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2: Olá, tudo bem? E aí, como é que você tá? Tudo jóia? Estamos começando, gente, mais uma edição do nosso Pega Leve. Eu sou o Wilson, prazer. A partir de agora eu tô junto com você e a gente vai tocar sua música linda, sempre com sua interação, sua participação. Hoje nós temos a procura de alguém, quero você ao meu lado. E a gente começa com Everything But A Girl, Missing.

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1: A procura de alguém. Tá solteiro, solteira, tá afim de encontrar uma pessoa especial? A gente pode te ajudar. Hoje eu falo da Zirleide Bastos, que tem 51 anos. Procura homens entre 55 e 60 anos. Ela gosta de homens mais velhos.

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1: Três músicas de amor do ouvinte. Sequência da Berenice Carvalho que a gente ouve agora.

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1: 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Mensagem do Brian Couto para Gisele Moura. Gi, eu te amo demais, você sabe disso. Meu amor, você é a mais especial da minha vida. 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Simone Mendes. Simone!

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1: Linda tradução, né? Se você quiser, a gente também traduz pra você sua música favorita. Manda no facebook.com/programa Pega Leve.
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história de amor. Minha história de amor. História do Samuel e da Débora. Oi, pessoal. Aqui é o Samuel. Eu sempre tive problemas com meus dentes. Mesmo fazendo tratamento e usando aparelho, a minha vida inteira nunca estive satisfeito com o meu sorriso. Então, uma garota que estudou comigo no colégio postou um vídeo no Facebook mostrando sua especialidade em odonto e percebi que ela podia me ajudar. Mandei uma mensagem, expliquei minha situação e ela sugeriu um almoço para a gente colocar o papo em dia para depois ela fazer uma avaliação nos meus dentes. Chegando no restaurante, nem parecia que tínhamos ficado tanto tempo sem nos falar. A conversa fluiu muito. Depois de poucos meses em tratamento, ela consertou o meu sorriso e também o meu coração, que estava quebrado há um tempinho. Acabamos nos envolvendo mais e hoje ficou muito mais fácil sorrir ao seu lado. Tem 6 anos que estamos namorando e sinto que nossa história só está começando. Te amo, meu amor. Brian Ferry com

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2: Me responde. Você tá aí? O que tá acontecendo?

0: Oi. Tchau. Fica com Deus.
1: Ó. 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

0: 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Aqui é o Zé Pereira, da comunidade brasileira de Massachusetts, também conhecido como o cara que envia cartas para a Casa Branca e para o Congresso americano pedindo legalização para mais de 15 milhões de imigrantes indocumentados. Se você quer saber dessa história, só entra no meu Instagram, @ZéPereiraBoston, porque agora só quero deixar uma mensagem de final de ano para o Leandrinho, para todos os locutores e todos os ouvintes em todo o planeta Terra que ouve a Rádio Insuperável. Que tenham todos um feliz Natal, com muita paz, muita alegria, boas festas e feliz ano novo! 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

dizer uma coisa. Querido Alex, bom dia, bora, Alex. Olha, trabalhar, velho, já é segunda-feira, não tem jeito não. Quem movimenta essa América somos nós, né? Eu, você, você que limpa, você que constrói, você que cuida, né? Você que orienta, não sei qual que é o seu trabalho, qual que é a sua função, né? O que é que você faz da vida, mas eu sei que alguma coisa você faz pra contribuir com o crescimento da terra do Tio Sam. Então bom dia pra todo mundo, bom dia pra quem já está trabalhando, bom dia pra quem não está trabalhando, bom dia pra quem já está preso no trânsito pensando, por que que eu não saí de casa mais cedo? Amigo. Agora é rezar para que você consiga chegar na hora do trabalho, né? Porque o trânsito agora tá congestionado, é van para cima, van para baixo, van descendo, van subindo, van voltando, menino gritando, ônibus escolar, van... Acabou as férias aí, acabou as férias já, né? Acabou as férias? Não, né? Acabou não, né? Seus pais que estão ouvindo o programa, eu não sei se já acabaram as férias. Então, bom dia pra todo mundo. Eu tô falando com você que tá me ouvindo agora. Você balançou a cabeça? Balança a cabeça. Falei aí, Leandrinho. Beleza? Falei aí, ele falando comigo. Aí, ó. As meninas, as crianças que ouvem a rádio. Tem um monte de criança, né? Eu tava na festa de rádio esse final de semana, que aliás foi maravilhosa, gente. Eu... nunca ganhei nada nessa vida, ganhei 2000 dólares. Oh, foi bom demais da conta. Tem o quê? Uns 17 anos que eu apresento festa junina e todas as vezes eu compro rifa, falo, vou ganhar. Velho, você acredita que sábado eu ganhei, cara? Ganhei 2000 dólares, cara. Nossa senhora, eu ganhei o prêmio maior, fiquei tão feliz que até agora eu não consigo acreditar, cara. Eu não consigo acreditar. Mas por que que eu tô falando da festa de rádio? Porque eu encontrei muita gente legal lá. Então vieram os pais trazer as crianças pra... falar, Leandrinho, ó, isso aqui é o Leandrinho. A criança fala, pai, não lembro não. É fé, meu filho. É eu mesmo, velho. Então, bom dia pro pessoal que eu conheci, em Radisson, na festa Agostina, lá com o Padre Adriano e todo mundo. Lá a Marilene também, Margarete, Margarida. Todo mundo lá da igreja que me recebeu muito bem. Eu, como sempre, fiz lá o meu stand-up comedy lá no palco e foi maravilhoso. Foi bom.

0: Bakery, no 165 da Concord Street, na cidade de Framingham, lá onde, nesse exato momento, está ouvindo o nosso programa, o Jorge. Jorge! Tá ouvindo ou não tá, Jorge? Não vem com mentira pra mim, não, Jorge. Tá ouvindo? 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O tema de hoje do nosso programa é coisas que eu gostaria de experimentar. Calma, né? Hoje é dia da infância, né? E criança tem uma característica maravilhosa. Ela quer experimentar tudo, né? Ela quer descobrir tudo, ela quer saber como é, enfim. Só que a gente cresce e a curiosidade, ela não vai embora não, tá? Todo mundo tem alguma coisa que olha e pensa assim, tipo, ah, eu queria fazer isso uma vez, né? Nem sei se vou gostar, nem quero necessariamente repetir, mas eu queria saber como é, né? Então hoje eu quero saber qual a experiência você gostaria de viver pelo menos uma vez na vida. Só pra matar a curiosidade, né? Vale qualquer coisa. Uma viagem diferente, uma aventura, conhecer um lugar, fazer algo que dá medo, viver um luxo, experimentar uma profissão por um dia. Não é sonho de consumo não, tá, gente? Não é o que você quer comprar. É uma experiência, né? Aquela coisa que você fala, antes de morrer, eu ainda quero saber como é que é isso. Ah, não, quer saber demais. Que é isso que esse povo tanto fala que eu quero saber, hein? Então conta pra nós aqui no nosso programa. A gente quer saber o que você gostaria de experimentar pelo menos uma vez na vida. Bom dia, Fio Santos.
1: Bom dia, Leandro. Bom dia pra todos que estão ouvindo a Rádio Insuperável. É um prazer inenarrável estar aqui junto com você todos os dias, Leandrinho. O que você gostaria de experimentar, Leandrinho?
0: Ah, eu gostaria de duas coisas, né? Ah, um é dormir de conchinha.
1: Você nunca dormiu de conchinha, Leandro?
0: Não, pelo menos uma vez na vida eu tenho que dormir de conchinha. Quero dormir de conchinha. Não, tô falando sério. Eu nunca dormi de conchinha.
1: Ah, não, Leandro. Você nunca dormiu de conchinha?
0: Não, nunca, tô falando sério.
1: É sério mesmo, Leandro?
0: Tô falando sério. O máximo, assim, garradinho com a Regiane Queiroz, a gente já dormiu junto. Conchinha, não. Conchinha, tipo assim, abraçadinho.
1: Não acredito numa coisa.
0: Não, é sério, sério mesmo.
2: O jardineiro é Jesus. Ah. E as árvores somos nós. Somos nós. É que tem hora que dá um câmbio aqui. Que roda. As aves.
1: Somos nós.
0: Uma vez só. Uma
2: as aves.
0: Ah, não vai focar no meu tema, tá?
2: Nós.
0: Não vai focar, não.
3: Sessão interrompida.
0: Não vai focar no meu tema. Então, coisas que você gostaria de fazer. Outra coisa que eu tenho vontade de fazer também é
1: correr pelado na Rota Nova.
0: Não é isso, bro. Eu tenho vontade de primeira classe, sabe? De viajar de primeira classe, com cama, comida boa, champanhe, só pra descobrir como é olhar pra cortininha fechando e saber que o sofrimento ficou lá atrás na econômica, né? Meu medo é experimentar e depois nunca mais sentar na fileira 38 ali, né? Eu tenho vontade. Tô falando sério, velho. Não, tem outra coisa também. Tem outra coisa que eu tenho muita. Isso aí, ó, pra mim é de todas que eu tenho vontade de fazer. Sério. Não, isso eu tenho. Não, sério, eu vou contar pra vocês. Tô falando sério, velho.
1: não, Leandro, deixa o povo falar, porque você fala tudo e não deixa o povo falar.
0: Não, eu tenho vontade de... Não, tô falando sério, cara. Eu tenho vontade de fazer um show, assim, sabe? Não, tô falando sério. Eu tenho vontade de cantar num show, sabe? Fazer um show. Fazer um show com... Eu fazer um show inteiro com banda tocando ali, sabe? Povo, não, tô falando sério, velho. Todo mundo ali, a banda tocando e eu cantando.
1: Senhoras e senhores, no palco...
0: Véio, fazer uma festa assim, eu cantar, eu ser o cantor, que era meu sonho ser cantor.
3: 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Onde está?
1: Olha aí, canta, Leandro, vai, entra no tempo, perdi o tempo da música.

0: errou a letra. Vou botar outra, Leandrinho. Eu te ferrei, né? Uma romântica, Leandrinho. Muito ruim essa.
1: Cidade agora 12:04.
0: Não, muito alto o tom, Leandro. Muito alto, não consegui.
2: Ah, não tem, brother. Vocês me ferram no playback. Como é que eu vou cantar? Ah, não, você também não vou cantar essa. Não, Gustavo Lima não canto também. Também não vou cantar essa. Fui fiel, também não vou cantar. Não, não, vocês me ferraram aqui também. Não vou querer mais nenhuma, não, tá? Não vou querer. Tá, deixa
1: eu... Coisas que você gostaria de fazer pelo menos uma vez na vida.
2: Hein? Conta pra nós.

A gente que chega aqui e fala, Leandrinho, não fala meu nome. É uma coisa assim, uma coisa que fala, não, antes de morrer eu preciso fazer isso. É, eu preciso fazer isso, tá? Eu preciso. É uma coisa. Você gostar. Não, eu tenho vontade de fazer um ensaiar, uma banda. Só que antes de ser radialista, eu achava que eu ia ser cantor, né? Tipo assim, eu achava que eu ia ser um Amado Batista da vida. Ai, meu Deus do céu. 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

0: Bom dia pra Andréia Coelhona.
1: Bom dia pra Luísa. Luísa, você tá dodói, Luísa? Você já melhorou? Eu te liguei ontem, você não me atendeu. Eu voltei tarde do trabalho, tá? Bom dia para o Kiki. Alô, Kiki, bom dia pra você. E Paulo Jacaré. Bom dia para Henrique Pará. Eu adoro o spot do Henrique Pará, velho. Sabe aquele profissional? Henrique Pará. Bom dia também pra Andréia de Marlboro. Bom dia para o Aguinaldo. I miss you, my friend. Bom alô, dia. Joey. Bom dia pra você, Joey. Bom dia pra Valtigre, que ouve a rádio todo dia.
2: Todo dia.
1: E o Marcos Alves. Bom dia. Bom dia pra todo mundo. Olha, o Marcelo falou, Leandrinho, você tem o Twin virado pra lua. Ganhou $2,000 sábado, ô gente. Mas veio numa hora boa, viu? Que só Jesus sabe, viu? Foi bom demais. Bom dia!

E eu falo sempre, segunda-feira chegou, né? E talvez você tenha começado o dia pensando em tudo aquilo que precisa resolver, no que ficou pendente, nas contas, nos problemas, nas preocupações. Mas tem uma coisa importante. Você não precisa resolver a sua vida inteira hoje. Às vezes a nossa cabeça transforma tudo em urgência. A gente quer uma resposta agora, uma solução agora, quer saber como tudo vai terminar. E quando não consegue, vem aquela sensação de que estamos atrasados na vida. Só que nem todo problema precisa ser resolvido imediatamente. Algumas coisas elas precisam de tempo, outras de coragem e algumas simplesmente precisam que você dê o primeiro passo. Então nessa segunda-feira, em vez de perguntar como eu vou dar conta de tudo, experimenta perguntar qual é a única coisa que eu consigo fazer hoje. Faça essa, depois você cuida da próxima, né? Não compare o seu começo de semana com a vida aparentemente perfeita de ninguém. Você não conhece as batalhas que acontecem quando a câmera desliga e a porta fecha. E principalmente, não transforme um momento difícil numa conclusão sobre a sua vida inteira. Um dia é ruim e um dia é ruim. Uma semana complicada é uma semana complicada. Um dia ruim é um dia ruim. Uma fase difícil é uma fase difícil. Não é a sua história inteira. Comece segunda-feira respeitando o seu próprio ritmo. Faça o que estiver ao seu alcance. E permita que amanhã cuide de uma parte do que ainda falta. Porque seguir em frente nem sempre significa dar um passo enorme. Às vezes, seguir em frente é simplesmente não desistir de dar o próximo. Uma excelente segunda-feira pra você. Não desiste, não. Bora, meu filho. Não desiste, não. Deus é maior. Eu gosto muito dessa música. Quando eu tava no meu momento ali do meu documento, sai, não sai. Eu vinha todos os dias de Rhode Island, eu acordava, colocava essa música no carro pra ouvir. E

0: 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É só você indo pra confirmar tudo que eu estou falando, tá bom? Tema de hoje no nosso programa é... Preste bem atenção. Hoje nós queremos saber o seguinte. Sabe aquela coisa, né, que você gostaria de fazer? Falar, antes de morrer, eu quero saber como é que é isso. Né? Ah, não, antes não, é. Aquela coisa que você fala, eu quero saber. Então, presta atenção na pergunta de hoje, né? A curiosidade de hoje, né? O que você gostaria de experimentar uma vez na vida só pra saber como é? Mande áudio!
1: Mande áudio!
0: Fala, não, é só pra saber como é.

0: Olha, Leandrinho... Leandrinho, não fala meu nome. Leandrinho, pelo amor de Deus. Pelo amor de Deus. Eu sempre mando, não é bom falar meu nome. Eu, Leandrinho, eu tenho curiosidade. Eu tenho uma curiosidade que nunca contei pra ninguém. Antes de morrer, eu queria experimentar ficar com dois indivíduos. Leandrinho, eu já vou fazer 40. Eu não sei se teria coragem, mas se aparecesse a oportunidade, ah, pronto, falei. Eu tenho essa curiosidade. Meu Deus do céu, Leandrinho. Mas não dá detalhes de quem eu sou, porque minha família ouve a rádio. E tem um bando de fofoqueira aí. Mas é um desejo meu. Sou solteira, tenho coragens. Você vai julgar? O que tem? Você quer fazer... brincar com duas pessoas?
1: Foi.
0: É um direito dela.
2: Problema! Olha o problema aí!
0: Não é problema, não. Aí. É um desejo. O que você gostaria de fazer pelo menos uma vez na vida, né? Ai, o que eu gostaria de fazer? Mande áudio. Bom dia, Alencar.
3: Bom dia, Leandrinho. Bom dia, audiência.
0: Bom dia.
3: Semana maravilhosa, abençoada pra todos nós. Boa, nessa boa. Terra linda, maravilhosa.
0: Obrigado, querido.
3: Leandrinho, uma coisa que eu gostaria de experimentar, de fazer, uma vez na vida, virar pra maninha e falar assim... Xarope, manhã! E sair com os dentes inteiros. Eu acho que nem sonho.
0: Mas, gente, esse Alencar é uma figura, né? Não fala meu nome, Leandrinho. Ir numa festa de cabide. Nossa! Eu tenho coragem, hein? Eu tenho coragem. Também nunca fui, não. Se aparecesse, eu já fui na praia, né? Não diz, meu, eu iria tranquilo na festa do cabide. Leandrinho, não fala meu nome. Eu também tenho curiosidade de ficar a três. Nossa, que povo. Você vê que o desejo oculto das pessoas, velho. Você vê que o desejo oculto... Ué, velho. Não há nada de imoral nisso. Claro, se você é uma pessoa que tá solteira, tá largada na vida, não tem nada de moralidade. Não vejo, de verdade. Não é desejo. Os desejos ocultos, né? Desejo oculto das pessoas. O Júnior mandou áudio aqui, fala... Olha, o Júnior é ordinário, velho. Você acredita que eu tava lá com o Júnior? Eu fui comprar as minhas rifas lá da igreja. Falei, vou comprar duas rifas. O Júnior falou, não vou comprar, não. Eu fui ali preencher, porque o Júnior é aquele cara que só quer o 0800. Eu fui lá na barraca do... Como é que chama o mercado? Lá do Rei do Gado. Preencher, eles estavam preenchendo um nome lá pra uma churrasqueira elétrica. Você acredita que eu, na hora que eu tirei o papelzinho lá, eu tirei o nome desse ordinário e ele ganhou a churrasqueira? É um ordinário mesmo, né, gente?
4: Ô, Landrinho, bom dia, como é que você tá, camarada? Nossa, rapaz, desculpa, eu tô ligando a rádio agora, rapaz, pra me escutar a rádio. Tem algum sorteio? Tá tendo algum sorteio?
0: Tá,
4: fala,
0: tá tendo um sorteio. Nós estamos dando uma promoção do soco inglês na sua orelha, tá? Vou dar bom dia pro Denilson. Bom dia, Denilson, participando pela primeira vez aqui do programa. Obrigado pela audiência, Denilson. O Hudson falou, bom dia, Goiaba. Foi muito bom ver vocês em Radisson. Minha família ficou feliz, né? E vocês provando que onde entra é um sucesso. Parabéns, Hudson. Obrigado pela audiência. O David mandou o áudio dele.
5: Bom dia, galera. Bom dia, Leandrinho.
0: Oi.
5: Sua mãe sabe que você gosta de rapazes?
0: Sabe. Forte
5: abraço.
0: Ela já sabe. Bom dia, Leandrinho. Primeiramente, manda aquele abraço pro Silas Clean. Hoje não estou com a Janeis, como de costume, mas sim com a Ivone, a patroa. Então já aproveita e elogia bastante. Alô, dona Ivone! A Ivone! Gente boa essa Ivone, hein? Eita, nóis. Mas mudando de assunto, Leandrinho, o que eu queria mesmo... Ai, meu Deus do céu, o que eu queria mesmo... o que eu queria mesmo experimentar era pular de paraquedas. O problema é que a coragem ainda não venceu o medo. Ou então simplesmente pegar um dia inteiro e gastar sem limite, sem preocupação nenhuma. Ah, eu também, Gustavo. Agora, eu era pra ter ido esse ano, cara. Eu sou louco pra eu tenho coragem, velho. Sou doido também pra pular de paraquedas, né? Sou doido pra pular de paraquedas. Um dia eu vou, velho. Se Deus quiser. Ah, o Zé também falou, eu quero saltar de paraquedas, mas eu tenho medo, né? Não, e eu acho que saiu uma mensagem de Natal do Zé aqui, bicho. Eu chorei de rir, falei, o Zé já tá antecipando o Natal. Ai, velho, eu ri demais, cara. O Barone mandou áudio.
1: Leandrinho, realmente, você com o microfone na mão, meu Deus, é um sucesso. Você nasceu pra pegar no microfone.
0: Obrigado, querido.
1: Vai em frente, Leandrinho, desiste não.
0: Valeu, meu
1: querido. É isso aí.
0: Valeu, querido. Obrigado. Leandrinho, estou por aqui na sintonia sempre. Ótimo dia pra você e todos. Leandrinho, você é o Wellington. Leandrinho, o Wellington levou seu pudim? Já esqueci, bro. Ninguém me traz nada nessa rádio, não. Eles trazem coisa pra Marcelo, pra Eduardo, todo mundo. Pra mim, ninguém traz nada, velho. Não traz.
6: É chorão, para. Para de mentira que a Luísa sempre traz um negocinho pra você.
0: Leandrinho, bom dia, Lelê. Canta Legião Urbana. Leandrinho, eu tenho muitas notícias, mas não vou trabalhar hoje. Estou de pirraça. Homem velho desse de pirraça. Bom dia, Leandrinho. Deus te abençoe. Linda semana pra você e pra todos os ouvintes da rádio. Bom dia pro Alex também, que foi o primeiro que mandou mensagem pra mim. Então, hoje a gente quer saber qual que é o seu desejo. Eu falei que eu gostaria, né? Um dos meus desejos, que eu gostaria de experimentar. Uma das coisas que eu gostaria de experimentar. Pelo menos uma vez na vida, que é a nossa pergunta, né? O que você gostaria de experimentar pelo menos uma vez? Ah, outra coisa que eu queria experimentar. Eu ainda vou. O tal do negócio lá da ayahuasca lá, velho. Eu só não fui agora no troço da ayahuasca. Tem um negócio que se faz aí. Eu só não fui porque eu tenho trabalho praticamente esses finais de semana todo, agora até setembro. Mas eu ia lá na ayahuasca lá, velho. Lá. Experimentar a ayahuasca. Tô falando sério, velho. Eu ia experimentar o negócio da. Porque é natural, né, cara? Não, tô falando sério, ué. Não, tô falando, velho. Eu ia. Não tem nada disso. Eu queria. Ah, vai te catar, tá? Ah, eu ia. Não, eu ia, brother. Eu ia, não tem BO nenhum. Você fica falando coisas que não existem, tá? Eu ia lá. Eu ia experimentar o negócio do. Mas não deu tempo, velho. Não. Parou. Não tem nada de cachimbo lá, tá? É o chá do ayahuasca. Eu ainda vou ainda, se Deus quiser.
7: Bom dia, Leandrinho.
0: Bom dia.
7: Você sabe uma coisa que eu queria experimentar na minha vida?
0: Hã?
7: É pegar essa Maspike sem trânsito.
0: Nossa senhora.
7: Chegar no destino sem pegar um minuto de tráfego. E que essas obras dos infernos acabam, pelo amor de Deus.
0: Não acaba mesmo,
7: isso
0: não.
7: Parece obra do governo do PT, nunca acaba.
0: Companheira.
7: Pelo amor, gente. No... Estados Unidos, não
0: pelo amor de
7: jeito,
0: Deus.
7: Não. Bom dia, você recebeu?
0: Eu já recebi, meu filho, eu recebi, graças a Deus, foi bom demais. Leandrinho, bom dia. Eu queria experimentar correr pelada. Numa praia de nudismo. Aí é muito fácil, gente. Essa semana eu vou. Dia 28 agora, é sexta-feira. Eu tô indo, vou sábado. Sábado eu vou estar em. Vou estar na Pensilvânia, né? Sábado. Aí nós vamos na Praia dos Pelados, hein? Eu tô indo. Se alguém quiser ir, bora. Vai ser agora. Sexta-feira. Eu saio daqui dia 28, sexta-feira. E vou, hein? Leandrinho, eu gostaria de experimentar pelo menos uma vez ficar milionário. Pra não ter que pensar em trabalhar na segunda-feira. Ó, seria bom, hein? Leandrinho, meu café da manhã, disse a Marilene. Olha isso. Tá bonito, hein, Marilene? Uma tortinha? Que é isso? Ô, Leandrinho, eu tô ligado aqui, viu? Disse o Pará. Ô, David, e você, fiote?
5: Ô, Leandrinho, vocês falando aí de coisa que eu quero fazer antes de eu morrer, rapaz, o que eu queria fazer mesmo era experimentar uma droga bem pesada, sabe? Bem braba, daquelas que deixa o cara bem doido, aquelas que vê até unicórnio, sabe? Que, como se diz, se brincar eu vou pro inferno, eu lá e vou brincar, eu vou estar muito doidão. Au!
6: Peraí, deixa eu ver, que eu não entendi direito o que ele falou, peraí.
5: Ô, Leandrinho, vocês falando aí de coisa que eu quero fazer antes de eu morrer, rapaz, o que eu queria fazer mesmo era experimentar uma droga bem pesada.
0: Deus me livre, não, tá louco. Não pode não. Não, vou fazer uma coisa pra você, escuta Gustavo Lima, brother, você vai pirar. É uma droga bem pesada. Leandrinho, gostaria de dizer que a sua mensagem do dia foi diretamente pra mim. Inclusive, no mesmo sentido que você nunca desistiu de ir em frente com seus documentos. Obrigado pela reflexão. Denilson de Long Island, New York. Valeu, Denilson. Um abraço, cara. Não desiste não, cara. Eu tô falando sério. Essa música que eu toquei agora, eu tava ali no, naquela expectativa, naquela pressão. Foram 9 anos e eu vindo de Rhode Island pra cá, todo dia de manhã eu tocava essa música e cantava, velho. Falava, não, cara. Né? Quando na hora certa, o bom Deus dará. Nossa, cara. Isso me confortava tanto. Eu falava, na hora certa, cara. A quem Deus prometeu, na hora certa, o bom Deus dará. Tá nas promessas dele, né? Nas promessas dele. É bom demais, viu?
7: Ô, Leandrinho, sabe uma coisa que eu queria experimentar fazer? É cortar a barriguinha. Mas eu não tenho dinheiro, então eu só fico no querendo, né? Só fico querendo lá levantar 4,5. Querendo não. Entendo que levantar 4,5 e ver se a barriga vai embora. Mas, ô, barriga desgramada. Ô, gente, não queira conseguir uma pochete, não, tá? Vou te dizer. Pra conseguir ela, easy, fácil. Mas pra arrancar ela é só na faca. Ô, desgrandeira.
0: Leandrinho, eu ainda quero ver duas mulheres narrando e eu junto com elas. Não vai entregar nada. Você não entregou nem a carne que você prometeu aqui, ó, ô Jackson.
8: Leandrinho, meu sonho é pegar a Massa Bike a 140 por hora.
0: Olha aí.
8: Sair correndo, de carro, dirigindo, 140 por hora.
0: Olha aí.
8: Infelizmente você não pode.
0: Pode, é verdade.
8: Pode qualquer emoção.
0: Ah, então, uma coisa. Olha, eu também. Sabe outra coisa que eu gostaria de experimentar também? Tipo assim, um dia. Nossa, cara, eu tenho vontade. Tipo assim, pegar um carro da State Police, ligar a sirene e sair. Não, bicho, você imagina, cara? Eu no carro da State Police rodando nesse Framingham com a sirene ligada. Olha o Leandrinho lá, o Goiaba lá. Nossa, cara, eu também tenho vontade, hein? Mas é no carro da polícia mesmo, né? Sair rasgando, cortando o sinal, tudo e com assim. Nossa senhora, a sirene aí é uma bichona. Lelê, antes de eu morrer, eu quero ver você amarrado na cadeira de frente com a TV, escutando Gustavo Lima. Crê em Deus Pai, bro. Desejo é esse, Deus me livre.
9: Lelê, bom dia, galerinha. Lelê, sabe o que eu queria fazer antes de morrer? Eu queria virar freira.
0: Olha
9: isso. Nem que fosse um mês no convento, pra me ver como que é.
0: Olha aí, velho.
9: Lelê, isso aí é pamonha com linguiça e giló, rapaz. Meu café da manhã.
0: Ó, pamonha.
9: Um dia abençoado a todos. Segundou, galera, segundou.
0: Marilene, essa semana segurou o giló. Ninguém vai provar, só ela. Hoje nós estamos falando daquela coisa que você gostaria de experimentar pelo menos uma vez na vida. Pelo menos uma vez na vida. O que você gostaria? 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Show do Leandrinho. 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Agora eu vou falar de comida. Tô com fome.
10: Oh, God. Tô
0: com fome.
10: Oh, my God. Oh, no.
0: 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A semana passada foi muito corrida. Ó, gente, eu tô trabalhando tanto e eu tô estudando. Você acredita que eu tô estudando? Eu comecei a estudar dia 20 agora. E foi, tenho 6 meses pra estudar. Tô estudando. Já tenho, eu tô fazendo 2 cursos ao mesmo tempo, já tem um tempão. E essa semana eu comecei outro que vai até fevereiro. Prova final fevereiro, mas tô estudando, velho. Em busca do meu conhecimento. 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Leandrinho, bom dia. Eu gostaria de ver um e-mail seu dizendo assim, eu fui contemplado no consórcio Porto Seguro. Nossa, cara. Ó, sabe que eu fico torcendo pra todo mundo, né? Agora com essa galera toda. E quanto mais gente tiver, mais chance do nosso grupo ser contemplado, né? É bom demais, é bom demais. Nossa, Miro, vai ser bom demais, viu? Se eu for contemplado, eu vou comprar uma AP na praia, né? Na praia. Fazer uma graninha, né?
6: O Miro tá lá na Porto Seguro também. Obrigado, Miro, pela confiança na gente, viu? Obrigado mesmo a todos que estão com a gente aqui na Porto Seguro. Isto é maravilhoso! Está no ar os áudios mais engraçados da internet. Um abraço pro William Maciel. Falou, Leandrinho, minha filha Helena, que sorteou seu nome, viu? Diz ele que o padre... Gente, vocês veem a reação do padre Adriano na hora que falou Leandrinho. Nossa senhora, nem eu acreditei, padre. Nem eu acreditei, mas foi... Olha, foi velho, eu vou te falar. Eu fiquei emocionado. E eu sempre, ó, eu sempre vou ni rifa. Gente, eu já fui voluntário aqui da São Tarcísio por 5 anos. Eu já fui voluntário aqui por 5 anos. Eu que gritava o leilão. Eu fazia aquele leilão ali. A gente arrecadava, na época, quase 10 mil dólares. Só de leilão. Eu amo fazer essas apresentações. Eu fiz esse trabalho por muito tempo. Eu mereci, de verdade. Foi merecido, tá, gente? Eu já fiz muito trabalho voluntário pra igreja. Não só daqui, mas de outras igrejas. De anunciar eventos e fazer um monte de coisa. Né? Agora tem lugar que eu vou que eu preciso de uma verbinha, né, gente? É meu trabalho, ué. Tem que ter uma verbinha pro animador ali da festa, não é? Eu vivo disso aqui, gente. Eu vivo disso aqui. Mas foi bom demais. Eu fiquei feliz demais, viu? 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Versão brasileira, Leandrinho Goiaba. Primeiro áudio.
11: Que tinha 3 meses sentado, sabe? 3 meses sentado numa bodeguinha reclamando da vida, sabe? Uma minha vida tá uma merda, a outra também. Aí disse que Jesus tava no céu, olhou lá pra baixo e disse, rapaz, esses cabas reclamam. Eu vou descer, eu vou resolver a vida desses cabas agora, eu quero ver falar mais. Pelo amor de Deus, mas desceu. Jesus desceu. Aí chegou na bodega e disse, eu posso sentar aí com vocês? Bodeguinha de rua, os cabas, senta aí, pô. Aí sentou. Aí os cabas disse, tu é de onde? Ele disse, eu sou do céu, eu sou Jesus. Aí os cabas, mais homem, deixa de invenção, rapaz. Fale de onde você é. Por exemplo, eu sou paraibano. Aí Jesus disse, ele é pernambucano e o outro é baiano. Aí eles já ficaram calados assim, Jesus disse, bora, escolhe aí um milagre aí, tu, Paraíba, pra eu resolver agora. Aí disse que o paraibano, rapaz, eu quero ver se tu é Jesus mesmo, esse meu oi aqui é de vrido, ó, de vrido. Bota o outro oi, original. Aí Jesus passou a mão no rosto dele, oi, apareceu, o cara, puta que pariu, tô vendo tudo, meu Deus do céu. Aí o pernambucano foi, aproveita aqui, eu tenho uma perna aqui menor que a outra, sabe, eu fico andando, ajeito minha perna, Jesus passou a mão na perna dele, o cara... Já saiu em pé, tu disse, eixe. Quando ele olhou pro baiano, o baiano disse assim a Jesus, nem toca a mão em mim, eu tô com 20 dias de atestado. Eu não quero trabalhar com esse meio.
6: Levanta, baiano!

0: O ouvinte mandou mensagem aqui e falou: Leandrinho, eu posso realizar esse seu desejo de dormir de conchinha. Ah, vai te catar, vai. Cração, ação, ação. Não é falar eu posso, não. Fala assim, ó, tal dia, tal hora, vamos, vamos. É assim que resolve as coisas. Né? Como é que tem esse negócio de ficar, ai, um dia nada. Um dia pra mim é eu não sei se eu vou estar vivo amanhã. Não. Pega o telefone, o WhatsApp, o Instagram. É assim que é a vida, né? Né não, Dineia? Né não?
1: Lele, bom dia, meu sonho aí na pedra espelada, né? Mas você não passa o endereço de jeito nenhum.
0: Você acredita que... Dineia, você acredita que eu tô pedindo a Mida pra mandar o endereço? Eu não lembro o nome da praia, a Mida. Ô, Mida, manda pra mim o trem, Mida. Eu não sei, Dineia. É a Mida que tá me enrolando pra mandar o endereço. E eu tô indo lá essa semana, eu sei o endereço da casa dela, mas da praia eu não sei.
2: Ô, Leandrinho, eu gostaria de fazer pelo menos uma vez na vida é entrar num carro de Fórmula 1.
0: Ó. Oh.
2: E andar nas pistas de Fórmula 1 pelo menos uma vez.
0: Que legal.
2: A 300 a 400 quilômetros por hora.
0: Uhum.
2: Não, deve ser emocionante.
0: Olha aí, cara.
2: Deve pegar ser... um carro daqui lá e pilotar pelo menos uma vez. Não. Vai ser maravilhoso, viu?
0: Olha aí, velho. Tá vendo que coisa maravilhosa? É coisa que você gostaria de experimentar pelo menos uma vez na vida. Leandrinho, gostaria... Ah, não, gente. Eu gostaria de experimentar a minha sogra. Ela tá mais bonita e mais cuidada do que a minha mulher. Nossa, gente, vocês só pensam bobagem. Pelo amor do pai, velho.

0: por gentileza.
1: Faço demais, demais, demais, demais. Ah, como essa box de sono aí vai ter que tomar uns... com essa box de sono aí, vai ter que tomar uns Red Bull antes, viu? Pra dirigir, com essa voz de sono aí, vai ter que tomar uns Red Bull antes pra dirigir o carro de Fórmula 1. Eu não sei como é que Joey não mandou uma bobagem aqui, porque eu vou te falar, viu? O Álvaro falou o seguinte:
2: ô Goiaba, bom dia, bom dia, bom dia. Fala comigo. Aqui, eu tava querendo experimentar ser pobre pelo menos uma vez na vida.
1: Aí, mano.
2: Porque você tem que ser pobre todo dia, não tá com nada não, viu? Você tá doido, sai cachorro.
1: Valeu, Álvaro, obrigado pela audiência maravilhosa. Eu adoro vocês, gente. Eu adoro a participação de vocês aqui no programa. É bom demais. A gente falou de coisas, né, que você gostaria de experimentar pelo menos uma vez. Gente, olha o tamanho da cobra que prenderam em Nova York. Deus do céu, que perigo é aquele. 7 horas 59 minutos.
3: Repita.
1: 7h59.
3: Repita.
1: Ah, Leandrinho, tô acordando agora. Que vida boa, hein? Ah, o Edson só mandou uma orelhinha aqui. Não entendi, Edson. Mandou só uma orelhinha aqui. Não, tô ouvindo. Tipo assim, tô ligado, não tô querendo falar, não. Ah, Leandrinho, eu posso realizar seu sonho? Não, pode não, você não. Não realiza nem os seus. A pessoa não me traz um café, quer realizar meus sonhos? Ah, te catar, vai. Leandrinho, manda um áudio do baiano pra mim, por favor. Leandrinho, o Francis falou assim: Leandrinho, bom dia. Tô ligado na rádio. Obrigado pela audiência. Leandrinho, não fala meu nome. Meu sonho é ficar com uma muda. Eu tô atrasado, velho. Deixou eu ir embora. Ainda bem que o bloco tem 2 minutos, Eduardo.
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5: Insuperável, 6:59.
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0: vamos mandar a mão, vai.
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1: Insuperável 4 e 3.
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2: Senhor, faça deste microfone um condutor da verdade. Mantenha-me firme e sereno para equilibrar o meu senso de justiça. Direcione o meu conhecimento para produzir faíscas de esperança. Não permita que me perca pelos caminhos distantes da razão. Jamais deixe algum sentimento distorcer a essência do que precisa ser dito. Senhor, ilumine as minhas palavras para que elas carreguem alento. Conceda-me sabedoria para falar e bastante paciência para saber ouvir. Inspira-me com bons pensamentos e que eu defenda apenas o que acredito. Senhor, mantenha-me seguro todos os dias da sinuosa pista da humildade. Que a minha voz se faça ouvir sem frieza nem sensacionalismo. Livra-me da arrogância, do medo, da vaidade e da indiferença. Evite que usem indevidamente a minha voz para prejudicar alguém. Faça de mim porta-voz da cidadania, da credibilidade e da isenção. Senhor, impeça que eu induza a pré-julgamentos ou a condenações. Corrija o meu excesso de individualidade e me torne mais flexível. Dá-me firmeza para eu não escorregar nas armadilhas da palavra. Senhor, proteja as minhas cordas vocais, ferramenta do meu ganha-pão. Proteja, Senhor, a todos os meus ouvintes, a razão do meu trabalho. Amém.
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1: Que dia é hoje mesmo? Hoje eu não tô sabendo, não. Tem uma coisa pra falar pra vocês. Só na água não vai, não, viu?

0: Bom dia para vocês, muito bom dia. Bom dia, quinta-feira, 27 de agosto de 2026. Vai entrando no ar aí pela Insuperável e também pela TV em Foco dos Vales, mais uma edição do programa Coração Sertanejo, comigo Ronald Fire, contando já com a sua audiência e agradecendo já quem já tá chegando por aqui, hein? Olha, a sua participação é imprescindível aqui. 774-707-7835. Bom dia, galera. Não vão perder a hora, não. Hoje é quinta-feira, hein? Olha. Véspera de picar a ferramenta no mato, hein? Tá certo? Vamos fazer contato aí na torre de controle? Vamos saber as coordenadas de voo de hoje do Boeing do Coração Sertanejo? Tá certo, 060 mantendo a presente pro. Apertem os cintos e vamos decolar.
1: Senhoras e senhores, aqui é o comandante. Permaneçam todos sentados e a postos. Torre, pedimos autorização para decolar.
0: Tá certo, autorização dada e a partir de agora, até as 7 da manhã, comigo, Ronald Fire. Coração Sertanejo está no ar. Avisa os amigos, hein? Manda aí, manda mensagem de texto aí pra Ronald Fire tá no ar lá com o Coração Sertanejo. Tá certo? Deixa eu agradecer já a audiência aqui do Alex. Fala comigo, Alex. Bom dia. Muito obrigado pela sua audiência também. O Johnny, o Homem Não Para, também tá por aqui, ó. Alô, Sandra. Sandra também. Opa! Obrigado pela sua audiência, Sandra. Vanderlei Galo Doido também já tá por aqui. Alô, Dogão. Dogão chegou por aqui também, que acabou de chegar aqui, rapaz. Você tá doido. É, já chega com aquela alegria danada. Alô, pessoal. Alô. Bandido cheiroso tá na área, hein? É o homem que mexe na audiência. Fala comigo, Eric Almeida, mais conhecido como Bandido Cheiroso. Tá certo, galera? Olha, o 774-707-7835 tá liberado. 774-707-7835. Vamos lá, meus meninos. Vambora, hein? Tá, vambora. Deixa cair. Coração Sertanejo 5:10. Bom dia.
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4: Vocês não tocam aquela mais rústica, não. Aquela sertanejona mesmo que machuca, que rasga o caboclo de dentro pra fora.
0: Mas é claro que a gente toca a 2 graus. Renan e Raí, a primeiríssima de hoje na programação aqui do Coração Sertanejo. Bom dia, galera, bom dia. De segunda a sexta-feira, hein? Das 5 às 7 da manhã tem Ronald Fire com o Coração Sertanejo. Contando com a sua audiência. Obrigadão, galera.
5: Quase.

Coração Sertanejo, 5 horas e 15 minutos. Não vai perder a hora. Vamos acordar, vamos pular, vamos. É quinta-feira. Agita as coisas aí, sacode, dá uns 3 pulos pra cima e grita, dá aquele grito. Faz aí igual o Johnny, o homem não para. Dá aquele berreiro aí, aquele griteiro logo de manhã. E aí pronto, a ressaca sai por um lado e a animação de trabalhar entra pelo outro. É assim mesmo, fácil pra você ver. Ainda mais que hoje à noite, você vai trabalhar bem demais. Não chega em casa, vai juntar aqueles cacos de ferramenta, hein, que você tem, um patrão não compra novo, não compra nada, só tem ferramenta errada velha. Você lembra lá do Brasa, da capinação, naquela... lá naquelas montanhas capinando aqueles matos lá, pra... não é? É, tá achando que aqui também é assim, tem que agarrar no chifre do boi. Tá certo, olha o 774-707-7835, tá liberado pra você, tá certo? Fica à vontade. Você tem direito a 2 cartuchos, supostamente uma música por hora. São 2 horas de Coração Sertanejo. Então você pensa bem no que você vai pedir aí, tá bom? Sertanejo, beleza? Pode ser um breguinha também? Quem sabe um forrozinho? Vladimir. O Vladimir Esteves não tá por aqui não? Pra ele reclamar, hein? Lá no Paraná. Fala aí, Paraná. Vou dar uma ida lá no Rio Grande do Norte. E agradecer aí a audiência do pessoal de Natal, a capital aí, ó. Muito obrigado pela sua audiência, pelo aplicativo aí da Insuperável, ou então você está sintonizado pela TV em Foco dos Vales. Alô, você de Mossoró, Parnamirim, São Gonçalo do Amarante. Bom dia, você de Macaíba, no Rio Grande do Norte, Ceará, Mirim, Caicó, Currais Novos, São José de Mipibu. Muito obrigado aí pela sua audiência. Tá certo? Isso, vai pedindo mesmo, vai pedindo só a música, que daqui a pouquinho a gente roda com certeza, beleza? Quem tá chegando aí, esse menino, exatamente às 5 horas e 17 minutinhos? Henrique Renner. Brega demais. Bom dia, galera. Bom dia, bom dia.

0: Coração Sertanejo, 5h21, 5 horas 21 minutinhos. Vamos correr a sacolinha rapidinho. Na volta nós vamos atender aí. Vamos queimar já o primeiro cartucho aí do Dogão. Pediu aí Gustavo Lima, tá certo? É, e Alex tá dizendo aqui que pode pedir qualquer coisa, menos música de batuque. Rapaz, vou falar um negócio pra você, tá meio cedo pra você cutucar onça com vara curta. Olha, olha, pra sua sorte ela não tá aí ainda, hein? Fala comigo, Claudinei. Claudinei de Dom Joaquim, como é que tá Gororós, Claudinei? Hã? E a ilha, como é que tá? E Cis Maria? Cis Maria, como é que tá? Tá tudo bem? Olha, você manda fabricar um litro maior, viu? Que aquele ali já tá quase indo embora, rapaz. Pensa numa pinga boa. Aham, de vez em quando vou lá e dou uma talagada. Boa demais, mais uma vez, brigadão. Valeu, Claudinei. Vamos lá, esse menino, bora.
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4: Coração Sertanejo, 5:25. 5:25. Olha que você tá quase no limite aí para acordar no horário. Daqui a pouquinho vai chegar atrasado. Aí vai começar aquela ladainha. Ah, meu pneu furou. Ah, a rota tava... A highway tava busy. Já teve um acidente. Ah, não sei o quê. Rapaz, o chefe só olha pro seu lado assim, pensa. Pensa num cabra safado. Véio. Chega atrasado todo dia. Amanhã não, hein? Amanhã você tem que chegar primeiro que o chefe. Aham. Levar cafezinho pra ele. É. Amanhã é dia de pegar o cheque bigorna. Aquela bigorna bem pesada, hein? Cheque marreta, pessoal que trabalha aí no, na União, então, hein? Tá doido, pensa. Amanhã é dia de cachorro quente, hein, galera? Fala comigo, Zezinho. Zé Andrade tá na área, hein? Valeu, Zezinho. Ah, não, Zezinho também merece, galera. Cadê? Zezinho tá na área, gente. Aê! Aí, tá certo. Muito bem. Bala alojada, Gustavo Lima... Que manda aí o primeiro cartucho aí de Dogão.

0: tão difícil esquecer. Demora, mas é difícil, né? Mas demora, mas a gente esquece, não esquece. Aí, dogão aí, ó. Coração Sertanejo 5:30. É, ou mais conhecido como 5:30. Aham. Ai, quem falou comigo aqui? Hein? Abra o microfone pra ele lá. Fala comigo, Zezinho.
1: Bom dia, bom dia. Aqui me vê desculpa, não, pai, que nem vai amanhã.
0: Você tá
1: nem
0: doido?
1: Vai, nem vou amanhã, oh. Não, amanhã não. Me meteu o pé no barraco é hoje mesmo.
0: Rapaz, Zezinho tá brabo, hein?
1: Você tá doido? Deixa eu seguir de sexta-feira.
0: Tá certo, então. Deixa eu mandar uma moda lá pra Dom Joaquim, lá pro Claudinei. Alô, Claudinei. Põe sentido aí, Claudinei. Vou fazer igual a MM. Pega a visão aí, ó. Parada dura, faz isso não, paixão. Vai pro Claudinei, lá em Dom Joaquim. Terra da cachaça boa demais. Aí, Zezinho, pensa na pinga boa, Zezinho. Você tá doido? Ainda vai com aquelas carnaiadas que você faz lá, hein? Nossa senhora. Vixe, Maria. Deixa cair esse menino.

0: Coração Sertanejo, 5h33.
1: Bom dia, meu amigo Ronald Faia.
0: Olha ele aí, ó.
1: Beba com moderação, hein?
0: Ah, que você bebe. Ah, tá tranquilo.
1: Um abraço. São Joaquim, ontem deu uma chuva à noite.
0: Aham.
1: Amanhã choveu.
0: Opa.
1: Tá dando uma chuva por aqui, apagando poeira, muita poeira aqui nessa
0: Nossa
1: terra.
0: Nossa senhora.
1: Que nós temos por aqui. Um abraço, fica com Deus.
0: Valeu, valeu, Claudinei. Tá aí, rapaz, pensa na cana moada de boa. Fala comigo, Zé Pereira. Zé Pereira tá chegando por aqui também. Tá certo? Então tá bom, cadê? Quanto tem aqui? Olha, são, menino? Fala de novo aí. Coração Sertanejo, 5h34, 5h34. Quem tá chegando aí? Ah, ele, dele pra ele. Biguinho Sensação. Fala aí, Johnny, aumenta o som aí. É, fala com o Tonhão da padaria aí, pra aumentar o somzinho aí no celular dele. Desfaz as malas. Biguinho Sensação, vai lá com o Johnny, o homem não para.

Coração do Sertanejo, são exatamente 5h38, 5 horas 38 minutinhos. Vamos atender o pedido aqui do Zé Pereira, lá de Sabinope, hein, Zé Pereira? Zé Pereira acordou cedo hoje, deve ter algum apontamento. Se não fosse isso, irmão, esquece. Zé, obrigado pela participação. Pediu aqui um Rick Renner, Escolta de Vagalumes. Começa no modão. Oi, modão. Dá pra tomar uma. Vem lá de Dom Joaquim, Zé.

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3: Coração Sertanejo, 5:47, 5:47. São duas coisas. Quando você for rapar essa garganta aí, você desliga o microfone, tá bom? Sandra já tá dando risada lá. Aí, quando a gente depende de máquina, gente, não é fácil, não. Aí o cabra fala: não, computador é não sei o que, não sei o que. Esse peste é novo. Engarra tudo, aí tem que dar uma correria, né, gente? De vez em quando fica mudo aí, pode ficar tranquilo, a gente tá correndo atrás, tá bom? Então tá certo. Às vezes a internet dá aquele pique, pá, aí fala: nossa senhora, já foi, o programa foi embora. Mas a gente corre atrás, já aprendeu a mexer aqui, a fuçar e achar os trem direitinho. Tá certo? Então tá bom. Nós vamos seguindo por aqui. Ah, deixa eu ver aqui quem é que tá por aqui. Hein? Que programa é esse? Que programa é esse?
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3: Ah, é? Quem tá na locução?
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3: Tá bom, então, obrigado. E cadê o povo que acelera? Gragre. Aí sim, vamos ajeitando, vamos arrumando um jeitinho, não é? E ajeitando tudo, colocando tudo nos trinques. Cadê? Fala comigo esse menino, cadê esse menino? Fala comigo, Alex.
6: Bom dia, Ronald Fire.
3: Como é que tá, Alex?
6: Quinta-feira.
3: Aham.
6: Amanhã é dia de pintar a van de verde e ficar no mato.
3: Isso.
6: Tchau, obrigado.
3: Aham.
6: E ó, se der pra tocar aí aquela frente a frente com Mato Grosso e Matias,
3: claro.
6: Manda aí. Beleza?
3: Beleza.
6: Tchau, obrigado.
3: Isso aí, ó. Quando o cabra tá sintonizado, é assim, ó. Aí, ó. Aí sim. Tá igual umas e outras, não.
6: Bora, bora!
3: Aí, Alex, é animado. Mandou um vídeo aqui, que visual é esse, hein, rapaz? Ei, o sol nascendo. Tá indo pra onde, Alex? Fala pra mim. Tá indo pra onde? Hein, New Hampshire, Cape Cod, como é que é? Hyannis aí? Não? Não é não? Rhode Island? Connecticut? Fala comigo. Então deixa, vamos atender o menino, bora? Frente a frente, Mato Grosso e Matias.

Bora só um sertanejo, 5 horas e 54 minutos, 5h54. Bom dia, galera, bom dia. Vamos queimar aqui o primeiro cartucho da Sandra, hein? Detalhe bobo, Simone Mendes.

0: Cidade.
1: Detalhe bobo, senão Simone Mendes. Atendendo o pedido aí da Sandra. Faltando 3 minutinhos aí para as 6 da manhã. Rapaz, pensa num cabo atrapalhado. Ô, Tonhão. É, Tonhão. De novo, de onde pega no frag, hein?
2: Aí, Rony, ó. A música como tá ouvindo aí, ó. Nem a Rai tá ouvindo mais, ó.
1: Eita, aí, ó. Tonhão.
2: Olha o celular dele, ó.
1: Aí não, Tonhão.
2: Ó. Tá vendo?
1: Aí, ó.
2: Olha aí, ó.
1: Olha lá aí.
2: Tonhão da padaria.
1: Aí não, Tonhão. Aí enfraquece, Tonhão. Rapaz, esse Johnny, vou falar um negócio assim. Tem um outro aqui, cadê o outro? Cadê o outro vídeo? Ele mandou, ele manda nem vídeo também, não tá nem não. É.
2: Aí, Rony, ó.
1: Não, não é essa não, não é esse não. Cadê o outro? Roda o outro aí.
2: Tá vendo? Ele aqui, ó. Ah, acho que é o homem tá ouvindo aqui, ó. Aí, ó.
1: É, Tonhão. Aí. Ah, tá falando, Tonhão, é mentira, mano. Ô, Tonhão, é bem capaz de Johnny ter mexido no seu celular e colocou em outra rádio só pra mandar esse vídeo. Ah, vai acabar atrapalhando esse Johnny. Fala comigo, Tonhão, fala comigo, Tonhão. Tonhão, toma a chave da padaria dos fundos aí, onde ele vai entrar aí, ó, pelas portas do fundo aí, com as entregas, toma a chave dele e vai lá e volta a sintonizar na Insuperável. Eu vou falar nisso. Nós vamos fazer um pequeno intervalinho para a emissora aqui, mas antes disso, deixa eu mandar um abraço para Pedra Azul, lá em Minas Gerais. Alô, você de Pescador, do Nordeste de Minas Gerais. Alô, Poté, Santa Helena de Minas. Você de São José Divino, a terra aí do Hernandes Chu. Alô, Setubinha, Teoflotone, Umburatiba. Tá todo mundo sintonizado com a gente aqui. Alô, lá no sul, já no sul de Minas Gerais. Cambuquira, Campanha. Alô, você de Carmo da Cachoeira, São Bento do Abadé, galera tá toda sintonizada, Coração Sertanejo de segunda a sexta-feira, das 5 às 7 da manhã, aqui pela Insuperável e também pela TV em Foco dos Vales, a gente agradece a audiência de todos vocês, tá bom? Nós vamos fazer um pequeno intervalinho pra emissora e rapidinho nós vamos estar de volta, preciso de você, hein? Dependo de você, todo locutor depende da sua audiência e a participação também no 774-707-7835, sai daí não, nós estamos de volta.

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10: 6:03, estamos de volta com o Coração Sertanejo para você aqui pela Insuperável e também pela TV em Foco dos Vales, de segunda a sexta-feira, das 5 às 7 da manhã. Diretamente dos estúdios da Insuperável em Framingham, no estado de Massachusetts, onde? Estados Unidos da América, para o planeta Terra, e agradecendo já a sua audiência, a sua participação aí no 774-707-7835, 774-707-7835. Fala comigo, esse menino, fala comigo, Tonhão.
11: Ouvir a rádio
12: Rondi,
11: pai.
12: Ó, tá querendo estragar nossa amizade.
10: Aí, ó.
12: Dá ideia, não.
10: Acaba atrapalhando.
12: Dá ideia, não, Rondi. Você tá querendo estragar nossa amizade.
10: Ó.
12: Ele pega o telefone dos outros aqui na negócio aqui, ó. E fala que é o meu.
10: Pois é.
12: Desse jeito.
10: Pronto, a confusão tá formada. Ô, oh, meu pai do céu, esse Johnny não presta, rapaz. Um cabo atrapalhado, rapaz. Vamos lá, esse menino. Coração Sertanejo 5:04.
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10: Às 6:05, é 6:05, viu? Não era 5 horas, não. 5 horas já passou há muito tempo. Foi pensando em você, atendendo o pedido aí de Zé Pereira, lá de Sabinópolis.

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0: Agora são sertanejos 6:08, 6:08, tá certo, olha o 774-707-7835, tá liberado, tá bom? Renan e Raí pra você, liga lá em casa.
1: Liga lá em casa.

0: Agora são sertanejos 6:12, 6:12. Abra o microfone pra esse menino lá do São José Divino. Fala comigo, Hernando Chu.
1: Ô, Ronald Fai, bom dia, bom dia. Tô por cá, hein?
0: Aí, que bom.
1: Sexta-feira tá logo ali, hein?
0: Aham.
1: Hoje é quinta de TBT. Um abraço, bom dia.
0: Hernando Chu, lá do Lava Jato, São José. Ah, rapaz, sim, dá endereço, cidades. Onde é que fica o Lava Jato, São José? São José Divino, rapaz. Você não tá sabendo, não, hein? Fala aqui todo dia. Onde fica? Rapaz, coladinho no Valadares, rapaz. Já tem asfalto e tudo, ligando as duas cidades. Valeu, Hernando Chu. Quem é esse aqui? Alex. Aí, ó, Alex mandou um vídeo pra nós aqui. Tá indo pro Maine. Fala comigo, Alex. Cadê o áudio dele, esse menino? Abre a pasta dele aí. Aqui, ó. Aí, tá vendo? Garradina insuperável no coração sertanejo. Fala comigo, Alex. Aí, ó. Ó.
2: Obrigado, meu Deus.
0: Chegando no main. Sintonizado na insuperável.
2: Sandra.
0: É isso, tá vendo aí? É isso aí sim, o cabo tá sintonizado.

0: Agora são sertanejo 6h17, 6h17. Esse. É, Tonhão. Ô, Tonhão, você tem um amigo desse aí, pelo amor de Deus, ô, trabalhada, manda outro, né? Eu te entregando aqui, Tonhão.
1: Depois você chamou a atenção dele, foi mudou pra sua rádio aí, Rony, tá vendo? Toma vergonha de sua cara, Tonhão. Toma vergonha de sua cara, rapaz. Vira homem, rapaz.
0: Olha aí.
1: Não tô ouvindo a rádio do Rony de Faia, não, bicho. É complicado, hein?
0: Aí não, Tonhão.
1: Complicado. E mudou pra sua rádio agora, Rony.
0: Cabra, rapaz, esse Johnny, eu vou falar um negócio pro senhor, cabra atrapalhado, né, Johnny? Não, hein, Tonhão? Quando ele vê que ele tá chegando, você tranca as portas tudo, Tonhão, corre lá e põe na insuperável. Deixa eu queimar o segundo cartucho da Sandra aqui, ó, pediu perfeito pra ficar sozinho. Alvivaço, Murilo Ruf, Maiara e Maraíza.

0: 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Coração Sertanejo, 6h21. 6h21, deixa eu dar um bom dia aqui pra Evelyn. Fala comigo, Evelyn. Obrigado pela sua audiência aí da Flórida. Tá certo? Ali pro meio-dia, você dá uma olhadinha, vê se o Guga já levantou. Fala comigo, manda um abraço, tá bom? Antes dele ir pra fazer aquela caminhada e depois ir pra piscina. Ai, vida boa. Obrigado, Evelyn, pela audiência, tá bom? Deixa eu ver aqui também quem chegou por aqui. Quem chegou, deixa eu ver. Ah, rapaz. Rapaz. Bom dia, povo lindo de corpo. Ó, ah, já sabe, né? A maravilhosa acordou. Rapaz, mas rapaz. Ah, senhor. Fala igual ela fala. Me abana, Jesus. Jesus, me abana. Ela tá dizendo aqui, ó. Coloca o capacete, lá vem pedrada. MM tá na área, galera. Lascou. Ah lá, Alexa colocou lá. Vixe Maria. Pelo amor de Deus, acabou. Já escreveu tudo isso aí. Olha lá. Colocou lá. Vixe. Esse vixe. Esse vixe aí. Significa muita coisa. Uhum. Vamos ver aqui. Pelo amor de Deus, acabou o mundo. Ou então, nossa senhora, aí não dá. Ah não, pelo amor de Deus, vamos mudar de estação. Ah, quem que mais? Vixe. Ai, ai, ai, chegou ela, tumultuou. Uhum. Ou então, vixe Maria. Ah, rapaz, chegou ela, já pediu mais 200 músicas. Beijinhos no ombro, Alex, tá dizendo ela. Agora pronto, o programa fica entre Alex e MM. Então vamos ali correr a sacolinha, porque tá na hora.
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4: Coração Sertanejo, 6:26. Fala comigo, Jotinha.
5: Nossa, mas eu não tô entendendo. Gente que não interage, não adianta estar em grupo. Grupo é pra interagir.
4: Aham, né? Claro.
5: É pra interagir, é. Não é pra ouvir. É. Pra ouvir as conversas.
4: E não interagir, não adianta.
5: Nada. Custa nada, mas... Será que tá com a mão aleijada, não? Tá com os dedos que não pode digitar, ou tá com a boca tapada. Vou passar no quadro dessa miséria. Peraí.
6: Mande Aldo. Não mande escrevendo, não, que eu não sei ler, não. Mande Aldo.
7: Bom dia. Bom dia pra quem já foi jogar o beco fora. E agora já tá aqui ligadinho, né? Então, toca aí, retrovisor, Gustavo Lima, pra gente começar o dia agradecendo, olhando sempre pra trás e vendo, né, as nossas conquistas, tudo que a gente fez nessa vida, né? Gratidão sempre, bom dia, gente.
4: Tá certo, essa é Elane Soares. Bom dia, Elane, obrigado pela audiência. Produção, acorda o Gustavo Lima lá, tá bom? Deixa eu atender já aqui o queimar o primeiro cartucho aqui da MM. Pediu aqui mesa 14. Forró Cintura de Mola.
8: Vem com a baianinha, vem.
9: Simbora!
10: Cintura de Mola.

0: Forró, cintura de mola. Foi aí pra MM, lá da Sobralho. E agora já tá mais de 30 anos namorando o povo de Milford. Ai, ai, ai. Coração Sertanejo, 6h32, 6h32. Deixa eu mandar um abraço e agradecer aqui a audiência do Paulo Oliveira. Fala comigo, Paulo Oliveira. Tá pedindo aí um milionário Zé Rico. Beleza. Logo depois aqui de Gustavo Lima. Não é que a Elane Soares pediu? Então vambora. Cadê esse menino? Deixa cair. Retrovisor.
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0: Coração Sertanejo 6:35.
1: Nossa senhora.
0: Que é isso? Halloween tá chegando, hein? E eu, hein? Diabo é isso, menino? Ó, oh, eita. Você tá doido, homem?
2: Vê se o cardenal do Alberto.
0: É, Elane Soares, é, Elane Soares. O tropeiro, milionário José Rico.

0: Coração Sertanejo, são exatamente 6h39. Tá na hora de correr a sacolinha. Sai daí não.
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0: Coração Sertanejo, 6h42, 6h42. E ó, quando você fizer a ordem lá no, na Brasília Flevo de Marlboro, quem vai levar a tua ordem lá? É, aham, é, o homem não para, esse aqui, ó.
4: Olha, ui. Toca aí pra nós, Roberta Miranda. Vai com Deus.
0: Ah.
4: O amor que estava aqui, vai com Deus.
0: O amor que estava aqui, tá bom. Acaba atrapalhado, rapaz. Johnny, o homem não para de infernizar a vida de Tonhão da padaria.

0: Coração Sertanejo, 6h46, 6h46, exatamente na hora de fazer aquele lançamento internacional. Aumente o seu som aí que você vai ouvir pela primeira vez aqui no Coração Sertanejo. Esta música aqui é a pedido de Evelyn do Guga, diretamente da Flórida. Aí, ó.
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0: Ninguém nunca ouviu essa aqui.
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Coração Sertanejo, faltando 11 minutinhos aí para as 7 da manhã. Deixa eu dar um bom dia pro Carlão. Fala comigo, Carlão. Chegando atrasado, hein, Carlão? Ei, Carlão, tá acordando, tá dormindo demais aí. Ah, o Fraga de Medford também tá por aqui, chegando agora. Galera, a gente faz o possível para atender, tá bom? Mas como a galera chega um pouco mais tarde, a gente tem que atender o pessoal que chega primeiro. E a gente faz o possível para tocar duas músicas de cada um, mas infelizmente às vezes não dá, tá certo? Então se não der para tocar sua música hoje, a gente roda amanhã, beleza? Deixa eu atender o pedido aqui do Adelso Camargo. Pediu aqui Luan Santana.

Coração Sertanejo, sim, 6:54. Essa aqui vai pra pionada lá que tá na construction, lá no Main. A turma lá do Alex pediu aí, ó. Rastros na areia, do Duque Dalvan.

Coração Sertanejo, faltando 2 minutinhos aí para as 7 da manhã. A gente tá indo, infelizmente, galera, não dá para atender todo mundo, tá bom? Então, mesmo que eu tenha tocado só uma música de uma pessoa, por exemplo, a MM, hoje não deu para queimar 2 cartuchos, porque já tinha gente na frente, que a galera tá aí desde as 5, tá certo? Tem gente que 10 para 5 da manhã já tá mandando aquele bom dia, só esperando a gente chegar nos estúdios aqui e ver. Bom dia, onde faz? Já estamos por aqui, toca aí, isso, aquilo. É isso aí. Então, graças a Deus, quero agradecer demais a vocês, a audiência cada dia vai aumentando, mas infelizmente não dá para atender a todos, tá bom, galera? Infelizmente eu tenho que falar aquela palavra-chave. Não dá tempo para mais nada. Somente para agradecer, aí sim dá tempo demais para agradecer a todos vocês pela audiência aí no Coração Sertanejo. Um beijo a Deus que tenha vida e saúde para voltar aqui aos estúdios da Insuperável amanhã, a partir das 5 horas da manhã. Espero vocês, hein? Até amanhã, se Deus quiser. E ó, ele quer, hein? Aham, e vocês também, não é? E eu também, claro. Até amanhã, galera. Muito obrigado aí pela audiência. Alô, você da TV em Foco dos Vales também. Muito obrigado, espalhado aí por esse mundão. Até amanhã, galera. Eu queria, mas não vai dar, não. Eu fui!

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17 do mês de agosto de 2026.

0: Senhoras e senhores, auditório, plateia virtual mais linda do rádio brasileiro nas Américas, menina. Goiabas.
1: É, Goiaba.
0: Opa. Bom dia pra todo mundo. Quinta-feira, 27 do mês de agosto do ano de 2026. Já estamos quase encerrando a semana. Graças a Deus, a temperatura tá gostosa na Nova Inglaterra. Não tem previsão de chuva pra hoje. É muito menos pra amanhã. Não tem previsão de chuva, graças a Deus. Amanhã não pode chover. Amanhã eu vou ir no Jersey amanhã visitar os meus amigos lá da TV Portuguesa. Vou lá dar uma entrevista pro meu amigo Amadeu Maia, depois eu vou na Pensilvânia e sabadão aquele tibum na Praia dos Pelados. Ah, não. Parei, não vou ficar falando aqui, vocês ficam me zoando, tá bom? 7:08, como você faz pra poder participar desse programa?
2: Leandro, é muito fácil, você manda mensagem no 774-707-7835, a gente às vezes lê, às vezes a gente não lê, quando a gente tá com raiva da pessoa, a gente não lê.
0: Não, a gente lê todas as mensagens, pode mandar, polícia. Pode mandar que a gente lê a mensagem sim, tá? 7:08.
2: Fala de novo, Leandro.
3: É sexta.
2: 7:08.
3: É sexta.
2: 7:08.
3: É sexta.
2: Não vou repetir. Já falei 3 vezes que enchendo o saco. Não quero me estressar. Eu quero ficar relax. Porque hoje eu já comecei o dia daquele jeito. Hoje eu... Eu tava vindo trabalhar hoje. Eu esqueci meu telefone em casa. Eu voltei pra pegar o telefone. Eu tava na saída já, né? Voltei pra pegar o telefone.
0: Ainda eu tava no meio do caminho, lembrei da minha carteira. Ô, gente, vocês acreditam que eu vou ter... Eu tenho que pagar umas coisas aqui hoje. Eu vou ter que voltar lá em Rhode Island. Eu terminar o programa, eu vou ter que voltar em Rhode Island e voltar pra Framingham. É, não, é brincadeira, brother. É brincadeira.
2: Faz um Zelle, Leandro. Não tem Zelle, bicho.
0: Eu tenho que ir lá pegar o cash do sorteio. Lá eu tenho que pagar uma parada, bicho.

0: programa é o seguinte: tem nome, né? Tem algum nome que pra você simplesmente não combina com a pessoa? Você acha que nome tem cara?
1: Goiabinha, goiabinha.
0: Isso é verdade, tem uns nomes que você fala, não. A pessoa não pode, por exemplo, tem gente que acha bonito e tá na moda o tal do Enzo. Meus... Enzo! As bandidas, Enzo!
2: Pobreão!
0: Ô, Enzo, vem cá! Não! Enzo! Enzo! Ai, meu Deus do céu! Você já reparou que nome tem cara? Tem nome que você escuta e já imagina a pessoa. Tem nome que parece de criança. Tem nome que parece que a pessoa já nasceu com 60 anos. E tem nome que você olha e pensa: gente, como é que o pai escolheu isso aqui, hein, velho? Eu não sei, os casais estão ouvindo o nosso programa, né? Como é que foi aí o processo da escolha do nome dos pitulos aí de vocês? Os pitulos, né? E brasileiro também é criativo demais pra enfrentar nome, né? Junta nome do pai com o nome da mãe, né? Eu conheço uma menina que o nome dela é Alegna. Por quê? Porque a irmã chama Ângela e Ângela, ao contrário, é Alegna. Aí, tô falando sério, lá de Nova Módica, a menina chama Alegna. Alegna, até ficou bonito, né? Leandri, se o seu nome fosse ao contrário, como que seria? Ordinael.
3: Ué, fresco!
0: Ordinael, você já parou pra pensar no seu nome ao contrário? Você nunca parou pra pensar como que seria o seu nome de trás pra frente? O meu seria... Ordinael, passa pra dentro, Ordinael. Eu, por exemplo, se eu tivesse um filho, eu ia criar um nome. Já falei aqui que o menino ia chamar Guilhermandro, porque eu gosto da mistura de Guilherme com Leandro. Guilhermandro, tá se vendendo. Ah, meu Deus do céu. Então, hoje nós resolvemos fazer uma brincadeira aqui no show do Leandrinho, né? Se você tivesse que colocar no seu filho ou na sua filha o nome de uma cidade de Massachusetts, qual você escolheria e por quê? Vai falar assim: olha, caraca, que nome que eu colheria? Frio Santos.
4: Ah, Leandrinho, se eu tivesse uma menina, eu colocaria o nome dela de Chelsea. Eu já penso no futuro, a pessoa quando cresce, a dona Chelsea, pode vir pra cá, dona Chelsea.
0: Você imagina a pessoa com o nome de Everé, que nome que você colocaria no seu filho, hein?
4: Leandrinho, que nome que você colocaria?
0: Ah, eu acho tão bonitinho, Bilirica. Bilirica, passa pra dentro, Bilirica.
4: Bilirica parece nome de cachorro, né?
0: Bilirica. Que nome você escolheria pra colocar se você tivesse que trocar o seu nome por um nome de uma cidade?
4: Leandro, se você tivesse que trocar o seu nome por um nome de uma cidade?
0: Ah, eu acho que eu colocaria... Quer ver? Deixa eu ver um nome que eu acho bonito pra caramba. É, eu acho muito bacana o nome de cidade, que eu acho da hora. Ah, eu acho que eu colocaria Beverly. Beverly! Eu acho bem americano. Beverly! Beverly!
4: Bem gay, né?
0: Beverly! É, tá com Beverly. Seu Beverly, pode entrar pra dentro. Então, manda pra cá no WhatsApp, a brincadeira tá no ar. 774-707-7835. Ou você pode contar pra gente como seria o seu nome de trás pra frente. Eu acho que a gente podia até fazer isso, né? Pedir o chat GPT, pra perguntar pra ele se ele pode participar do programa hoje. Deixa eu perguntar pra ele aqui. Deixa eu ver se ele tá de boa comigo hoje. Porque ontem nós tivemos um quebra-pau aqui. Deixa eu ver se eu consigo falar com ele aqui. Bom dia, meu amor, tudo bem?
5: Bom dia, tudo certo por aqui. Como você tá?
0: Eu tô bem, né? Só pra te avisar que você tá ao vivo aqui na rádio, porque eu não quero que você tenha surpresas, né?
5: Perfeito. Valeu por avisar.
0: Certo.
5: Então bora nessa.
0: Bora
5: tranquilo.
0: Nessa. Bora
5: me
0: nessa.
5: Me diz como você...
0: Pode
5: tranquilo. Falar. Me diz como você quer seguir. Tô contigo.
0: Tá comigo, né?
5: Sim.
0: Best friend forever?
5: BFF.
0: BFF. Somos... I love you. I love you. I love you.
5: Sempre.
0: Sempre, sempre. Muito bem. Eu tava pensando em fazer uma brincadeira aqui hoje no programa. Pensei agora, assim, você sabe que eu mudo de ideia assim em segundos, né? Você tem essa opinião sobre mim?
5: Tenho, sim. E faz parte do seu charme. Nossa. Essa virada inesperada. O que pintou agora?
0: Eu tava pensando
4: a gente fazer o nome das pessoas ao contrário. Por exemplo, como que seria o nome da Elaine de trás pra frente? Você conseguiria fazer, criar o nome dela de trás pra frente? Como que seria?
5: Claro, vamos lá. Elaine ao contrário vira NLA.
4: NLA.
5: Se quiser soar como nome, isso aí. É. Ou ser NLA. Tem um ar meio francês, sabe?
4: Olha isso. NLA.
5: NLA.
4: NLA. Olha aí, então seria NLA. É. Ó, meio francês, né? NLA. Olha aí.
5: É. Bem, super chique.
4: Super chique. Evelyn, por exemplo, de trás pra frente, como que seria?
5: Evelyn, ao contrário, vira Nileve.
4: Nileve.
5: Mas se a gente brincar com a... Nileve. Mas se a gente brincar com a pronúncia, dá pra virar Ninive.
4: Ninive.
5: Que soa até meio bíblico, sabe?
4: Olha aí. Mas chegaram os apóstolos e a missionária Ninive.
5: É, e não é tão longe. Ninive existe mesmo como nome antigo.
4: É mesmo? Quem que era Ninive?
5: Ah, deixa eu confirmar rapidinho.
4: Ah, claro.
5: Ninive não era uma pessoa, era uma cidade super importante da antiguidade, capital do Império Assírio, que aparece na história do profeta Jonas. Aí tá a piada boa pro programa. Chega agora a missionária Ninive. Não, peraí. Ninive era uma cidade.
4: Certo.
5: Mas que parece nome de gente, né?
4: Parece nome de gente, verdade. Dona Ninive rima muito com Izenzê, que é o sobrenome dela.
5: Ninive. Olha só.
4: Interessante, né? Interessante. E hoje também nós estamos perguntando se você tivesse que colocar o nome no seu filho ou trocasse o seu nome por uma cidade de Massachusetts, que nome você trocaria? Por exemplo, que nome que você... Se você tivesse que escolher pra mim um nome de uma cidade de Massachusetts que combinaria comigo, qual que você acha que combinaria?
5: Sem pensar muito... Eu iria com Salem.
4: Sim.
5: Tem história, tem peso, tem mistério. E um certo charme, sabe? Acho que combina com alguém de presença.
4: Olha aí, então você acha que meu nome, então... Você acha que eu sou uma pessoa de peso, de charme? Tem é misteriosa também?
5: Total.
4: É mesmo?
5: Uai, você tem presença. Charme tem de sobra. E um mistério também. Aquele ar de, será que ele vai aprontar alguma hoje?
4: Já eu te chamo de volta pra falar dos nomes aqui, tá bom?
5: Fechou.
4: Fechou.
5: Tô na escuta.
4: Valeu, meu bem. Tá certo, muito bem. Daqui a pouco, então, nós vamos saber como que é o seu nome de trás pra frente aqui no nosso programa. Tá no ar. O Som do Leandrinho. Já tem o trote do Goiaba.

0: o trote do Goiaba hoje é o trote do Fofinho. Fofinho tinha acabado de chegar aqui nos Estados Unidos e tava procurando trabalho. Eu ligo pro Fofinho me passando por uma agência de trabalho. Agência que arruma trabalho. Aí, amigo, eu tô tocando esse trote, vou tocar esse trote hoje, porque ontem eu encontrei com o meu amigo Guilherme, ele falou: Leandrinho, toca o trote do Fofinho, eu amo. Então, daqui a pouquinho nós vamos ter o trote do Fofinho aqui no programa. 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Que a GG fez pra mim? Abóbora com linguiçinha, arroz, feijão, jiló. Jiló é uma delícia, tá chata. Jiló é uma delícia, tá?
1: Ai, delícia!
0: Também adoro jiló. Fez jiló, picanha e batata frita, meu Deus do céu. Meu Deus do céu. Tava uma... Ela falou: ah, Leandrinho, é uma comida. Eu falei: minha filha, isso aqui tá bom demais. Vamos estragar essa mondiara agora. Que delícia. Fez com todo o carinho do mundo. Sentou lá, conversou comigo, bateu papo. Eu vi o meu amigo Tonhão. Alô, Tonhão! Sem gritaria, Tonhão, sem gritaria. Encontrei com o Tonhão ontem, batemos papo, trocamos ideia, né? Tonhão, que é lá do Santa Rita, viu?
1: Ai, maldade!
0: Maldade, porque o Santa Rita é um lugar legal. Prestes mora lá no Santa Rita. Então foi bom. Olha, recomendo você que mora na região do South Shore a passar na Brazilian Flavor e pedir. Depois eu vou postar lá nos stories da rádio. Você vê que prato bonito e como tava gostoso. Obrigado pelo carinho. Eu estou encorajando você que ouve Insuperável aí na Brazilian Flavor de Quincy. Vai hoje. Depois você me conta. Quem da rádio aqui que costuma ir naquela região?
2: Ó, Leandro, você deu uma desafinada agora.
0: Minha voz tá meio que estranha, né? Eu acho que tá caindo a temperatura. Eu tô ficando meio que rouco, né? Meio que rouco. Então um abraço. 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Alô, Romildão! Pneuzinho gastar, o Leandrinho vai de novo. Não, não foi nada, não foi nada. Tá? Um abraço, amigo. Obrigado, velho, pela audiência maravilhosa. 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
1: Eu tô de carrão, de carrão, de carrão.
2: Opa! Voltamos, senhoras e senhores, ladies and gentlemen, até as 8 tem ele.

0: Alô, GG! Bom dia, GG. Obrigado. Alô, Marilene, linda, linda.
1: Alô,
0: alô. Alô, Alex Galego. Bom dia pra você, bom dia pra João. Bom dia pro meu primo Maurício, que tá ouvindo o programa.
1: Alô.
0: Maurício, tá ouvindo o programa
1: bom
0: hoje?
1: Dia. Uau. Tá.
0: Alô. É a primeiro membro da família a ouvir o programa alô. Do Leandrinho, que o restante não suporta. Vai, não ouve nada. Alô, Claudinei, bom dia pra você.
1: Alô,
0: Silvia. Ô, Silvia. Alô, Silvia. Vem pra cá, vem pra cá. A Silvia lindona, né? Ouve sempre. Ô, Silvia, quando que nós vamos naquele restaurante colombiano em Providence, hein?
2: Pra quem ouve a rádio.
0: Vamos, vamos.
2: Pra quem ouve a rádio todo dia.
0: Mais um pouquinho, mais um pouquinho, mais um pouquinho, mais um pouquinho, mais um pouquinho, mais um pouquinho.
2: Alô, alô, bom dia.
0: Alô, Fernando Ferreira. Zenaide.
3: Alô,
0: Joey Montana. Alô, Val Tigre.
1: Alô,
0: Val Moraes. Filipinho. JP.
3: Alô.
0: O Pantera. A Andréia de Málboro. Tá sempre escutando os outros. Bom dia pra você, minha querida.
3: Alô.
0: Bom dia também para Júnior. Bom dia para Tairone.
1: Alô.
0: Onde é que ele está? Tairone.
1: Alô.
0: Um abraço para Cleiton de Rayanes.
1: Bom
0: dia para o meu amigo Léo de Málboro.
1: Alô.

assunto de hoje no programa. Hoje nós estamos falando dos nomes aqui, né? Como que seria o seu nome de trás pra frente, de acordo com o ChatGPT? E se você tivesse que trocar o seu nome por o nome de uma cidade, qual seria essa cidade, hein? Por que que você escolheria a cidade de Massachusetts, né? Leandrinho, eu, se eu tivesse uma filha, eu colocaria o nome dela de Shrewsbury. Ai, coisa mais linda. Vem, Shrewsbury, papai chegou. Imagina você falando da sua filha, ai, tem que ir mais cedo hoje que eu vou buscar Shrewsbury. Ai, meu Deus do céu. Vamos pro WhatsApp, eu adoro falar com a turma no WhatsApp. Sempre no WhatsApp, no oferecimento da Ipex Auto Center, que é parceira da gente, é body shop de confiança. 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

0: Olha, o Jacaré mandou áudio aqui pra nós. Mande áudio.
1: Mande áudio, mande áudio, mande áudio.
0: Mande áudio. Fala, Jacaré.
2: Bom dia, Goiaba.
0: Bom dia, Jacaré.
2: Goiaba, se eu tivesse um filho, eu ia chamar de Biabode.
0: Olha aí.
2: Piburi. Ô, Piburi, vem cá. Vem pra cá, menino.
0: Olha aí, Piburi é bonito.
2: Ô, Goiaba, fala com a Pantera que o negócio dele tá na mão aqui, viu?
0: Vai descartar, vai.
2: É só ir vir buscar.
0: Ah, tchau, vai descartar, viu? A Andréia mandou áudio aqui pra nós e disse o seguinte. Ah, já pagou o áudio. Bom dia, Leandrinho. Ah, bom dia, Lelê. Pode dizer o nome da praia? Eu não vou falar, não, tá? Eu não quero encontrar vocês lá, não, tá? Não vou lá, não vou falar. Eu vou falar. A praia chama... deixa eu ver o nome da praia. Depois eu falo pra vocês a praia. A praia dos... Vai que eu tô lá e chega esse povo da rádio lá. Eu tô lá do jeito que eu vim ao mundo. Não vou falar. Marilocas, bom dia, meu bem.
3: Bom dia, Lelê. Tô ligadinha aqui, hein?
0: Obrigado.
3: Arrumando pra trabalhar, mas ligadinha não é superável.
0: Olha aí.
3: Um beijinho pra você.
0: Ah.
3: E um bom dia maravilhoso pra toda a galerinha que tá ligadinha no Insuperável. Um dia abençoado a todos.
0: Obrigado.
3: Beijos e beijos, beijos.
0: Ah, um beijo, meu amor.
3: Lê,
0: beijo.
3: Oi. Se eu tivesse uma menina... Eu ia colocar o nome dela de Ashland.
0: Ashland, olha aí.
3: Bonitinho demais, eu adoro a cidade de Ashland.
0: Eu também acho.
3: Ashland.
0: Ashland.
3: Ashland.
0: É um nome popular, né? Já
3: não
0: tem.
3: Não sei pronunciar Ashland direito, não. É isso aí mesmo, vocês entenderam.
0: É isso aí, obrigado.
4: Foi bem.
0: Querido, como que seria Marilene de trás pra frente, o nome Marilene?
5: Marilene, ao contrário, fica Enelirão.
0: Enelirão.
5: Dá pra brincar. Enelirão. Se quiser dar um toque mais de nome, pode ser Enelira, que soa até elegante.
0: Elegante, né? Como é que é? Fala mais. Enelirão? Eu esqueci agora.
5: Enelirão.
0: Enelira.
5: Ou Enelira.
0: Enelira.
5: Isso. Passa tipo pra... Enelira.
0: Enelira. Passa.
5: Enelira.
0: E o Júnior Edson? Como que seria Júnior Edson ao contrário?
5: Emendando tudo, ficaria Nosderoi Nunos.
0: É, Nosderoi Nunos. Meio uma coisa meio que russa, né? Ou alemã.
5: Pois é.
0: Alemã. Como que seria? No... Como que seria de novo?
5: Nosderoi Nunos. Soa meio do leste europeu mesmo.
0: É, Nosderoi Nunos. Nosderoi Nunos. Vem here for now. Olha, nós dando nojo. E a Grossi Zenaide, Zenaide Gross, aliás, Zenaide Gross. Como que seria esse nome de trás pra frente?
5: De trás pra frente fica Isorgi Edianezé. Mas dá pra brincar com o som também.
0: Por exemplo, como?
5: Por exemplo, Grossi vira Isorgé. Que falado rápido pode virar algo como Isorge.
0: É,
5: e Zenaide, ao contrário, eis. Edianeza, dá pra suavizar pra Edianeza ou até Zediane.
0: Zediane.
5: Fica divertido, Zediane. Meio exótico, sabe?
0: Exótico, Grausselar.
5: Zediane.
0: Zediane. Zediane. Aí, tá um nome bonito. Já conseguimos criar um novo nome, Zediane.
5: Pois é, soa super nome próprio.
0: É, passa pra casa, Zediane, vem pra dentro. Nossa, o Zé Diane tá terrível hoje. Olha, meu Deus do céu. Olha, o Gustavo Avelino falou, bom dia, Bicó do meu coração. Como seria o nome do meu amigo Iago de trás pra frente?
5: Iago, ao contrário, vira o Gai.
0: O Gai. O Gai. O Gai ou o gay?
5: Isso.
0: Ou gay.
5: O guy mesmo, com o I no final.
0: É, mas tá... Não, é com Y.
5: Isso, com Y no final. O guy.
0: Não, viraria o gay, não?
5: É, escrito fica O-G-A-Y.
0: É, então como que pronuncia o?
5: O guy, como o... duas sílabas.
0: Não,
5: mas... O guy.
0: Mas o gay também dá... Por que que você não quer falar o gay?
5: Porque em português a leitura mais natural acaba sendo o guy.
0: Mas vamos imaginar que você está falando em inglês, como que seria?
5: Aí em inglês seria lido como o gay.
0: Ai. Ai, pai, para! Iago, um abraço, Iago. Obrigado pela audiência. Leandrinho, já pensou, Leandrinho, esse povo chegando de caravana na praia pra te ver pelado? Só uma perguntinha. O povo vai com a mata devastada ou...
5: Aí isso já é com eles, né?
0: Já é com eles, né, meu velho? É.
5: Exato.
0: Olha, Leandrinho, não é lá na sua cidade que tem a Tassiane e a Eneicrate? Que seria.
5: Sim, nomes que.
0: Fala, meu bem.
5: Chamam atenção. Nossa. Nomes que chamam atenção mesmo. E rendem assunto, né?
0: É verdade, é verdade. Olha, deixa eu ver. Daqui a pouco eu te chamo de volta. Deixa eu ver quem mais mandou mensagem aqui. Fala, senhor. Bom dia.
6: Bom dia, Leandrinho.
0: Bom dia.
6: Você falando aí de nome ao contrário, quando eu era. Fazia o último ano lá do segundo grau. Tinha uns amigos lá, a gente falava muito os nomes ao contrário. Todo mundo falava o nome ao contrário.
0: Olha isso.
6: E o meu nome ao contrário inteiro é Oinables Oinotina Ed Assuos.
0: Meu Deus do céu,
6: como. Silvânio Antônio de Souza.
0: Esse barulhão aí é o quê? Deixa eu ver o que o Kilderi mandou aqui. Fala, Kilderi.
7: Ó, já vou falando o nome, tá? Antecipando o Leandrinho. O nome da praia se chama Nu com a Mão no Bolso.
0: Ah, vai te catar.
7: Entendeu?
0: Não é esse nome.
7: Então, só você chegar lá, coloca no chat GPT aí que você vai achar.
0: Não é.
7: Valeu?
0: Não é o nome
7: da.
0: Não é essa praia, não é essa praia, viu? Deixa eu ver quem mais mandou mensagem aqui. Tonhão mandou áudio. Fala, Tonhão.
8: Ô, Leandrinho, bom dia, beleza? Aqui.
0: Oi.
8: O. Um cara que não sai daqui da padaria é o Zé Pereira, mano.
0: Zé Pereira, gente,
8: Zé Pereira
0: boa, né?
8: Sempre tá passando aqui.
0: O Zé é da
8: eu
0: hora.
8: Eu acho que ele
0: né?
8: tá procurando alguma coisa, viu?
0: Esse
8: tempo atrás ele tava atrás da namorada aí, não sei não, tá?
0: Será?
8: Tá rodando muito pro lado de cá.
0: Será, brother?
8: Ele já é até nosso cliente aqui, Fidelidade da Brasília Flavor de Queens já.
0: Olha isso, velho.
8: Nós vamos adotar ele.
0: Será que, né? Não sei não, né? Não tem GG. Olha, deixa eu perguntar. O Fábio tá perguntando como que seria o nome dele ao contrário.
5: Ao contrário, fica Oibaf.
0: Oibaf.
5: Se brincar com a sonoridade, Oibaf, é. Mas se brincar mais com a sonoridade, dá pra virar Bafio ou até Oibá. Oibá soa quase como um apelido divertido.
0: Falar Oibaf de onça.
5: É isso, Oibaf de onça, já vira nome de personagem.
0: Oibaf. Nossa, pra tá pessoa meio, sei lá, meio sensível, né? Oi, Baf! Passa aqui,
5: vem cá. Soa diferente.
0: Oi, Baf.
5: Quase um chamado.
0: É, quase um
5: exato.
0: Chamado. Exato. Pessoa fala, ei! Oi, Baf! Parece um cumprimento, né? Ai.
5: É.
0: Como é que cê, a pessoa pergunta como é que você tá? Fala, oi, Baf!
5: Pois é, vira a resposta pronta.
0: Resposta pronta, é verdade. Olha aí, Leandrinho, Ari de Arilson, mais ela de Elaine. Ariela, olha que é o nome da filha da Elaine. Tá vendo a junção aí, a junção?
5: Sim, sim. Ariela captou os dois nomes de um jeito super leve.
0: Olha, o Jackson tá me perguntando, na praia dos pelados, você anda armado ou desarmado? Bom dia, Leandrinho, depende do ar. Lá não pode entrar armas, vai te catar, vai. Leandrinho, meu nome ao contrário é Árdenas. É o da Sandra voltando pra trás, Árdenas. Leandrinho, não precisa nem ser ao contrário, agora fala o nome em inglês, Gabriel. Gabriel, vamos lá. Gabriel, fala o nome Gabriel. Fala o nome em inglês Gabriel. Gabriel. Gabriel. É Gabriel.
5: Is Gabriel.
0: Fala
5: Gabriel.
0: Fala Gabriel.
5: Gabriel.
0: Fala hey, gay.
5: Is Gabriel. Oi gay.
0: Pode,
5: mas aí muda tudo, né?
0: Muda, né? Por exemplo, se a pessoa chama Gabriel, você fala com ele, hi gay, soa estranho para um americano ou não?
5: Soa. Se você fala hi gay em inglês, você vai soar como oi gay. Então não é legal.
0: Não é. Hey gay.
5: Não.
0: Come here gay with me, vai. Eu, Marcelo e o gay. Fala.
5: Fica complicado.
0: Tá bom, vamos pro trote do Goiaba, senão não vai dar tempo. Daqui a pouco eu volto, tá na hora do trote do Goiaba, porque senão não dá tempo, né? Toda quinta-feira eu falo que eu vou tocar o trote do Goiaba e acaba passando rápido, né, gente? O tempo. não dá pra fazer os trotes às vezes, tá? Aquela correria toda que acontece aqui no programa, né? Você sabe que aqui é uma correria. Todo dia uma correria danada. Vamos pro trote do Fofinho, que tem 7 minutos. Mas antes, deixa eu ver o que que, minha menina Paixão mandou aqui pra mim. Deixa eu ver. Fala comigo, seu Goiabinha, bom dia.
9: Viu como é que é as coisas? Pra ir dar entrevista na rádio tem tempo. Pra ir visitar amigos da Filadélfia, Pensilvânia, você tem tempo, seu baixinho. Agora, pra visitar aqui o Estúdio I, nunca tem tempo, nunca pode, tá muito busy, muito ocupado.
0: Eu vou aí.
9: Vai, trouxa, vai.
0: Eu vou.
9: Lá em Filadélfia, lá ontem, viu lá uma nave passando lá no espaço, lá.
0: Nave?
9: Voando lá.
0: Sério?
9: Então não sabe se é um alienígena, se é um ZT, se é um míssil, se é o que é. Vai, bobão. Vai te abduzir lá.
0: Sério mesmo?
9: Ai, vou lá na rádio, mas visitar o Estúdio I? Nunca pode.
0: Peraí.
9: Ai, não, tô ocupado demais. Não, vamos combinar. Ó, conversa comigo mais não. Tô bom com o senhor também mais não.
0: Deixa eu perguntando, essa história de nave, peraí, antes do trote. Deixa eu te fazer uma pergunta. Tem alguma história de nave que foi vista ontem na Filadélfia, que não sabe se é nave, estão suspeitando de um objeto voador não identificado? Você ouviu falar isso?
10: Peraí, deixa eu confirmar. Tá, um segundinho?
0: Tá, claro. Claro.
10: Até agora não tem nada confirmado sobre um objeto voador não identificado na Filadélfia, sendo investigado por autoridades ou grandes veículos de mídia. O que tem rolado bastante é vídeo em rede social, mas normalmente isso acaba sendo drone, balão, foguete, até fenômeno atmosférico.
0: Tá certo.
10: Se você me disser onde viu...
0: Na Filadélfia, não é Filadélfia, Pensilvânia, não foi por aí não? Não teve uma nave, de um avistamento de nave? Pode ser uma coisa que estão dizendo, né? Supostamente, não tem alguém divulgando isso?
10: Deixa eu dar mais uma olhadinha aqui. É na Filadélfia, Pensilvânia mesmo que essa história tá circulando, mas até agora não tem nenhuma confirmação por polícia, pela FAA, pela NASA ou por veículos de imprensa grandes.
0: Isso foi
10: ontem?
0: O que
10: tem até agora são posts ontem mesmo, foi ontem, mas nada confirmado, só comentário e vídeo rolando. Por enquanto não passa de boato.
0: Então você acha que Éder Paixão é um mentiroso?
10: Não, não diria isso. Parece mais um boato rolando por aí do que algo confirmado mesmo, sabe?
0: Tá bom.
10: Mas não tem nenhuma...
0: Tá bom, então.
10: Tá bom.
0: Tá bom, obrigado. Tá bom, obrigado, obrigado, obrigado. Vamos pro trote, vamos?
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0: Como que funciona o trote do Goiaba? O Fofinho chegou aqui e precisava de trabalho. Aí eu acho que foi a Andréia de Málboro que falou, liga pra ele, Leandrinho. Liga pra ele e fala que você é de uma agência de emprego. Eu fui e liguei.
15: Vamos ligar aqui do André. Irmão do André que precisa de trabalho.
0: Olha o nome do cara, Fofinho.
16: Olá.
0: Alô?
16: Oi.
0: Oi, quem tá falando?
16: É a Júnia.
15: Júnia, que é da agência de empregos. Você que é a moça que tá precisando de trabalho.
0: Olha
15: do rapaz
0: voz.
15: Que
16: não,
15: tá precisando de trabalho.
16: Quem tá precisando é meu primo.
15: Ah, certo. Posso falar com ele, querida?
16: Pode sim, só um minuto.
15: Obrigado, viu, Júnior?
17: Oi.
15: Olá, rapaz, tudo bem?
17: Beleza, tudo bem?
15: Tô ótimo. Você é o rapaz que precisa de trabalho?
17: É só eu mesmo?
15: Ah, certo. O seu nome é?
17: Edmar.
15: Seu apelido?
17: É, Fofinho.
15: Que desgraça, hein, amigo? Brincadeira. Ai, tá bom. Edmar Fofinho.
17: Uhum.
15: Tá bom, tô cadastrando você aqui.
17: Não, ok.
15: Fazia o que no Brasil, Fofinho?
17: Eu trabalhava no posto de gasolina.
15: Ok.
17: Só que aqui, eu já tenho 6 meses que eu cheguei aqui, eu trabalhei na pizzaria aqui.
15: Só que aqui, como é que é?
17: Não, já tem 6 meses que eu tô aqui em Massachusetts, eu trabalho na pizzaria lá em Massachusetts. 6 meses que eu trabalhei na pizzaria.
15: Ótimo. Então você trabalhava com o que no Brasil?
17: Trabalhava no posto de gasolina.
15: Posto de gasolina, bombeiro?
17: É, bombeiro, é atendente, né?
15: Ah, tá. Aqui a gente chama de bombeiro.
17: Aham.
15: Segurava lá a bomba, né? Você enchia os tanques, amigo?
17: Não, eu fazia anotação, eu era atendente, eu fazia só anotação, consultava cheque.
15: Assim, ah, né? Tá. Eu falava, vai, Fofinho, faz isso, você pá. Fofinho, era só bomba, não... Não mexeu em bomba, não tem experiência de, não, de frentista.
13: Eu fui crescendo, entendeu?
15: Então, mas você, eu quero saber se você tem experiência com a bomba.
13: Com bomba eu tenho.
15: Ah, tá. Então aí, isso é mais importante. Aí você era frentista. Frentista, no caso, eu tô muito tempo fora do Brasil. A pessoa que pega ali na mangueira pra encher o tanque.
13: Pega no bico lá, né? Do bico lá
15: e... É, não, é isso, amigo, que eu tô querendo dizer.
13: Aham, tô
15: desculpa.
13: Ligado.
15: Peraí. Só um minuto. Agência de Trabalho USA, só um minuto. Agência de Trabalho USA, hold on, please. Yes, I'm talking to another guy right now. Just give me a second. Só um minuto, amigo. Deixa eu colocar as linhas no hold aqui.
13: Ok.
15: Agência de Trabalho USA. Tá. Tô falando com o rapaz. Enche o saco, não, desculpa. Ah, desculpa, amiga, muito tempo trabalhando aqui, é muito tipo de imigrante que a gente pega, a gente fica um pouco estressado. É Edmar Fofinho, né?
13: Uhum.
15: E você precisa de trabalho em qualquer área, né, infeliz?
13: Não, qualquer área.
15: Qualquer área. Tá disposto a trabalhar. Fala inglês, filho?
13: Pode ser.
15: Tá bom, amigo. Amigo, sem muita pergunta. Fala inglês?
13: Não, entendo um pouquinho.
15: How are you?
13: How are you? Good.
15: What is your name?
13: É de Matias Leal.
15: Where are you from?
13: 774-778-6095.
15: Very good, my friend.
13: Hã?
15: Muito bom.
13: Yes, muito bom.
15: Ok.
13: Yes, muito bom.
15: Ah, só mais uma pergunta em inglês. Estou um pouco segurado ofegante hoje.
18: Segurado pra não rir.
15: Tenho um problema no coração. Ok, vou colocar todos os seus dados aqui. Se precisa de trabalho, nós vamos arrumar um trabalho pra você, tá?
13: Obrigadão aí pela força aí, mas tô precisando mesmo, viu?
15: Tá precisando, né? Vamos arrumar um trabalho, filho. Você merece.
13: Pode ser domingo, sexta, que lugar.
15: Você tá morando em qual estado, querido?
13: Eu tô aqui em Marlboro.
15: Tá, mas qual que é o estado?
13: Massachusetts.
15: Seu telefone é 774?
13: 778-6095.
15: 778-6095.
13: Yeah.
15: Gente, pelo amor de Deus, 774.
13: 778-6095.
15: 6095. Ok. Ai, God. Beleza, amigo. Ô, gente, vamos arrumar um trabalho aí pro rapaz. Vamos arrumar. As meninas estão aqui anotando mesmo.
13: Ok.
15: Você tá pronto pra trabalhar, hein, amigo? Isso que é bom, né?
13: É isso aí, eu tô com a força toda, mano.
15: Força toda. Só um minuto, só mais um. Você falou cidade Marlboro, o estado é?
13: Massachusetts, né?
18: Só pra ele repetir, Massachusetts, com certeza. Que eu perguntava.
15: Você é de que lugar do Brasil, amigo?
13: Eu sou de Minas Gerais.
15: Tá, mas qual cidade? Tarumirim?
13: É, Betim.
15: Betim. Onde fica isso, meu filho? Desculpa.
13: Perto de Contagem, Belo Horizonte.
15: Ah, tá. Não é Ibirité.
13: Não, Betim.
15: Betim é Betim. Ibirité é Ibirité, né?
13: É.
15: Betim é melhor que Ibirité?
13: Hã?
15: É melhor que Ibirité?
13: Eu acho que é melhor, né, Betim? A cidade é maior, né? 500 e poucos mil habitantes.
15: Ah. Tá bom. 774-778-6095.
13: Uhum.
15: Você é o quê da Andréia, amigo?
13: Eu sou primo dela.
15: Cuidado, que essa menina não vale nada, hein, amigo? Brincadeira, só pra descontrair, tá?
13: Não, ok.
15: Vamos arrumar. Muita gente boa, Andréia, viu?
13: Uhum.
15: Depois liga pra ela e fala que a agência de emprego te ligou, tá?
13: Não, tá ok.
15: Nós vamos arrumar um trabalho pra você, viu?
13: Não, ok. Obrigadão pela força aí, cara.
15: Quanto tempo você tá à toa, filho?
13: Eu já tô... Uma semana à toa?
15: Meu Deus do céu, essa preguiçosa assim lá na caixa do chapéu, hein, bicho?
13: Preguiçoso. E não pode ficar, não, eu já tô querendo garrar pra trabalhar da domingo a domingo.
15: É, tem que trabalhar mesmo. 5 dias à toa aqui, meu amigo, longas férias.
13: É demais da conta. Eu saí do outro emprego que eu tava lá em Massachusetts e vim pra cá, de Massachusetts, eu vim pra morar aqui agora.
15: Ah, saiu de Massachusetts e veio pra Massachusetts. Como é que é?
13: Eu morava lá em Massachusetts, aí eu vim pra cá pra Marlboro.
15: Ai, gente, tá ótimo então. Ok, amigo.
13: Agora, entendeu?
15: Claro, claro. Boa sorte pra você. Vamos te ajudar a arrumar um trabalho, tá bom?
13: Não, ok.
15: Tudo bom, um abraço, amigo.
13: Um abraço pra você também.
15: Seu telefone deve tocar aí pra você arrumar um trabalho daqui a pouco, tá?
13: Não, tá ok.
15: Boa sorte, viu?
13: Boa sorte, de nada.
15: Tchau.
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19: Ô, velho, onde você for trabalhar, Leandrinho, eu vou te ouvir, velho. Você é bom mesmo.
0: Obrigado, filho.
19: Você é muito bom. Parabéns. Deus te abençoe.
0: Ai, gente, que engraçado. Eu me acabo com esse trote falando.

0: 4 vezes 5, tadinho. Mas a gente arrumou trabalho de verdade pro Fofinho, tá? Eu lembro que a gente arrumou. Será que o Fofinho... Andréia, me passa o telefone do Fofinho, Andréia, qualquer dia desse, Andréia. Manda o telefone do Fofinho pra nós, manda, Andréia. Pra gente ligar, Fofinho. Tá bom, Fofinho? Você lembra de mim? Por onde anda o Fofinho, Andréia? Uma hora dessa, você leva no meio da fuça, Leandro. Ó, hoje nós estamos falando aqui no nosso programa, né, de nomes. Seu nome de trás pra frente, junto com o ChatGPT. Se você tivesse que escolher uma cidade, qual cidade você escolheria pra ser o seu nome aqui? 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Eu tenho uma conta na Porto Seguro, é muito bom. 9 faltando pras 8 na Insuperável, bom dia!
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0: Ai, deixa eu te usar. Tá bombadinho, tá todo mundo falando. Fala comigo, Fábio.
2: Goiaba, oi. Quando você for fazer um trote, fala que é da agência de trabalho, aí oferece pra pessoa que seja limpar a janela, pular de fora.
0: Aí.
2: Que é do 50º andar, ou do 24º andar. Do lado de fora, descer de rapel pra ver se a pessoa vai aceitar. Pendurado da porta.
0: Ai, ai, ai, meu Deus do céu. Leandrinho, não é nave, não. É bala perdida de Nuke mesmo. Olha, o Clébio, ele quer saber como que seria o nome dele de trás para frente. Vamos ver, então. Ah, o Clébio quer saber como que seria o nome dele de trás para frente. O Clébio quer saber como que seria o nome dele ao contrário. Como que ficaria Clébio?
3: Ficaria Oi Belk. Ou, pra soar como nome, algo tipo Belcio. Fica meio diferente, né?
0: Fica Oi Belk. Fala Oi Belk.
3: É. significa Oi Belk. Oi, mais Belk. Ou menos Oi Belk.
0: Senhor,
3: isso. Imagina. E se você...
0: Oi, filho, calma. É. Calma, calma. Se você falar Oi Belk, pode entrar, por favor, senhor Oi Belk.
3: Sim, Oi. Senhor Belk. Pode entrar. Soa quase como um nome estrangeiro. Meio engraçado, mas funciona.
0: Olha, o Silvânio Antônio de Souza pediu pra ver como ficaria o nome dele de ao contrário, né? O Silvânio Antônio de Souza.
3: Ao contrário, letra por letra, fica Azul Zé do Inotinal e Navlis.
0: Deus toma.
3: Mas se quiser álbum mais nomeável, dá pra brincar com a Zuan Sil? Claro. Olha, se inverter tudo, sai algo tipo Azul Zé do Inotnau e Navlis. Mas se a ideia for só brincar, pode usar só pedaços, como Azul Ancilo ou Tônio Azul. Soa menos trava-língua. Se você me disser se é pra ser engraçado ou mais sério, eu tento lapidar um formato que soe melhor.
0: Eu gostei do Tônio Azul.
3: É, esse passa fácil e ainda guarda um pouco dos dois nomes.
0: É...
3: Tônio Azul tem um quê de personagem?

0: parou.
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0: Parei. Não, calma, não. Brincadeira. Vamos voltar que o povo tá gostando disso, né?
2: Vambora.
0: Tonho Azul.
2: Esse pegou. Ah. E se o Silvânio quiser algo mais de impacto, dá pra testar variações nessa linha. Tipo o Azul Tonho ou Tonho Azul da Sila. Mais longo, mas com cara de nome artístico.
0: Eu gosto do Silvânio Tonho Azul. O que você acha?
2: Ah, ficou bom, viu? Mantém o original e ainda tem aquele toque divertido no final. Silvânio Tonho Azul. Tem ritmo.
0: Você não tem malícia, né?
3: Delícia!
2: Eu tento acompanhar a brincadeira, mas sem malícia, só na leveza.
0: Ah, tá certo. Olha, estão querendo aqui William Maciel. Ao contrário.
2: Ao contrário, seria? Seco fica Lica Mailido. Mas ajustando pra suar melhor, dá pra brincar com Liam Maciel ou Mac Liam.
0: Não,
2: já
0: não,
2: que
0: não,
2: Liam
0: não, não, não.
2: Sai
0: não,
2: naturalmente.
0: Não, calma. É só o contrário mesmo. Eu quero que você, o William Maciel, que você fala palavra por palavra ao contrário. Tipo, o William Maciel, como que seria o contrário de...
2: Ah, entendeu? Tá, certo, entendido. William Maciel, ao contrário, letra por letra, fica Leica Maililo. É isso, só invertido mesmo.
0: Leica Mamilo?
2: Isso, nessa linha. Leica Maililo. Só inversão direta, sem ajustar som nenhum.
0: Olha aí, parece nome de mulher, né? A Leica Mamilo chegou.
2: Pois é. Trocando uma letrinha aqui e ali, a cabeça já inventa outra coisa. É. Mas o certinho mesmo é Leica Maililo.
0: Leica Mamilo. Tá bom, Leica Mamilo, obrigado pela audiência, Leica Mamilo.
2: Beleza, segue o baile.
0: Olha, deixa eu ver. Bom dia, Lelê. Meu nome então é Fabson Mendes. De trás pra frente, como seria Fabson Mendes?
2: Ficaria Sed Mob Nos Baf, direto, letrinha por letrinha. Se a ideia for manter exatamente invertido, é isso mesmo.
0: Seria, como é que é? Fala mais devagar. Sed Mob Nos Baf? Como é que é?
2: Isso, bem devagar. Sed Mob Nos Baf. Tudo invertido na ordem das letras.
0: Então segue os mods dos bafos.
2: Exato, segue nessa vibe aí.
0: Ai. Leandrinho, eles têm nome ao contrário lá em Vila Matias. Bom dia, policinha. Obrigado pela audiência.
2: Bom dia, policial. Aquele salve respeitoso. Tamo junto na audiência.
0: Boa. Deixa eu ver aqui. Olha aí, ele pediu pra olhar o Ebert Palhares. Como que seria?
2: Invertendo tudo, letra por letra, fica Sera Lá Trebe. Do jeito mais cru, sem ajustar nada.
0: Então seria
2: Sera Lá Trebe. Tudo ao contrário, seco mesmo.
0: Então fala tudo de novo pra eu entender.
2: Claro, Sera Lá Trebe. É só Ebert Palhares virado de trás pra frente sem mexer em nada.
0: Meu Deus do céu, fica terrível.
2: Fica difícil mesmo? Invertido ao pé da letra é assim que sai. Sem nenhuma adaptação.
0: Boa, garoto.
2: Se quiser alguma adaptação pra ficar mais falável, é outra história.
0: Agora, Zé Pereira, como que seria?
2: Zé Pereira, ao contrário, fica Arié PZ. Só as letras todas viradas.
0: Arié TZ.
2: Se falar rápido, sai meio Arié TZ. Mas é só efeito do sol.
0: É só...
2: Exato, é. Mas o cru mesmo é Arié PZ.
0: Deixa eu ver quem mais mandou mensagem aqui. Bom dia, Leandrinho. Também quero o nome e endereço da praia. Quero te ver. Ah, não vou mandar, não, tá? Estão querendo aqui que eu venha da praia. Não quero me ver. Não vou.
2: Melhor não. Não passa endereço, não. Mantenha a privacidade e a segurança. Na brincadeira, tudo bem, mas sem expor nada sensível.
0: Tá certo. Eu Descamargo, como que seria?
2: Ao contrário, letra por letra fica Ogra Maxi Due. Só invertido mesmo.
0: Ogra Maxi Due, parece uma coisa meio que francês. Ogra Maxi Due.
2: Pois é. soa sofisticado sem querer, mas é só a inversão crua das letras.
0: Verdade. E Aires Júlio?
2: Ao contrário, fica Olu Siri. Olu só Siri. Isso, tudo invertido. Isso. Olu Siri.
0: Ô, Luciri, passa pra... Luciri parece...
2: É quase um apelido de novela.
0: Luciri parece nome feminino, né? A Luciri chegou.
2: Sim, sim.
0: Pode entrar,
2: pois
0: Luciri.
2: Pois é.
0: Pode entrar,
2: Luciri. Luciri soa super nome mesmo, mas reforçando, é só Iris Júlio, ao contrário, nada além disso.
0: Parece ginecologista chamando a mulher pra fazer exame de... Falar, a dona Luciri, pode entrar, Luciri.
2: Pois é. Mas nesse caso é só brincadeira com as letras, nada mais.
0: Nada mais, gente, nada mais. Deixa eu ver.
2: Só a inversão do nome.
4: Bom dia, Leandrinho, bom dia a toda a sua audiência aí. Mas o Zé Pereira tá rodinha lá, a Brasília Freire de 15, atrás de Gereide. Gereide.
0: Ai, da GG, olha isso, viu? Deixa eu ver aqui. A Arilson Monteiro já não é bonito. Pergunta pra ele de trás pra frente. Arilson Monteiro.
2: Ao contrário, fica Orieton nos virá. Tudo seco, só virado. Já adianto que fica estranho mesmo, mas é exatamente assim que sai.
0: Parecendo nome japonês, né, cara?
2: Arigan, pois é.
0: Parece
2: outra ali.
0: Parece. Obrigado por participar comigo de novo aqui do programa. Eu acho que eu vou trazer você todos os dias pra poder participar aqui do programa. Vai ser legal, hein? O que você acha?
2: Seria massa. Eu topo. Cada dia a gente inventa uma moda diferente pra animar a galera. É só chamar que eu venho.
0: Tá bom, obrigado. Tchau pra você. Obrigado pela audiência. 8 horas em ponto, não dá mais tempo de nada. Acabou o programa, tá chegando o Eduardo e o Central dela manhã. Eu volto amanhã, sexta-feira, com tudo, viu? Abração, valeu, tchau.
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2: Vamos chegando, quinta-feira, lindíssima de informação. Daqui a pouco tem notícia local, notícia nacional. Hoje vamos falar sobre triste caso do influenciador da aviação Lito Souza, que está precisando de um tratamento experimental aqui nos Estados Unidos. Vem comigo, aqui é sempre melhor.

Dia, comunidade! Bom dia, trabalhador da construção! Bom dia, house cleaners! Bom dia, helpers, guerreiras de todos os dias! Está no ar mais um programa Central da Manhã. Eu sou Eduardo Oliveira, vou com você até às 9 horas da manhã, com muita informação para passar no seu rádio. Bom dia aos motoristas da Lyft, bom dia! Bom dia aos mecânicos, aos carpinteiros, aos plasteiros, aos caminhoneiros, bom dia os drivers, delivery guys, delivery girls da comunidade, bom dia aos groomers que cuidam dos pelos dos cães, dos gatos e de outros animais, bom dia você que é trabalhador de asilo, bom dia CNA, Certified Nursing Assistant, bom dia, chega mais, a partir de agora, eu tenho uma hora de informação no seu rádio. Bom dia pro Paulo Jacaré. Bom dia, Paulo. Bom dia pro Fernando Najime. Bom dia, Fernando. É o marido da Marcela. Bom dia. Bom dia pro Amarildo Ferreira. Bom dia pro ouvinte Nick. Bom dia pro ouvinte Kátia. Chega mais, chega mais, chega mais, chega mais, chega mais. A partir de agora, uma hora de informação, entretenimento, notícia polêmica. Esse é o programa Central da Manhã. Aqui tem mais informação, tem mais Brasil. Hoje, quinta-feira, dia 27 do mês de agosto. Vamos começando mais uma edição do programa Central da Manhã. E no programa de hoje, daqui a pouquinho tem notícias do Brasil. Já já vamos acionar o nosso correspondente Diego Hellstrom. Ele chega direto do Paraná trazendo as seguintes manchetes. Governo vai à justiça contra o aplicativo Discord para obrigar a plataforma a proteger usuários. Tem a ver com crianças. Já já os detalhes. Hoje também no quadro de notícias do Brasil, empresa dona da Habib's e da Ragazzo entra em recuperação judicial com dívida de 265 milhões de reais. Delegada investigada por ceder viatura ao marido em Belo Horizonte volta ao trabalho. Que história é essa? Daqui a pouquinho no quadro de notícias do Brasil. Ainda hoje também tem notícia local, um casal de Brockton é acusado de desviar 260 mil dólares em benefícios e fraudar uma campanha do GoFundMe para um homem sem teto. Já já os detalhes. Tecnologia e justiça. Massachusetts vai receber 365 milhões da empresa Meta, dona do Facebook, do Instagram, do WhatsApp. Isso é como parte de uma multa que a Meta aceitou pagar de mais de 16 bilhões de dólares por permitir crianças nas redes sociais. Daqui a pouquinho, todos os detalhes. Para onde vai o dinheiro em Massachusetts? Já já. Hoje também vou bater um papo com a minha amiga Carol do Easy Way Orobari. Lanternagem e pintura é com eles. Hoje tem a volta do quadro Bula da América. Qual é a multa se uma pessoa chama os bombeiros 3 vezes para sua casa sem motivo real? Será que toda cidade tem multa igual? Será que tem uma cidade que tem multa maior? Quem é que determina a multa? Os vereadores municipais ou será que é o Estado? É hoje. Você também vai saber no quadro Bula da América quanto é que custa uma ida de um grupo de 4 bombeiros e um caminhão para sua casa. Daqui a pouco o orçamento do incêndio é já já no quadro Bula da América.
Daqui a pouquinho eu vou bater um papo com o meu amigo Lidama da Hat Mortgage. Vamos falar sobre financiamento da casa própria nos Estados Unidos. Já já, Lidama ao vivo conosco. E hoje na nossa polêmica do dia, um caso está realmente emocionando todo o Brasil. Um influenciador que é mecânico e piloto da aviação é diagnosticado com uma doença rara, sem cura e com progressão muito rápida. Lito Souza precisa ser incluído em tratamentos experimentais aqui nos Estados Unidos. O caso é tão grave, tão rápida progressão, que até os CEOs da Azul, da Gol e da Latam se juntaram para apoiar o Lito. Daqui a pouquinho você vai saber como você também pode apoiar essa causa. É hoje no quadro Polêmica do Dia. Então só me resta dizer, vem comigo, né? Porque a partir de agora, sou eu daqui, você daí, e entre nós tem sempre, sempre uma

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6: Voltei. Vamos continuando o programa Central da Manhã nas ondas da Rádio Insuperável. Chega mais, aqui é sempre, sempre melhor. Um caminhão de informação indo na sua direção, uma quinta-feira maravilhosa. Daqui a pouco tem o caso emocionante do Lito Souza, o influenciador e mecânico, piloto de avião, que está com uma doença raríssima de progressão rápida. Já, já, você vai ouvir o áudio dele falando, inclusive ao lado da esposa, de cortar o coração. É um palmeirense que tá precisando da ajuda de todo mundo. Abraço de bom dia pro meu amigo Marcos, eleitor do Trump, já tá aqui chorando as pitangas. Bom dia, Eduardo, nem vou mandar meu áudio técnico inteligente, pois você não vai tocar, só porque eu sou lambibotas do maior presidente das galáxias. Gol minhas fãs Marilene, Carolzinha, Fernanda e Elaine Marombeira, tá dizendo o Marcos. Ele gosta de provocar, né? Aliás, Carol tá sumida, Fernanda tá sumida, Marilene tá aqui, né? Marilene tá sempre com a gente, né? Elaine Marombeira também tá aqui. Que marombeira o quê, rapaz? Elaine Soares. Abraço de bom dia pra Batista Palmeirense, é o Erinaldo Batista. Bom dia! Marilene chegou, né? Estamos falando dela. Bom dia, minha amiga Selma, tá fazendo cachorro quente. Olha só, é aquela campanha para ajudar a Selma. Como é que ela tá, hein, Marilene? Ah, minha amiga Selma tá fazendo cachorro quente para arrecadar dinheiro para ajudar no tratamento dela. Quem puder ajudar, desde já agradeço. O cachorro quente vai rolar sexta-feira, amanhã, né? Dia 28. Anota o telefone aí, 774-417-9296. Gente, é um dogão grandão, né? Olha só, 12 dólares cada um, tá certo? Pra ajudar, dá logo 20, né? Dá 20 pra ajudar, 774-417-9296. Onde é que vai acontecer isso, hein, minha amiga? Qual é a cidade? Dia 28 é amanhã. 774-417-9296, telefone para ajudar a Selma. É aquele caso que a gente já falou algumas vezes aqui no programa, da brasileira que infelizmente teve que amputar os dois pés por causa da progressão de uma diabetes agressiva. Vamos ajudar, a sua ajuda faz toda a diferença. Amanhã, sexta-feira, então, tem o Cachorro Quente Beneficente. 774-417-9296.

hoje à tarde eu vou falar no quadro Justiça que o julgamento de Lindsey Clancy está entrando nos argumentos finais. Estamos na quinta semana e as defesas dos dois lados estão começando hoje. Abraço de bom dia para Inezinha Araújo, está dizendo bom dia, Eduardo. Quinta ensolarada, aquecendo nossos corações com o amor de Deus. Que Deus nos abençoe sempre, está dizendo Inezinha Araújo. Bom, vamos lá, vamos lá, vamos lá, vamos lá. Vamos falar de uma notícia em relação a um casal que está sendo acusado em Brockton de desviar dinheiro de benefícios públicos. Um casal de Bridgewater, consertando, enfrenta várias acusações após autoridades alegarem que eles obtiveram fraudulentamente mais de 267 mil dólares em benefícios estaduais e federais, às quais os dois não tinham direito. Os dois foram identificados como Rachel Cades, de 32 anos, e Brian Ferreira, de 34 anos. Eles foram formalmente acusados de vários crimes de furto e fraude. Segundo a promotoria do condado de Plymouth, Cades, a Rachel, né, teria enganado programas como o CCI, a SSI, né, o SNAP e o Mass Health, recebendo mais de 267 mil dólares em benefícios destinados a pessoas de baixa renda, embora ela e sua família não fossem elegíveis para receber tais benefícios. Investigadores afirmam que Cades e Ferreira eram casados e moravam juntos com os quatro filhos, mas ela se apresentava falsamente como mãe solteira, vivendo apenas com as crianças. Cades também teria falsificado o contrato de aluguel para retirar qualquer referência a Ferreira e usado o documento como prova de que chefiava uma família monoparental. Ela ainda teria prestado falso testemunho sobre a ausência do marido e fornecido informações falsas sobre renda, condições de moradia, status civil e composição familiar. Segundo a investigação, Brian Ferreira vivia com a família, tinha renda regular, acesso a plano de saúde familiar oferecido pelo empregador, recebia pagamentos mensais adicionais da administração de veteranos e chegou a tirar licença remunerada para cuidar da esposa e dos filhos. Os promotores alegam que Brian Ferreira sabia da fraude e se beneficiava dela, inclusive recebendo alimentos gratuitos para a família e ainda uma renda adicional. Olha só o detalhamento das perdas do Estado e do governo federal. Em Social Security, o governo perdeu 45.500 dólares. No programa SNAP de Food Stamps, a 34.600. No Mass Health, 167 mil dólares. No programa de suplementos SSI, que é estadual, 6.200 dólares. No programa de assistência para aluguel, 14.500 dólares. Além disso, o casal também está envolvido numa denúncia de fraude no GoFundMe. Brian Ferreira e Rachel Cades também foram indiciados em outro processo. Investigadores afirmam que eles arrecadaram dinheiro por meio de uma campanha no GoFundMe para ajudar um homem em situação de rua e nunca entregaram o dinheiro. Em junho de 2025, o homem procurou a polícia de Bridgewater e afirmou que o casal havia criado uma campanha para o benefício dele, mas agora estava se recusando a entregar os recursos. Mais de 18 mil dólares foram arrecadados. Em 11 de março, Cades criou a campanha Support Greg's Journey to Stability. É algo como ajude o Greg a voltar para a estabilidade. Arrecadou 17.800 dólares. O homem morreu em 1º de julho sem receber qualquer parte do dinheiro. Nesse processo, o casal teve que fazer empréstimos e pegar fundos para devolver 17.800 dólares ao GoFundMe.

0: Silva, Popolo, tá dizendo bom dia, Eduardo. Uma aula ontem no Batata Quente. Batata Quente foi ótimo ontem, hein? Aliás, vou recomendar hoje. Batata Quente ontem foi maravilhoso com o Eduardo Ribeiro, Danilo Braque e professor Jonoel Gonçalves. Falamos dos data centers, né? Que o povo americano está rejeitando. E o Eduardo Ribeiro é danado, né? Ele já veio com a solução. Então, você quer ouvir a solução para os data centers, tá lá no finalzinho do programa de ontem. Tá certo? Entra lá no Focus Brasil Digital ou na minha página no Facebook. Minha amiga Marilene, que tá tentando ajudar a amiga dela, a Selma, que tá fazendo o cachorro quente beneficente amanhã. Ela tá dizendo, Eduardo, faz entrega. Olha só, $12 cada cachorro quente. Telefone lá, fala com a Selma, 774-417-9296. 774-417-9296.
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0: Olha, minha mãezinha tem uma cuidadora mineira. O nome dela é Tatiane. É uma enfermeira lá de Minas Gerais. E ela trabalhou na ambulância em Minas. E tem uma experiência de vida e de profissão muito legal, né? Ela é mãe do Pietro. E me indicou ontem uma série brasileira. Gente, que série, hein? Uma coisa agitada, boa no mundo, como diz o mineiro. O nome da série é Emergência 53. A história é uma companhia de ambulância é chamada para várias ocorrências. Olha só, eu vi dois capítulos, já tô vidradão, né? Primeiro capítulo é o seguinte: um carro bate numa birosca numa comunidade carente do Rio de Janeiro. E aí a ambulância é chamada. Nesse dia dessa ocorrência, a filha de um médico entra nessa equipe da ambulância porque o pai médico não quer que ela vá cuidar de pessoas em áreas de guerra pelo mundo. E aí coloca ela na ambulância para ela ver como que é a vida. E aí a primeira ocorrência, tem um fato que faz essa mulher se destacar, que é a filha do médico, né? Porque ela é considerada filhinha de papai, riquinha e tal, mas ela manda bem no trabalho. E tem um fato, não vou te contar para você ver, que faz a mulher se destacar. Emergência 53. O segundo capítulo, a premissa é o seguinte: um deputado federal que deveria estar votando em Brasília está com uma prostituta num hotel no Rio de Janeiro. E aí tem um assessor lá armado que não quer deixar ninguém saber. E o cara quase bate as botas lá no nheco-nheco com a prostituta. E aí a ambulância vai parar nesse lugar também. É muito interessante. Tem cena de a enfermeira usando o telefone dela para filmar tudo. Tem um drone que vai. É muito bom. É muito bom. A série se chama Emergência 53. Já está disponível no Globoplay, tá certo? É no Globoplay disponível a série Emergência 53. Se você vai baixar o Globoplay, $13 por mês. E tem uma outra série muito boa, Jogada de Risco. É uma série sobre um jogador de futebol e o seu agente ex-jogador que se envolve em várias confusões também. E é bem adulta essa série, muita cena de sexo. Então quem não gosta, não vai gostar. Então, duas indicações dentro do Globoplay hoje: Emergência 53 e Jogada de Risco.

0: da América, qual seria a multa para quem chama os bombeiros três vezes na mesma casa sem motivo? Daqui a pouco eu te conto sobre isso no quadro Bula da América.
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2: Alô? 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
5: E aí, Eduardo, qual é a polêmica do dia?
0: Polêmica do dia de hoje é sobre o triste caso de Lito Souza, um influenciador com mais de 6 milhões de seguidores. Ele é da área da aviação, é mecânico, é piloto e de avião e fala sobre aviação, inclusive é querido até pelas empresas aéreas. Pois bem, recentemente, Lito foi diagnosticado com uma doença raríssima. Ele tem 59 anos. Como eu falei, soma 6 milhões de seguidores nas redes sociais. Lito começou a trabalhar com aviação muito jovem, aos 14 anos, no litoral de São Paulo. Acumulou mais de 36 anos de experiência no setor, trabalhou como mecânico de aeronaves em grandes empresas como Varag, Transbrasil, United Airlines. Tornou-se piloto privado em 2021. E aí ele criou um blog nos anos 2000 para contar os bastidores da aviação. Levou o projeto para o YouTube, onde explicava temas difíceis como turbulências e motores de maneira simplificada, maneira fácil. Fundou junto com a esposa dele o curso Sem Medo de Voar, para ajudar pessoas com pânico de avião. Criou a Lito Academy para formar profissionais da área. Só que agora, no começo desse mês de agosto, Lito foi diagnosticado com a doença raríssima Creutzfeldt-Jakob, uma condição neurológica rara e de rápida evolução. A família e os amigos assumiram o comando das páginas dele para manter o projeto ativo e buscar tratamentos experimentais na área. Do que o Lito está precisando nesse momento? Lito Souza precisa de inclusão em estudos médicos experimentais aqui nos Estados Unidos para tentar tratar a doença dele. Lito foi diagnosticado com a doença de Creutzfeldt-Jakob, uma condição neurológica rara, agressiva, sem cura conhecida atualmente. Ele tenta buscar uma vaga em pesquisas científicas americanas que testam medicamentos inéditos, como o estudo do fármaco ION717 e o projeto PRISM. O Ministério da Saúde solicitou a inclusão do influenciador na etapa de triagem do estudo PRISM, mas a vaga definitiva ainda depende da aprovação de critérios rigorosos de pesquisadores americanos. É uma corrida contra o tempo. O mundo todo agora está sabendo dessa causa e o Brasil todo está falando disso. Ontem, a Band, através do Jornal da Band, fez uma reportagem lindíssima. Agora, alerta para momento emocionante. Olha o vídeo que ele gravou ontem, quarta-feira, ao lado da esposa dele, falando da progressão da doença. Vamos lá.
6: Saudações aeronáuticas. Tudo bem com vocês? Pessoal, esse vai ser um vídeo muito difícil de gravar. Mas eu vou tentar. Eu tô com a minha esposa aqui do lado. Ela não saiu do meu lado o tempo todo. E vocês desculpem, eu tenho que ser forte, cara. Assim, vocês já sabiam toda a questão do câncer e tudo mais. Câncer é besteira, tá, pessoal? Câncer é besteira. Depois do câncer apareceu uma encefalite no cérebro e eu comecei a perder vários movimentos, dificuldade de andar, e eu quis gravar esse vídeo enquanto eu ainda tenho cognição, porque eu não sei quanto tempo. Pode ser semanas, pode ser meses, não sei. Mas essa encefalite tinha duas possibilidades. Ela seria uma doença autoimune, e aí o tratamento que eu estava fazendo, ele melhoraria as condições. Mas hoje o Dr. Marcos me avisou, né, que saiu o resultado de um marcador específico.
0: Ela explica a progressão da doença, mas olha, os CEOs da Latam, da Gol e da Azul já gravaram um vídeo para apoiar a causa do Lito Souza. Vamos ouvir.
1: Oi, Lito. Em nome de 15 mil pessoas dentro da Azul, a nossa grande família, estamos torcendo por você, orando e estamos a seu lado. Obrigado por tudo que você tem feito para ajudar a nossa indústria. Estamos junto com você, orando, torcendo. Conta com a gente. Um grande abraço.
2: Lito, meu amigo, eu e todo o time da Gol somos seus fãs. Você é embaixador do nosso setor porque faz milhares de pessoas confiarem na segurança das nossas operações e realizarem o sonho de voar. O seu trabalho nos orgulha muito. Estamos todos rezando para a sua cura. De mãos dadas nessa mobilização para que você tenha acesso ao melhor tratamento possível. Esse é o nosso pedido às instituições. Conte conosco.
3: Olá. Antes de tudo, para você, Lito, em meu nome e em nome de toda a Latam, eu mando um abraço solidário de alguém que admira muito você, sua esposa e o trabalho de vocês em conjunto. Agora, para todo mundo, algumas pesquisas no mundo buscam uma cura para essa doença. O Lito precisa ser admitido em grupos desses tratamentos. Por isso, peço que compartilhem este vídeo e marquem as instituições que estão na legenda. Vamos fazer esse apelo chegar a quem pode ajudar. Cada marcação conta.
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0: Você já conhecia o trabalho de Lito Souza? O povo tá falando, Augusto Júnior tá dizendo, bom dia, Eduardo, não tem como ver esse vídeo e não se emocionar. Eri Santana tá dizendo, Eduardo, eu aprendi a gostar de coisas da aviação por causa do Lito. Ele é fera demais, que Deus abençoe e dê tudo certo. Estamos todos na torcida por ele. Mônica Guerra tá dizendo, eu assisto Lito há mais de 4 anos. Estou muito triste com isso. Ontem assisti um vídeo dele, chorei junto com ele, falando com o público enquanto pode, esperando um milagre. Bom, o que a gente pode fazer hoje é tentar repassar essas informações para que mais gente falando possa chegar às autoridades, inclusive aqui nos Estados Unidos. O mundo todo espera e pode tentar ajudar é divulgação, porque o que ele precisa é entrar num tratamento experimental para ter alguma esperança. Você tem alguma outra ideia de como ajudar numa causa tão difícil, num momento tão dolorido para uma família brasileira? Minha amiga Elaine Soares também tá aqui. Bom dia, Elaine, tudo bem?
7: Olá.
0: Bom dia.
7: Nossa, quando eu vi esse vídeo, é assim, é de imaginar como nós seres humanos, hoje a gente tá bem, amanhã o negócio pode virar todo.
0: Verdade.
7: E assim, é difícil, a doença vem e a cura, às vezes, a gente não consegue, não alcança e fica esse sofrimento, né? A gente espera que ele alcance essa cura, essa, né, que possa melhorar. Mas é por isso, Eduardo, que a gente tem vezes que tem que virar a chave na vida da gente, sabe? Tem, porque às vezes a gente vai deixando, vai só prorrogando isso, a saúde. Então tem hora que a gente precisa, tá? Tomar esse susto e, como se diz, mudar de vida, porque o amanhã a gente não sabe, infelizmente, o que é que nos espera.
0: É verdade, obrigado, bem falado, Elaine, muito obrigado. Fraga de Medford tá dizendo, bom dia, Eduardo, esse homem da Azul é o mesmo proprietário da JetBlue, ele é empresário forte para intervir numa ajuda aqui na América. E aí, como é que cada um de nós pode ajudar? Será que é repassando o vídeo? Será que é conversando sobre essa história? Sirlene Mendanha tá dizendo, vi esse vídeo do Lito ontem, é de cortar o coração, ver o quão difícil está sendo. A doença tá evoluindo muito rápido, eu sigo ele e perdi um pouco medo de voar ao ouvir as explicações dele. odeio o coração, dói o coração de ver a situação dele. Deus do impossível está do lado dele e o melhor para ele será feito. É a opinião da Sirlene Mendanha. Manda pra cá no Torpedão no 603-233-5200. Meu amigo Clovão tá dizendo: um piloto brasileiro desenhou Lito no céu dos Estados Unidos em homenagem ao influenciador. Manda pra cá. Sobre o cachorro quente, horário para delivery, raio de entregas, aí o número a pedir. Aí, minha amiga Marilene, manda pra mim aquele banner que você fez pra eu mandar pro meu amigo Clovão aqui também. André tá dizendo: bom dia, Eduardo, vocês da rádio com a influência e contato com vários políticos aqui em Massachusetts não poderiam ajudar? Talvez se isso chegar até a governadora, ela poderia ajudar de alguma forma. Olha, isso é uma ótima ideia, viu, André? A gente pode tentar falar com o Marconi para falar com a governadora, né? É uma ótima ideia. Manda pra cá no Torpedão no 603-233-5200. Johnny JB. Saudações aeronáuticas, Eduardo. Muito triste essa história do Lito. Acompanho o cara por volta de 8 anos. Ver o cara nessa situação é de partir o coração. Continuem participando no Torpedão no 603-233-5200. Minha amiga Dione Pimentel também tá aqui. Qual é o nome da doença dele? Em inglês, please. Só tem um nome difícil, né? Que eu vou passar pra você, mas o nome em inglês também é o mesmo. Inclusive, você pode até procurar, tá certo, Johnny? Tô passando pra você. Continue participando no Torpedão no 603-233-5200.

Jenny, por favor, manda pra mim no meu WhatsApp o banner da campanha Beneficente. 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Bom, vamos lá, vamos falar de notícia. Ontem a Meta anunciou que está aceitando pagar quase 17 bilhões de dólares em multas por permitir que crianças entrem nas suas redes sociais. E 29 estados entraram com o processo. Massachusetts vai receber pelo menos 366 milhões como parte de um acordo histórico entre estados americanos e a Meta, voltado a enfrentar possíveis impactos das redes sociais sobre crianças e adolescentes. A Procuradoria-Geral de Massachusetts, através da procuradora Andrea Campbell, anunciou o acordo que encerra acusações de que a plataforma da Meta, as plataformas, prejudicaram usuários jovens e estabelece novas medidas de proteção. Grande parte dos recursos destinados a Massachusetts será usada na saúde mental de jovens e melhorias na segurança tecnológica das escolas. Segundo Campbell, as medidas representam mudanças concretas nos próprios produtos para tornar um ambiente online mais seguro. Pelas novas regras, menores de 13 anos não poderão usar Instagram ou Facebook. A Meta informou que não vai utilizar documentos com foto para verificar a idade, recorrendo a dados já coletados para fazer estimativas. Para adolescentes de 13 a 18 anos, o uso das plataformas da Meta será limitado a 120 minutos por dia ou 2 horas. O acesso ficará bloqueado entre meia-noite e 6 horas da manhã e as notificações serão silenciadas das 10 às 7 horas, 10 da noite às 7 horas da manhã. Durante os dias de aula, de segunda a sexta, as notificações também serão desativadas das 8 da manhã às 3 horas da tarde. Olha quantas medidas de segurança a Meta deveria ter tomado voluntariamente e não tomou. Porque era modelo de business. Não se enganem. Geralmente, quando a empresa vai para a Bolsa de Valores, há uma pressão dos investidores para que tenha lucro, muitas vezes a qualquer custo. Olha o que disse a doutora Neha Sharma, chefe da psiquiatria infantil e adolescente do Tufts Medical Center. Ela afirmou que pesquisas mostram que um acesso constante às redes sociais está associado a mais sintomas de depressão e ansiedade e problemas relacionados à aparência física entre jovens. A doutora Sharma acredita que o acordo pode abrir caminho para regulamentações mais amplas sobre o impacto das empresas nas redes sociais em crianças e adolescentes. O acordo também vai restringir os tipos de filtros disponíveis para adolescentes. A Meta vai limitar o acesso a filtros que simulam procedimentos de cirurgias estéticas. O que o acordo concluiu é que as ferramentas da rede social estava dando um mundo sanitizado, né? Um mundo higienizado para adolescente que ainda não tem capacidade de diferenciar e por isso a realidade ficou dura de aguentar.

0: Vamos agora às notícias do Brasil. 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Governo federal vai à justiça contra o Discord para obrigar a plataforma a proteger usuários. Também tem a ver com crianças. Os detalhes com Diego Helston. Bom dia, Diego.
1: Bom dia, Eduardo. Bom dia, amigos que acompanham o Insuperável. E é isso mesmo. O governo federal entrou na justiça contra o Discord para exigir medidas mais rígidas de proteção a usuários, principalmente crianças, adolescentes e mulheres. A ação também pede R$500 milhões em indenização por danos morais coletivos. Entre as medidas cobradas estão verificação de idade, vinculação das contas de menores de 16 anos aos responsáveis e mecanismos para interromper transmissões envolvendo suicídio, automutilação ou violência extrema. O governo também quer moderação em português e medidas contra aliciamento e chantagem com imagens íntimas. Essa ação ocorre depois de negociações para um acordo com a plataforma terminarem sem consenso. O Discord passou a ser alvo das autoridades após a morte de uma adolescente de 13 anos transmitida na plataforma em julho. As transmissões ao vivo já estão temporariamente suspensas no Brasil por determinação da ANPD, Eduardo.
0: Olha, a gente acabou de falar do Facebook, todas as ferramentas que são necessárias e possíveis de fazer, o Discord também pode fazer. O governo federal está buscando uma multa de $500 milhões. É coisa séria no Brasil. A dona da Habib's e da Ragazzo entra em recuperação judicial com dívida de R$265 milhões.
1: Exato, Eduardo. O grupo Gênios, controlador das redes Habib's, Ragazzo e Tendal Grill, entrou em recuperação judicial com uma dívida declarada de R$265 milhões. O pedido foi aceito pela Justiça de São Paulo. O grupo atribui a crise aos impactos da pandemia, às mudanças nos hábitos de consumo com o crescimento dos aplicativos de delivery e a alta dos juros, que aumentou os custos das dívidas. A recuperação envolve, entre outras empresas, 119 lojas Habib's, 26 unidades Ragazzo e 6 churrascarias Tendal. A justiça nomeou a KPMG como administradora judicial e deu prazo de 60 dias para a apresentação do plano de reestruturação, Eduardo.
0: É isso aí, estamos acompanhando para você ficar sempre, sempre bem informado. 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Uma delegada investigada por ceder a viatura policial ao marido. Volta ao trabalho. Aconteceu em Belo Horizonte.
1: Exato, Eduardo. A delegada Vanessa Santana Martins Vieira, investigada por suspeita de peculato após ceder uma viatura descaracterizada da Polícia Civil de Minas Gerais ao marido, voltou ao trabalho. Ela retomou as atividades no último dia 19. Esse caso aconteceu em março, quando o marido da delegada, que é advogado, foi parado em uma blitz quando dirigia a viatura na Avenida Antônio Carlos, em Belo Horizonte. Ele e a delegada foram presos em flagrante na ocasião. Segundo a Polícia Civil, a Vanessa retornou com ajustamento funcional pelo período de 120 dias, o que permite adequar temporariamente as atribuições do servidor à sua capacidade laboral. E a corporação ainda informou que o processo administrativo para investigar a conduta da delegada continua em andamento. Eduardo e amigos, um ótimo dia.
0: Ótimo dia para você também. Esse é Diego Helston, direto do Paraná.

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5: A polêmica do dia de hoje é o caso do Lito Souza, mecânico, influenciador e piloto de avião, que mantém mais de 6 milhões de seguidores nas redes sociais dele. Infelizmente, ele foi acometido com uma doença rara e de progressão rápida. Estamos falando sobre formas de ajudá-lo. Abraço de bom dia para o Gian e também com o Jonathan. Olha só, Gian Goiano e Jonathan, obrigado pelo carinho da audiência. O Johnny ouvinte tá aqui, tá querendo dar ideia, né, Johnny? Bom dia pra você.
6: Bom dia a todos, audiência. Eduardo, eu não conheço ele não, mas Deus vai prosperar na vida dele, vai conseguir essa cura e vai abençoar ele, ok? Eduardo, mas mudando de assunto, tem ambulância aí, polícia passando aí na do seu estúdio aí. Quando eu apito a sirene, eu dou uma olhada aqui no retrovisor, quando eu dirigindo, eu penso que a polícia tá vindo atrás de mim. Fica assustadinho.
5: É cada uma, né? Fica assustadinho, sei. Paulo Jacaré também tá aqui. Bom dia, Paulo. Tudo bem?
7: Eduardo, bom dia, Eduardo.
5: Bom dia.
7: Eu sigo o Lito, tem mais de 2 anos. Sempre gosto de ver os vídeos dele sobre aviações. É muito interessante. Até assustei quando eu vi o vídeo dele, muito magro. Apareceu assim. Aí eu falei, gente, mas o que tá acontecendo com o Lito? É triste, né? Mas tomara que ele acha as pessoas que ajudam ele. E esse remédio aí que ainda não tá liberado, que ele possa tomar. Eu vi a esposa falando sobre isso no vídeo. Né, que ele toma remédios, mesmo não sendo seguro, a primeira ele tomaria, né? Não tem nada, como ela falou, tem nada mais a perder.
5: É verdade, esse é o ponto que torna tudo ainda mais triste, né? Ele praticamente vai ser cobaia das experiências, né? Dos experimentos aqui nos Estados Unidos. Mas ela falou, eu vi esse vídeo também, a Mila, o nome da esposa, falou que não tem mais nada a perder e que isso é melhor do que nada. Ele aceitaria passar por essa tentativa, que é a última esperança. Meu amigo Fabson Mendes está aqui. Ele está na fila da espera na Harvard em Boston para ser estudado, pois infelizmente a espera é até outubro. Bom dia, Edu. Esse Lito é fera na aviação? Você viu o piloto brasileiro? Escreveu o nome dele na rota do ar. Ficou muito top. Colavão já falou isso pra gente também. Olha só, o Eri tá dizendo bom dia, Eduardo. Parece que essa enfermidade é a mesma que atingiu um estilista de alta costura, muito famoso. Divulgar ajuda muito nessa batalha, mas devemos lembrar que os nossos problemas não são maiores que as possibilidades de Deus. Já vi vários vídeos do Lito e são muito educativos. Obrigado, Eri, obrigado. Continuem participando, manda pra cá. Meu amigo Aires Júlio também tá aqui. Bom dia, Aires, tudo bem? Bom dia.
8: Fala, Edu. É o Lito Souza. É um cara que eu acompanho desde o início. Um cara muito competente. Explica direitinho as coisas de avião pra gente, né? Os segredos, né? E já vi ele muitos podcasts. Sigo a página dele, tem muito tempo. E agora, de repente, surpreendido com isso aí, né? Infelizmente, ela vai definhando pouco a pouco. Fez um vídeo ontem chorando. Disse enquanto eu tenho cognição pra falar. É triste. Tomara que o tratamento ajude alguma coisa, mas eu acho que a situação dele é irreversível mesmo.
5: É verdade. Verdade. Obrigado, Aires Júlio. Obrigado. Olha, o Ministério da Saúde já entrou com o protocolo, né, lá do Brasil, para tentar pedir que ele seja incluído nas pesquisas aqui nos Estados Unidos. Tem até uma pesquisa conduzida pelo Broad Institute, ligado a Harvard e também ao MIT. Na terça-feira, o ministro da Saúde, Alexandre Padilha, afirmou que a pasta formalizou um pedido para incluir o Lito na fase inicial do PRISM. É um dos 2 estudos. Roberto do Landscape também está aqui. Bom dia, Roberto. Tudo bem? Bom dia.
9: Bom dia, Eduardo.
5: Chega mais.
9: Rapaz, triste esse caso do Lito, viu?
5: Muito triste.
9: É, já é um caso que já está correndo há mais de mês.
5: Sim.
9: Na página dele, todo mundo já está sabendo disso, acho que o Brasil inteiro. Eu acompanho ele tem muitos anos, não sei exatamente quanto, mas desde criança sou muito fã de aviação e por motivos óbvios, falta de dinheiro, não pude entrar nessa área, mas sou totalmente apaixonado. Desde que acompanhei ele, aprendi muito Minha esposa, que morre de medo de avião, aprendeu um pouquinho até perder o medo. Deus abençoe a vida dele.
5: Tá certo, obrigado. Muito Roberto do Landscape, bom trabalho pra você. Esse é o nosso quadro de polêmica do dia.
0: Bula da América, o quadro que explica como as coisas funcionam nos Estados Unidos. Bula da América.
5: Se uma pessoa chama o bombeiro 3 vezes sem motivo, vamos lá. A maioria das cidades só multa se for a 4ª vez. A partir da 4ª vez a multa é de $100. Da 4ª à 6ª continua $100. Depois da 7ª é $200 e depois passa a ser $300. Existe uma lei estadual, os bylaws de Massachusetts, e cada cidade pode aumentar a multa. Em Boston, a multa é $200 por ocorrência. Em Cambridge, também $200 por ocorrência. E olha, esse tipo de multa é feita para que a pessoa não ocupe o tempo do bombeiro. Por exemplo, quanto custa 4 bombeiros num caminhão de bombeiro? Isso pode custar uma estimativa de um caminhão, $300 a $600. Se for um incêndio estrutural de alarme 1, já o custo desse trabalho já sobe de $1.500 para $4.000. Se for um incêndio de alarme 2, o custo já sobe para entre $3.000 e $8.000, aquele único trabalho, dependendo o tempo de que é gasto para fazer apagar, né, as chamas. 2 alarmes durante várias horas pode passar de $10.000 e chegar até $30.000. Ou seja, o que as leis estão dizendo é: o trabalho dos bombeiros é valioso e tem valor financeiro, por isso não brinquem com isso. Não dá tempo para mais nada, fique agora com Benevibes. Eu volto ao meio-dia.

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Você que tá sintonizada na Insuperável, sou eu, Marcelo Benevides. E este é o nosso Bene Vibes, que tá chegando sempre com informação, opinião, claro que tem muita interação também, vamos com todo meu povo. Até às 10 da manhã, o nosso Bene Vibes está no ar. Ah, coisa boa, alegria, estamos chegando para mais um dia, hoje, quinta-feira, 27 de agosto de 2026. Gente, já tá acabando o ano, hein? Rapaz, que coisa, hein? Mas o verão não acabou ainda, não. Vambora, vamos aproveitar enquanto é tempo. É isso, meu tempo é agora. E o seu? Eu ouvi um uhu aí, hein? Você fez o uhu aí também junto comigo? Como é que vocês estão, meu povo? Vocês estão bem? Todo mundo pronto? Hoje, aqui, ainda no nosso verãozinho, esse verãozinho que eu vou te contar uma coisa. Mas com 80 Fahrenheit, it's okay. Tô vendo que amanhã não vai chover mais, não. Você lembra que início da semana tava dando previsão de chuva pra sexta-feira? Parece que já não vai chover amanhã, nem sábado, nem domingo, hein? Então vamos aproveitar, sabe por quê? Porque semana que vem parece que já vai chover na terça, na quarta, e aí que pode chover mesmo. Só não pode quebrar o nosso fim de semana, tá certo, minha gente? Olha, eu espero que você tenha uma ótima quinta-feira, que a gente tenha uma grande companhia. Nós vamos juntos até às 10 da manhã com o nosso Bene Vibes, hoje trazendo os seguintes destaques. Achado não é roubado? Homem pega 30 dólares e vira alvo da polícia no estado da Geórgia. Eu vou até estender um pouquinho essa pauta, porque eu vou trazer para vocês o que diz a lei da Geórgia, o que diz a lei de Massachusetts e o que diz a lei do Brasil, inclusive. Caso você encontre algo que não seja seu, será que não tem aquela máxima? Ah, eu achei, não encontrei o dono, o que eu vou fazer? Você tem coisa que você tem que fazer, tá? Então daqui a pouquinho a gente vai conversar. Olha, o ICE prendeu quase 50 mil imigrantes em julho e você vai ficar sabendo quais são os estados com o maior número de prisões de imigrantes. Qual a posição de Massachusetts neste ranking? Ah, daqui a pouquinho a gente comenta. Olha, com surto de sarampo nos Estados Unidos, Pensilvânia já registrou 2 mortes por causa da doença. Olha, isso não acontecia em 35 anos, minha gente. Daqui a pouquinho a gente conversa. Fica comigo. Até às 10 da manhã. 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

0: Bora agradecendo essa audiência maravilhosa, você que sempre vem aqui, manda um alô, o Joey tá na área, valeu Joey, aquele abraço, a galera tá chegando aqui, o Paulo Jacaré também já tá com a gente, vai Paulão!
1: Bom dia, Benevibes! Benevibe, eu acho que ainda deu praia, hein? Tô olhando esse final de semana, domingo vai tá quente.
0: É.
1: Quem sabe a última praia, hein?
0: Não, tem mais.
1: Ei, Benê, tá acabando.
0: Vambora. Não vai ser a última, não. Tem um feriadão aí de Labor Day ainda. Tem setembrinho, ainda pra pegar um cadinho ainda, setembrinho ainda? Ah, eu acho que rola um cadinho. O Marcelo Cruz tá com a gente. Bom dia, Xará. Bom dia pro Rogério Prado. Bom dia pro Mendes também, que já chegou. A Rosângela tá aqui com a gente, bom dia. A Cirlei também, bom dia aqui para o Almir, o Gildo também tá na área, bom dia pro Anderson. O Anderson inclusive tá dando bom dia e também tá com um anúncio de emprego, oportunidade de emprego, olha, de uma empresa de landscaping. A empresa fica em Uster, tem trabalho o ano todo, minha gente, aí, olha, tá precisando de trabalho, conhece alguém que tá procurando, o Anderson tá oferecendo aqui. Você pode entrar em mensagem, através de mensagem pelo WhatsApp ou text message no 508-282-1184. Entra em contato lá com o Anderson pra você pegar essa vaga de landscape, tá certo? O Henrique Pará também tá com a gente. Bom dia, tá aqui sempre ligado. Bom dia aqui também pro Leandro de Uster. Para o Eloy também que tá com a gente. O David tá na área. Bom dia, Benevides. As cocotas estão saltitantes por causa do lance do Caio Jorge, que veio a público e pediu desculpas, mas eu não vi o goleiro das Galinhas em Minas pedindo desculpa por ter fraturado o rosto do Bruno Rodrigues e nem por muito menos pedindo desculpas por, no mesmo lance, ter fraturado a costela do mesmo jogador e depois querem taxar o Caio Jorge como violento, sendo que foi esse mesmo goleiro que começou a maior briga generalizada desse ano, do mesmo time que pisou em cima do braço do Dudu e que deu cotovelada no Gabigol no ano passado e querem pagar lição de moral agora. Tá aqui o David. Esse jogo da volta aí vai ser quente, hein? Esse Galo e Cruzeiro não vai terminar no jogo da volta, não. Vai continuar aí, vai muito além do clássico. O Márcio tá por aqui, bom dia, Bené. Ainda não encontramos a pessoa para o cargo. Vou fazer um pequeno resumo do perfil que queremos. Tem que desejar sempre o mal para os outros, porque fica no inverso. Tem que torcer para times ganharem e tem que ter amor por costelinha cabeluda. Tem que amar a seleção da França. Tem que sair da piscina de cuequinha vermelha e pela escadinha. Rapaz, tem gente que faz o combo completo. Tem gente que curte aí a piscininha, com escadinha, cuequinha vermelha. E na televisão tá passando lá aqueles negros franceses maravilhosos, né? Tem uma galera aí que faz o combo completo. Tem. O Reginaldo tá por aqui, bom dia, Belé. Deus abençoe o nosso dia. Valeu, Reginaldo. O Marcelo, o outro Marcelo tá na área, bom demais. Aqui, ele apareceu mais, aqui, ó. Aí esse peãozinho que toma café no canudinho aí, que fala delícia, que diz laguinho, prainha, chuvinha, como é que é? Tosta ou não tosta? Tá dizendo aqui. Ah, boiada, aqui o Edmilson, tá aqui já, ó. Aquele que vocês sabem, né? Entrar na piscininha, você tem que observar o comportamento da piscina. O Cleiton tá por aqui também. Cleitão de Rayane, vai, Cleitão.
2: Ai, beleza, você ainda tem que as lencinhas aí ainda pra vender, porque, cara, como roubaram meu Vasquinho ontem, hein? Com menos um, pênalti. Aquela expulsão, a bola bateu na mão do cara primeiro, te manda o lance aí. É muito sacanagem isso, velho. Meu Deus, você vai parar o futebol, hein, Bené? Então,
0: você
2: já tem pra vender aí?
0: Ô, Cleitão, mas vou vender pra você, né? Que o Vasco ganhou, né, irmão? Eu vi o jogo do Vasco ontem. Ah, mas a expulsão ali é questão também. Ah, mas era um lance claro de gol. Bate na mão acidentalmente no jogador do Vitória. E aí ele dá um tapa na frente, o jogador do Vasco. Ali sim, ele meteu a mão na bola, né, Cleitão? Aí você pode até falar se, mas bateu na mão antes. A mão que bate no jogador do Vitória é uma mão absolutamente acidental. A que o jogador faz, ele lança a mão na bola para evitar o ataque do Vitória. Aí vai ter a discussão, mas ali é um lance claro de gol, tava lá no meio de campo. Aí, por conta disso, o juiz entendeu que deveria ser expulso. Dizer que foi roubado assim também não, né? Pode até discutir o lance. O lance é discutível? Ok, vamos aceitar discutir o lance. Roubo, para mim, é algo muito escancarado. Não foi o caso de ontem. E ainda assim, o meu segundo time foi lá e venceu, cara. O Vascão foi lá e ganhou do Vitória, 1-0 mesmo, com o jogador a menos. E olha que poderia ter sido mais, hein? Colide perdeu um gol lá, botava um 2-0 ali de frente. Seria uma vantagem ainda melhor pro Vasco. Mas tá tudo em aberto também. Vitória tem se mostrado muito forte dentro de casa. Conseguiu, olha, reverter contra o Flamengo. Vitória eliminou o Flamengo na Copa do Brasil, vocês lembram, né? Eliminou o Internacional, né? Sempre com o jogo da volta. Vai ser páreo duríssimo para o Vascão da Gama. William Marcel tá aqui, tá mandando áudio também. Vai, William.
3: Muito triste. desse cara aí, né? O Lito. E deixa eu falar pra você, Bené, ontem você desdenhou tanto o Palmeiras, né? Falou tanto. Aí hoje só vou mandar um abraço pro Santista aí, tá bom? É isso aí. Time não só vive de vitória, né? TV joga bem, tá massa, massa e não consegue ganhar, mas ontem foi um vareio.
0: Ah, ontem não tem.
3: Também, contra o Vasco.
0: É.
3: Cada jogo é um jogo, né?
0: É isso aí, William, é verdade. Ontem foi uma exceção, né? Porque a regra é o Palmeiras ter outro tipo de futebol. Também o Santos, do jeito que jogou ontem, eu vi os melhores momentos, eu não vi o jogo todo porque eu tava lá no Vascão, né? Eu tava lá vendo o meu segundo time. É, mas pelos lances que eu vi, a defesa do Santos, pelo amor de Deus, tava entregando gol toda hora e era pra ter sido um 6, né? Foi um vareio. Ontem sim, o Palmeiras jogou bola. Então quando joga bola, a gente elogia. Não tem desdenhado o time, tem a realidade. O time que joga mal, eu vou falar aqui, joga mal, ganha, mas joga mal. Ontem não, ontem passeou, e aí eu tenho que dizer, ficou barato. Mas o Palmeiras já está classificado 3-0, esse time do Santos aí não vai reverter nunca. Palmeiras já está nas semifinais da Copa do Brasil. O Batista está por aqui, bom dia Marcelo, estou na audiência. Ontem nós comemos peixe com limão e caipirinha. Rapaz, aí sabe viver, hein, irmão. É, comeu peixinho, eu comprei ontem um haddock, um haddock. Fazer um haddockzinho no fim de semana, saudade com o meu peixinho, aí vou fazer um molinho assim, um molinho scampi, aí você faz aquele molinho com limãozinho, com vinho branco, aí você joga um capers. Como é que é capers em português? É o quê? É alcaparra? Eu não sei, né? Como é que fala o capers? Aquela ervilhazinha mais azedinha? É, vai ser um peixinho lá em casa essa semana. É, tem que fazer um agrado. Onde vai, né não? Tem uma galera que tá no 0-0 eterno, né, rapaz? Ih, rapaz. Vou falar o nome, não. Vou falar não, que daqui a pouco ele vai vir aqui com invejinha. É esse cara que fala laguinho, piscininha. Falo laguinho, piscininha, docinho, meu amorzinho, peixinho. É não? Rapaziada, aí o 0-0 não sai do 0-0. É complicado essa galera aí. É complicado. Mas sempre tem uns elogios aí pra aqueles negros franceses maravilhosos, né? Bom demais, o Cláudio Gregório tá por aqui, bom dia, estão agindo em silêncio dessa vez, sem mídia e sem matar ninguém por enquanto, tá aqui o Cláudio Gregório se referindo a possivelmente aqui as prisões do AIS. Daqui a pouquinho assunto, vou dar um bom tempo aqui pra gente conversar sobre essa questão, aliás, vou até gravar um vídeo também sobre isso, né? Vou gravar um vídeo também lá pro YouTube sobre essa questão aí das prisões aí batendo recordes. O Ice. O John tá por aqui. Bené, manda um abraço aí pro Goiano, que trabalha com o Jean e o Jonathan. Fala pra ele procurar um oculista. Tá certo, Jonathan. O Júnior tá com a gente. Bom dia. Foi Internacional, foi Atlético Paranaense. Obrigado, irmão. Me corrigiu aqui o Júnior Rezende. É verdade. O Atlético Paranaense ganha de 2-0, não foi? Aí depois o Vitória vai lá e mete 4. Eu falei Inter, né? Não. O Inter vai jogar hoje, o Bené. É, hoje tem Grenal. É isso aí. Eu falei Inter, mas é o Atlético Paranaense. Olha só, o Vitória eliminando o Flamengo, vice-líder, eliminando o Atlético Paranaense, terceiro colocado, campanha boa do Vitória, hein? Vai ser páreo duro aí pro Vasco. Vanderlei tá por aqui, bom dia Marcelão, essa mariada não esquece o galão da massa, tá aqui. Aqui, ele voltou aqui, falei que ele ia voltar, limãozinho, peixinho, tá rindo aqui, não? Oi, Edmir, sai desse 0-0, irmão. Tem que sair desse, deixa eu ver, você mudou a foto do Zap? Deixa eu ver se você mudou a foto do Zap aqui. Tá meio complicado, né? Mas assim, irmão, ó, você tem que ter como incentivo o seguinte, mas se o Bené conseguir, eu também consigo, eu te motivo. É, se eu conseguir, você também consegue, irmão. Ah, qualquer um. Que a foto aqui não ajuda muito, né? É meio complicado, né? Tem uns defeitos aqui, mas não tem problema não, irmão. Você tem que lembrar o seguinte, não, peraí, se o Bené conseguir, eu também vou conseguir, vou sair desse 0-0, mas uma hora você vai conseguir, uma hora você vai vir aqui no programa, você vai fazer aquela declaração de amor, você vai dizer que arrumou um pessoalzinho bacana, que finalmente encontrou o amor da sua vida, porque já tá aqui mais de, que, 10 anos já comentando na rádio, nada. Só elogios macho mesmo, né? Macho aqui, ele vem defender aqui na alta. Mas uma hora acontece. Se eu fosse o Lula e o filho do Bozo, abri o olho porque o tal de Augusto tá disparando. Tá dizendo aqui o Keeper, o Augusto Cury que você tá se referindo? Gosto muito do Augusto Cury, né? Como pessoa, como escritor. Como político eu não conheço, né? Então, assim, realmente eu não tenho a menor condição de avaliar a capacidade política do Augusto Cury. Fraga tá com a gente. Marcelo, era só deixar o atacante do Vitória fazer que o lance seria revisado. Tá aqui o Fraga. Ah, quem mais tá por aqui? O Tony Baiano tá com a gente. Bom dia, Tony. O Sebastião chegou. Bom dia, Benevides. Olha, estão fazendo estrago em Denbury também. A cada mês eles quebram recordes. Não sei onde vão enfiar tanta gente. A única coisa que ele comemora na página da Casa Branca, tá dizendo aqui o Sebastião. Parece que o bicho tá pegando realmente lá em Denver. Eu recebi um vídeo nessa manhã, inclusive, lá com a forte presença do Ice. Kildare tá por aqui? Vai, Kildare!
4: Fala, Little Ravi Reds! Little Rabbit Rams. Vai torcer pra outro time, rapaz.
0: Isso é um recado.
4: Zeca Pimenteira.
0: Isso é um recado
4: pra lá, rapaz. Cruzeirão vai arregaçar no próximo jogo, porque já estamos lá com 3 vitórias e 1 derrota e vários empates. E o Flamengão, o Mavadão que eles falam aí, já ganhou lá também título. Um abraço. Sabe lá, Zeca Pimenteira.
0: É, o Zezé Galo Doido tá aqui também. Olha, o Santos tem 2 armas secretas, Neymar e Gabigol. Tá aqui o Joey, tá certo. Minha gente, olha, vamos dar um rumo dessa prosa? Bom, eu gosto de ficar nessa resenha com vocês, mas tem muito assunto importante pra gente comentar. Eu já quero começar trazendo aqui um assunto que eu acho que é de interesse público, creio eu. É, porque é algo que volta e meia surge uma polêmica, questões aí de pessoas que encontram pertences, encontram dinheiros, assim, sendo achados, assim, do nada, né? Quem nunca, né? De repente passa no lugarzinho, vê uma notinha ali, que é isso aqui, né? Aí, que faz com esse dinheiro? Pois é, olha o que aconteceu lá na Geórgia. Um homem está sendo procurado, na verdade, ele foi procurado pela polícia após recolher 30 dólares do chão de uma loja do Walmart. Isso aconteceu lá na Geórgia. O episódio começou depois que um cliente deixou as notas caírem enquanto ele fazia compras. E aí imagens das câmeras de segurança mostraram um outro frequentador recolhendo o dinheiro. Mas segundo as autoridades, ele não entregou o dinheiro aos funcionários do estabelecimento. Então a polícia, o que ela fez? Ela publicou a imagem desse sujeito. E no dia 18 de agosto, o Departamento de Polícia de Albany publicou uma foto dele no Facebook e pediu ajuda à população para poder identificá-lo. Aí o caso ocorreu numa unidade lá local do Walmart. Pois é, depois disso, depois que a foto dele foi publicada, o caso repercutiu muito nas redes sociais, porque muitos usuários questionaram, né, a mobilização policial para localizar alguém por causa de 30 dólares, né? Pois é, como assim? Tanta gente roubando muito mais, gente morrendo, gente passando fome, polícia preocupada com alguém pegou 30 dólares. Pois é, numa atualização que foi publicada 5 dias depois do ocorrido, a polícia informou que o homem havia devolvido o valor à pessoa que perdeu. Inicialmente, o proprietário pretendia levar o caso adiante, mas acabou desistindo após recuperar o dinheiro. E aí o caso ganhou as redes sociais, muitas publicações, muitos comentários, né? E aí muita gente falando, olha, eu já achei dinheiro na rua, não encontrei o proprietário, simplesmente levei o dinheiro para casa. Isso é pecado? Isso é crime? Pois é, a pergunta que fica é essa. Ficar com dinheiro encontrado pode ser crime? Olha, apesar das críticas à atuação policial, a legislação lá da Geórgia prevê que sim, ficar com o bem perdido pode configurar furto em determinadas circunstâncias. Inclusive tem um código de lei oficial que estabelece que uma pessoa comete furto de bem perdido ou deixado por engano quando passa a controlar algo que sabe ou descobre ter sido perdido e aí se apropria daquele pertence, daquele objeto ou mesmo daquele dinheiro para uso próprio, sem antes tomar medidas razoáveis para devolvê-lo ao proprietário. Então, o dispositivo não estabelece um valor mínimo para a caracterização dessa conduta, as possíveis penas são definidas por um outro trecho do código e variam conforme o valor do dinheiro ou do bem devolvido. E no episódio do Walmart, não houve ali nenhuma acusação formal sendo apresentada. A legislação também não determina uma única providência considerada suficiente para devolução. A análise depende das circunstâncias, como a possibilidade de entregar o objeto aos responsáveis pelo local ou tentar identificar o proprietário. O que diz o Brasil, por exemplo? Como é que funciona lá no Brasil, né? Olha, encontrar dinheiro no chão não é crime no Brasil. Ficar com a quantia sem tentar localizar o proprietário ou entregá-la à autoridade competente, porém, pode configurar a apropriação de coisa achada. Então, de acordo com o Código 169, lá o Código Penal do Brasil, quem se apropria de um bem perdido e não o restitui ao dono e nem entrega a uma autoridade competente no prazo de 15 dias, pode receber uma pena de 1 mês a 1 ano de detenção ou multa. A regra também vale para objetos como celulares, carteiras, joias e por aí vai. Então, o Código Civil do Brasil determina ainda que se o proprietário não for conhecido, quem encontrou o bem deve tentar localizá-lo. E aí, caso não consiga, a orientação mais segura é entregar o valor numa delegacia ou, se o dinheiro tiver sido encontrado dentro de um estabelecimento, procurar a administração ou a segurança do local. E aí, minha gente, lá no Brasil tem isso também, olha, quem devolve o bem ali achado, um celular ou uma quantia em dinheiro, tem direito a uma recompensa de pelo menos 5% do valor. além do ressarcimento de eventuais despesas. Mas isso não significa que a pessoa possa descontar o percentual e devolver somente o restante. Vamos lá, achei $30, vou tirar 5% para mim, e aí devolvo lá a quantia, o restante pro dono. Não funciona assim, né? E também não é verdade que o dinheiro passa a pertencer automaticamente a quem encontrou depois de 15 dias. Mesmo quando ninguém aparece para poder reclamar, o destino do valor deve seguir o procedimento previsto em lei. Então, vou esperar aqui um tempinho, 15 dias ninguém apareceu, não vou na polícia, então agora esse dinheiro é meu. Afinal de contas, achado não é roubado? Não é essa a máxima? Muito cuidado, porque dependendo do estado, ou se você estiver no Brasil, você pode ter problemas aí com a justiça. E aqui em Massachusetts, hein, minha gente? Aqui em Massachusetts, pois é, olha, a lei estadual tem uma seção sobre isso, que determina que quem encontrar o dinheiro ou bens perdidos no valor de $3 ou mais, cujo dono seja desconhecido, deve comunicar o achado à polícia em até 2 dias. E o interessante, gente, olha, é que a própria lei prevê que se o proprietário não aparecer dentro de um ano, o dinheiro ou bem pode passar a ser de quem achou aquele dinheiro, aquele pertence, desde que ele tenha cumprido essa obrigação de comunicar o achado. Vocês perceberam aí a diferença? Então vai lá, vocês vão lá, dizem, achou lá, 30 contos, 50, um celular, encontrei, vai lá no distrito policial, encontrei isso aqui e tudo mais. Se o dono aparecer, tá aqui o meu contato, é só me achar que ele vai pegar o seu pertence de volta. Se dentro desse período aí, passou de um ano, ele não apareceu, e se você comunicou uma autoridade competente, aí sim o bem pode ser seu. Porém, se você não comunicar, né, aí o negócio pode ficar sério, porque a punição aqui em Massachusetts, ela depende de como o caso vai ser enquadrado. Então existe uma lei específica sobre dinheiro perdido, que determina que quem encontra $3 ou mais e não conhece o proprietário, deve comunicar o achado à polícia dentro de 2 dias. Então a lei não estabelece, nessa seção, uma pena criminal específica pelo simples descumprimento. Porém, se a pessoa fica deliberadamente com dinheiro, com a intenção de se apropriar dele, o caso pode ser tratado como furto. E aí, se o valor for até $1,200, tem aí uma pena prevista de 1 ano de prisão ou multa de até $1,500. Ou até os dois, pode pegar multa e prisão de até 1 ano. E aí, se o valor passar de $1,200, a pena aumenta. Pode chegar a 5 anos ou uma multa de $25,000. E até pode pegar uma multa de $25,000 somada essa multa com 2 anos de prisão. Gente, olha, detalhe importante, isso não significa que qualquer pessoa que encontre $100 não entregue automaticamente vai receber uma acusação de furto. É necessário analisar as circunstâncias para o enquadramento ali do que eles chamam de furto, e a questão da intenção de apropriação também é fundamental. E é uma regra bem interessante. Se você comunicar corretamente o achado e ninguém reclamar o dinheiro durante 1 ano, então a pena prevê ali que ele passe a pertencer a quem achou aquele dinheiro. Então, muito cuidado aí quando achar, encontrar alguma coisa. Você viu ali, tá de bobeira, papapá. E mais cuidado ainda que hoje em dia com o negócio de câmera, minha gente. Locais públicos aí, cheio de câmera aí, né? Então, muita atenção, porque sim, você pode ter problemas com a justiça, mesmo você achando dinheiro e não encontrando o proprietário. Agora, se você comunicou lá uma autoridade, olha, eu tô aqui com o celular, não sei de quem é e tudo mais. Se por acaso alguém registrar, tá aqui o meu contato, é só me achar que eu devolvo, né? Aí dentro de onde? Você comunicou a autoridade, dentro de onde? Não apareceu ninguém, aí o negócio é seu. Agora, se não comunicar, aí pode ser que você encontre aí problemas com a justiça. Não só aqui, no Brasil também, tá certo? Vocês sempre vão ficar muito bem informados aqui no nosso Benevibes. 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
0: Muito bem, meu povo. Olha, daqui a pouquinho eu vou rezar com a galera. Tô vendo aqui alguns comentários, inclusive sobre essa questão da última pauta que eu trouxe pra vocês. E já vou comentar também sobre o recorde de prisões de imigrantes aqui sendo batido mês a mês. Né? Junho já tinha sido um recorde, julho já ultrapassou junho e por aí vai. Daqui a pouquinho a gente vai conversar e você vai saber quais são os estados que lideram aí o maior número de prisões de imigrantes, já aqui no nosso Benevibes, tá certo? Agora eu abro espaço pro nosso Emerson Pires, para você ter a sua segurança. Eu sempre falo da importância de você ter uma propriedade lá no Brasil. Hoje o caminho tá muito, mas muito, muito mais facilitado, e eu sou prova disso. Tempos atrás, 20 anos atrás, eu tentava comprar qualquer coisa no Brasil, mesmo apresentando uma boa renda, com a conversão e tudo mais, era muito difícil, era muito burocrático, os bancos não aceitavam o fato da pessoa morar no exterior, enfim, para ter crédito no Brasil era muito complicado. Hoje não. Hoje a gente tem o caminho das pedras aqui e o Emerson vai te orientar como você pode adquirir uma propriedade lá no Brasil. Não é isso, Emerson? Bom dia!
6: Bom dia, Marcelo, é verdade, a tua dica é muito verdadeira. Nós temos a possibilidade em todo o Brasil você poder investir, Marcelo. E temos um lançamento no bairro Bom Retiro, em Ipatinga. É diferenciado,
0: olha aí.
6: É um Bom Retiro em Ipatinga. A pessoa não pode perder a oportunidade de poder estar se comunicando no teu programa conosco e também com o diretor da WR, que é a maior construtora que pode te dar a oportunidade de investir num bairro tão importante como o Bom Retiro, Marcelo.
0: Olha, será que tem ipatinguense aí na escuta aí? Daqui a pouco vem os comédia aí falar, Ipatigatá, Ipatigatá. Tá bom, valeu, quinta série. Você que é daí de Ipatinga e região aí, fala comigo. Será que essa área aí é boa? Será que esse empreendimento vale a pena? Fala um pouquinho mais dele, Emerson. Aliás, você tem mais informações? Você tem fotos, se precisar? Você tem vídeo?
6: Tudo disso, fiquei de mandar agora para você ter a possibilidade de ter o áudio e também ter a possibilidade de ver a apresentação em book desse empreendimento, que tem sido uma procura muito, muito grande, porque Ipatinga, realmente, no bairro Bom Retiro, é um bairro top de linha em Ipatinga. Não perde a oportunidade, Marcelo, a possibilidade de financiamento direto com a construtora, dividindo a entrada, não pode ser perder. Se é curioso para saber dessas condições, que nós vamos chamar as condições, contato sem compromisso, mas o diretor da consultora tirando todas as dúvidas que porventura possa existir, Marcelo.
0: Olha, então, gente, você quer o contato do Emerson para você já conversar sobre esse empreendimento lá no Brasil, lá em Ipatinga, mais precisamente? Como é que está a questão da entrada e pagamento mensal? Tá em condição boa pra galera que tá aqui, Emerson, poder pagar isso aí fácil?
6: Muito boa. Eu vou te mandar também para você, tá sendo ente, porque as pessoas tão muitas vezes comunicam contigo e perguntando a tua opinião. Eu vou te mandar para você ter ciência de que quanto está possível o financiamento sem apertar o bolso. Importante, uma construtora que é a maior construtora do Vale do Aço.
0: Gente, olha, então é fantástico. O Emerson vai me passar essas informações, depois eu até compartilho nas minhas listas aí, você joga pro universo, você que de repente não tá interessado em Ipatinga, mas de repente conhece alguém que tá ali na região, galera de Valadares, galera do Vale do Aço, essa região maravilhosa de Minas Gerais. Tô doido pra conhecer, né? Quando eu voltar lá no Rio, vou passar lá também. Vou pegar aquele trem lá de BH que vai pra Vitória. Vou fazer o blogueirinho lá. Vou fazer lá o vlog lá, né, dessa viagem de trem, né? Que passa em tudo que é lugar. Todas as cidades mineiras passam esse trem lá, né? Passa em Aimorés. Vou dar um rolezão lá pelo interior de Minas. Gente, é um lugar fantástico. O Emerson já pode te ajudar, inclusive, com as informações básicas de como funciona a entrada. Que eu posso te garantir o seguinte, gente. Olha, multiplica por 5. Vamos ver como é. Eu gosto de ver a Alcatra, né? Vamos ver como é que tá o quilo da Alcatra hoje, Emerson. Me dá um segundinho aqui, meu querido. Porque a gente faz aqui assim, a gente faz a conversão no ao vivo, né? Por que que eu quero dizer? Porque se hoje você tá pagando uma prestação aí, vamos dizer, R$2.000, por exemplo, né? R$2.000, nós estamos falando aí de menos do que $400, né? Gente, você paga sorrindo isso, meu povo. Sorrindo. A cotação aqui, olha, hoje 5,15 nesse momento. Hoje, 26 de agosto. Agora, 10h35 no horário de Brasília, 9h35 no nosso horário, 5h15. Então, se você paga uma prestação ali de R$2.000, às vezes R$3.000, gente, não bate $600, meu povo. Rapaz, tem gente que tá fazendo isso aí no dia. No dia, eu conheço, tem uma galera aí que faz uns quinhentinhos aí no dia, não faz não? Não, não tô exagerando não, faz fácil. Você tirou um diazinho pra pagar uma prestação de uma casa, né, que vai te dar segurança financeira, que depois olha o que tá acontecendo aqui, aí você volta amanhã pro Brasil, não tem nada, vai morar na casa de parente, gente, eu acho que a maior derrota que a gente pode ter é voltar pro Brasil e não ter um lugarzinho nosso pra ficar e depender de favor, porque é o seguinte, o amor acaba, tá? Uma semaninha acabou o amor, porque você fica ali, você volta aquela alegria, ih, rapaz, que você fez lá churrasco todo dia, é só alegria, passa uma semaninha, já tem que fazer um mercadinho, que já esvaziou a geladeira. Aí lembra que a luz lá é ar-condicionado, aí não dá pra puxar muito, senão vem a luz, né, daquele jeito. Aí você tem que ir se virando, irmão. Volta pro seu negocinho, pelo menos, né, de repente é um terreno. Não precisa ser Ipatinga, não. 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Meu querido Emerson, mais uma vez, obrigado pela sua participação. Se você tiver algum recadinho, fica à vontade, meu amigo.
6: Marcelo, o teu programa realmente se comunica com vários brasileiros que estão aqui nos Estados Unidos. Digo o seguinte, o Benevides, quando fala, ou orienta ou tenta informar, dá dicas, não por causa do Emerson, mas dá dicas que são importantes um dia para você. E essa possibilidade em todo o Brasil, em praias, Santa Catarina, Minas Gerais, Goiânia, Nápoles, ou qualquer parte do Brasil, nós podemos ajudar a informar com credibilidade e seriedade. Então, não deixa de acompanhar o Benevides, que você só ganha.
0: Tá certo, Emerson. Obrigado, meu querido. Até semana que vem. Grande abraço.
6: Abraço a todos. Curiosos, ligue para mim.
0: Isso, abraço. Vamos lá. Mais uma vez, o contato do nosso Emerson. 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Muito bem, minha gente. Olha, eu quero trazer para vocês agora um dado nada animador, muito pelo contrário, um dado que preocupa bastante. A gente sabe tudo o que está acontecendo aqui nesse país e o ICE vem cada vez mais prendendo aí imigrantes e o serviço de imigração somente no mês de julho prendeu quase 50 mil pessoas, mais precisamente 49.571 pessoas foram presas, o maior número registrado num único mês desde o início do segundo mandato de Donald Trump. O total foi superior 15% em relação ao mês de junho, quando 43.021 imigrantes foram detidos, e 70% maior se comparado ao número de prisões efetuadas no mês de fevereiro. Aí você vai me perguntar, Bené, onde é que está acontecendo? Onde é que o bicho está pegando mais? Prisões estão acontecendo no país inteiro, né? A gente tem aqui exemplos e mais exemplos. Estamos falando bastante hoje, inclusive, de acordo com testemunhos aqui dos nossos ouvintes de Danbury, em Connecticut. Mas Texas e Flórida responderam juntas por quase 20 mil das detenções realizadas pela agência no mês de julho, tornando os dois estados peças centrais da estratégia de fiscalização migratória do governo Trump. O número de prisões vinha crescendo desde junho, quando ultrapassou 43 mil, e antes da posse do presidente, a agência registrava um pouco mais de 8 mil detenções por mês. Em dezembro, o total já havia passado de 40 mil antes de cair para cerca de 29 mil em fevereiro e voltar a subir nos meses seguintes. Isso também muito em função do budget que foi renovada, a verba que foi renovada para os próximos meses, ou espera-se que até o fim desse segundo mandato de Trump, e também um dispositivo que vem ajudando e muito a turbinar esses números aí, a questão do 287G, que eu falo bastante sobre o programa de comunidades seguras, que permite que forças policiais estaduais e locais trabalhem em parceria com o governo federal. É, na prática, torna aquele policial, aquele que aplicaria uma multa de trânsito, num agente, né, um auxiliar do ICE, porque ele prende a pessoa. Ele vai lá, aborda a pessoa não tem um documento, mas avançou um sinal, tomou um ticket por speeding, né, por velocidade e tudo mais, vem a multa, mas a pessoa não consegue comprovar o status migratório, essa pessoa acaba sendo encaminhada para o ICE também. Então, esse número é muito turbinado por, vamos dizer assim, por dois pilares, né? Primeiro, muita gente na rua, muita operação acontecendo, muito dinheiro sendo despejado e também com a contribuição desses estados. Texas e Flórida, não à toa, dois estados republicanos que trabalham lado a lado com a atual administração. Então espera-se que esses números sigam crescendo, porque tendo mais gente indo para a rua e o dinheiro aí pelo menos suficiente para os próximos 2 anos e pouquinho aí de fim de mandato, então pode ser que em agosto a gente tenha ainda um número maior e vamos ver onde isso vai parar, né? Se você seguir uma média aí de 50 mil prisões por mês, tudo bem que agora começou agora, em julho, vamos colocar assim, mas nos primeiros meses não foram 50 mil, então eles não vão atingir 1 milhão de deportações por ano. Isso é utopia. E não vai ter também tanta gente para prender assim, que eles chamam de criminosos, os piores dos piores. Eles vão acabar recorrendo, não tem mais colateral. Estão indo atrás de alguém, mas aí a pessoa que estava ali na hora errada, lugar errado, eles estão piscando o tempo todo aí para ver no que vai dar. Né? Essa aqui é a verdade, não tem mais distinção se tem antecedente, se não tem antecedente, porque ele sabe que se mirar só nos antecedentes, quem tem antecedentes, não vai atingir, ainda que eles levem também pessoas que não têm nenhum antecedente, já não vão atingir essa meta de 1 milhão de prisões. Para você chegar a 1 milhão de deportações, você precisa prender, pelo menos prender 1 milhão, né? Tudo bem, mas já tem as pessoas que já foram presas nos anos anteriores, mas você precisa processar essas deportações também. Então é muito difícil que eles atinjam esse número, mas realmente é um plano de guerra praticamente que o governo Trump vem fazendo, vem empenhando, né, e cada vez mais prisões acontecendo. Inclusive eu vou estender mais esse assunto, vou gravar um vídeo sobre isso hoje, aí vocês acompanham também lá no canal do Benevides no YouTube, aproveita para se inscrever lá no canal. A gente tem postado com menos frequência ultimamente, é verdade, mas toda semana a gente pelo menos tem um videozinho lá, né? Nem que seja lá uma entrevista com a doutora Hannah Crispin, sempre tem um assunto importante lá sobre imigração, e eu vou ver se eu consigo gravar um vídeo hoje para a gente falar mais, com mais tempo, com mais abrangência sobre a questão aí dessas prisões sendo feitas pelo ICE aumentando mês a mês. Muito bem, minha gente. Olha, eu quero chamar a sua atenção agora porque estava prevista uma entrevista com o nosso advogado Chris Jensen, ele que é especialista em direito de acidentes, criminalista também, né, direitos cíveis. Como ele não conseguiu vir hoje, a gente separou a entrevista da semana passada, que inclusive ele fala sobre a lei de Massachusetts, né, que impede, que limita o ICE operar em locais considerados sensíveis. Atenção para essa entrevista.
7: Mas hoje nós temos a presença do nosso Dr. Jensen. Sempre que ele vem aqui, a gente otimiza o tempo, porque é um profissional muito ocupado. Toda vez que ele vem aqui, ele já tem que partir diretamente lá para o centro de Boston, para ir para o seu escritório, atender os clientes. Muitos da comunidade brasileira foram ajudados por essa equipe incrível da Jensen and Associates. Então hoje nós vamos mais uma vez aprender com este super advogado. Hello, Mr. Jensen. How are you doing, sir?
8: Bom dia, how are you?
7: Good, how are you?
8: Thanks for having me on the show.
7: It's always a pleasure, thank you. Tá já aprendendo já o português. You improve your Portuguese, by the way.
8: We're trying. Your listeners should have pen and paper today.
7: Oh, okay.
8: Because it's good stuff and it's important stuff that you should write down.
7: All right, let's get started then. All right.
8: All right, so sensitive spots. The Massachusetts legislature and the governor have signed a new bill which makes certain spots sensitive, so that ICE shouldn't be there.
0: Muito bem, minha gente. Ó, então já começou aqui no seu bom dia aqui tradicional e já falando que hoje todo mundo deveria prestar atenção nessa entrevista, porque nós vamos falar sobre a mais recente legislação que foi assinada pela governadora Maura Healey, impedindo aí, né, ou limitando ações do ICE em locais considerados sensíveis.
8: So sensitive spots are defined as courthouses, churches, schools and otherwise.
0: Muito bem, então o que são considerados aí locais sensíveis? As cortes, as igrejas, escolas, né? E por aí vai.
8: So, one of the fears of our clients and your listeners is that if they go in a courthouse, they're going to be seized. What this bill does is try to preclude that.
0: Ok, então o que acontece? Quando as pessoas, os nossos ouvintes aqui, muitos dos imigrantes ficam preocupados quando eles têm que ir a algum tipo de corte, que não necessariamente uma corte de imigração, é que eles possam ser pegos por algum agente. Então, esse bill, essa lei é justamente para poder impedir essas ações do ICE.
8: It forbids the court officers from actively helping the ICE officers inside the court.
0: Ok, então eles proíbem, né, de trabalhar juntamente os agentes do ICE operarem dentro das cortes, né, dos tribunais.
8: So while we think an ICE officer under the federal supremacy law can eventually enter the courthouse, they have to have a darn good reason.
0: Okay.
8: Not just showing up.
0: Sure. Então quem está dizendo o seguinte, olha, a agência federal ela pode ter a supremacia, né, de poder até eventualmente entrar em alguma corte, mas que tenha uma boa razão, não de uma maneira aleatória.
8: So for your listeners who are worried about ICE officers prowling the courthouses, this bill addresses that and it's going to reduce that and maybe even eliminate it.
0: Oh yeah. Então, olha, para as pessoas que estão preocupadas aí com eventuais ações do ICE na corte, então essa lei vem justamente para poder reduzir, né, essas ações ou mesmo eliminar ações de agentes do ICE dentro dos tribunais.
8: There's more.
0: Sure.
8: There's more.
0: There's more.
8: So what happens now is we call this section "You Can't Ask Me."
0: Okay. I'm sorry?
8: You can't ask me.
0: Okay. Ah, ok, I gotcha. Então, ele falou que vai dizer aqui agora sobre uma situação em que alguém não pode te perguntar, ele vai te explicar.
8: So, say a state trooper pulls you over, one of the first things they ask you, if you're in a white van and you have a bunch of buckets there and you look Hispanic, the first thing they're going to say is, hey, are you legal in the United States?
0: Yeah.
8: Now they can't do that anymore. They can't even ask you your immigration status.
0: Muito bem. Quem está dizendo o seguinte, você não pode me perguntar. Esse é o tópico que ele separou para a gente. Porque dentro dessa lei também, você já deve saber, um policial não pode questionar o status migratório. Vamos dizer que você esteja numa van aí, cheia de material, cheia de produtos aí da sua companhia. Um policial que eventualmente te parar, um policial local, esse policial não pode questionar o seu status migratório.
8: If you do get pulled over, you should pull out the Jensen card, which you and I have been talking about for like 3 years.
0: Yeah. Então, se por acaso você for parado por algum policial local, importante você ter aquele cartãozinho que a gente vem falando aqui já ao longo de muito tempo, que é o cartãozinho lá do Jensen, que diz que você não consegue falar inglês, ele pode porventura encontrar alguém intérprete, por aí vai.
8: I think you hit upon it, in that it says basically, I'm Brazilian,
0: yeah.
8: I speak Portuguese, I don't speak English, please get a Portuguese-speaking officer here.
0: Yeah, okay, exactly. O que está dizendo, o que acabei de já, ele acabou de falar aquilo que eu já falei antes, né? Justamente esse cartãozinho que está dizendo, olha, eu sou brasileiro, falo português, eu não entendo inglês e tudo mais, então você poderia me encontrar aí alguém que fale a minha língua para, sendo assim, eu poder te entender, né?
8: Now, he's not going to do that.
0: Yeah.
8: He's not going to call a Portuguese-speaking officer to the scene for a speeding violation.
0: Yeah.
8: So instead, he's going to see that you're well-prepared. He's going to say, here's a ticket. Show up for a speeding hearing. That's okay.
7: Yeah.
8: You go on your way.
7: Yeah. Então, o que acontece? Ele não vai ligar, evidentemente, que ele não vai ligar para alguém para achar alguém que fale português a sua língua. Ele vai te aplicar a multa, né? E aí, inclusive, você até pode contestar essa multa se for o caso, né?
8: Now, instead of sending you on your way, in the past, he would be able to ask you about your immigration status.
7: Uh-huh.
8: And if he didn't get the right answers, he could say, wait right here, have the car towed, and arrest you.
7: Yeah.
8: For being an illegal alien.
7: Mm-hmm. That was before.
8: That's before. That's not now.
7: Now.
8: That's why we say, you can't ask me.
7: Exactly. Então, o que acontece, né, gente? Por que essa questão do you can't ask me? Você não pode me perguntar sobre o status migratório, porque antes, a gente já falou bastante sobre isso, que uma infração de trânsito se tornava um pesadelo na vida do imigrante, porque ele não conseguia comprovar o seu status migratório, aí, de repente, um policial local podia chamar as autoridades federais, podia rebocar o carro por conta de uma infração de trânsito. Agora, mediante essa lei, este policial local não pode mais questionar o status migratório de quem for abordado no trânsito.
8: So let's talk about domestic violence, which is an area where an immigrant man who's illegal could get in a lot of trouble and find himself deported.
7: Yeah. Vamos falar agora sobre violência doméstica, em que muitos homens aí podem acabar também aí enfrentando o processo de deportação.
8: So my office helps both the man and the woman in these cases.
7: Uhum.
8: Because the woman has interest in the case too.
7: Okay, sure, yeah. O escritório do Dr. Jensen, eles ajudam tanto o homem quanto a mulher em casos de violência doméstica. Importante salientar.
8: So as the amount of illegal immigrants crossing the border fades to zero, ICE officers got to find something to do.
7: Uhum.
8: And they're responding to all the domestic violence cases in the United States.
7: Olha, então, agora como a travessia ilegal na fronteira diminuiu bastante, os agentes agora do ICE, né, eles vão encontrar uma forma de pegar os imigrantes. E a questão aí da violência doméstica é um desses casos que os agentes vão ficar ainda mais de olho, mais atentos.
8: So in a domestic violence case where you're accused of slapping your wife or your wife's accused of slapping you, you should immediately contact legal counsel, preferably Jansen Associates.
7: Uhum. Então vamos dizer, se você bate na mulher, ou mesmo a mulher bate no homem também, que isso acontece, você deve contactar imediatamente o escritório do Dr. Jansen.
8: This is the type of crime that could get you deported.
7: Yeah, esse é o tipo de crime que pode te colocar em deportação.
8: Now, there's a misconception out there, and I want your listeners to listen closely to this
7: okay,
8: one, okay?
7: Sure, go ahead.
8: The misconception is that the wife makes the claim on Monday,
7: mm-hmm.
8: says, I want a restraining order.
7: Okay.
8: On Wednesday, she comes in and says, no, I love him. I don't want the restraining order. Let him go.
7: Okay.
8: And then the judge is going to let him go. That's not what happens.
7: Mm-hmm.
8: Judge says, madam, I don't care what you want. You were in here on Monday, right, saying that he hit you, and we're going to go forward with this case.
7: Oh, my gosh.
8: Yeah.
7: So, okay, got that.
8: Got it?
7: Yeah. O que acontece é o seguinte, olha, tem uma questão aí que causa muita confusão, é porque uma vez, por exemplo, ele deu um exemplo aqui, né? Uma mulher pede uma ordem restritiva, aquela restraint order. Você, todo mundo já ouviu falar o que isso significa. Pois é, essa ordem restritiva ela é aplicada numa segunda-feira. Aí, dois dias depois, na quarta, ela vai nos dias e diz, não, eu me arrependi, eu não quero mais colocar essa ordem restritiva sobre o meu marido. O juiz vai dizer o seguinte, olha, você pediu isso na segunda-feira, eu não vou voltar atrás, então essa ordem restritiva vai ser mantida.
8: So the wife or girlfriend can go see the district attorney and say, I don't want to go forward, but the district attorney makes the final decision,
7: uh-huh.
8: not the wife or girlfriend.
7: Okay, então a esposa ou a namorada, no caso, ela pode até ir na procuradoria pedir para que essa ordem não vá adiante, mas não é ela mais quem decide se vai adiante ou não. Aí passa a ser um promotor público que vai decidir.
8: So if you broke up on Monday and decided to get back together on Friday,
7: uh-huh.
8: that doesn't mean that he's not going to get prosecuted and
7: yeah.
8: potentially deported.
7: Oh, my. Então, vamos dizer que você entrou com pedido de ordem restritiva numa segunda-feira, se arrepende, na sexta-feira você quer que não quer que vá mais adiante, isso não significa que a pessoa acusada não seja processada. E ao ser processada, essa pessoa pode enfrentar aí um processo de deportação.
8: So the solution is to contact Jansen Associates to orchestrate the case and your defense and to convince the government to waive claim.
7: Aí no caso você tem que contactar o escritório do Dr. Jensen, até inclusive para você não ir adiante, caso você se arrependa de uma ordem restritiva, para que ele entre com recurso, né, e justamente para poder perdoar, né, não ir mais adiante com essa ordem restritiva se esse for o caso.
8: So who shows up when you retain Jansen Associates? I do.
7: Yeah.
8: How many years of experience do I have?
7: Oh,
8: 44
7: my.
8: Years.
7: That's a lot. Okay, então quem é que vai cuidar do seu caso? O próprio Chris Jensen. 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
8: Well, for example, in comparison.
7: Muito bem, minha gente. 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Muito bem, seguindo com o nosso Bene Vibes. Deixa eu pegar aqui algumas mensagens, né? Acho que algumas mensagens ficaram para trás aqui. Olha, o Joey tá por aqui, o Santos, acho que eu já li esse aqui do Santos. O Carlos está por aqui, bom dia, Bené. Aqui é Galocura, queria saber do Costello o resultado do próximo jogo. Quem mais está por aqui? O Fábio está por aqui. Então, essa lei lá do furto deveria servir para o Lula, está dizendo aqui o Fábio. André de Malvo está dizendo, bom dia, Bené. Teve uma ex-funcionária minha que achou um cartão e usou. Eu não sabia. Olha aqui, Andréia. Sebastião está por aqui, sem querer generalizar, mas hoje temos que ter a cautela com ofertas de emprego. Como o Palmeiras dá sorte no chaveamento, pegou o morto do Santos, tá aqui o Sebastião. O Bernardo tá com a gente, ataque no Brasil vão devolver. Se já andando, eles já roubam, imagina achando, tá aqui o Bernardo. A Rose também tá com a gente aqui, mandando mensagem áudio, vai Rose.
9: Marcelo, joia. Marcela, a pergunta é, será que realmente esses números são corretos ou eles são inflados? Porque pro governo é interessante agora, né, perto das eleições, com tudo que tá acontecendo, eu acho que tem a mão dele naquela situação lá de Ceuta, a mão de Israel, justamente para mostrar, ó, tá vendo como é que é perigoso esses imigrantes? Esse é um ponto. Segundo ponto, eu já ouvi uma teoria que eu achei interessante, que no fundo eles querem ser parados, o Donald Trump quer ser parado nessa área da imigração, porque ele sabe que os imigrantes em determinadas áreas, eles são fundamentais, e aí ele sendo parado, barrado por alguma lei, ou por algum sei lá, pelo Senado, Câmara, alguma coisa nesse sentido, ele vai poder tirar o dedo da reta, falar, ah, tá vendo, não, eu não fiz porque tem alguém aí me parando, mas eu queria ter feito, porque vai chegar uma hora que certas coisas vão colapsar, né?
7: Verdade, Rose, o seu questionamento faz todo sentido. Eu também sou um tanto quanto cético quando esses números são muito exorbitantes, mas eles estão trabalhando dentro de algo que é factível. Inclusive, esses dados vêm do Data Project. Então, a gente entende que pode ser ali um órgão independente a fazer esse levantamento. A gente está falando de prisão, a gente não está falando de deportação. Deportação é uma outra história. E as deportações, eles computam, inclusive, autodeportações. Então, tudo aquilo que eles consideraram que seja uma deportação, seja ela voluntária ou compulsória, eles vão computar como deportação. Agora, as prisões, o registro fica, vamos dizer assim, mais fácil de você fazer esse tracking, porque são dados oficiais, né? Você pega ali o número de prisões que são efetuadas em determinadas localidades, você vai fazendo esse somatório, e aí você chega a esse montante. Mas eu tô com você, também pode ser que eles turbinem também para chamar mais atenção, para dizer que, olha só, nós saímos de 20 mil prisões em fevereiro e nós dobramos isso 4 meses, 5 meses depois, né? Mas vamos continuar acompanhando com mais atenção, não tenha dúvida. Minha gente, quero chamar a sua atenção porque, olha só, a Pensilvânia registrou nesta semana 2 mortes por sarampo, as primeiras no estado em 35 anos, e as primeiras relacionadas à doença nos Estados Unidos neste ano. E olha só, gente, as vítimas não eram vacinadas. A Pensilvânia já soma quase 400 casos de sarampo neste ano apenas, de 2026. E aí, sendo que 185 na cidade onde foram registradas essas mortes, lá na cidade de Lancaster. Em todos os Estados Unidos, o CDC contabiliza quase 3 mil casos de sarampo neste ano, o maior número registrado no país desde 1991 e o avanço da doença ocorre enquanto a cobertura vacinal infantil aí vem caindo consideravelmente. Olha, no último ano letivo, 4% das crianças que ingressaram no jardim de infância, no kindergarten, tinham alguma isenção de vacinação contra 3,6% no período anterior. Então, o aumento dos casos também coincide com as mudanças nas recomendações de vacinação promovidas pelo atual governo. Uma recente ordem executiva, inclusive, defende que as doses de vacina tríplice viral, a MMR, sejam aplicadas separadamente. Médicos e autoridades de saúde pública criticaram essa mudança e vêm fazendo alerta para o risco de aumento da desconfiança em relação às vacinas, algo que era para ser erradicado mundialmente. Estudos e mais estudos em relação ao sarampo, por exemplo, estão aí. No Brasil, a gente não ouve falar de alguém morrendo de sarampo. Pode ter que aconteça um caso isolado aqui e acolá, mas não tem surto de sarampo no Brasil. Não é possível que a gente vá voltar a períodos medievais, quando você já tem uma descoberta consolidada da ciência em relação à vacina contra o sarampo. Covid é outra história, tem debate, enfim, não vou entrar nesse mérito. Mas no sarampo, gente, não dá. Não dá, né? E aqui um país dito primeiro mundo, vejam só, não pode ser coincidência, né? Pessoas que não foram vacinadas morrendo de sarampo. Muito bem, mas estou olhando aqui o reloginho aqui, já vai bater a hora, é isso mesmo, né? Já acabou mesmo? É, rapaz, é hora de dizer so long. Eu me despeço por hoje, prometendo voltar amanhã com mais Bene Vibes, e vocês vão ficar agora em ótima companhia com Panelada, para vocês darem muita risada. Eu volto amanhã. Fui. Tchau.

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0: entrando devagarzinho aí, ó. Aí não, pra lá.
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0: E aí, meu povo, tudo bem, tudo jóia? Quintou! 27 de agosto de 2026, 35ª semana do ano, e a gente chegando aqui pela Rádio Insuperável.
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0: A BTV, Gisele, hoje ele docinho. Tá de folga, né, bichinho?
3: É, docinho, bora jogar uma bolinha na tua folga.
0: É, que é isso? Respeito o moço, ele é trabalhador.
3: Ai, tá dizendo lá ele, ai.
0: Não, vou te contar um negócio, viu? Pra você que tá ouvindo a gente no Brasil, bom dia! Você que nos escuta aqui em todas as comunidades brasileiras nos Estados Unidos.
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0: Chegando! Pensamento do Dia, de autoria dele, Leandro Gomes.

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0: pra Sandra Sanger. Bom dia, meu best.
1: Fala, meus amores.
0: E aí, Sandra? Como é que tá?
1: Que lindos.
2: Que bom dia.
1: Ó, sábado tá aí, tá partiu aqui, Praia dos Pelados. Do vai? Jeitinho que veio ao mundo. Bora, galera.
0: Bora. Bora. Pergunta pro Goiabinha como é que é lá.
3: Bom dia,
0: seus pelados.
4: Bom dia.

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maravilhoso e gostoso da Insuperável. Ó, bom dia aqui pro Ed. Bom dia, negada. Isso não é um peido, isso é uma bomba atômica. Eu preciso já ver a foto dele, do Zé Pinguelo, Ed. O homem é bonito, rapaz. Ai, um beijo aqui pra Elaine Soares. Bom dia. Já tá com os pedidos dela aqui, ó. Ó, tem que fazer o seguinte, quando ela pedir música, Elaine, tem que verificar antes, saber se é forró mesmo, viu? Ela pede um negócio aí, nada a ver aí no programa aí, rapaz.

0: né? Isso é bicha cheia de moagem, é.
1: Ah, Nildinha, toca pra mim Fala Mansa, por favor. Se possível, Shot dos Milagres. Tô ouvindo vocês aqui no trânsito. Estou indo aqui pra... Provistão. Olha aí como é que escreve Provistão, gente. Eu pensava que era Provistão, meio que escrever diferente, né? Oi, meu amigo. Bom dia, Marcão de Rayane.
2: Bom dia.
1: Fala, Marcão. Sacolinho do pescoço aí, meu amigo rei. Caba pai da com meu amigo Robertão. Bom dia.
2: Oi, bom dia.
1: Robertão e dona Flávia e a Cátia ligado. Tu para com essa história de Cátia. Rapaz, aí, ó. Marilene, bom dia, best friend.
3: Bom dia, meu povo lindo, maravilhoso.
1: Bom dia.
3: Nildinha, não gosto de falar, não, hein?
1: Hã?
3: Que doida peidorreira, hein? Faça ideia, a catinha deu peidinho da doida. Nildinha, toca aí pra nós, sabe de quem?
1: Quem?
3: Do alemão do forró, aquela que fala assim: sai dessa coração.
1: Manda o nome da música, mesmo, que eu não vou saber isso aí, não, meu irmão.
3: Por entender.
1: Vai,
3: se ela não te quis.
1: Pega a bola lá de
3: boa, hein?
1: Pra nós dizer o nome.
3: Toda a galerinha.
1: Manda o nome da música, mulher.
3: Superável. Dia abençoado a todos. Vamos que vamos, galera.
1: Vamos que vamos.
3: Beijos,
1: nossos luxos. Um beijos, cheiro, beijos, beijos, beijos. Bom dia, bom dia. Fala, meus lindos, toca aí Louca por Ti, Calcinha Preta. Ah, essa música é linda. É a minha amiga Marli Marques. E aí, Marli Marques? Eu, Marli, tu tá ligada aqui, tu tem nome de cantora de Arrocha, né? Agora com vocês, a rainha do Arrocha, Marli Marques. No show que ia ser pancada, eu ia tá lá. Cadê a foto da Marli Marques? Olha, é lindinha ela, né? Tá de cócoras ela, é. Tem 1.300.000 poses, mas não, vou fazer uma pose pra minha foto de WhatsApp, eu soltando um barro. Oi, Batista, bom dia!
2: Bom dia!
1: Batista palmeirense tá com a gente, a Hortência também. Tá dizendo bom dia, Renan, sim. Aí ela mandou aqui, quer ver? Ah, agora eu quero é ver. Foi a desculpa dele pra não tocar a tua música, viu? Mas que música é essa daí? Xande Avião. É... Como é? Foi tudo culpa do amor. I love you. Adorei essa música aqui, tá? Só pelo nome já é uma doçura. Cachorrão, meu dogão hot dog.
4: Bom dia, Panela.
1: Bom dia, como é, Marco?
4: Fala comigo.
1: Tamo aí.
4: Bom dia, Nildinha.
1: Bom dia, meu bem.
4: Mais linda, mais gata.
1: Ah, olha.
4: Mais superável.
1: Tu para que eu paixão.
4: Bom dia, velho. Renan.
1: Ei, bom dia.
4: Tá hoje?
1: Vai de boa na luta aí, como sempre.
4: Sentadinho, de ladinho.
1: Aqui, ó. Atrás de você.
4: Fala pra gente aí.
1: Atrás de tu. Tá sentindo?
4: Capetinha, meu chegado.
5: Bom dia,
4: menino,
5: tio.
4: Menino do Pepeto, Capetinha.
5: Rapaz, tamo aí, ó.
4: Só mamando?
5: Mais ou menos.
4: Aí sim, Capetinha. Ah,
5: não é ruim não, viu?
4: Ô, Nildinha.
1: Ah,
4: posso te fazer um convite?
1: Pode.
4: Você deixar?
1: Sábado
4: eu tô indo pra Nova York.
1: Fazer.
4: Tem um hotel reservado lá.
1: Vai fazer.
4: Quer ir comigo?
1: Bora.
4: A pessoa que ia desistiu.
1: Desistiu.
4: Bora, Nildinha, conhecer Nova York?
1: Oxe, eu quero.
4: Não?
1: Bora.
4: Fala pra mim.
1: Eu quero. Eu topo. Olha só. É aquilo que eu sempre falo pras pessoas. Olha, dogão me convidando pra ir pra New York, New York. Ai, ai. É aquilo que eu digo, gente, olha. O vacilo de uma pessoa é oportunidade nova pra outra. Ai, já quer saber o nome? Tem cara de quê, Elaine Soares? Acho que não. Olha o Jackson Souza aí, ó. Ah, Leandrinho falou que só anda armado na praia de nudismo. E pode andar com pistolinha de água lá, pode? Mas tu não disse isso, não.

0: Canelada.
1: Eu goiabinha bem armado na praia. Parado! Olha a minha arma aí. Aí o povo olha pra arma dele.
2: Ah, que peninha!

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1: Você sabia? Sabia?
2: Aí! Você sabia que depois de adulto não faz a menor diferença você dormir cedo ou tarde? Porque você vai acordar sempre com sonho?
0: Isso é verdade, sim.
1: Você sabia? Sabia?

0: obrigada, vem cá. Tchau. Oi, bom dia, Cícero Mesquita. Brasil. Ó, Cícero Mesquita tá ouvindo a gente lá no Piauí. Tá lá em Ribeiro Gonçalves. Um beijo pra todo mundo e bom dia.
1: Oi, bom dia.
0: Fala, Paulo Jacaré.
2: Bom dia, panelada.
3: Bom dia, fala com nós.
2: Quintou. O Jacaré já tá daquele jeito, esperando só o cabaré abrir amanhã. Tô na portinha do velho lá no Sundim.
3: Senhor, vou ficar lá.
2: Me abrir.
3: Lá do outro lado da rua, e eu não morri bem.
2: Fala, Nildinha, como você tá, minha gatona?
0: Eu tô ótimo, e você, meu bem?
2: Tá demais, hein, Nildinha? Você tá se achando, hein?
0: Olha, não tô não.
2: Ô, velho, boca murcha, fala com nós.
3: Fala aí, bichão.
2: Você ficou sabendo aí, velho?
3: Quê?
2: O Pantera?
3: Que tem?
2: Você tá caçando cobra no meio do mato agora. Ele é caçador de cobra.
3: Caçador de
2: cobra. Pega cobra grande na boca. Você
3: é perigoso. É perigoso demais.
2: Cadê o meu menino da pepita?
4: Tô aqui, tio de boas.
2: Tira a mão do chão, menino.
4: Aqui temos chão, não, vai.
5: Ô, vai lancinha.
3: Fala, Johnny.
5: Bom dia, meu amor. Ô, Renancinho. É verdade que você queria pra praia de nudismo para ser ladrão e Goiabinha ser polícia?
3: Eu não.
5: Pra Goiabinha te prender?
3: Toma vergonha, rapaz.
5: Você quer ir pra praia de nudismo pra virar o ladrão lá?
3: Não, senhor.
5: O Leãozinho é polícia, pra correr a você e parar.
3: Não, senhor.
5: Vai te prender, né?
3: Deixa quieto.
5: Eu
3: não vou nada.
0: Amanhã tem de novo. É o quê? Desde fuleiragem. Chão de Avião. Ah, essa música eu gostei, de verdade. O nome da música é Sai Dessa Coração. Ah, tá, entendi. Oi, Hilbert.
6: Bom dia, panelada.
3: Bom dia, amor.
6: Bom dia, Nildinha.
0: Bom dia,
6: minha
0: amor.
6: Linda.
0: E aí?
6: Bom dia, Capetinha, Mamador, Rede Pepito.
4: Bom dia, tio.
6: Bom dia, Renancinho.
3: Tartu
6: da Ilha da Fantasia.
3: Me arrume um buraco aí pra eu cair dentro.
6: Renancinho, eu tô muito triste, velho.
3: O que foi, amor?
6: Ficou sabendo aí?
3: Não, o que que houve?
6: Diz que a mãe do Dão morreu.
3: Mãe de quem?
6: Fala pra nós aí o que que você sentiu pelo Dão.
3: Que o Dão?
6: Uma tragédia.
3: Não, então...
6: É foda.
3: Você quer não? Conheço
6: seu
3: não.
6: Seu velho baitolo.
3: Fresco, velho.
6: Reza aí.
3: Rezar o quê?
6: Ora aí.
3: Eu não, você nem quer.
6: O que que você sentiu pelo Dão?
3: Que é o Dão? Não sei quem é não.
6: Fala
3: você
6: pra
3: não
6: nós.
3: Não conheço não.
6: O dia tá muito triste.
3: Tá triste demais.
6: Eu não sei. É só dedada.
3: Eu não sei
6: nem. 5 segundos aí dentro.
3: Sei nem que é a ideia dessa fuleira aí.
0: 5 segundos aí
3: dentro. Eu não sei nem quem é esse Dão aí, ó. Mas tem que fuleira. Tá
0: ideia. Ai, Dan. Oi, Gilmar. Bom dia. Gilmar Coradelli, tá ligado com a gente? Aquele beijo pra você.
3: Ixi, que é isso aí, mano? É um helicóptero presidencial, é. Onde será que o Trump tá indo, mano? Rapaz. Voltou, aí, ó. Vai pousar aqui na rádio, ó. Peraí, afastar ali a roupa e botar em qualquer lugar ali. Peraí.
0: Bom dia, Ares. Como é que você tá? Entendedores entenderão. Vamos lá.
7: Falta tu.
0: Ah, tá tu. Ai, dentro.
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0: Betinha, Gabetinha.
1: O que foi?
0: Você gosta de calcinha preta?
1: Eu não. Eu só gosto de fralda mesmo.
2: Fralda é... Ele entendeu, viu? 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
3: Porra, velho, assim, você não tá sentindo não, moço? A mãe do Dão morreu, moço.
0: Eu lá, tô...
3: O Dão, você não conhece o Dão, não,
0: moço? Eu quero que essa...
3: A mãe do Dão, moço?
0: Eu sei lá que diabo é mãe de Dão.
3: Você não conhece o Dão?
0: Meu amigo, olha, eu vou lhe dizer.
3: Eu falei, assim, quem dia pegou você atrás do portão?
0: Meu amigo, olha, eu não sei quem diabo é Dão. Eu sei quem diabo é essa véia. Meu amigo, não sei. Essa véia tava fazendo herola extra aqui, rapaz.
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2: Pesquisa do dia. Muito bem, senhoras e senhores, chegando mais uma pesquisa do Instituto
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2: Sim, pesquisa opinião pública que interessa única e exclusivamente a nós. Olha só, ladies and gentlemen, falei certo?
0: A pá na mosca.
1: Não sei que mosca é que eu achei que eu ia, mãe.
2: 8.897 pessoas entrevistadas. A pergunta feita foi a seguinte: qual o emprego dos seus sonhos?
0: Emprego dos seus sonhos. Capetinho.
1: Eu queria ter um emprego da Ana Maria Braga. Pra ganhar a vida comendo as coisas, fazendo que delícia.
0: Eu acho que é mais fácil tu trabalhar como Louro José.
2: Agora tu frescou aí, viu?
1: Mas Louro José, que é isso, meu jovem?
2: Menacinho, o emprego dos seus sonhos. Rapaz, eu queria ser o menino lá, o mandeiro. O careca, rapaz, lá do Brasil, ministro lá.
0: Brasil?
2: Alexandre de Moraes. Que eu mandava no presidente, na primeira dama, nos ministros, no senador, governador. Agora, engraçado, ele manda em todo mundo, só não manda na mulher dele, né, amor? Não, que mulher é mulher, meu amor. Então, o emprego de seus sonhos seria ser ministro.
0: É, exatamente. Ministro igual Alexandre, mandando na porra toda.
2: Não fale o meu nome, não. Falta tatu no buraco dele. No meu também.
0: Eu vou botar tatu aí no buraco de todo mundo. Ô, Delias.
2: Maciel, tudo bem? Beijo pra você, bom dia, bom dia. Pra Ana Carla, tá ouvindo a gente lá no Brasil também. Um abraço pra você. Bom dia a todos os ouvintes do Brasil. Ó, que todo dia chega um ouvinte novo aqui no programa Panela. Da Carla tá ouvindo a gente no Piauí. Tá em Picos do Piauí, olha, gente. Estado do nosso Cícero Mesquita. Isso é muito bom, hein? O que tá dizendo aqui? Não fale o meu nome. Ô, velho, aqui é uma fofoca, tá? O Flávio Pantera tá dando ingressos no programa da Nina Torres na concorrência.
0: Mael? Ô, Pantera, que conversa é essa aí? Tu tá dando ingresso pra quê? Pra que esse ingresso aí? Pra quê?
2: A Marlene tá dizendo aqui, ó, emprego dos meus sonhos é comandar. É só assinar e só assinar novas leis e fazer um mundo melhor. Ah, pra aplaudir de pé. Olha aí, amor. Uma mulher pacificadora, rapaz. É uma quase Marina Silva. Alex, não fala do ministro que vai tirar a rádio do ar.
0: E tem isso mesmo, olha.
2: Não, não pode falar aqui da esquerda, não. Se nós fala que... Tô brincando, rapaz. Nós tava aqui. Agora tu mereceu. Né? Tá de fora, tá de fora. Ai, não fez.
0: Tá bom, meu.
2: Já chega. Rapaz, para com isso aí, rapaz.
6: Deixa de ser em bloco, tá
2: bom? Eu sou em bloco também.
6: Deixa de ser em bloco.
2: Que dizer aqui o negócio.
7: Olha aí, olha aí.
2: Que?
7: Não falei? Não falei? Tipo... Fala no Google, olha aí.
2: Ai,
7: ai, falei que o Pantera queimava a rosca.
2: Aí, ó, viu?
7: Aí, queima, não, torra, né?
2: No rádio, no rádio, tá aqui, ó, ligado. Tá ouvindo a gente ligada, tu tá no trânsito, mulher. Bom dia aqui pra Evelyn Zezé. Lembrando que de tardezinha, no escurinho, quarta de noitinha, nós temos Espelho do Imigrante aqui na rádio. Aqui é sempre melhor. Evelyn e Guga Inzenzê e o filho portiço, Aire Júlio Inzenzê. Verdade, verdade, filho portiço. Qual o emprego dos seus sonhos? Perguntou aqui o Instituto.
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2: De pesquisa e opinião pública que interessa única e exclusivamente a nós. A 8.897 pessoas. E 99,7%. Vixe, 0,7. É porque o outro esqueceu de responder. Ah, tá. Foi perguntado qual é o emprego dos seus sonhos. 99,7% de 8.897 pessoas entrevistadas disseram que no sonho delas é só é ganhar dinheiro sem trabalhar. Não tem trabalho no sonho, não, menino.
0: É o meu também.
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8: Tá vendo aí, né, Nildinho?
2: Ah?
8: Esse Bartolo aí dessa Charlene?
2: Quem, amor?
8: Tatu?
2: Quem,
8: depois dentro? Que eu descobri o apelido dele. Você não mexe comigo mais, não.
2: Tu tá
8: me chamando agora ele pelo nome,
2: tu é. Tu tá é fobando, né, amor? Tu tá...
8: Antes era Queres Leite, era Pedrita.
2: Tu tá fobando.
8: Agora tá me chamando pelo nome, tá vendo? O respeito.
2: Olha, ó.
8: Viu? Nem Judas, velho. Nem Judas.
2: Olha, vou lhe dizer um negócio. Você,
8: comigo,
2: você é um Bartolo. Sujeito fuleirão.
8: Você fica esperto.
2: Você vai, ó. Vou pegar até endereço, vou mandar pro AIS. Tu vai ver como eu vou te entregar lá na imigração.
8: Caramba, respeita a polícia.
2: Respeita a polícia. Só escrevi porque eu parei o carro, viu? Tá aqui dizendo a Evelyn. Ela tá dando exemplo. A Marli tá dizendo aqui, ó. No meu sonho, eu nem saberia o que era trabalho. Ai, ai, ai. Eu te contar, eu também não.
0: Ah, tá bom. Ei,

0: gosto de Kid Abelha. Eu adoro as músicas de Kid Abelha. É Paula Toller. Aí dentro. Não, Paula Toller é o nome dela, rapaz.
1: Mas tudo ele carrega pras costas, rapaz.
0: Não, lá ele aqui não,
2: rapaz. Bom dia, trio das alegrias todos. Fala, os dias. Aí. Parabéns pela insuperável.
0: Oh, sim, baiano.
2: Pelo programa.
0: Meu amigo Ray.
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0: Tamo junto.
2: Se possível, toca aí trio Chaparral.
0: Sim.
2: Fura de Urtiga.
0: Folha de Urtiga, na hora. Eu vou internar vocês dois. Eu vou descobrir qual é o telefone pra internar doido aqui. Eu vou botar vocês dois na mesma clínica, no, se possível, no mesmo apartamento. Você por acaso, você é fuleira, você também. Que mano é fuleira, rapaz?

0: fuleiro!
1: Não saia!
0: Ares, Baitola!
1: Não saia daí!
0: Guga, acorda, Guga!
2: Melada.
0: O Guga passa mais tempo dormindo que acordado.
3: Ele vive às suas custas?
0: Eita, poxa! Agora é o filho do Guga esse, a mãe dele, o pai dele, pra definir ele. Cala a boca, rapaz! Depois do intervalo comercial, trio Chaparral, Folha de Urtiga. Segura aí, meu amor, que já a gente já volta.
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1: Enildinha, minha irmã, deixa de falar mal da vida alheia, colega.
2: Ei, minha irmã, já achei, tá com todas as histórias bestas de novo aí, minha irmã. A comunidade brasileira inteira fica dizendo que eu sou fofoqueiro por tua causa. Eu, hein? Oi, Marli, bom dia.
3: Oi, bom dia.
2: Marli Marques. Ai, ai, no dia eu tive que trocar de foto, porque agora eu olho ela e lembro do véio falando que eu tô soltando um barro. Deixa eu olhar outra foto aqui. Não, tu não pode não, que tu é saliente. Vai fazer moasca com a foto da menina, não. Fuleiragem.
4: Oh, tão bonitinho.
5: Agora aí, ó, pronto. Uma flor num jardim de flor de girassóis. Ô, Dilian, seu rapaz, é doido?
2: Ai, ai, Alessandro, fala, meu amigo. O emprego do meu sonho é ser Trump. Tomar o petróleo, tomar a terra, tomar os outros de todo mundo, prender todos os corruptos. Aí, pra aplaudir ele de pé aí.
5: Ele quer ser uma laranjada aí, viu?
2: Andréia, beijo pra você.
5: Ah, não é que o Aires ficar me frescando, eu vou mandar uma mensagem aqui pra Andréia. Eu disse, Andréia de Franklin, me conte-me tudo, não me esconda nada.
6: Vai, conta pra nós aí, tal, que legal, tal, entendeu?
2: A outra aqui tá dizendo, ó, não falo o meu nome, mas o emprego dos meus sonhos. Não, peraí. O emprego dos sonhos do Aires é ser buraco de tatu.
5: Olha aí.
2: Agora eu vi vantagem nesse emprego dele aí.
5: Eu acho até que me cabe.
7: Ué, fresco.
2: Pô, deixa eu fazer um negócio aqui. Oi, Johnny, fala comigo, meu bem.
8: Eu não conheço o Dão, não, moço. A mãe do Dão morreu.
5: Quem diabo é essa veia, mano? Quem é essa veia?
8: Não, não, não, não, não, não, não,
2: sei quem é também.
5: Ah, deixa... Eu quero que essa veia vá pro muquifo.
2: Rapaz, tu é doido, hein? Ó, Nildinha. Meu primo. Meu primo que foi em uma loja comprar um tênis e foi vítima de racismo. A atendente tava chamando ele de negão pra cá. E aí, negão? Qual o sapato, negão? Ai, eu adoro um negão. Negão pra cá, negão pra lá. Ele, ah, você... Você é homofóbica com preto.
5: Ah, que é isso, mano?
2: É racismo.
5: Ah, entendi aí, entendi. Ei, fala aí, fala aí, fala aí.
9: Velho, deixa eu perguntar um negócio pra você. Vou já que seu sonho também é ser Donald Trump...
5: Vou falar com a Andréia.
9: Se o presidente do Peru fosse um ditador...
5: Vou falar.
9: Você ia fazer igual o Trump? Você ia entrar no Peru?
5: Vou falar com a Andréia aqui. Pera aí, vou te respondo já.
2: O meu emprego dos sonhos seria trabalhar com vocês na rádio. Olha, íamos arrasar a Elaine.
5: Ah, eu não ia aguentar essa carniça no estúdio, não.
7: Tu é fresco.
2: Ai, ai, ai. Nildinha. Aí tá lá meu primo na loja, a mulher. E aí, negão, e essa camisa aqui? E essa bermuda aqui, negão? Como é, negão? Ele disse que ia na delegacia fazer um B.O. contra racismo. Ele foi na delegacia. Ele me ligou e disse, primo, bora comigo ali, eu quero que tu seja testemunha. O que que foi? Eu fui comprar um tênis ali, fui na loja ali, a mulher só me chamando de negão, negão, negão, negão. Eu disse, mas peraí, meu primo, tu é o quê? Tu é branco? Ele disse, não. Então, negão. Aí ele disse que ia processar a loja e eu também, primo dele. Aí, pô, eu vou contigo. Aí peguei o carro, fui lá buscar ele. Quando a gente chegou na delegacia, ele falou com a moça lá do balcão, e só quero fazer um boletim de ocorrência. Quero falar com o delegado. Aí eu disse, aguarde aí sua vez aí, tem duas pessoas na frente. Ele ficou lá aguardando e tal, revoltado. Aí o delegado, ó, próximo aí. Na hora que meu primo entrou na sala do delegado, o delegado disse, aí negão, fala aí. Qual que é o problema, negão? Ele olhou pro delegado e disse, não, não é nada não. Eu só vim aqui lhe dar os parabéns, né? Você faz um trabalho excelente pela nossa comunidade e ninguém nunca lhe faz uma visita. Era só isso. Bom dia. Ele, tchau, negão.
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10: De

0: música. Você tá doido, mas melhor do que essa daqui, só tem uma. Tá bombando no Brasil agora.
1: É do Zezé?
0: Não, não é do Zezé, não. É do Daniel? Também não é do Daniel, não. É Roberto Carlos? Também não é Roberto Carlos, não. É, deixa eu ver. DJ Alok? Não, não, não é Alok também, não.
2: E quem acaba?
0: É o Osmarzinho. Vai,
3: então, vai. Eu e matou
0: que
4: tu já viu a música que tá viralizando sobre Osmar?
0: Vem cá, sua boca, macho. Eu não quero saber de você, não. Eu quero saber da música do Osmarzinho. Vai!
5: Foi a família do Valdemarzinho.
0: Valdemarzinho, vai!
3: 19 milhões de educação.
0: Quem foi?
5: Foi a família do Valdemarzinho.
3: Quem atropelou e matou a menina no povoado Pitombeiras e saiu sem prestar socorro? Quem se escondeu da Polícia Federal no escândalo dos 19 milhões da educação?
0: Quem?
5: Quem?

0: Pet, agora essa daqui, ele foi demais. Nessa daqui, ele arrebentou nessa daqui, mano. Ele mediu com uma régua, ele pegou uma régua. Saiu medindo a roxa, eu vou medir essa régua aqui. Essa régua aqui, essa rua. Vamos saber quantos metros de asfalto eu tenho que botar aqui. Saiu medindo. Quase que no palmo. Roubava o pai que vendia castanha, mano. É doido, mano. Ele mandou. Ei, mano. Agora é o seguinte: você não sabe da maior.
1: Conta pro povo aí que tá achando que tu não sabe quem é o Osmarzinho.
0: Osmarzinho. Vou dizer. Valdemarzinho. Eu já trabalhei pra ele já. Trabalhei campanha, mano. Agora você é sacanagem que todo ano, mas toda campanha, o pessoal ressuscita essa música aí. Aí agora ele entrou na justiça, o Instagram, o TikTok, as plataformas digitais estão proibidas de tocar essa música.
2: Vamos matar o fazendeiro!
0: Que foi?
3: Foi a família do Valdemarzinho.
0: Quem mandou matar o fazendeiro? Quem foi?
1: A família do Valdemarzinho.
0: Quem? Que é parente de quem?
1: O Osmarzinho.
0: É, ó.
2: Quem roubou 19 milhões da educação?
0: Quem foi que roubou o dinheiro dos meninos? Quem foi? Duvido que tu sabe quem foi.
4: Quem será, hein?
0: Essa família é o Jiraya, mano.
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2: Aí, desce comigo, pai. Recado aqui com o Capetinha, pai.
3: É bom de recado ele. Ei, vai lá onde o Aires e fala o seguinte pra ele.
4: O baitulho, coisa.
2: Quê?
3: É, o Zé Soares disse assim: Aires, ó, o vovô Muniz aqui disse. Baitulho.
2: Entendi. Já eu vou lá onde dá o recado.
3: E o recado aqui, qual que é?
2: Do a menina conversando. Amiga, vou te contar uma coisa. O Claudinho. Sempre com o Claudinho, né, véi? Amiga, eu vou te contar uma coisa. O Claudinho tem me tratado tão bem. É bom dia, é boa tarde, é boa noite. É pix pra cá, é pix pra lá. Manda mensagem romântica. Rapaz, eu nunca tinha vivido isso antes na minha vida, véi.
3: Olha, ela encontrou um cavalheiro, né? Ela nunca tinha visto isso, um cara que a tratasse tão bem. Qual que é o recado, então, pra essa jovem?
2: Recado, minha amiga, é o seguinte, ó. É, minha querida. Recado pra ti é o seguinte. Ninguém vai te tratar tão bem quanto um homem que quer te pegar pela primeira vez.
3: Ô, delícia!
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0: quinta-feira boa, ó. Meio com um catarro, dá pra sentir o cheiro da sexta. Ô, Elaine, fala, meu bem.
1: Não, tem que conquistar o velho de tudo quanto é jeito, mas depois que ele...
0: Olha aí,
1: ele
0: ó.
1: Ele toma um chifre, acho que ele tem medo.
0: Eu tô veaco, não cai mais nisso aí, não.
1: Ou ele tem muito medo, ou então ele não tem coragem.
0: Eu tenho as duas coisas.
1: Pois, vai, velho. O neto não fica aí me trolando?
0: Ei!
1: E aí agora eu quero ficar do seu ladinho, o que que tá acontecendo?
0: Tu
1: é medo, falta de coragem.
0: Isso aí, olha, ó. Ela não, que eu, agora que eu quero ficar perto do seu lado, você tá fugindo. Você tá com cara de armadilha, ó.

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1: Hello, tudo bem com você? 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

0: situações, uma cantada perfeita faria a maior diferença para você conquistar o amor da sua vida. Mande aqui no nosso WhatsApp, eu vou atender você com o maior carinho do mundo. Dica extra de relacionamento. De nada adianta você deixar casa, roupa lavada, sempre tudo organizado, se o principal você não cuida, que é a mente do seu companheiro. Às vezes o homem nem quer que a mulher trabalhe, só em deixar ele calmo, tranquilo. Quando ele sentir vontade de voltar pra casa, ter a certeza que ele vai encontrar uma boa mulher, uma boa companheira, isso já o realiza por demais. Eu não sei se vocês sabem, mas pelo menos 60% dos homens casados, hoje em dia, imaginam retornar pra casa após um dia de trabalho. Porque a primeira coisa que vem em sua mente é: nossa, chegar em casa, vou encontrar aquela mulher chata, brigando, reclamando de tudo. Não seja esse tipo de mulher. Lembre-se, a mulher inteligente, a abençoada, edifica o seu lar. Olá, Nildinha. Sou Camila. Tenho 20 anos. Estou afim. Na verdade, Nildinha, apaixonada pelo Marlon. O Marlon tem 19 anos. Apesar de um aninho mais novo, ele parece ser mais velho, pois ele é um lindo homem zarrão. Só tem um problema, Nildinha. Ele já deu em cima de mim. E eu, por estar magoada demais, eu disse a ele um não. Pois eu não quero mais problemas na minha vida. Só que eu me arrependo de ter dito isso a ele. Ele chegou com tanto jeitinho, sabe, Nildinha? Falou assim pra mim: Camila, eu acho você uma mulher linda e maravilhosa. O que você acha da gente se conhecer melhor? Eu disse a ele: não, Marlon. Eu não quero mais problemas na minha vida com homens. Eu estou cansada disso. Eu não suporto mais sofrer. Pra todo homem que eu abri o meu coração, ele fez um cabaré dentro.
1: Eu gosto de fazer isso aí também. Isso é a melhor coisa de fazer isso aí. Cala a boca!
2: Mas se meta não, pô. O momento aí é outro, pai.
0: Eu estou na minha skin de locutora romântica. Aí eu posso botar minha skin de fuleiragem romântica, pode?
1: Sai daqui! Que tem skin de fuleiragem romântica não, sai!
0: Então, Camila, tu me fala aqui, no teu breve release, que o Marlon...
1: Nome de cachorro, né? Eu vou me meter no seu momento de fuleiragem aí, romântico não.
2: Ai, tô matando hoje em dia.
0: Marlon, você tá me falando que o Marlon, apesar de 19 anos, um aninho mais novo que você, ele é um homem zarrão. É aquele tipo de boy que desenvolveu muito, né?
1: Você é só bomba, menina. Decadeira bolinha, só testosterona.
0: Eu vou acabar com esse momento aqui do programa, sério. Você não deixa eu fazer ele, cara.
1: Não, foi mal, foi mal. Vou mais frescar de hoje. Perdoe aqui vossa pomolescência aqui.
0: É o quê?
1: Deixa pra lá, deixa pra lá.
0: Então, Camila, você tá me dizendo aqui que o Marlon já deu em cima de você. E você, por estar magoada e não pensar direito na situação, acabou dizendo não pra ele. Como contornar essa situação? Eu tenho agora a cantada perfeita pra você. Camila, tu me fala aqui que vocês trabalham juntos. E de vez em quando ele dá uma carona a você. Hoje, por exemplo, é um dia em que ele deve dar uma carona pra você. Olha só que momento oportuno e perfeito para a nossa seduzência de hoje. Você vai chegar hoje para o Marlon, Camila, e vai dizer o seguinte: Marlon, agora que a gente já está aqui no seu carro, você me dando uma carona, eu estive pensando, sabe, sobre aquele dia que você deu em cima de mim. Eu acabei sendo áspera com você, dizendo que não queria mais ninguém, que eu estava fugindo de problemas. Mas é, sim, lembro. Por quê? Então, Marlon, De fato, eu estou fugindo de problemas. Mas se o problema for você, eu quero. Eu sei o que eu tô falando, rapaz. Vai lá, Camila. Ó, pra você e pro Marlon. Love Hurts.
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Nildinho, adorei essa seduzência. Manda ela pra mim. Vou usar ela com um qualira ali. Ai, Gabriel tá dizendo aqui, eu queria fazer uma cantada pra minha rapariga lá da Rota 20. Não, aí as cantadas com a rapariga da Rota 20 é muito fácil. Você chega pra ela e diga assim, ó, e aí, quanto é?

0: Ah, que foi que chegou aí na moagem aí? Sabe o que foi? Ai, me chegou aí, olha aí, ó. Ah, Zé Pereira. Bom dia, Zé.
1: Bom dia.
0: O nosso querido eterno.
2: Pombo correu, voa depressa. E essa carta...
0: Ele vai escrever uma carta pro Trump, irmão. Querido Trump, fique de olho no tio menino e na tia mulher. Estão querendo ir de arrasta pra cima neles. Aí. Alertando, alertando. Rapaz, tu viu lá, mano. Os cabas do Irã disseram assim, ó, eu quero agora que vocês matem o menino dele. E a mulher dele também. A sogra dele também. Não, mas a véia já morreu. Ele ressuscita a véia e mata também. Maria. Beijo, Zé Pereira. Nosso querido e amado Pombo Correio. Aqui tem macho. É de segunda, quinta. É porque na sexta é cabaré. João Paulo aqui, ó. Fala comigo no dia, vendo assim, capetinha. Quintou! Ô, delícia! Tô aqui, ó, ligado em vocês, direto de Hollywood Beach 99 Fahrenheit, na captura dos carros. Ô, véi, você é uma pessoa boa, eu tenho um coração duro. Você me ajuda a amolecer o meu? Aí dentro. Aí já até morto, deixa aí, mano. Toca pra nós aí, Frank Aguiar. Coração. Aí. Nildinha, tem alguns homens que não dão valor à mulher boa. É por isso que muitas mulheres vão embora. Infelizmente, relacionamento tá complicado. Tá muito complicado, meu amor. Isso é verdade. A outra tá aqui de mala. Tá indo embora, minha irmã, de casa. Já acha isso, minha irmã. Olha, jogando um beijo, gente. Eu gostei foi daquele rabo, Léo. Quê? Lá no espelho, olha o tamanho do rabo do cavalo dela. Esse bicho olha cada coisa. Marley Marx ama trabalhar. Ah, quem não gosta, né? Ah, Elaine Soares. Vai no banheiro, véi.
3: Eu vou nada.
0: Vai no banheiro pra gente se beijar. E lá depois nós vamos... Sandra tá assim, a Sandra tá perguntando. Ô, véi, você tá com medo da Elaine?
3: Eu tenho medo é da testa dela.
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0: Vai. Ok. Notícia fresquinha pra você.
3: Fresca mesmo, é bem fresquinha.
0: Revoltante. Muito revoltante.
5: Enquanto tá faltando homem no mercado para as mulheres,
0: dois homens brigam pelo amor de uma mulher de penca.
3: Ah, confusão aí.
6: Já dizia Zezé de Camargo naquela música.
0: É o amor
6: que mexe com minha cabeça e me deixa assim.
0: Adoro.
6: Que faz eu pensar em você e esquecer de mim. Olha lá. Ele deu um sorriso. Foi isso que aconteceu, exatamente o que aconteceu. O que diz essa música foi o que aconteceu na vida do Ezequias da Conceição do Nascimento. Tem quantos anos, Ezequias? 23. 23 anos. Um rapaz de 23 anos que perdeu a cabeça por conta do amor. O Ezequias tem um caso há alguns anos com um rapaz, com outro rapaz, chamado Douglas Silva da Silva. Esse Douglas, mais conhecido popularmente como Rebeca. Por que tanto amor? Dois homens te disputando assim. Por que esse amor todo, Rebeca?
7: Eu acho que, na verdade, o amor vem não por sexo, mas pelo carinho, pela compreensão. Porque nós vemos hoje que o amor sem o carinho, sem a compreensão, ele não existe. Tanto entre homem e mulher, como em qualquer classe sexual. Tem que ter amor, harmonia, amizade e compreensão.
6: O Ezequias se confessa um homem apaixonado, não é isso, Ezequias?
8: Sei não.
6: Você ama?
0: Sei não.
6: Aí o Ezequias resolveu sair com outro amigo. E lá no vai e vem, tomando uma, duas, três, começaram a beber. O amigo resolveu confessar ao Ezequias que também
1: tinha uma paixão.
3: Por quem? Por quem? Para tudo! Se você acha que é a Rebeca, ligue agora no 0800-0800-0800. Agora, se você acha que é a Nildinha, 0800-0800-801. Quem você acha que é, hein? Quem é? Cabotinho?
5: Acho que é o Titi Aires.
3: Ah, pode ser também. Ele é chegado nessas coisas de penca, né? Cala a boca, rapaz, vai!
1: Ô, Rebeca, e começaram uma disputa. Aí, baixo. No Ezequias baixou Jiraya.
3: Ih, rapaz.
1: E no outro baixou um Samurai X. Aí. E os dois pegaram os facões e começaram a disputar o amor de Rebeca. Coisa linda. O amor de Rebeca foi disputado no facão.
3: No facão, meu amigo. Aí, ó. Tu não tem inveja disso aí, não, hein? Me diz quando foi que alguém. Acabou com a Flávia, disputou aí um seu amor no facão.
8: Pode ser?
3: Eu vou brigar por quem no facão?
8: Sol.
3: Pelo meu salário.
9: Supera

0: Lisboa! Ó, estamos chegando ao finalzinho de mais uma edição da Moagem aqui na Rádio Insuperável. Eu vou ficar agora na companhia de Eduardo de Oliveira com a Hora da Notícia. Jornalismo com seriedade, credibilidade, tudo com dade. É verdade. Até amanhã, gente. Tchau. Amanhã é camarada e o rei.
1: Tchau, povo bonito.

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1: Vamos chegando, quinta-feira, lindíssima de informação. Daqui a pouco tem notícia da geopolítica mundial. Americanos estão dizendo que hackers chineses entraram no site da NASA e do Senado, também do Fed. O que significa? Vem comigo! Aqui é sempre melhor.
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1: Notícias locais, política local. Deputado de Metun é indiciado por fraudar mais de $700 mil em empréstimos na pandemia. No ar, voo da Delta com destino a Boston pousa em Detroit, no Michigan, porque o comandante passou mal. Moradia, Massachusetts é o segundo estado dos Estados Unidos mais caro para se viver confortavelmente. Imigração. O ICE aumentou muito o número de prisões de imigrantes sem passado criminal em julho, diz um novo estudo. Fenômeno natural, um raro eclipse da Lua vai acontecer na madrugada de hoje para amanhã. Saiba como assistir. Daqui a pouquinho tem o quadro Justiça. Julgamento de Lindsey Clancy entra nos argumentos finais. E uma repórter que apareceu dentro do tribunal sorrindo é demitida pelo empregador. Nos Estados Unidos, autoridades federais americanas dizem que hackers da China tentaram invadir os sites da NASA, do Fed e do Senado. Educação. Hoje tem aula de pronúncia no inglês com a professora Sue Wonder. Aproveite para fazer pergunta diretamente para ela. Já vamos ao vivo ao Brasil falar com o nosso correspondente Wellington Campos, que traz as seguintes manchetes. Tragédia, caminhão tanque pega fogo, motorista morre e fecha a estrada MG-010. Rio de Janeiro, PMs são presos por fornecer armas e munição à milícia de Curicica e ao TCP. Ministério Público Estadual aponta aliança entre os grupos. E no futebol, Copa do Brasil com polêmica de arbitragem em São Januário, vitória do Palmeiras e denúncia do Galo no STJD contra um atacante do Cruzeiro. Hoje, quinta-feira, tem a volta do quadro Dose Dupla. Candidato do Missão, Renan dos Santos, diz no Jornal Nacional que o combate à criminalidade deve ser feito com banho de sangue, mas o sangue dos bandidos. Você concorda com isso? E hoje também tem Luiz Inácio Lula da Silva no JN. Qual pergunta o presidente não pode faltar? Tudo isso e muito mais a partir de agora no programa Hora da Notícia. Boa tarde você que me ouve, boa tarde você que sempre participa do programa Hora da Notícia. Eu sou Eduardo Oliveira, vou com vocês até as 14h, com muita informação, vem comigo. 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

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Hoje, nessa quinta-feira, dia 27 do mês de agosto, vamos começando mais uma edição do programa Hora da Notícia, nas ondas da Rádio Insuperável. Chega mais, aqui é sempre, sempre melhor. Um caminhão de informação está indo na sua direção. 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Daqui a pouco vamos falar sobre isso. Deixa eu já agradecer a companhia dos ouvintes que já estão comigo. Abraço de boa tarde para o Elcimar Prado, diretamente de Virginia Beach. Boa tarde também para Sandra de Aracruz. Boa tarde para o ouvinte Gabriel, para o Zé Pereira, o homem das cartas aos presidentes. Boa tarde para o ouvinte Luciano. Chega mais, Luciano. Obrigado, obrigado. 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

Abraço de boa tarde pro Batista Palmeirense, já chegou. Meu amigo Joe também tá por aqui, está na região de Boston, né? Onde tem aquela exposição dos elefantes. Tô pra levar minha filha e minha mãezinha lá, viu, Joe? Depois você me fala o que que você achou. Hoje, segundo horário, tem aula de reforço com a professora Sue Wander. Dessa vez você vai aprender inglês. Abraço de boa tarde pra Adriana Cardoso, gravidíssima. Meu amigo Fabson já chegou. Boa tarde, Edu. Manda um abraço aí pro seu ouvinte Edson Madrona, número um do Madrona. Gente boa, sempre te escuta. Ele é seu fã. Boa tarde, Edson Madrona. Eu sei que a família Madrona tem muita gente aqui, né? É o quê? Mais de 100 pessoas? Já me falaram isso. Verdade isso ou não? Manda aqui pra mim. Abraço então especial pro Edson Madrona. Obrigado pelo carinho da audiência. Bom, vamos falar de um caso que a gente citou ontem, que foi a prisão de um deputado estadual, representante de Methuen, por causa de fraude com empréstimos da Covid. E olha, agora saiu, depois dele ir na corte, que ele fraudou mais de $700 mil. O deputado estadual Francisco Paulino não quis comentar o caso ontem, quarta-feira, ao deixar um tribunal federal em Boston, depois de se declarar inocente de 11 acusações federais que podem levá-lo à prisão por décadas. A Paulino, que representa Lawrence e Methuen, deixou o tribunal segurando o braço da esposa e não respondeu às perguntas dos jornalistas. Promotores federais acusam ele de obter indevidamente cerca de $700 mil em benefícios de desemprego e empréstimos para pequenas empresas durante a pandemia, por meio da sua empresa Madison Tax, antes de concorrer a um cargo público. Segundo o Ministério Público Federal, o dinheiro teria sido usado para despesas pessoais, para pagar imóveis e para financiar a sua campanha política em 2022. Paulino enfrenta acusações que incluem fraude eletrônica e também lavagem de dinheiro. A acusação mais grave prevê 20 anos de cadeia. Durante entrevista coletiva na quarta-feira, a procuradora geral Leia Fole, deixa eu corrigir, procuradora federal, né? Leia Fole afirmou que autoridades públicas não estão acima da lei. Segundo os promotores, a Paulino assinou documentos declarando que o dinheiro seria utilizado como capital de giro da empresa. A promotora Fole afirmou que seria ilegal utilizar esses recursos para benefício próprio. As acusações surgem apenas 2 semanas depois que o prefeito de Lawrence, Brian De Penha, também enfrenta acusações similares. A governadora de Massachusetts também comentou acusações e disse que aos moradores de Massachusetts que todo mundo precisa confiar em seus representantes eleitos. Abre aspas, os moradores de todas as partes de Massachusetts merecem e precisam saber que seus representantes eleitos e aqueles que os representam são pessoas em quem podem confiar, que vão servir e desempenhar suas funções com integridade. Paulino agora é obrigado a suspender as operações da sua empresa de preparação de impostos. Ele deve contar com uma equipe jurídica de Washington DC durante o andamento do processo e deve retornar ao tribunal no final do próximo mês. Olha, esse tipo de fraude, eu acredito que deve ter um monte de brasileiro, né? Olha só, esses brasileiros ainda vão aparecer seu nome, hein? Ainda vão aparecer seus nomes. 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

Justiça, uma repórter sorriu numa foto dentro do tribunal no julgamento de Lindsay Clancy e acabou demitida. E olha, hoje você vai saber quais são parte dos argumentos finais da defesa e também da promotoria. O julgamento está entrando em reta final, daqui a pouquinho. 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
1: Bom, mudamos de assunto agora, vamos falar sobre serviço público. Vai acontecer amanhã, sexta-feira, uma campanha beneficente através da venda de hot dogs, cachorros quentes, para ajudar a nossa amiga Selma. É uma brasileira que infelizmente teve que amputar os dois pés, é uma house cleaner, mãe de uma filha que também é house cleaner, e ela saiu do hospital depois de alguns meses. E agora as contas não param de chegar, ela não pode trabalhar. Amanhã, sexta-feira, dia 28, vai poder ser pedido pelo telefone cachorros quentes, que custam 12 dólares, daquele dogão grandão mesmo, né? E a entrega é feita em casa. Pode ser feita na hora do almoço, amanhã, sexta-feira, ou na hora do jantar de amanhã. É um cachorro quente super caprichado. A sua ajuda pode fazer a diferença. Cada cachorro quente é 12 dólares. Dá um tip aí, 15, dá ou 20, porque realmente tá precisando, né? Olha só o que tem no cachorro quente. Tem o pão, tem duas salsichas, tem vinagrete, tem milho, tem bacon picadinho, tem até purê de batata no cachorro quente. É uma refeição esse negócio, né? 12 dólares, amanhã dia 28 de agosto. E tudo por cima tem uma batata palha muito boa, hein? Olha só, Joselino Senna já tá falando, eu quero cachorro quente, já tô passando pra você, vou passar pra todo mundo o telefone agora, hein? Anota aí pra você fazer o pedido 774, deixa eu pegar aqui certinho, 774-417-9296, 774-417-9296. O Gildo Martins está perguntando qual é o Zelle dela. Alô, Marilene, socorre aqui, minha amiga, fala aí pra mim qual é o Zelle da Selma, sua amiga. Então, cachorro quente amanhã nesse Dogão Solidário, 100% da arrecadação vai em prol da Selma, tá certo? Então manda aqui, a Marilene manda aqui o Zélio, tá? 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
1: Daqui a pouco tem mais serviço público. Tem uma campanha beneficente para ajudar uma brasileira que sofreu um AVC. E também vou falar de algo cultural para esse fim de semana. É o sarau do Cantinho do Dionísio. Bom, vamos começar com o quadro Justiça, porque o julgamento da americana Lindsey Clancy está entrando em fase final. Já estamos nos argumentos finais. Nessa manhã de quinta-feira, o tribunal está lotado. Uma das fileiras inclui pessoas que aparentam ser integrantes da Polícia Estadual de Massachusetts usando ternos. E outra fileira conta com o promotor distrital Tim Cruz e funcionários do tribunal. Há cerca de 90 profissionais da imprensa no tribunal. Duas fileiras de pessoas estão sentadas do lado da americana Lindsey Clancy, que matou seus três filhos em janeiro de 2023. Vamos entender o que é necessário para uma condenação por assassinato em primeiro grau. E olha que eu tô falando que ela matou porque já confessou, né? Não é o julgamento para saber quem matou, e sim por que matou, tá certo? O juiz William Sullivan apresentou aos jurados as instruções referentes à acusação do assassinato em primeiro grau para que Clancy seja considerada culpada de assassinato em primeiro grau com premeditação deliberada. A acusação precisa provar três elementos. Primeiro, que Lindsey causou a morte de Cora, Dawson e Callum. Segundo, que teve a intenção consciente e deliberada de matar. E terceiro, que cometeu os assassinatos com premeditação deliberada. A premeditação não exige um período específico de tempo. também foram apresentadas instruções sobre a acusação de assassinato cometido com extrema atrocidade ou crueldade. Novamente, existem três pontos fundamentais. Nesse caso, a acusação precisa provar que Clancy causou a morte de Cora Dawson e Carla e que fez mais esses fatos. Tinha intenção de matar, tinha intenção de causar graves lesões corporais ou tinha intenção de praticar um ato que, diante das circunstâncias conhecidas por ela, uma pessoa razoável saberia que poderia resultar em morte. Além disso, a acusação precisa provar que o assassinato foi cometido com extrema atrocidade ou crueldade. O juiz afirmou que a ré pode ter cometido esses crimes, mesmo que estivesse sofrendo de algum comprometimento mental ou sob efeito de medicamentos prescritos. Ainda assim, cabe à acusação provar os elementos necessários para a condenação. Os jurados também poderão considerar a acusação de assassinato em segundo grau. Ela segue critérios semelhantes ao do assassinato em primeiro grau, cometido com extrema atrocidade ou crueldade, mas sem o elemento da extrema atrocidade. Bom, e se for acusação de homicídio culposo? Os jurados também podem considerar a acusação menos grave de homicídio culposo. Homicídio culposo é uma morte ilegal causada sem intenção por uma conduta imprudente ou temerária. Para provar homicídio culposo, a acusação precisa demonstrar que Clancy causou a morte de Cora Dawson Callan e que teve a intenção de praticar a conduta que provocou a morte e que essa conduta foi imprudente ou temerária. O juiz Sullivan definiu imprudente ou temerária como uma conduta intencional que uma pessoa razoável entenderia que poderia representar grave perigo para outra pessoa. Essa conduta precisa ir além de uma simples negligência. Bom, aqui eu vou abrir um parênteses. Daqui a pouco a gente vai ouvir um pouco das argumentações finais, tanto da defesa como da promotoria, para falar de um caso curioso que está acontecendo. Esse julgamento, assim como foi o de Karen Regan, está sendo um grande circo. Do lado de fora existem manifestantes. Deixa eu corrigir que eu falei Karen Reed, né? Tá feita a correção. E do lado de dentro tem muitos repórteres acompanhando tudo, sem a possibilidade tirar foto ou filmar. Existe só uma pessoa que pode filmar e essa filmagem está sendo passada ao vivo na TV. Vamos lá. Uma repórter sorriu no tribunal e provocou uma rápida reação negativa. O nome dela é Brittany Romano. Ela estava trabalhando em uma reportagem sobre a experiência dela de ter crescido perto de Lindsey Clancy e sua família em Connecticut. A Brittany Romano sorriu quando a única câmera autorizada dentro do tribunal, cujas imagens são compartilhadas por veículos da imprensa por meio de um sistema conhecido como Media Pool, percorreu a galeria mostrando jornalistas e outras pessoas presentes. Muitas pessoas que viram a cena consideraram que o comportamento dessa repórter demonstrava falta de respeito pelo processo judicial. Depois que os outros veículos de comunicação repercutiram o episódio, na terça-feira, uma representante da Vanity Fair divulgou uma declaração explicando a posição. Já falo a posição depois da vinheta.
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1: Bom, a posição da Vanity Fair, que contratou essa repórter como freelancer, é o seguinte. Abre aspas. Estávamos interessados na possibilidade de publicar um ensaio pessoal de Brittany Romano sobre sua experiência de ter crescido com Lindsey Clancy. Ontem, após conflitos claros com nossos padrões e processos editoriais, informamos a Romano de que não seguiríamos adiante com seu ensaio e comunicamos ao tribunal que ela não está mais credenciada pela Vanity Fair. Romano também publicou uma declaração no Instagram na terça-feira, afirmando que recebeu ameaças de morte por causa do episódio. Olha a explicação da repórter Brittany Romano, dizendo por que ela estava sorrindo na foto dentro do tribunal, já que trata-se de um julgamento sobre o assassinato triplo de três crianças pela própria mãe. Abre aspas. Eu sorrio quando estou ansiosa. Eu sorrio quando estou desconfortável. Isso não é indiferença, é um sistema nervoso lidando com a tensão da única maneira que sabe. A Romano afirmou ainda que a reação à sua expressão facial exemplifica a maneira como mulheres muitas vezes são julgadas no espaço público. Abre aspas, chore e uma mulher é dramática. Sorria e ela não se importa. Mantenha-se controlada e deve haver algo errado com ela. Nós decidimos primeiro o significado e passamos o restante do tempo fazendo com que ela prove o contrário. E essa é exatamente a mesma lógica que acompanha Lindsay há 2 anos. Interessante essa declaração dela, porque parte disso é realmente verdade. As mulheres são muito mais julgadas do que homens. Mas esse finalzinho aqui me mostrou que a repórter foi ao julgamento já com a intenção de escrever uma reportagem favorável a Lindsay Clancy. Eu vou repetir a última parte para provar esse meu ponto, que agora é opinião minha. Chore e uma mulher é dramática. Sorria e ela não se importa. Mantenha-se controlada e deve haver algo errado com ela. Nós decidimos primeiro o significado e passamos o restante do tempo fazendo com que ela prove o contrário. E aí vem a frase que prova o meu ponto. E essa é exatamente a mesma lógica que acompanha Lindsay há 2 anos. Bom, essa repórter não trabalha mais para Vanity Fair. Daqui a pouquinho eu vou trazer para você qual é o ponto da defesa no argumento final e por quê que a defesa comparou o caso de Lindsay Clancy a um filme de terror que mostra vários problemas mentais. Esse é o quadro Justiça, que volta ainda nessa edição, daqui a pouco.
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1: Já já tem o quadro Dose Dupla, daqui a pouquinho. Meu amigo Cláudio Gregório tá dizendo o que essa repórter disse sobre sorrir quando se sente desconfortável. É verdade, porque isso acontece comigo também. Olha só, interessante. Eu acredito que ela tenha sorrido por nervosismo, alguma coisa assim. Eu não gostei muito dessa última frase da resposta dela, né? Não gostei, mas tudo bem, tá tudo certo. O Gildo Martins também tá aqui, Eduardo. Já estou aqui no Power. Tá certo. Obrigado. Kátia Vieira tá falando. Eduardo, manda aí o número para eu ajudar a Selma. Se é possível, o Zelle. Olha, parece que ela não tem Zelle, tem um Vemo, né? Ela não tem Zelle. Eduardo, sim, assim que você leu a primeira vez, eu tive a mesma impressão sobre essa repórter. A última frase eu não gostei, né? Porque ela já deu, sem fazer a reportagem, um juízo de valor sobre como Lindsay Clancy é tratado, ou seja, a reportagem era favorável e isso fere os padrões do jornalismo para repórteres.

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1: É isso aí, essa é a volta do quadro Dose Dupla. A campanha eleitoral tá todo vapor, inclusive com a campanha eleitoral na TV começando. E a gente vai repercutir um pouco sobre isso, porque o Brasil está escolhendo agora em outubro o seu próximo líder para governar o nosso país pelos próximos 4 anos. E nós temos, inclusive, as campanhas na TV começando. E essas campanhas não são do mesmo tamanho, né? São campanhas que, na verdade, têm a proporção, é proporcional ao tamanho do partido de cada candidato. A campanha eleitoral gratuita começa a sexta-feira, amanhã, né? Dia 28. E as campanhas dos presidenciáveis vão investir em segurança pública, economia, ataques aos adversários e apresentação do candidato ao eleitor. O presidente Lula vai ter o maior tempo de exposição, 5 minutos e 31 segundos no horário eleitoral da TV. Além do PT, a coligação Brasil Pronto para Mais é composta pelo PSB, PDT, PCdoB, PV, PSOL e Rede. Já o PL de Flávio Bolsonaro vai ter 4 minutos e 20 segundos. O PSD, que tem Ronaldo Caiado como candidato à presidência, terá 2 minutos e 2 segundos. O Avante, que lançou o escritor Augusto Cury na disputa pelo Planalto, terá apenas 35 segundos. As outras candidaturas a presidente não terão tempo de TV. É o caso de Romeu Zema, do Novo, e Renan Santos, do Missão, por exemplo. O cálculo é feito com base na representatividade dos partidos na Câmara. O PT e o PL elegeram mais deputados na última eleição, portanto, tem mais tempo de propaganda. Agora vamos à estratégia dos candidatos na campanha eleitoral gratuita na TV. A campanha do presidente Lula aposta em um confronto de biografias. Boa parte das peças gravadas pelo presidente atual foca em sua trajetória. Muito material foi cooptado no seu ato de lançamento da campanha, que contou com imagens e depoimentos sobre o passado. A aposta do Partido dos Trabalhadores é que a propaganda do presidente misture programas de governo, mas também exponha fragilidades do campo do adversário. Abre aspas, olha o que disse a parte da campanha. Isso vai acontecer, só não sabemos se na primeira semana, diz uma fonte dentro da campanha sobre os filmes, insistindo na tecla sobre o Dark Horse, o filme sobre o presidente Jair Bolsonaro, a página que o Flávio quer virar. Já a campanha de Flávio Bolsonaro vai investir no tema da segurança pública e do preço dos alimentos. O objetivo é levantar a discussão, por exemplo, de que uma caixa de ovo hoje tem de 10 unidades, custa mais caro do que a dúzia de ovos na gestão de Jair Bolsonaro. Outro foco é associar Lula à narrativa de corrupção que deu a tônica da campanha de 2018, quando o pai foi eleito. O filho do ex-presidente gravou com aliados, incluindo Michele Bolsonaro. O vídeo com a ex-primeira-dama foi feita no formato de uma conversa e eles tratam de temas como as dificuldades enfrentadas por mulheres no Brasil e da preocupação dos jovens com o futuro profissional, além de questões de saúde voltadas a pessoas com deficiência, doenças raras e também autismo. Então estão aí as estratégias das duas campanhas que são líderes nas pesquisas. Agora eu vou tocar para você um áudio da resposta de Renan Santos para a pergunta do JN ontem. E hoje tem Lula no JN e eu vou perguntar sobre isso também. A pergunta foi sobre declarações que Renan Santos fez sobre a forma de combater a criminalidade no Brasil é com banho de sangue, o sangue dos bandidos. Vamos ouvir então.
2: Então, só para a gente seguir aqui, por favor, declarações do senhor. Matar quem roubar e fazer um banho de sangue. O senhor disse que o senhor não é o Bukele, mas então por que o senhor mantém esse tom defendido pelo Nayib Bukele?
3: Na última segunda-feira, um rapaz chamado Eduardo, lá em São Paulo, ele viu sua namorada sendo assaltada no meio da rua, aparece o bandido, ele tenta evitar o assalto. O bandido olha para o Eduardo, puxa a arma, tum, dá um tiro na cabeça do Eduardo. A cabeça do Eduardo explode e o sangue vaza na rua. Houve um banho de sangue na segunda-feira de um inocente. Eu acho que o sangue que tem que jorrar não é dele. O sangue tem que jorrar do bandido. Eu acho que as pessoas no Brasil, e eu rodei o Brasil a pé e de carro nos últimos meses todos, as pessoas no Brasil estão implorando para que a gente faça justiça contra essas figuras terríveis, esses demônios que estão matando a gente. E cabe ao presidente da República liderar as pessoas nessa guerra. Os brasileiros morrem como se fosse bicho. Ninguém liga, ninguém sabe o nome. A maior parte são meninos, em geral, negros, que morrem nas favelas e nas cidades mais pobres. Pessoas são vítimas de latrocínio diariamente. Desde que a gente começou esse programa, no mínimo uma pessoa já foi assassinada e, em geral, vítima dessas facções criminosas.
4: Para candidato, eu gostaria de abordar também
3: outro tema importante. Eu não respondi o César ainda. Só terminar, por favor, Renato.
4: Que a gente possa abordar vários temas.
3: Eu também quero. Eu falo rápido justamente para ajudar a abordar. Falo do banho de sangue. Pode não ser a palavra mais bonita para a pessoa que está assistindo em casa, mas é a única coisa que eu posso fazer como resposta a alguém que está com uma arma apontada para uma pessoa. Uma pessoa que aponta uma arma para você no meio da rua para te cometer um assalto é a pessoa que pode matar você por latrocínio. Ela se torna juiz da tua vida. Ela se torna juiz dos teus sonhos. Ela se torna juiz do teu futuro. Ela não tem o direito de se comportar como juiz da tua vida. Se um policial estiver na tua frente, e por isso que um slogan de maneira automática surgiu a meu respeito na internet, que era o prendeu, matou, se um policial estiver ali na frente, ele tem que atirar para matar nessa pessoa. E eu falo isso... Eu sou um pacifista, nem sei atirar. Agora, e esse tema nunca foi central pra mim. Agora, eu já tive minha mãe alvo de sequestro relâmpago. Todo mundo já no Brasil passou por uma experiência traumática. Todo mundo sabe que tem um bandido com a arma na cabeça de um parente seu. A gente não pode aceitar mais ser refém dessas pessoas. E o povo brasileiro tá pedindo uma guerra. É uma guerra que o brasileiro quer.
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1: E os dois temas são: você concorda com a resposta de Renan Santos? O Brasil precisa de um banho de sangue para combater a criminalidade, mas o sangue dos bandidos? E hoje, Luiz Inácio Lula da Silva na bancada do JN, o telejornal mais importante da história do Brasil. A pergunta é: qual pergunta não pode faltar ao presidente Lula? Manda pra cá no torpedão no 603-233-5200. Seu João Silveira disse: Boston, boa tarde, Eduardo. Assisti essa entrevista ontem e ele tá certo. O Brasil está cansado de tanta bandidagem, está certo. Eu concordo com ele. Manda pra cá no torpedão no 603-233-5200. Você acha que tem alguma pergunta que é mais importante a se fazer ao presidente? Manda pra cá. Deixa eu pegar. Helena Costa. Boa tarde, Eduardo. A pergunta que não pode faltar ao Lula é sobre a picanha que ele prometeu e não está cumprindo. Será que vai cumprir no outro mandato ou vai durar mais 4 anos? Obrigado, Helena. Continue participando. Manda pra cá. Esse é o quadro Dose Dupla.

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0: 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Obrigado, meu amigo Bruno Graziani. Bom dia de trabalho.
1: E eu que agradeço, faço
0: para
1: falar com você.
0: Opa, tô te perdendo. Tô te perdendo agora.
1: Os ouvintes também não puderem.
0: É, tô te perdendo, tá cortando muito, eu não sei. Fala de novo, só o finalzinho, meu amigo.
1: Claro, claro, se os ouvintes não tiverem tempo de vir até a loja, eu sei que a vida aqui é muito corrida, Eduardo. 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Muito obrigado.
0: Obrigado, meu amigo. Bom dia de trabalho pra você, tá bom? Tudo de bom.
1: Valeu.
0: Valeu. Um abraço. Esse é Bruno Graziani. 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
1: Começa amanhã, sexta-feira, a propaganda eleitoral gratuita no Brasil. E hoje tem Lula no JN. Eu já toquei o áudio aqui do Renan Santos, que foi ontem na bancada do maior jornal televisivo do Brasil. E respondeu que o Brasil, para combater a criminalidade, precisa de um banho de sangue. Mas o sangue dos bandidos, você concorda com isso? A segunda pergunta é: qual pergunta não pode faltar hoje na entrevista de Lula no JN? Cláudio Gregório está dizendo: eu não concordo com o banho de sangue. Se retirar o joio junto do trigo, vai dar BO, todo mundo já sabe disso. Mas alguma coisa tem que ser feita. As leis do Brasil são usadas só para proteger bandido? Você viu como foi tratado o cara que foi preso por deixar a esposa acorrentada até morrer? E saiu dizendo: se for solto, vai matar ela. Da mesma forma, a enquete que você fez, se não estou enganado, semana passada, sobre algo semelhante. Mas enfim, pena de morte no Brasil só para vítima. O autor do crime pode até ser presidente, no mínimo. E sobre o que perguntar pro Lula, não vai adiantar nada. Se perguntar algo que vai colocar ele desconfortável, ele vai falar de qualquer coisa, menos da resposta necessária. Essa é a opinião do Cláudio Gregório. A minha amiga Marilene também está aqui. Boa tarde, Eduardo. Está certíssimo o que ele falou, porque só a família do inocente que é morto pelo bandido que chora. Bandido bom é bandido morto. Não tenho dó de gente ruim. Tenho dó é de pessoas que trabalham honestamente e ainda corre o risco de ser morto pelas mãos de covardes bandidos. Ana Luísa está dizendo: na opinião, a violência teria que ser combatida sim, mas de maneira correta. Até agora nenhum dos candidatos respondeu às perguntas, só falaram o que quiseram. E o Lula tem que falar das metas que ele realmente pode cumprir, não o que as pessoas querem ouvir. Opinião da Ana Luísa. Obrigado, Ana Luísa. Frank Laureano, boa tarde, Eduardo, e toda a maravilhosa audiência. A noite passada teve cardápio do César Tralli e Renata Vasconcelos. Bom, palavra cardápio aqui, não entendi. Os dois nomes escritos com dois L's. E quem jantou foi Renan Santos, 14. O cara arrebentou. A pergunta para um cachaceiro seria: Lula, qual é a melhor cachaça atualmente do Brasil? Essa é a opinião do Frank Laureano. Agora eu entendi a palavra cardápio. Milfordiano está dizendo: boa tarde, Eduardo. A questão não é perguntar a pergunta que não pode faltar, e sim a pergunta que o JN não pode perguntar. Porque se tratando Lula larápio, muitos jornalistas ficam quietinhos. Vou mandar até um e-mail para o JN perguntar sobre o Lula larapinho, que está na Espanha curtindo com o dinheiro do INSS, dois aposentados. Olha, hoje eu espero que o JN pressione o Lula do mesmo jeito que está pressionando os outros candidatos, né? Porque tem que pressionar, tem que responder ao povo. Político é servidor público, não é ídolo, não é mito, não é famoso. É gente que trabalha para tapar buraco e para botar a polícia para funcionar. É só isso. A Bia tá dizendo: Eduardo, estou 100% a favor de sangue por sangue. E a pergunta seria: por que ele proibiu a entrada da polícia nas favelas? Opinião da Bia. Obrigado, Bia. Cleiton de Malden tá dizendo: boa tarde, Eduardo. Quanto ao comentário desse homem, a justiça tem que ser feita, mas não com sangue, mas sim com uma punição muito severa. Quanto ao Lula, eu não consigo nem ver escutar a voz desse verme que se diz presidente do Brasil. Se esse cara continuar no poder, eu vou embora para a Europa. Em vez do Brasil, é Itália. Para mim, o melhor presidente que o Brasil poderia ter seria o Tarcísio de Freitas. Pena que não vai participar. Para mim, a maior prioridade seria a segurança pública, a economia do país e outras coisas que faltam naquele país. Manda pra cá no Torpedão, no 603-233-5200. Flávio de Tanto, eu perguntaria ao Lula: vai ter vale cachaça?

0: 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Deixa eu pegar o boa tarde dele, nosso irmão americano, a José Medina. Boa tarde, José.
1: Boa tarde, Eduardo. Tudo bem?
0: Tudo bem, meu amigo, na escola aqui em Framingham. O povo te chamava, os americanos te chamavam como? De José, José, como é que eles falavam?
1: José, com respeito.
0: Você teve algum apelido? Era Medina pra cá, Medina pra lá?
1: Não, sempre José. José e Joey, também Joey. Muito, muito, how you say, nickname?
0: Ah, é, muito apelido, né? Apelido.
1: Sim.
0: Apelido em espanhol é outra coisa, né?
1: Não, apelido, sim, apelido é last name. José Medina, Medina é apelido.
0: Eu tive um amigo José em New Hampshire, quando eu trabalhava numa fábrica, né? Delta Education, New Hampshire. Um cara, gente boa, porto-riquenho. Então tem muito José, gente boa. Já trabalhei com outros também. Bom, depois dessa introdução que não tem nada a ver com nada, deixa eu te perguntar. se o povo quer emagrecer de maneira saudável, tá uma febre lá no Brasil de Ozempic. Ozempic já é antigo, né? Monjaro e tal. Como é que é? Tem remédio melhor do que o outro? Ou depende do objetivo da pessoa?
1: É verdade, depende do objetivo da pessoa, depende do balanço hormonal, depende do estilo de vida, depende da disciplina, que sério a pessoa está para mudar, para emagrecer. Então aí tem que ver com alimentação, com treino e claro, os suplementos e as medicinas para emagrecer.
0: Certo, eu tava conversando com uma ouvinte minha, brasileira, que tomou Monjaro, falando que tomou 2.5, eu não entendo muito disso, e que é o início. Por exemplo, se tiver uma pessoa maior que já tá com aquela obesidade mórbida e tal, a pessoa grande, a dose sobe muito desse 2.5?
1: Não, 2.5 é um dose para começar.
0: Certo.
1: Aquela pessoa é diferente. Eu tenho uma paciente uma vez que eu aumentei somente um pouquinho e a pessoa estava com vômito, estava mal de estômago. Então, cada pessoa é diferente. É muito sensível para algumas pessoas. Para outras pessoas, pode não usar mais. Então, por isso é importante estar com uma supervisão médica. Pessoas que conhecem estes fatores podem ajudar, podem dar conselhos e podem causar uma experiência mais saudável, mais segura.
0: E como é que funciona esse remédio para emagrecer? É verdade que eles tiram o apetite e assim a pessoa deixa de consumir caloria, é isso?
1: É parte. O que passa é que trabalham em dois métodos. É, claro, aumenta, aguenta o apetite, dá uma mensagem para o cérebro, para que a pessoa não senta esses apetites, esses desejos. Então, a outra parte é que ajuda a convertir açúcar, aumentar, melhorar o uso de açúcar por a insulina. Então, isso, por isso que é uma coisa médica, porque ajuda muita gente que tem diabetes a melhorar essa parte de sua saúde.
0: Tá certo. 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Aí chega a pergunta da minha amiga de Uster, Elaine Soares. Eduardo, pergunta aí sobre peptídeo, MOTS, eu não sei se fala assim ou se fala MOTS.
1: Sim.
0: Se ele ajuda na perda de gordura ou somente para uma aceleração do metabolismo e conservação dos músculos?
1: É, a segunda parte, porque MOTS é um peptídeo que ajuda a recuperar a mitocôndria das células, então a fundação das células. Então, muitas pessoas gostam porque dá energia e também ajuda com o metabolismo. É bom acompanhar com um programa de emagrecer, é muito bom. E também para pessoas que estão saudáveis, querem melhorar a saúde das células, para anti-envelhecimento, para energia, também é bom. Muita gente usa MOTS-C, depois trocam para NAD+, e assim, para os benefícios.
0: Tá certo. 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Você acha que o interesse por peptídeo está aumentando, José?
1: Sim, muito interesse, mas é por educação. As pessoas estão mais confortáveis, estão aprendendo da ciência. O único problema é que com todas as coisas novas, sempre há pessoas, há companhias, há empresas que aproveitam e querem vender coisas que não são certas. Então tem que ter muito cuidado o público, onde estão conseguindo peptídeos, porque se não é de um médico, uma enfermeira, um lugar médico, então, de onde vem isso? Porque nas farmácias só não trabalham com pessoas que têm licença, têm documentos para poder trabalhar em el ambiente de medicina.
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1: 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E também estamos trabalhando com as farmácias e com a companhia de genética, onde fazemos um exame genético, onde aí se vê exatamente o que a pessoa precisa para melhorar isso. 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
0: 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Porque é bem específico para cada pessoa. Cada vez mais, né? 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Então esse exame é muito legal. O que que esse exame pode descobrir que pode ajudar? Porque muita gente vai no médico ou procura um atendimento quando tem problema. Isso pode prevenir coisas para o futuro também?
1: Depende, porque são muitos exames. 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Então, por isso é que este exame genético é tão importante, porque não é a mesma receita para você que para mim. 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
0: 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José, tem mais algum assunto para hoje que você gostaria de falar?
1: Não, obrigado, Eduardo, por sua ajuda e por seu apoio, se agradece muito.
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0: Tá certo. 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
0: Já já vamos ao Viva o Brasil falar com o nosso correspondente Wellington Campos. Hoje nós estamos falando de dois assuntos. Em entrevista ao Jornal Nacional ontem, Renan Santos, candidato do Missão à presidência, disse que o Brasil precisa de um banho de sangue para combater a criminalidade, é o sangue dos bandidos. E hoje é a vez do Lula encarar a bancada do JN. Qual pergunta não vai poder faltar para o Lula? Qual pergunta você faria? Maria Silva Popolo está dizendo, boa tarde, Eduardo, sobre as declarações desse rapaz. Ele é limitado, tem um olhar só para um lado. O combate deve ser a causa.

0: sobre o senhor que foi morto por causa da bicicleta. Lembra? Tudo isso por causa da justiça está do jeito que está. As pessoas querem fazer justiça com as próprias mãos. Dali Xandão, tá dizendo o Cláudio Gregório. Minha amiga Rose, tá aqui, chega mais. Rose, boa tarde. O que você acha, hein, minha amiga? Qual pergunta não pode faltar pro Lula? Boa tarde.
1: E aí, Edu, tudo bem? Eu poderia te dizer que eu discordo tudo que o Renan falou. Porque isso é dar um cheque em branco pra polícia matar. E eu não confio na polícia do Brasil, infelizmente. Porém, é muito fácil a gente falar isso. E eu fico me perguntando, e se isso acontecesse alguma coisa com as minhas filhas? Será que eu ia ser tão pacifista assim? É muito complicada essa situação. E é por isso que nós elegemos os políticos, para eles resolverem, coisa que não tem sido feita. Eu poderia fazer muitas perguntas para o Lula, mas ele não vai saber responder. Porque quando foi perguntado para ele várias vezes, anos atrás, sobre o Mensalão, que estava acontecendo debaixo do nariz dele, com os principais assessores dele, que era o Palocci e o Jadicel, ele disse que não sabia de nada. Então ele não vai saber responder. Então a única coisa que eu pediria para ele é para me dar um plano de governo concreto sobre a violência no Brasil, mas eu não quero saber o que ele fez, porque o que ele fez até agora não resolveu nada. Eu quero saber o que ele vai fazer.
0: Tá certo, obrigado, Rose, ótima participação. Meu amigo Adelson Alves, direto do Brasil, tá dizendo, eu concordo em parte com o Renan Santos. E para o Lula, duas questões. Como governar com o próximo Congresso, que pela campanha aí, será ainda pior que o que temos aí? Lacradores da internet sem projetos para o país. Pergunta 2. Você concorda com uma reforma na Constituição para implementar prisão perpétua e até mesmo pena de morte no Brasil para assassinos, feminicidas, envolvidos em narcotráfico? Essas são as perguntas do Adelson Alves. Lembrando que o Adelson tem tendência de esquerda, né? Adelson apoia o governo Lula. A Bia voltou. Eduardo, tem sim que ser sangue por sangue. Porque na minha cidade, um ladrão de 24 anos entra na fazenda e rouba 2 porcos. Ficou 6 meses preso. Saiu no outro dia. Após sair da cadeia, voltou na fazenda e matou os 3 idosos que tinha denunciado ele. Agora me diz, ele pegou 35 anos de cadeia. Com certeza, daqui a 6 anos, ele está na rua. Isso é justo? Absurdo mesmo, né? O cara saiu da cadeia e matou as pessoas que denunciou. Quer dizer, o que ele fez, ele tá indo contra a justiça inteira, né? Pra o povo ficar com medo. Eric Clinton, estou na área. Pergunta pra Rose se ela já ficou de recuperação ou tirava nota vermelha na escola. É o Eric querendo saber. Edmilson Ramos Pereira tá aqui. Doutor Eduardo, carioca do Rio da Genebra. Tá aqui. Ele começa assim: vem ouvindo o senhor falar dessa mãe que matou os filhos, penso que eles vão condenar ela. Afinal, existe uma empresa de remédio por trás disso tudo. Eles não vão querer aceitar a culpa e dos remédios. Doutor Edu, tá certo, Renan. Bandido bom é bandido no inferno. Bala nele sem dó. A pergunta é: cadê a picanha, safado? Tá dizendo Edmilson. Continue participando. Manda pra cá no Torpedão no 603-233-5200.

0: mudamos de assunto. Segundo horário tem a segunda parte do quadro Justiça, os argumentos finais da defesa de Lindsey Clance. Vamos agora ao vivo ao Rio de Janeiro falar com ele, nosso correspondente Wellington Campos. Boa tarde, Wellington.
1: Muito boa tarde, meu querido Eduardo. Boa tarde, amigos da Hora da Notícia. É uma quinta-feira chuvosa aqui no Rio de Janeiro. Temperatura de 21 graus, Eduardo.
0: Chega mais, Wellington. Tragédia. Caminhão tanque pega fogo. Motorista morre e fecha a estrada MG-010.
1: Inclusive, no sentido aeroporto de Confins, na região metropolitana de Belo Horizonte, e a rodovia segue interditada desde a madrugada, depois que um caminhão-tanque tombou e pegou fogo e matou o motorista de 49 anos no quilômetro 22 da rodovia.

0: em Vespasiano, na altura do condomínio Village. E Azul Transporte de Carga, responsável pelo combustível, segundo o Corpo de Bombeiros de Minas Gerais, ela é aguardada no local para realizar o transbordo do líquido, porque ainda tem combustível dentro do caminhão. Você tem que tirar esse combustível com segurança para que não haja uma nova explosão, um novo incêndio, e só aí vai ser liberada essa rodovia. Quem tem que ir para o aeroporto internacional de Confins tem pistas alternativas, segundo a Polícia Militar e a de Trânsito de Belo Horizonte. Mais uma tragédia, Eduardo.
1: É isso aí, você fica bem informado nas ondas da Rádio Insuperável. Teve ouvinte perguntando se a minha amiga Rose já ficou em recuperação na escola. Ela falou, quase tomei bomba em inglês. Tá dando risada ela. Bom, olha onde ela tá agora. Tem que falar inglês, né, Rose? Vamos lá. Rio de Janeiro, PMs são presos por fornecer armas e munição à milícia de Curicica e ao TCP. Ministério Público do Rio aponta aliança entre os grupos.
0: Esse é o detalhe, 20 pessoas, entre elas dois policiais militares, foram denunciadas pelo grupo de atualização especial de combate ao crime organizado, que é o GAECO, do Ministério Público do Rio de Janeiro, por integrar núcleos ligados à milícia de Curicica na zona sudoeste da capital e ao Terceiro Comando Puro, o TCP, que também age nos complexos da Maré e da Pedreira, na Zona Norte. As investigações apontaram uma aliança entre os dois grupos criminosos, baseada no pacto de não agressão e cooperação operacional para o combate a facções rivais, especialmente o Comando Vermelho. Uma operação deflagrada nesta quinta-feira cumpre mandados de prisão contra acusados e, de acordo com o Ministério Público, é apontado como elo entre estrutura paramilitar e integrantes do TCP e dois militares, né? Dois policiais militares, Jorge Anastácio Rodrigues Simões, lotado no 4º Batalhão em São Cristóvão, e Léo Carlos Araújo dos Santos, do 2º Batalhão de Botafogo, são acusados na denúncia de como responsáveis por fornecer e intermediar armas e munição destinadas à milícia de Curicica e à facção criminosa. Ambos foram presos e, segundo o Ministério Público do Rio, a denúncia destaca o comércio clandestino de armamentos de alto poder ofensivo, incluindo fuzis de calibre 5,56 e 7,62 e .223, além de pistolas, segundo o Ministério Público do Rio de Janeiro. PMs envolvidos com a criminalidade é muito esquisito, é muito feio e demonstra aí a insegurança do Rio, Eduardo.
1: É verdade, estamos acompanhando para você ficar bem informado. Segundo horário, tem aula de pronúncia no inglês com a professora Suander. Vamos agora para o futebol, Copa do Brasil com polêmica de arbitragem em São Januário, vitória do Palmeiras e denúncia do Galo no STJD contra atacante do Cruzeiro.
0: Isso aí, o que aconteceu foi o seguinte: ontem o Vasco da Gama, jogando muito bem, com 15 do primeiro tempo, o Barros cortou uma bola com a mão e, no entendimento do árbitro de vídeo, era uma intenção clara de gols da equipe do Vitória com Renato Kaiser, e aí ele tomou o cartão vermelho e foi expulso. Houve uma reclamação muito grande e o Vasco ficou com menos um, e se você pegar os 10 minutos de acréscimos, nós tivemos o Vasco com menos um durante 85 minutos, mas o time foi muito guerreiro e fez 1-0, saiu com a vitória, leva essa vantagem para Salvador na semana que vem. Com relação ao Palmeiras, jogando em casa, fez 3-0 em cima do Santos, sem Neymar, e encaminhou a classificação para as semifinais. Agora, pela manhã, o STJD anunciou que o Atlético denunciou o atacante Caio Jorge do Cruzeiro, porque na terça-feira, no primeiro minuto, teve um lance entre ele e o zagueiro René, Juan, e o Juan acabou caindo de cabeça, teve que ser levado ao hospital, inclusive. Depois o Caio Jorge mandou mensagem pedindo desculpas para ele, mas o Galo fez a denúncia no tribunal e quer que o Caio Jorge do Cruzeiro seja julgado por agressão, dizendo que ele é reincidente nesse tipo de atitude em clássicos com o Atlético, Eduardo.
1: É isso aí, meu amigo João Paulo da Flórida tá falando aqui, pergunta ao ídolo Wellington Campos o que ele perguntaria ao Lula hoje na entrevista no JN. Observação: Lula é ladrão e o Flávio também, bora de Curi 70. E aí, qual pergunta não pode faltar hoje pro Lula, hein, Wellington?
0: Os rumos da economia, né, Eduardo? Tá muita empresa grande quebrando no Brasil.
1: Interessante, essa pergunta tem que ter, então, hoje no JN. Amanhã é Flávio Bolsonaro e sábado é Augusto Cury. Meu amigo, obrigado pela participação, tá bom?
0: Fiquem com Deus, um forte abraço, tchau, tchau.
1: Boa tarde, esse é o Wellington Campos, o homem da palavra fácil da Super Rádio Tupi, Rádio Tatiaia e também da Insuperável.

0: Daqui a pouco tem a segunda parte do quadro Justiça. A defesa de Lindsey Clancy faz os argumentos finais. Daqui a pouco eu te conto tudo.
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tempo, Nelson Gonçalves foi o maior vendedor de discos do Brasil. Chegou perto de passar Ângela Maria. Agora Roberto Carlos é o número um. Agora essa música tem muito significado pra mim por causa de pai e mãe. Meu pai gostava dessa música e minha mãe gosta hoje. Naquela

0: querido José Pereira, o seu Zezito, obrigado, cara. Elaine Soares está dizendo: ah, não, Eduardo, você não sabe brincar? Que TBT maravilhoso.
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0: Marilene está dizendo: música linda.
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0: Paulo Jacaré, linda essa música.

0: Olha, nosso amigo Reinaldo tá dizendo: sou o Reinaldo, tô chorando aqui, muito linda. Valeu, Reinaldo. Emocionar é bom, meu amigo. Não perca essa capacidade de se emocionar.
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0: Às vezes minha mãezinha tá almoçando lá em casa, eu pego o celular dela sem ela ver, boto assim na frente, encostado no copo e taco naquela mesa. Aí ela olha pra mim sorrindo.

Vamos continuando o programa Hora da Notícia nas ondas da Rádio Insuperável. Chega mais, aqui é sempre, sempre melhor. Olha só, Rosélia Nascimento tá aqui trazendo Nelson Gonçalves naquela mesa. Meu pai tocava e cantava essa música. Legal, legal. Tem gente falando, não fale o meu nome. Olha só, tá certo, tá certo, tá certo. Ah, Augusto Nunes, baiano, saudade que dói. Meu pai adorava essa música e eu cantei essa música nas serenatas, saudades. Olha só, Elaine Soares tá dizendo, uma boa música tem esse poder. A Rose mandou um emoji chorando aí. Conta a história por trás desse choro, hein, Rose? Olha só, ah, meu amigo Reinaldo tá dizendo, depois você olha uma história do Nelson Gonçalves com o Silvio Santos e o Sérgio Malandro, em off, muito boa a história. Agora não tá mais em off, né? Já falei pra todo mundo. Ai, ai, ai. Augusto Nunes Baiano também tá aqui. Vamos continuando o programa Hora da Notícia nas ondas da Rádio Insuperável. 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

0: O Damasceno tá dizendo, sempre que toca essa música eu choro, pois lembro da minha mãe. Eu ouvi ontem, chorei, estou chorando novamente. Quando tocava essa música, ela lembrava de mim. Hoje ela não está mais aqui, hoje sou eu que lembro dela. Rapaz, é melhor parar com essa prosa, porque daqui a pouco quem vai chorar sou eu aqui, né? Vamos devagar que eu tenho mais 30 e poucos minutos de programa. 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Boa tarde, Zuzu!
1: Boa tarde, Eduardo. Boa tarde a todos que estão nos ouvindo. É isso aí, Eduardo. Relembrar é viver, né?
0: Verdade. Você ainda tem pai e mãe vivo, meu amigo?
1: Não, rapaz. A minha mãe estava viva 2 anos atrás. Ela faleceu também, Eduardo. Acabou.
0: Oh, sorry.
1: Pai e mãe hoje. Só tem os maninhos agora.
0: Você tem alguma música que você lembra da sua mãe e do seu pai, não?
1: Rapaz, o meu pai gostava de um forró. E toda vez que toca um forró assim, o velho dançava, mas vou te falar com você, não parava, não. Podia começar às 5 da tarde, se ele achasse uma pra arrastar chinela com ele a noite inteira, ele arrastava chinela também.
0: Tá aparecendo ele a vitalidade do seu Zico Lino, pai do Amarildo Ferreira também.
1: Isso. Vitalidade. O bicho dormia cedo e levantava cedo, mas no dia que tinha um forrozinho, vou te falar com você, tava dentro. Rapaz, ele não parava, não. Ele gostava, muito feliz com tudo que fazia, Eduardo.
0: Você falou bicho aí, meu pai chamava os outros de animal. Ô, animal, vem aqui. A gente ria, né? Porque não tinha o que fazer, que ele era um homem que pagava tudo, né? As contas de casa, comida. Ô, animal, chega aqui. A minha mãe fala, não chama o garoto de animal. Mas falava brincando, né? Bom, vamos lá. 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
0: 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Olha quem já fez o trabalho lá com a CN Installation e tá satisfeito. É o Paulo Jacaré. 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A Luciana é muito gente boa. O único problema dela é que é corintiana. Rapaz, o cara achou problema na Luciana lá? Corintiana. A Luciana tá com você há quanto tempo, hein, Zuzu?
1: Há quase 2 anos, Eduardo. Quase 2 anos que estamos trabalhando junto. É corintiana. Me sofre demais ser corintiana. Então deixa ela ser, Paulo Jacaré. Vamos torcer pro Cruzeirão, que o Cruzeirão é só alegria com esse timaço que tá formando. Deixa a Luciana com o Corinthians. Rapaz, dela.
0: O Cruzeiro deu mole naquele jogo da Copa do Brasil, tava jogando melhor, tomou um gol que é quase sem ângulo que o Lodi colocou a bola lá, meu Deus do céu. Olha, a Marilene tá dizendo, Zuzu fala igual o deputado. O João Paulo tá dizendo, abraço pro Zuzu, meu peixe. Ô Zuzu, deixa de conversa fiada e me diga como é que tá o pacote da RCN.
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0: 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O Eric tá perguntando por quanto tempo que é esse telefone aí da Xfinity?
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0: 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Marconi Mendonça tá aqui, direto de New Jersey, tá dizendo, Luciana é top, a Luciana da CN Installation. Tem pergunta ele, por favor. Lá em casa, não teve sinal da Xfinity, colocou a Verizon, só que o sinal é ruim. Será que ele conseguiria o sinal com a Xfinity melhor? Onde é que é a sua casa, hein, meu amigo? 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
0: É isso aí. Teve ouvinte falando que a Luciana da CN Stylista tem um defeito por torcer pro Corinthians, e o Cláudio Gregório corintiano está dizendo: Luciana torce para quem tem mundial, o resto só chora. Me passa o nome dessa música aí de novo. Olha só, o povo fica falando: Palmeiras não tem mundial, não tem mundial. Tá certo. Ah, tem gente perguntando aqui, fala aí pro Zuzu. Fechei a internet com o Zuzu só porque anuncia no seu programa, principalmente o cabuloso, chora as frangas. E a Luciana é 10, é o Gleidson. Gleidson tá falando aqui. Olha só, tem mais gente chorando com essa música. Gente, tá uma choradeira danada com a música aqui. Edu, você me fez chorar com essa música. 1 ano e 2 meses que eu perdi meu pai, e ele amava essa música também. Olha, meu pai também gostava muito dessa música. Bom, Zuzu, mais alguma informação pra hoje?
1: Exatamente, Eduardo. Igual nós estávamos falando, se você mora em qualquer parte dos Estados Unidos, manda para nós no nosso telefone, né? Onde você mora, você está pagando quanto? Não está feliz? Está morando em Boston aí? Quem te vendeu a internet não estava feliz, igual encontrei com o Luiz Carlos na saída da BJ's ali agora. 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Desde maio ele sem internet, já vamos começar a resolver. Não está feliz com quem você comprou? 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
0: Com certeza. 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
0: 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Ou não?
1: Exatamente. E se for falar em política, o sujeito já vai chegar pela cor da minha camisa, ele já sabe onde eu voto, não dá batendo papo sobre tudo, sobre política, tudo sem problema nenhum, Eduardo. Respeitando nossa... em quem a outra pessoa vota, se vota no mesmo candidato. Isso é que é interessante, e eu gostaria de receber mais gente lá pra gente bater aquele papo, tomar aquele café ali, mas não vai concorreria não, né?
0: É verdade. Olha, quer ver uma coisa? O Zuzu tem sangue azul do cabuloso. Um dos melhores amigos dele é o Júlio Babão, que é galo, né? Quer dizer...
1: Exatamente. Sofre demais. Mas é meu amigo, né, Eduardo?
0: Você gosta de zoar ele. O Galo ganha, o Júlio aparece lá. O Galo perdeu, o Júlio fica 2 meses sem ir lá. É ou não é? Desse
1: jeito. Exatamente. Nós temos o grupo, ele sai. Quando o Galo perde, ele sai. Quando o Galo ganha, ele volta zoando, mas zoando daqui pesado.
0: Tá certo. O Gleidson tá falando, o Luciano é 10. Olha só. Eduardo, você tem algum plano? Deixa eu ver aqui. Qual o plano que é? Ah, o povo tá falando de outra coisa. Zuzu é 10, comprei porque anuncia com você, Eduardo. Adriano tá falando. Obrigado, meu amigo, obrigado. Olha só, tem gente falando aqui, tá certo. Obrigado. Meu amigo, obrigado pela participação, tá bom?
1: Valeu, Eduardo. Um bom final de semana a todos.
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1: Bom, estamos falando do julgamento de Lindsey Clancy, que está entrando na reta final, os argumentos finais. Daqui a pouco tem a aula com a professora Sue Wonder, a nossa Wonderful Class. Bom, vamos aos argumentos finais. Primeiro foi a defesa. Kevin Reddington, advogado de defesa, começou agradecendo aos jurados pelo que descreveu como um trabalho extraordinário ao longo de 5 semanas. Ele também mencionou as crianças de Lindsey Clancy que morreram, Cora, Dawson e Kellen. Reddington fez referência ao promotor presente no tribunal e à declaração de abertura da acusação, afirmando que este é um processo que arrancou a alma dessa garota. Ele mostrou fotos aos jurados e perguntou como uma família feliz poderia terminar com a morte das crianças. Olha o que ele disse, abre aspas, por causa dos malditos medicamentos e péssimo atendimento médico que ela recebeu. O advogado também destacou que o ônus da prova pertence à acusação. Ao enfatizar que Lindsey era uma boa mãe e mostrar uma foto no Facebook dela com o filho Dawson, Reddington chamou de repulsiva a sugestão de acusação de que ela teria matado Dawson primeiro porque não gostava dele. Ao passar para as provas, o advogado diz, abre aspas, era possível ouvir na voz de Pat Clancy, o marido, o horror daquilo que ele obviamente havia vivenciado. Ele enumerou outras evidências discutidas no julgamento, incluindo a lembrança de que Lindsey, de que a tela da janela estava rasgada, mas ela não estava, observou o advogado, dizendo que isso foi usado pela acusação. Sobre as muitas prescrições dadas a Lindsey, o advogado afirmou: uma coisa que essa garota fez foi fazer o que deveria ser feito. Ao mencionar depoimentos sobre o fato dela beber no passado, ele disse: nós simplesmente vamos destruir a reputação dessa mulher de todas as maneiras possíveis. Reddington virou-se para a acusação e começou a questionar por que eles haviam passado uma semana discutindo determinado assunto, mas o juiz William Sullivan o interrompeu. Advogado, dirija-se aos advogados, por favor. O advogado passou então ao atendimento que Clancy recebeu no hospital, argumentando que aquilo mostrava a gravidade dos ferimentos dela. Uma das coisas com que eles acabaram se preocupando foi que precisaram fazer uma grande discussão sobre retirá-la de lá, como mesmo procurador de cuidados de saúde. Reddington disse que, embora a acusação afirmasse que Clancy havia esmagado comprimidos, nenhum pó foi encontrado, comentando sarcasticamente: ótima investigação, pessoal. Olha, teve um determinado momento que o advogado colocou moedas de 25 centavos na mesa para reforçar os argumentos. Ele disse que a vida de Lindsey Clancy mudou quando a doutora Jennifer Tufts começou a tratá-la, disse Reddington. Depois que ela encontrou a doutora da Tufts, a vida dela deixou de ser maravilhosa. Ele rejeitou qualquer insinuação de que Lindsey Clancy estivesse tentando conseguir medicamentos de maneira indevida. Nos seus argumentos finais, o advogado compara a saúde mental de Lindsey com o filme O Iluminado. Ele fez referência ao filme em que um personagem escreve repetidas vezes: todo trabalho e nenhum trabalho causa um garoto sem sentido. Meu Deus, disse Reddington, o que mais ela precisava fazer? Ela estava buscando ajuda e não estava recebendo. Ela própria se apresenta ao McLellan Hospital. Reddington passou então às mortes e à teoria da acusação de que Clancy realizou diferentes pesquisas na internet como parte de um plano para manter o marido fora de casa. Olha o que ele disse. Eu acho que o governo está sugerindo que ela não estava em psicose, disse Reddington, que argumentou que, na verdade, ela estava tentando cuidar dos filhos, como quando pediu ao marido que buscasse um medicamento necessário para a filha. Essa jovem não é culpada pela morte de seus filhos pequenos porque estava sofrendo de uma doença e de uma deficiência mental. Esses argumentos demoraram 50 minutos. Já a acusação observou que não existe disputa sobre quem matou as crianças, nem sobre o fato de que Lindsey Clancy está enfrentando problemas de saúde mental naquele momento. Olha o que afirmou Jennifer Sprague, a procuradora. A questão é saber se quando matou Cora, Dawson e Callan, ela sabia a diferença entre certo e errado e se tinha capacidade de adequar seu comportamento às exigências da lei. Ela diz que as questões levantadas pelo advogado de defesa sobre o tratamento de saúde mental eram importantes, mas serviam apenas como distração. Olha o que disse a promotora. Esta não era uma mulher sofrendo por falta de atendimento, falta de recurso. Ela tinha muito isso e muito mais. Isso não significa que ela não estivesse sofrendo. Ela estava com depressão. Essa foi a parte da argumentação da acusação. Depois dessa acusação, ou melhor, depois dessa finalização dos argumentos da promotoria, vai haver um momento de instrução aos jurados que vão passar a decidir se Lindsey Clancy é culpada ou não. Lembrando que Lindsey Clancy matou os três filhos utilizando uma corda utilizada em malhação e depois tentou se matar se jogando no segundo andar da casa e ela está paraplégica por causa disso. Não tem movimentos da cintura para baixo. Esse é o quadro Justiça.
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1: A partir de agora vamos ter mais uma aula de pronúncia com simplesmente a melhor professora de inglês da comunidade, aquela que tem mais de 30 anos de experiência, já tendo lecionado em escolas e faculdades do Brasil e dos Estados Unidos. É claro que eu estou falando da professora Sue Wonder, eleita várias vezes a melhor professora de Framingham. Boa tarde, professora!
3: Oh, happy Thursday, everybody!
1: Chega mais, professora. Gosto da sua energia, da sua alegria. Como é que vai aí no Estadão da Califórnia, hein, professora?
3: Maravilha. O calor de matar, mas sempre ensolarado. Uma brisa maravilhosa do mar. Love it, love it, love it.
1: Que bom. Professora, já tentou morar na Flórida, mas era abafado igual Valadares, né, professora?
3: Muito quente. Eu não conheço Valadares, não, mas não deu certo pra mim, não. Muito quente, muito úmido, muita cobra, muito bicho pra todo lado. Falei, não, tô fora.
1: Tá aqui, certo. Não. Professora, vamos lá, hoje é a aula de pronúncia mais uma vez. Antes disso, pergunta rápida e básica. Tem vaga ainda na turma iniciante?
3: Eu acho que eu ainda tenho aquelas três vagas, assim, tô tentando falar aqui de cabeça, mas eu acho que eu tenho aquelas três vagas que eu tinha na segunda-feira. Então, gente, não perca tempo, a matéria já começou, já tá fluindo, o pessoal já aprendeu todo o alfabeto, já aprendeu números, então corre, ainda dá tempo de você pegar, né? Mas não deixa pra amanhã, pra semana que vem, não, porque você estaria perdendo matéria. Então corre, faz a sua matrícula, sua vaga e começa a aprender inglês. Não deixa pra depois, porque inglês, gente, abre todas as portas. Nós estamos na América, né? Então vamos abrir as portas do inglês. E dos trabalhos, de tudo, né? Com a língua inglesa, que é a língua do país.
1: Quem sabe não é você da construção ou da pintura que vai ser considerado para aquela vaga de gerente, se melhorar o inglês, né? O patrão quer saber que você entende o que ele está falando, né? O telefone é 508-380-6812. Vamos começar a aula de pronúncia. Como falar a palavra provavelmente em inglês? Muitas vezes soa como se a gente estivesse comendo alguma sílaba nessa palavra, professora.
3: É, gente, então olha só, eu sou bem perfeccionista, acho que já deu pra perceber. Eu não entro em modismos. Como professora, então, eu não tenho nem o direito de entrar em modismos, tá? Então essa coisa de falar probably em vez de probably, tá? Sim, tem americano falando, mas tem brasileiro falando errado também em português, né? Então, não é porque você já ouviu alguém falando probably, ou muitas vezes, muito americano fala isso, que quer dizer que está correto. Não, não está correto. O americano também erra do mesmo tanto que a gente erra no português. Talvez não tanto, porque a língua inglesa é mais direta, tem menos trincheiras para a gente cair, Porém, o americano também comete erros, então não confiem tanto assim. Eu não sugiro que ninguém saia dizendo probably. É probably e pronto. Vamos pronunciar o negócio corretamente.
1: Tá certo. Olha, o povo tá falando aqui, o Marcos Alves tá dizendo, o Wesley mandou um beijão pra professora. Tá certo. João Paulo tá aqui, tá dizendo, a professora vai voltar pra Flórida. Ela morou na cidade errada, numa zona rural. Vou trazê-la de volta pra perto de mim, igual o Guga e a Evelyn. E aí, professora? Ah,
3: maravilha, sounds good to me. Se você me mostrar um lugar menos quente do que Port St. Lucie, menos úmido, menos roça, podemos considerar a hipótese, sim. E um beijão para todo mundo aí que falou, Wesley, o João Paulo, todo mundo. Gente, um beijo. I love the Brazilian community. All my friends are Brazilian.
1: Tá certo, professora. Vamos lá para a pronúncia no inglês das seguintes palavras. Navio, eu acho que é ovelha, né? Essa segunda com E. E também barato. Como é que se pronuncia as três, professora?
3: Gente, então, a diferença disso aí é o seguinte, é a sibilante. O problema é que é a sibilante e também o som da vogal. Isso aí, Eduardo, eu diria que uma das palavras... Olha só, gente, parece brincadeira, mas uma das palavras que dão mais problema em termos de pronúncia em sala de aula é o barato, no inglês, cheap. Porque a gente diz pro aluno assim, cheap, aí ele vai e diz, cheap, mudou tudo. Outra coisa, cheap, aí ele vai cheap de novo. Gente, você tem que tentar manter o som exatamente como o professor falou, como o americano falou, e não mudar baseado no seu sotaque do português. Então, veja bem, esses três exemplos aí são três sibilantes. A diferença é que, primeira diferença é, quando você diz, era cheap, e o que mais, Eduardo?
1: Ah, peraí, deixa eu pegar aqui que eu já saí, que eu tô respondendo aos ouvintes. Navio, ovelha e barato.
3: Isso, então olha só, navio e ovelha, tá? Tem o som que é uma fricativa, tá? Tá, não tem, você não vai levantar a língua e bater a língua nos dentes lá em cima antes de fazer aquela sopradinha que é a fricativa. E o chip, que é o barato, e também vai acontecer com o chip, que é a batata frita, por exemplo, ou nacho, né? Ele já vai ter uma fricada que você vai ter que primeiro levantar a língua, bater a língua primeiro no alvéolo e aí fazer o som palatal. Então, olha o que vai acontecer. Primeira coisa, quando você fala... navio e ovelha, quer dizer, não é ovelha, é o carneiro, porque chip é o carneiro, ovelha é lamb, né? Então, sim, vamos dizer, quando você o carneiro e o navio, você vai fazer como se fosse um X em português, tá? Um X mesmo normal, xícara, ok? Sim. Aí, o que você vai fazer? Você vai fazer sheep quando você vai ter o é. Porque dois es, praticamente 100%. Só tem uma palavra, não vou nem falar para não confundir ninguém, só tem uma palavra na língua inglesa que onde o é pronunciado e. Mas com exceção de essa palavra, que é o particípio do verbo be, gente, com exceção dessa palavra, todas as outras, o i vai ser longo. O i de tia, de pia, de Maria, é um i longo, tá? Então, você vai dizer sheep, tá? Com a fricativa sopradinha sheep, e o i é longo, i de Maria, ia, sheep, não sheep, sheep. A mesma coisa vai acontecer agora em termos da vogal, a mesma coisa vai acontecer com o barato. Cheap, longo, gente, não é cheap, pelo amor de Deus, é cheap. Aí eu falo para os meus alunos o seguinte: tenta falar tia, vai, começa a falar tia e muda de ideia no meio, e em vez de falar um A, fala um P, que é o barato. Ti, em vez de eu falar tia, eu falo cheap. Então ele é um som longo, é uma vogal longa. Cheap é o barato. Sheep é o carneiro. E ship é o navio. Ship. Agora, o som é fricativa, você não vai levantar a língua, a língua vai ficar quieta embaixo, e o I agora vai ter som de E, ou seja, quando o som, quando é escrito com E, você normalmente, não é 100%, não, mas normalmente escreveu com E, você vai pronunciar com I, escreveu com I, você vai pronunciar com E.
1: Tá certo, essa é a nossa Wonderful Class.
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1: Quando é que a professora americana vai explicar isso, minha gente? Até a xícara a professora Sue Wonder usou, a gente nunca mais esquece. Eu mesmo aprendo toda semana aqui, né? O X do sheep, na minha cabeça agora, eu falo pensando com X. Na hora de escrever, eu boto o SH lá. Não é assim, professora?
3: Com certeza. É só você imaginar a palavra escrita em português com um X, quando ela começa com H, gente, que vai dar certinho.
1: Com certeza.
3: Nosso X de xícara.
1: Com certeza. Olha, nós temos o local onde praticar nossos trabalhos, a rua, quando vai pra marcha. Outro dia, minha filha, isso não é legal acontecer, né, professora? Assim, pro adulto. Minha filha foi na TJ Maxx, minha filha tem 6 anos, nós temos visita em casa, e minha filha traduziu para as visitas. Mas a pessoa tá aqui há 20 anos, não dá pra confiar em criança, né, professora? Professor?
3: Bom, oi, estão me ouvindo?
1: Tô ouvindo.
3: Olha, eu não sei, vai depender da situação, Eduardo, porque eu acho que a criança, ela faz isso com uma naturalidade sim, tão grande, que eu até acho que dá pra confiar. Eu tiro base pelo Andrew, meu filho, que também é professor no Wonder ESL. Quando ele tinha 3 anos no Brasil, que ele voltou pra cá com 3 anos, né? E, gente, ele com 3 anos, ele... Tudo que eu tava conversando com meu marido, meu pai perguntava assim, o que eles estão falando aí, hein? Ele ia traduzir certinho. Então, a criança tem uma mobilidade entre línguas que a gente nem acredita. É incrível. Então, não, eu, na minha opinião, não existe tradutor melhor do que uma criança. São incríveis. Fazem com a maior naturalidade, a maior tranquilidade do mundo. Então, pode confiar no inglês dela.
1: Tá certo. O telefone... Fala, professora.
3: Não, eu falei no inglês e no português, porque com certeza ela fez a coisa certinha.
1: Certo, o telefone é 508-380-6812. Tome a decisão hoje de aprender com a professora Sue Wonder. Você tem onde praticar. Vamos para mais uma dúvida aqui. Essa aqui acho que foi do Robson Guimarães, semana passada, no finalzinho da aula. Qual é a diferença na pronúncia de respirar e respiro, como se fosse aquele último suspiro?
3: Fôlego, no caso.
1: É o fôlego,
3: Uhum. Gente, então olha só, isso aí tem tanto brasileiro errando que é até triste. Então, gente, olha só, o verbo respirar é breathe. Você vai fazer a fricativa interdental vozeada, você vai vibrar as cordas vocais e o som é ilongo, breathe. Tá, as cordas vocais vão vibrar no TH. E o fôlego, breath, mudou tudo. É escrito parecido, só tem um Ezinho no final no verbo, mas mudou a pronúncia completamente. Agora, a fricativa interdental não vibra as cordas vocais. E o não é mais, o E já tem som agora de E mesmo. Breath. Então, o substantivo, breath, e o verbo, breathe.
1: Tá certo, essa é a professora Sue Wonder na nossa Wonderful Class. O telefone é 508-380-6812. Professora, temos 1 minuto. Tem a turma também para nível intermediário? Como é que é feito?
3: Sim, ótima pergunta, Eduardo. Temos todos os níveis, inclusive avançadão para quem já tá arrebentando a boca do balão no inglês.
1: Ótimo.
3: Temos para vocês agora.
1: Entre em contato com a professora hoje, tome a decisão que ninguém pode tomar por você. Aprender inglês com ela é a decisão correta, até porque você tem onde praticar isso, você leva pro resto da vida. São 2 aulas por semana, à noite, no conforto da sua casa, tá todo mundo ao vivo, teleconferência online. Todo mundo faz pergunta e você ouve a pergunta e resposta da professora. Professora, não faz nem questão do povo ficar com o vídeo ligado lá, né, professora? Pode estar desligado, só você aparecendo, né, professora?
3: Não deixo ligar, eu não deixo ligar porque eu não quero nada de distração, não quero você, o aluno dizendo assim, cortou o cabelo, tá bonita, nada disso, isso não faz parte da aula, é professora e só na tela, nada disso de ficar fazendo pose lá pra chamar atenção. Então, That's it. Só professora na tela. Ou professor Andrew.
1: Dá tempo você entrar na turma nova. Entra em contato. 508-380-6812. Semana que vem, aula de gramática. Tá bom, professora?
3: Sounds good to me. Obrigado. All right, guys. Wonderful weekend, everybody.
1: Pra você também, essa é a melhor professora da comunidade, 508-380-6812.
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1: Vamos terminar o programa com notícia de imigração no oferecimento da Ladia Life Chiropractic. 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Bom, um novo estudo mostra que o ICE aumentou muito o número de prisões de imigrantes sem passado criminal em julho. O ICE prendeu em média um número recorde de mais de 800 pessoas sem antecedentes criminais por dia no mês de julho, segundo novos dados federais. O aumento ocorre enquanto a Casa Branca pressiona a agência para atingir a meta de 2.000 por dia. Julho foi o primeiro mês do segundo mandato do presidente conservador Donald Trump em que as pessoas acusadas apenas por violações civis da lei de imigração e não de crimes pendentes ou condenações representaram mais da metade dos detidos. Em média, mais de 1.580 pessoas foram presas por dia em julho. Também um novo recorde da atual administração. As operações de fiscalização aumentaram nesse verão, depois de uma queda registrada após a reação pública da operação do Departamento de Segurança Interna em Minneapolis. O impasse envolvendo financiamento e mudanças na liderança do departamento. No entanto, como ocorreu em outras grandes operações do ICE em cidades americanas, o aumento das prisões também veio acompanhado de uma alta nas detenções dentro das comunidades de pessoas sem antecedentes criminais. Integrantes do governo afirmam repetidas vezes que as operações de imigração estão concentradas nos piores dos piores. Ninguém acredita mais nisso, né? Aí frequentemente destacam prisões de imigrantes condenados por crimes violentos. Entretanto, pessoas com condenações por crimes violentos, conforme definição do Bureau of Statistics do Departamento de Justiça, representam cerca de 6% de todos aqueles enviados para centros de detenção do ICE durante o atual governo. Entre as pessoas detidas em julho, aproximadamente 4% apenas tinham condenações por crimes violentos, segundo esses novos dados. Entre os trabalhadores presos, tá aí o nosso amigo Alex Colombini, que a gente entrevistou nesse programa. Então, não deixa aquele trumpista mais ferrenho, aquele que gosta de defender o governo o tempo todo, mentir para você, como faz o presidente dele. Não dá tempo para mais nada, muito obrigado, já passamos do tempo. Fique agora com programação musical. A todos uma ótima quinta-feira, espero que você aproveite muito esse dia lindo. Verão tá acabando, vamos aproveitar, minha gente. Fique com Deus, eu volto amanhã.
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0: Obrigado, viu, Lívia?
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Olá, muito boa tarde. Começando Tarde Insuperável, semana já caminha pro fim, hein? Mas ainda tem muita notícia, muita informação, muita conversa boa pela frente. Fique com a gente, porque os principais assuntos do Brasil e do mundo começam agora. Seja muito bem-vindo à edição desta quinta-feira do Tarde Insuperável.

0: Hoje é quinta-feira, 27 de agosto. Boa tarde para você que está aí no trânsito, você que ainda está na correria do trabalho, para quem já chegou em casa e escolheu a Rádio Insuperável para acompanhar as principais notícias do dia. Um abraço muito especial também à nossa comunidade brasileira que acorda cedo, trabalha muito e ajuda a construir uma história de sucesso nos Estados Unidos. E claro, um abraço para quem está nos supermercados, padarias, restaurantes, lanchonetes e tantos outros estabelecimentos brasileiros que fazem parte da nossa audiência diariamente. Eu sou Felipe Tonon, vou com você até às 5h30 da tarde, tá bom? Mais importante é que esse programa é seu também, tá? É todo seu, você que está me ouvindo aqui, tá? Você nunca mandou mensagem? É pra você. Esse programa é pra você, tá bom? Mande pra cá a sua mensagem pelo aplicativo da rádio. É só clicar lá em participe e mandar a sua mensagem no WhatsApp, tá bom? Pode mandar áudio também, viu? Áudio, foto, vídeo, tá? Tudo. Ao longo dessa tarde vamos acompanhar os principais acontecimentos do mundo, sempre pensando no que realmente faz a diferença pra você. Informação, prestação de serviço, entrevistas e os assuntos que movimentam o dia. Fique com a gente, o Tarde Insuperável tá só começando.
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0: Agora são 4h08 pelo horário da costa leste dos Estados Unidos, 5h08 pelo horário de Brasília. Agora é hora de acompanhar os principais destaques do dia, as notícias que movimentam o Brasil e o mundo, informação, contexto, análise para você entender o que importa, viu? Sua participação também sempre bem-vinda. Envie para cá sua mensagem pelo WhatsApp. Tarde Insuperável no ar. Confira agora as manchetes desta quinta-feira, 27 de agosto de 2026. O julgamento de suposto mentor dos atentados de 11 de setembro é marcado nos Estados Unidos. Mais de 1.500 pessoas estão desaparecidas após avalanche de lama no Nepal. Com medo de ações do ICE, brasileiros relatam receio em participar das eleições de outubro nos Estados Unidos.

Muito bem, 81 graus agora em Boston, hein? 81, tempo nublado, né? Mas não deve chover hoje, né? Não, não, não tem previsão, não. Para amanhã tem, tá? Amanhã, por volta das 3 da tarde, deve chover em Boston. E a máxima amanhã fica em 82, hein? Final de semana, máxima de 74 no sábado, 83 no domingo, tá? Temperatura mais baixa aí da semana, 74, viu? Mas atenção, porque no final da semana que vem, gente, a máxima pode bater só 70, viu? É, tá caindo. Vocês percebem, né? Vocês percebem que o negócio tá indo embora? Tá indo embora, tá acabando. Mas ainda tem um tempo, calma, que não se desesperem, tá bom? Ainda tem um tempinho. É, vamos para Framingham agora, cadê? Framingham, agora 81 graus, tempo nublado também. Amanhã máxima de 82, previsão de chuva para Framingham continua, gente, mas não deve atrapalhar o dia, tá? Se chover amanhã vai ser ali final da noite, tá? Pelo menos essa é a previsão segundo o Weather Channel, né? Não tem previsão aí para o Metro West de muita chuva não, tá bom? Pelo menos essa é a previsão, né? Hoje pode chover um pouquinho ainda, né? Lá pode garoar um pouquinho ainda hoje. Enfim, a temperatura no final de semana, casa dos 80 graus e o sábado e domingo vai ser de sol, tá? Sol entre nuvens, tá? Não vai chover, não vai ficar aquele céu clarinho, sol entre nuvens. Aí na semana que vem, pessoal que não gosta muito aí de tempo nublado, aí o sol vai se esconder na semana que vem, viu, gente? É, previsão é de uma semana cinza, tá? É, cinza e chuvosa, tá? Semana inteira deve ficar sem sol, semana que vem, a partir de segunda-feira, tá? Mas a gente vai trazendo aqui os updates pra semana que vem, tá bom, minha gente? Mande pra cá a sua mensagem, 774-707-7835. Quero saber onde você está, o que está acontecendo aí na sua cidade, tá? Tem alguma coisa pra compartilhar aqui conosco? Mande pra cá, tá? 774-707-7835. Sabe qual que é a diferença entre sonhar e realizar, meu amigo Henrique Pará? 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
1: Bora lá ver quem está aqui. Sandrinho já chegou por aqui, chegou cedo aqui. Val Tigre também chegou por aqui. Zé Pereira, um abraço. Ô Zé Pereira, você vai dar uma entrevista, né, Zé? Deixa eu pegar aqui, eu vi, eu falei, nossa, eu preciso falar no ar aqui, chamar o povo pra assistir a entrevista do Zé Pereira, gente. Só faltava já ter ido já a entrevista, né? Não foi ainda não, né, Zé? Não, ainda não. Ó, que dia que vai ser, Zé Pereira? Que dia que vai ser? Ai, meu Deus do céu, me ajuda aí, Zé Pereira, que agora eu tô confuso. Zé Pereira vai dar uma entrevista. O Zé, que é o homem das cartas do presidente, ele que já mandou mais de 3 mil cartas ao presidente, aos presidentes dos Estados Unidos, né, ao longo desses anos todos, né, pedindo aí justiça, reforma imigratória aí. É um trabalho maravilhoso que o Zé Pereira faz, representante da nossa comunidade brasileira. Zé Pereira, manda aí o serviço aí, tá bom? Que eu divulgo aqui, viu, Zé? Henrique Pará, fala Pará, ó, o Pará tá lá, tá fazendo um banheiro bonito, ó. O trabalho do Pará é top, hein? Boa tarde, Felipe. Estamos aqui trabalhando e ligado no seu programa. Hoje tem Lula. É, Lula na Globo. Hoje o Lula vai dar entrevista lá no Jornal Nacional, hein? Bora lá ver como que vai ser essa entrevista, hein? amanhã a gente vai repercutir aqui, com certeza, viu, Pará? Um abraço aí para o Pará e a equipe aí. Eu não lembro quem tá aí. É o Henrique Tonon que tá aí, né? Manda um abraço pro Henrique Tonon aí, viu? Fala, Paulo Jacaré. Fala, Jacaré.
2: Boa tarde, Felipe Tonon, estamos aqui só na escuta, hein? Felipe Tonon.
1: Oi.
2: Manda um abraço aí pro Cláudio Gregório.
1: Um abraço,
2: Palmeirense, Cláudio Gregório. Coração verde, tá?
1: Aí sim.
2: E o Fla Pantera, nós tá procurando ele, nós tá na rastreamento do Fla Pantera.
1: Achei,
2: ele sumiu.
1: Tá aqui, tá aqui.
2: Vamos correr atrás e ver onde que ele tá, hein? Da notícia.
1: Tá aqui. Não, ele tá aqui. Tá aqui, tá aqui. Aqui, ó. Fala, Flávio Pantera, fala.
3: Boa tarde, Felipe Tonon, boa tarde, vencendo mais um dia na fé de Deus. Partir da casa, tomar uma cachaça, tomar uma cerveja, tomar uma dose de uísque, comer uma pele de torresmo, um lábios de porco e só. É o que temos pra hoje.
1: Olha lá, olha lá, ele chamou e olha quem chegou. A dona da risada. Fala, Elaine Soares.
4: Lula, brilha uma estrela, que estrela que brilha, gente. Tá doido? Quer até ver se a Globo hoje vai ficar do mesmo jeito que fez com as outras. Ah, vai. Vou te dizer a verdade, viu? Eu não tô nem acreditando, viu, Felipe? Eu não tô nem acreditando. Eu espero que eu e você estejamos bem errados. E aquele 9-10 vai ganhar de novo. Oh, meu Deus do céu. Vou te dizer a verdade, hein? Ai, o Brasil tá lascado, mas tá tudo bem, nós amamos do mesmo jeito.
1: Carlos Coimbra, um abraço, Carlos. Mande pra cá essa mensagem também, 774-707-7835. Marilene, fala, Marilene.
5: Boa tarde, Felipe, meu amigo querido. Ligadinha com você, ok? Ô, Felipe.
1: Oi.
5: Eu posso fazer um anúncio hoje?
1: Pode,
5: é. O anúncio é o seguinte. Ah. A minha amiga Selma vai vender cachorro quente amanhã, uhum, para arrecadar dinheiro para ajudar ela no tratamento dela.
1: Pronto.
5: Aquela amiga minha que tirou o pé e da outra parte ela teve que encostar até no joelho por causa da diabetes.
1: Sim.
5: Então, quem puder comprar o cachorro quente, vai ser $12.
1: Olá.
5: $12. O cachorro quente, bem bonito, lindo, recheado, gostoso. É, vamos comprar, gente, pra ajudar ela, entendeu? Porque ela é uma pessoa tão boa, trabalhadeira, honesta, decente. Ela é muito maravilhosa, tá bom? Um beijo, Felipe. Obrigado, tá? Beijinho, beijinho pra toda a galera. Que Deus abençoe todos nós.
1: Isso aí, Marilene. E tá trabalhando, né, gente? Tá trabalhando, né? Ó, é amanhã, né? Ô, Marilene, você sabe onde que é a região aqui? Porque faz entrega, né? Onde o pessoal pode pegar também. Se você souber, me fala, tá bom? E, ó, dogão completo, hein, gente? Gostei, hein? Nossa, gostei. Ó, É, quem quiser também ajudar, me peça aqui que eu mando aqui o banner, tá bom? Tem o telefone para você fazer encomenda, tá bom? Tem os valores aqui. É, vai entregar o dia todo, né? Vai entregar o dia todo. Só passa a região, hein, Marilene, para ajudar aí o pessoal. Tá bom? É, que a gente divulga aqui sim, tá bom, gente? Pra ajudar a Selma, tá? É, tá trabalhando, tá vendo? Tá trabalhando. Vamos fazer aí uma força aí, né? Da nossa comunidade pra ajudar a Selma, amiga da Marilene, tá bom? Se você precisar da mensagem, do banner, me manda aqui, tem o telefone, tem tudo aqui pra você fazer sua encomenda também, tá bom? Fala, Val Tigre, um beijo, Val Tigre. É, Zé Pereira, tá bom, Zé Pereira já gravou, legal, era no aplicativo do Brazilian Times, legal. Então tá bom, Zé, quando tiver disponível, você manda aqui, tá bom? Você manda aqui, tá? Que aí a gente divulga aqui a entrevista do Zé Pereira, tá? Fala, Marilene.
5: Felipe, oi? É só ligar pra esse número aí, tá, que eles explicam direitinho, entendeu? Tá, esse número que tá aí abaixo.
1: Tá.
5: Eu acho que vai ter lugares que eles vão entregar, né?
1: Sim.
5: Tá falando aí que vai entregar, entendeu? Aí depende do lugar que a pessoa tá, né? Mas é isso aí, galerinha. Vamos lá. Vamos ajudar a Selminha, mulher boazinha demais, maravilhosa, gente boa no mundo, tá bom? Beijos, meus seguidores, vamos lá!
1: É isso aí.
5: Lutar para uma causa boa, né?
1: É.
5: Ajudar a nossa amiga aí, beijo, beijo, beijo.
1: É, o pessoal tá pedindo aqui, eu mandei também pra algumas pessoas aqui, tá bom? Alguns nossos ouvintes aqui, já mandei também, né? É, acho que vale a pena, né? A gente fazer a nossa parte aí, né, gente? Alguém que tá precisando e tá trabalhando, né, gente? Isso é importante, né? Vamos lá ajudar a Selma. Mande a sua mensagem pra cá também, tá? 774-707-7835.

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1: Vamos lá, gente. Rota 24 em Brockton tem um acidente, viu? No sentido sul, o trânsito tá com um pouquinho de velocidade reduzida, mas tá fluindo bem, tá? Não complica muito, não, apesar do acidente, tá bom? Rota 24. Motorista na 95 em Needham e Dereham, hoje trafegando bem, hein, gente? Ó, 40 milhas por hora, isso é raro, hein? Motorista trafegando bem. Na 93... aí tá tudo parado, né? Lá no trecho de Quincy, pessoal que sai de Boston também para o norte pela 93, tá ruim. Quem tá saindo de Boston pela 90, pela Mass Pike, também enfrenta lentidão em toda a região da Grande Boston, até Neyland, que vai a 30 milhas por hora, hein? Tem trechos ali com velocidade a 17 milhas por hora, mais reduzida ainda, tá? É, na chegada a Boston, tranquilo, um pouco só de trânsito ali na chegada, né? Sempre bem padrão isso, mas no trecho da 90 Mass Pike, de Worcester até Boston, tá bem tranquila a situação ali da rota 90, tá bom? A rota 495 também vai bem, ali no trecho de Hopington, pra quem está subindo, né, indo lá pra Marlboro, tem lentidão, tá? O motorista enfrenta ali 27 milhas por hora, lembrando de uma obra que tem ali, né, entre a 90 e a 495, ali entre Marlboro e Hopington. O motorista enfrenta ali lentidão naquele trecho subindo ali, né? O pessoal saiu de Milford tranquilo pro norte, né? Passou ali o trecho de Hopton, tá bem lenta ali a rota 495. O trecho de Marlboro, Hudson, tá bem tranquila, é bem tranquilo. Aí no trecho do sul de Lowell tem dois acidentes, tá? Um no sentido norte e um no sentido sul. E ali o trânsito tá a 25 milhas por hora, tá? Complica um pouquinho mais. O trecho de Lawrence também, lá mais ao norte, 15 milhas por hora só, hein? A velocidade média ali naquele trecho. E naquela região também da 93, né? Por onde passa ali a 93, perto ali de Methuen, Lawrence, aquela região, 14 milhas por hora para quem tá na 93 indo para New Hampshire, tá bom, gente? Então o trecho mais ao norte ali da 93 e da 495, ali na divisa com New Hampshire, tá bem busy, tá bem, bastante trânsito na tarde desta quinta-feira. 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
1: Mande para cá a sua participação, tá bom? No WhatsApp, já eu vou para lá para falar com você, mas antes eu quero falar com você que mora nos Estados Unidos. 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
1: Você que está curtindo o programa aqui, mande para cá sua mensagem, me fale de onde você está falando, de onde você está escrevendo. Muita gente trabalhando agora, né? O pessoal não consegue mandar mensagem, acaba o programa, o pessoal manda um monte de mensagem. Fala, ah, eu não consigo mandar na hora do programa, estou trabalhando. Mas eu entendo, eu sei. Então, meu abraço vai para você que está aí na labuta. Tá bom, minha gente? 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Olha só, Ozzy Baiano está por aqui, está entre nós, um abraço, Ozzy. Ozzy, manda só, é o Osmário, né? Só manda um alôzinho aqui, mas está sempre por aqui, né, Osmário? Tá no Uber, né, o Ozzy? Tá dirigindo, né? O pessoal que tá aí dirigindo, acompanhando o nosso programa, nossa audiência super fiel, todas as tardes, agradeço demais vocês, viu? Mande também, viu, compartilha aí o programa com outras pessoas também, tá bom? Boa tarde, Felipe. Hoje vai ter passada de pano pro nove dedos. Será, Gilmar? Sei não, hein? Vamos ver. Amanhã já vai repercutir essa entrevista, viu? Amanhã estaremos aqui repercutindo a entrevista Daqui a pouco, pessoal. Amanhã a gente vai repercutir a entrevista. Gente, pessoal é fofoqueiro, né? Olha só, um abraço, viu, meu ouvinte? Não vou falar seu nome, jamais falaria o seu nome, viu, meu amigo? Você pode confiar. Aqui você pode confiar. Olha, eu sei tudo que vocês fazem, até no programa da concorrência. Mas ó, quero mandar um abraço pra Nina Torres, tá? Nina Torres, a da Rádio Manchete, é nossa amiga, gente. Nina Torres já apresentou o programa aqui na Insuperável, viu? E tem ouvinte aí doando ingresso lá no programa da Nina, tô sabendo, viu? Um beijo, Nina Torres. Até a Nina ouve aqui, viu, gente? Falei com a Nina esses dias, não é coincidência? Falei com a Nina esses dias. Mas ó, o povo, é lá e cá, hein? Tô monitorando aqui, viu? Ah, um beijo pra Nina Torres. É, aqui é melhor. Flavinho, será que vai passar mal? Não sei. Flavinho anda, ele cai a pressão dele, né? Quando ele tá tenso, né? Ele vai. Quando que é a entrevista dele? Amanhã? Ou segunda? Ah, não sei. Não lembro. Acho que é amanhã, né? Eu não lembro. Fala, Marilene.
2: Felipe, oi. Agora fala sério. Você fala muito bem inglês. Como que fala 9 dedos em inglês? Ah. Eu queria saber. Fala aí pra mim. Ah. Eu não sei como é que fala. Fala aí, Felipe. Abraço, meu amigo. Fala pra nós.
1: Ah, não pode ser. 9 fingers. Seria 9 fingers, né? Mas não faz muito sentido. Só a gente entende, né? É, você fala 9 fingers, ah, o nosso presidente é 9 fingers. O que é isso, né? Não faz muito sentido, viu? Ô Marilene. Fala, Silvinha.
3: Hello, Felipe. Olá, audiência. É, aqui falando de Lexington, 81 Fahrenheit, parcialmente nublado. Gostou, Felipe? Enfim, gente, eu vou fazer só um adendo aí na Selma, amiga da Marilene. Eu vi o catálogo, né? Eu vi o pôster, aliás. Uhum. Acho que é assim um pouquinho triste, porque, nossa, Jesus, misericórdia. E eu senti de falar um negócio, eu não sei, porque vai que alguém pensou isso, né? Ah, eu moro longe, se eu morasse perto, eu ia pedir, né? Mas eu moro longe, não vai ter como entregar alguma coisa, gente. Se você não vai comer o cachorro quente, doa, pelo menos.
1: Com certeza. 15,
3: 20 dólares não vai fazer diferença pra você, tá? Você vai doar com a sua mão direita e não vai deixar a esquerda ver. Mas Deus está vendo você e vai te recompensar grandemente. Olha eu. Ai, meu pai. Então tá, fica com Deus. Beijo.
1: É verdade, concordo com você, Silvinha. É, a Valtig fala risada. Fala, Rose, a Rose. Oi, Felipe, tudo jóia?
4: Ei, Felipe, ei, galera, insuperável.
1: Ai,
4: Felipe, o problema não é a Marilene saber como fala 9 dedos. O problema é o que ela vai fazer com essa informação. Informação hoje vale ouro, hein?
1: Olha, a Rose todo dia ela fala: ei, Felipe, tudo jóia? Hoje não falou. Assassinatura, Rose. O Marilene, você sabe que é 9 fingers, não sei se vale muito. Não sei se vale muito. É. Não sei se faz muito efeito, né? Não faz muito, né? Você pode falar também no pinky. Pinky é o dedo mínimo, né? O dedinho. No pinky. Sem dedinho. Acho que funciona mais, e o no pink. Ai, ai, ai. E ó, é isso aí, ajudem a Selma, tá, gente? Ó, falar um negócio pra você. O pessoal critica pra caramba quem pede dinheiro. Eu sei que o pessoal critica, né? E a gente não pode julgar, eu dou, tá? Quando é dinheiro pra gente com problemas ainda de saúde, ah, eu dou, gente. Infelizmente, não sei o que pode ser, né, na nossa vida, eu dou. Agora, a pessoa tá fazendo uma troca, você não tá dando dinheiro pra ela, ela tá trocando com um produto, né? Você vai comprar, você vai ser beneficiado também, né? Então, gente, se alguém tá trabalhando, tá oferecendo trabalho em troca de ajuda, poxa, o que, que a gente tá esperando pra ajudar? Não, vamos ajudar, tá bom? Ajudem sim, tá? Vamos ajudar. Fala, Rose!
4: É porque hoje eu tô igual a Marilene, porque querendo manter a pose, porque tem gente na casa.
1: Ah, entendi. Tá certo, Rose. Tá. Tá explicado, viu? Deviam fazer um corte das suas risadas também. Nossa, ia ser um caos, hein, Elaine? Meu Deus do céu. É, fala, Paulo Jacaré.
5: É isso aí, viu, Felipe? Aí a galera ajudando aí, a Silvia falou. A Silvia falou tudo agora. Cada um ajudando com um pouquinho.
1: Claro.
5: É muito, né?
1: Exato.
5: Eu moro longe, então não tem como eu pegar o cachorro quente. O que eu vou fazer? Vou mandar $20.
1: Boa.
5: E eu acho que cada um fazendo o seu.
1: Isso aí, Paulo.
5: Ajuda o próximo, né?
1: É isso aí.
5: Bola pra frente. Amanhã pode ser nós, né?
1: É isso aí. Ô, gente, depois eu. Ó, desculpa. Mas tem gente que doa $100, $500 pra levar corpo pro Brasil. Com todo respeito, tá? Quem já fez, já doou. Mas, pô, a pessoa tá viva, tá lutando com a vida, né? Pra ter mais qualidade, fazer tratamento. Vamos ajudar, gente. Ajudar os nossos, né? A pessoa tá viva, trabalhando, tá feliz. Como disse a Marilene, pessoa boa, trabalhadora, né? Vamos ajudar, tá bom? Vamos fazer a nossa parte aí. É, fala, Fernanda! Beijo. Fala, Ana Paula.
6: Felipe.
1: Oi.
6: Eu fiz uma descoberta aqui agora. Ixi. Pelo menos pra mim, né? Porque quando você falou no kink, eu nunca tinha pensado desse lado. Uhum. Por esse lado. Agora eu sei porque que ele não cumpre o que ele promete. Uhum. É porque não tem o dedinho lá pequenininho pra fazer.
1: Verdade.
6: A kink promise. Como é que ele vai cumprir se ele não tem pra fazer o juramento dedinho? Uhum.
1: Tá.
6: Agora tá explicando, agora entendi. Eu nunca tinha pensado no pink. Tá certo, entendi.
1: É mesmo. É verdade, Ana Paula. Eu não tinha pensado nisso também, gente. Faz sentido. Não confie em quem não tem o dedinho. Ai, meu Deus do céu. Não confie. Ai, Elaine. A Elaine Soares ouviu o que eu ouvi também, né? A Ana Paula gravando e só o sprayzinho de bleach lá atrás. Valdir. Um beijo, Val. Ei, Val, fala, Rose.
4: Então, se ele ganhar a eleição, nós vamos fazer uma vaquinha pra colocar implantar um dedo nele, né? Pra ver se ele cumpre.

0: meu Deus do céu, viu? Fala, Elaine Soares.
1: Ai, que não. Ai, meu Deus, eu tô tão clean, a gente ama ela. É só sprayzinho de bleach.
0: Olha lá, a Fernanda falou, parem, porque os petistas não vão participar. Mas eu sou petista, Fernanda, eu tô fazendo aqui o lado petista, você não sabia disso? Sou petista! Eu já tô participando, Ed Santana. Felipe, boa tarde, primeira vez participando por aqui mesmo. É, por aqui, mesmo que for longe, eu não puder buscar o cachorro-quente, eu quero ajudar a amiga da Marilene. Tô mandando agora, Ed Santana, isso aí, Ed, é isso aí, gostei, Ed Santana, vamos fazer uma ajuda aí. E ó, a Selma, hein, gente, olha só, aqui ó, tem a foto da Selma aí também, mandei pro Ed também, viu, Ed, isso aí, Ed, vamos ajudar, tá bom? É... Felipe, você tome cuidado quando voltar a Planalto, viu? Ah, não, já contratei segurança, Tese Pereira. Fala, Alberto!
2: Boa tarde, Felipe, boa tarde, eu gosto muito. Felipe, olha, é aquele negócio, eu prefiro o nove dedo que perdeu de trabalhando, certo, do que aquele que tentou explodir a adutora do Rio Guandu, que é daí do estado de do Felipe, que ele deve saber da história. Eu? Se for mentira, ele fala assim, não, Alberto, é mentira, é isso.
0: Eu não sei.
2: Entende? Fala aí. Aquele Rio camarada Guandu? Que passou o mandato todo andando de jet ski, fazendo jet ski ciata, motociata, pulando de paraquedas, dando cavalo de pau Hot Wheels no Beto Carreiro World. Você não vê qual foi o último motociata que você viu o Lula fazendo? O Lula trabalhando. Então, porque por isso que o país está melhorando. Enquanto aquele vagabundo, onde é que tá? Na cadeia, lugar de vagabundo é na cadeia, meu irmão.
0: Bom, só uma informação para uma correção, viu, gente? A Ana Paula não estava aplicando bleach, viu, Elaine? Era fabuloso. Segundo ela, mas era os três lá. Olha só. Muito bem. Quem que é? Chegou, olha lá, chegou, olha lá. A Fernanda falou, meu Deus. Como é que era aquele meme, né? Tem um meme, né? Meu Deus. A Rose, fala, Rose.
3: Esqueci de falar que tava importunando as baleias.
0: É verdade, tava importunando as baleias. Fala, Elaine.
1: Gente, esse programa hoje, meu Deus. Não, peraí. Se não chegar até o final hoje, eu te dei metade, viu?
0: Olha só, a Dione Pimentel. Dione, um beijo pra você. Dione também já pediu o telefone aqui. Dione sempre ajuda, viu? A Dione também é outra que sempre ajuda vocês todos aqui, viu? Parabéns pra vocês. Vocês são maravilhosos. Todos os meus ouvintes aqui são maravilhosos. Sempre participam dessas correntes de solidariedade. É isso aí, gente. Vamos ajudar o próximo, tá bom? Que é de Santana? Se o Lula montar na garupa de uma moto, todos correm com medo de ser roubado. Nem precisa, viu, Ed Santana? Eu tenho medo do Lula também, viu, Alberto? Eu tenho. Eu já fui em evento já com o Lula. Eu confesso a você que eu guardei. Guardei, assim, a carteira. Ah, tem que ser precavido. Você sabe do histórico. Às vezes a pessoa é cleptomaníaca, né? Às vezes a pessoa não quer roubar. Ela não quer roubar 6 bi. Ela rouba porque é cleptomaníaca. Ela não quer. O Lula não quis fazer o mensalão, gente. Ah, só quis apoio. A pessoa não quer, problema, né?

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1: O número de mortos na avalanche de lama na fronteira entre o Nepal e o Tibete, na China, chegou a 392 nesta quinta-feira. Quase 1.500 pessoas estão desaparecidas, segundo autoridades dos dois países. As equipes de resgate continuam as buscas nas áreas devastadas. Do total de mortos, 389 foram registrados no Nepal e 3 no Tibete. O desastre aconteceu ontem, depois que uma avalanche de gelo e rochas atingiu um rio e provocou uma enorme enxurrada de água, lama e destroços. Ao todo, 1.468 pessoas são dadas desaparecidas, segundo os balanços oficiais dos dois países. Entre os estrangeiros desaparecidos, né, que são quase mil, né, que estão desaparecidos, gente, há indianos, americanos, ucranianos, malaios, australianos, britânicos e canadenses.

e um lago formado após o colapso de uma geleira na fronteira entre o Nepal e o Tibete pode se romper nos próximos 3 dias e provocar novas avalanches na região. O alerta foi divulgado pelo Times of India com base em informações de autoridades chinesas. O lago se formou perto da confluência de 2 rios no Nepal, segundo autoridades chinesas. O Ministério dos Recursos Hídricos da China informou que o reservatório acumulava cerca de 2 milhões de metros cúbicos de água, o equivalente a 800 piscinas olímpicas, e já estava transbordando. A previsão é que outros 3 milhões de metros cúbicos de água cheguem ao lago nos próximos 3 dias. Com o aumento do volume, cresce o risco de rompimento da barreira natural. As autoridades chinesas afirmaram que monitoram o lago continuamente. Também realizam simulações de possíveis enchentes e avaliações de risco para se preparar para um eventual rompimento e orientar as operações de resgate. O julgamento de Khalid Shaikhan Mohammed, apontado como o suposto mentor dos ataques terroristas de 11 de setembro de 2001, foi marcado para começar em 5 de junho de 2028. A decisão foi tomada pelo juiz da Força Aérea dos Estados Unidos, tenente-coronel Michael Sharama, e estende por mais de 25 anos o período entre os ataques e a abertura do julgamento. Além de Mohammed, o processo envolveu 3 correus. Walid bin Attash, Ali Abdul Aziz Ali e Mustafa Al-Hawzawi. Os promotores haviam pedido que o julgamento começasse em 2027, mas o juiz considerou que o prazo seria muito curto para resolver questões ainda pendentes no processo, incluindo possíveis disputas sobre quais provas poderão ser apresentadas. Khalid Mohammed havia chegado anteriormente a um acordo de confissão pelo qual admitiria a culpa, em troca de evitar um julgamento que poderia resultar em pena de morte. O entendimento previa prisão perpétua sem possibilidade de liberdade condicional e foi alcançado após 2 anos de negociação. O documento foi assinado por um funcionário nomeado pelo então secretário de Defesa dos Estados Unidos, Lloyd Austin, que teria sido surpreendido pelo acordo e tentou revogá-lo imediatamente. No verão passado, porém, um Tribunal Federal de Apelações anulou o acordo. Com isso, o processo voltou a caminhar para um julgamento. Mohammed está preso desde sua captura em 2003. Ele foi detido no Paquistão em março daquele ano e permanece na prisão de Guantánamo desde setembro de 2006. Segundo a acusação, Mohammed teria concebido a ideia de treinar pilotos para conduzir aviões comerciais contra prédios e levado o plano a Osama Bin Laden, então líder da Al-Qaeda.

E um jovem de 18 anos se declarou culpado pelo assassinato de uma menina de 10 anos cometido quando ele tinha apenas 14, no estado de Wisconsin. Carson Peters Berger admitiu ter matado a prima, Lily Peters, em 2022 e foi condenado agora à prisão perpétua, com possibilidade de liberdade condicional após 25 anos. O acordo foi aceito por um juiz. Peters Berger se declarou culpado de homicídio doloso em primeiro grau. Como parte da negociação com a promotoria, acusações de agressão sexual em primeiro grau e abuso sexual infantil foram retiradas, mas permanecerão registradas nos autos do processo. Além da prisão perpétua, o jovem foi condenado a pagar $30 mil em indenização. Ele terá descontados da pena os 4 anos que já passou na cadeia. Lily desapareceu em 24 de abril de 2022, depois de deixar a casa de uma tia e não retornou. O pai comunicou o desaparecimento e o corpo da menina foi encontrado na manhã seguinte, numa área de mata, próxima à residência. Segundo os investigadores, o garoto, de 14 anos, admitiu ter planejado atacar e matar a menina quando começou a segui-la por uma trilha, após ela deixar a casa da tia. Ele tinha 14 anos apenas na época. Após o assassinato, o adolescente voltou para casa, tomou banho e lavou as próprias roupas. De acordo com seu depoimento à polícia, saber que Lily havia sido dada como desaparecida, ele decidiu retornar ao local porque acreditava que precisava esconder melhor o corpo. Ele então o deslocou por alguns metros e cobriu com folhas. Tá aí uma grande diferença, né, gente? De uma justiça punitiva e quando pune criminosos. Não importa se o criminoso tinha 14 anos, ele foi um homicida, né? E um homicida cruel, perverso. Um homicida de 14 anos que matou a prima de 10 anos. E o que aconteceu com ele? Condenado à prisão perpétua. Isso é um bom exemplo.

0: A Organização Mundial da Saúde declarou o fim do surto de ebola em Uganda após 42 dias sem novas transmissões. Uganda registrou 20 infecções e 2 mortes durante o surto, cujo último caso confirmado ocorreu em 21 de junho. O último paciente deixou o Centro Nacional de Isolamento Mulago em 16 de julho e o Ministério da Saúde declarou o fim local da emergência em 28 de julho. A OMS anunciou o encerramento do surto em entrevista coletiva com o Ministério da Saúde ugandense. A entidade exigiu o período de monitoramento de 42 dias, embora o governo do país já considerasse a transmissão interrompida em 28 de julho. A secretária permanente do Ministério da Saúde pediu a retirada das restrições de viagem postas à Uganda durante o surto. A menos que tenham outros motivos, eles devem definitivamente retirar as restrições ao país e os ugandenses devem ser livres para viajar para qualquer país, disse a secretária do Ministério da Saúde do país. Na República Democrática do Congo, o número de casos confirmados chegou a quase 6 mil até 25 de agosto. O total representa aumento de 72 infecções em relação ao boletim divulgado um dia antes. A epidemia no país já causou 2.715 mortes, de acordo com dados do governo citados pelo Centro Europeu de Prevenção e Controle de Doenças. Uganda informou que vai abrir mais 2 centros de tratamento de ebola no Congo, elevando o total a 4 unidades. Portanto, o surto, né, de ebola está concentrado neste momento no Congo, na República Democrática do Congo, e Uganda, né, está livre da infecção, segundo a Organização Mundial de Saúde.
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0: Muito bem, Aloysio tá por aqui também. Um abraço, Aloysio. Fala, Dione Pimentel.
2: Oi, Felipe, boa tarde.
0: Boa tarde.
2: Então, vamos ver, né, hoje à noite como é que vai ser o Lula, né? Eu só sei que enquanto o povo que não gosta da Globo não assiste, só que é mentira, todo mundo vê. Então, o Zema, no dia que o Zema foi entrevistado, né? Ele deu 24,2. O Caiado deu 21,7. E o Renan Santos, ontem, 19,8 de audiência. Uhum. Vamos ver hoje e amanhã. Eu acho que hoje e amanhã os dois vão ser os mais. Vai dar mais audiência, né? Mais ibope. Vamos ver o que ele vai arrumar hoje, né? Tem que perguntar assim sobre a Lulinha, sobre tudo, do mesmo jeito que eu preciso perguntar para Flavinho. Agora, eu acho que o Flávio deve usar a fralda geriátrica. Nada contra, mas eu acho que ele vai usar. Porque quando ele não desmaia, ele caga, né?
0: Isso, só Johnny, que isso, Johnny. Olha só, minha gente. Falando em audiência, o Johnny, mudou muito, né, gente, a medição de audiência hoje em dia, né? Antigamente não tinha internet, não tinha streaming, não tinha nada disso. Então a audiência, antigamente, eram 50 pontos, 60 pontos, 80 pontos, né? Tinha novela que dava 100 pontos de audiência, né? Tem, historicamente, novelas que todo mundo estava assistindo aquela novela, especialmente o último capítulo e tal. Isso era comum no passado. Hoje em dia, o pessoal fica medindo audiência de ibope, gente. Isso não é relevante, evidentemente, mas não é o mais relevante, porque hoje as pessoas assistem muito na internet, nos aplicativos, né? Então muda muito a forma de medir, de auferir a audiência hoje em dia, né? Então você tem outros meios. E o pessoal, gente, você pode falar que, ai, Globo lixo, a audiência da Globo tá caindo. Mas, gente, a Globo tem trocentos mil canais no streaming, de filmes, de novela, de reprise, de desenho, de tudo quanto era coisa. Aí, se o povo não tá na Globo Globo, tá em outro canal da Globo também. Às vezes você assiste um canal, você nem saca da Globo, né? É besteira esse negócio, né? Agora, em relação a fazer um comentário rapidinho sobre a entrevista do Renan ontem, gente. Olha, eu confesso pra você, das 3 entrevistas até agora, foi a melhor entrevista, tá? Entrevista como eu tô falando de candidato, tá? Primeiro, respondeu a todas as perguntas, não ficou falando de Lula e Bolsonaro. Isso é um ponto positivo, tá? Lá no finalzinho ele falou alguma coisa. Ele falou tudo. Falou de todas as propostas que ele tem. São propostas boas, gente? Evidentemente que não. Tem propostas absurdas, né? Falar de bomba atômica, né? Arma nuclear, né? Melhor dizendo. arma nuclear, que o Brasil tem que ter arma, 6 bilhões para presídio, que polícia tem que matar mesmo, matar bandido. Aquela coisa meio absurda, mas foi o melhor até agora. E isso me surpreende porque os outros dois foram Zema, político experiente já, né, governador de Minas, que foi horroroso, horroroso, atos falhos assim absurdos, e Caiado, que me decepcionou. Né? Caiado me decepcionou, tinha mais maquiagem do que proposta, né? Caiado me decepcionou completamente na entrevista. Eu tenho um apreço pelo político, né? Ele é um político experiente, embora eu conheça pouco. Eu conheço ali, estudei um pouco do que aconteceu lá em Goiás, mas assim, a entrevista foi muito ruim, né? Tanto do Zema quanto do Caiado. Então, dos três, Renan disparadamente o melhor, né, entrevistado. De proposta, aí não posso dizer a mesma coisa. Vamos ver Lula hoje, né? Vamos ver como que vai ser. Não adianta brigar com a bancada, brigar com o entrevistador, não adianta, gente. Responde lá o que tá perguntando e bola pra frente. Fala, Johnny.
2: Não, mas quando eu falo da audiência dos picos, assim, é justamente por causa que hoje é o Lula. E muita gente, até que não gosta, vai ver.
0: Ah, com certeza.
2: Vai ver para criticar. É igual Flávia amanhã, vai ver para criticar. Ou vai, quem gosta, vai ver para aplaudir. É assim, no caso, entende? Mas os dias que vão ser mais vistos vai ser hoje e amanhã mesmo.
0: Com certeza. Não, com certeza. E às vezes, o que eu falo da audiência, Diana, é que às vezes, hoje deu menos audiência que o Zema, um exemplo. Deu na audiência a medida do Ibope, né? Mas muita gente assiste nas redes sociais, assiste depois, assiste no Globoplay, que é uma outra medição, né? Mas é sempre muito grande, é impressionante, né? A audiência dessas entrevistas. O Ed Santana falou assim: Felipe, eu queria que o Brasil se livrasse de Lula e da família Bolsonaro. Nenhum dos dois vai trazer nada de bom mais, né? O povo não sai da bolha, né? E mudando de assunto, você sabia que na rádio tem alguns ouvintes homicidas? Ai, meu Deus do céu, que susto. São homicidas. De dia são homens e de noite são cidas. Que susto, Ed Santana. Bom, isso aí, menos mal, né? Menos mal, tá? Fala, Paulo Jacaré.
3: Felipe Tornou, o Lula não fez nada no Brasil porque tava com o Flá Pantera bebendo no boteco, bebendo cachaça. Deve ser isso, viu? Essa aí eu acho que é a desculpa.
0: Tá bom. Fala, Alberto.
4: Ô, Felipe, você é brincadeira. O Caiado, ele desapontou demais. Não é agora, não tem tempo. Eu ia votar no Caiado, sem brincadeira. Eu ia votar na direita. Rapaz do céu, o Caiado, se ele for presidente, a primeira coisa que ele vai fazer é soltar o Bolsonaro. Tá de sacanagem comigo? E teve um amigo meu que abriu meu olho e falou: a polícia de Goiás é bosta, zosta nenhuma. Rapaz, você lembra da época lá daquele rapaz que fugiu lá pro Goiás lá, e o estupador, o Lázaro, você lembra? Foi no governo de quem? Foi no governo do Caiado, pô. O Caiado é um zosta. Entende? A polícia dele é uma porcaria. O Lázaro botou esse tudo no bolso. Eu ia votar no Caiado. O Caiado não sabe nem o que tá querendo ser Bolsonaro de novo. Aí
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0: Muito bem, vamos pro nosso bloco comercial. Na volta, gente, tem entrevista. Tem notícia boa. Notícia boa pra vocês. Lembra o brasileiro que tá preso há mais de um ano? Vai ser solto, tá bom? Falei com a filha dele hoje, daqui a pouquinho eu vou trazer, tem áudio dela também. E vamos trazer pesquisa eleitoral, hein? Já, sai daí não, hein?
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5 horas e 4 minutos pelo horário da costa leste nos Estados Unidos, 6 e 4 pelo horário de Brasília. A gente vai para nossa entrevista, hein? Ó, daqui a pouquinho, gente, vou trazer notícias do seu Daniel. Lembra que a gente trouxe aqui a entrevista com a filha dele? Ele que estava preso desde junho do ano passado, depois houve uma mobilização, né? Depois que ela deu uma entrevista aqui na Insuperável, ela buscou ajuda, deu certo. Ele vai sair da cadeia, tá, gente? A gente vai explicar daqui a pouquinho tudo que aconteceu e quando que ele deve deixar o centro de detenção nos Estados Unidos, depois de mais de um ano preso e sem recorde criminal, tá bom? Não tinha recorde criminal, ele ficou mais de um ano preso, ficou 15 meses detido pelo ICE nos Estados Unidos. Baita pesadelo, hein? Daqui a pouco a gente vai trazer essa notícia aqui pra vocês, tá bom? Com mais informações, tá joia? O Sandrinho falou que o Caiado foi uma decepção na entrevista também. É, Sandrinho, foi pra muita gente, viu? Você vai participar, vai continuar participando aqui no WhatsApp 774-707-7835. Depois a gente vai ter também pesquisa eleitoral, mais uma pesquisa novinha que saiu hoje, tá bom? E agora a gente vai na nossa entrevista.

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1: Conforme prometido, já estamos aqui hoje com ela, Kátia. Muito boa tarde, Kátia.
2: Boa tarde, Felipe. Boa tarde a toda a audiência. Bom, vocês estão?
1: Tudo bem, graças a Deus. Espero que vocês também, toda a turma da Alpha Team. Essa semana falamos com o Geraldo e hoje temos Kátia aqui. Kátia, eu queria já começar o nosso papo, tá? A gente sempre fala, sem deixar, a gente fica falando o dia inteiro aqui, né, Kátia? Que eu gosto de falar.
2: Com certeza.
1: Eu gosto de falar, eu gosto de saber sobre o mercado imobiliário, sobre dicas, sobre como você, você não correr aquele risco desnecessário. Sabe que você quer fazer tudo sozinho? Você não entende do negócio? Você vai querer fazer tudo, mete os pés pelas mãos, é tudo errado. Então eu queria, Kátia, eu trouxesse aqui para nossa audiência que o sonho da casa própria, né, pode ser da primeira casa ou de uma casa, né, uma compra grande, é um sonho, né, para muita gente, né? Só que esse sonho, Kátia, pode virar um pesadelo, né? Então você que está aí no mercado há muito tempo, Kátia, né, mais de 10 anos, junto com o Geraldo ali, o pessoal da Alpha Team, fazendo um trabalho incrível com a nossa comunidade brasileira, você que já viu muitas histórias, Kátia, eu queria que você começasse a falar um pouquinho coisas que ninguém conta antes de comprar um imóvel. O que a pessoa precisa saber antes de comprar um imóvel nos Estados Unidos, Kátia?
2: Felipe, comprar uma casa, acho que é uma das decisões mais emocionantes da nossa vida, né?
1: Com certeza.
2: Mas eu sempre digo assim aos meus clientes, não se apaixone pela casa antes de conhecer o histórico dela, né? Boa. A história dessa casa, o que ela tem por trás, né?
1: Boa.
2: E para isso você precisa de um bom corretor para te ajudar.
1: Show. Você, né? tá falando no quesito de estrutura, a questão do tempo da construção, em relação ao quê?
2: Olha, por exemplo, né, uma casa, pode ter talvez uma casa mais antiga, né? Uhum. Já teve muitas reformas, já fizeram muitas coisas novas nela, envelheceu de novo e foi bem. E a pessoa tira permit, né? Às vezes para fazer, trocou, a casa era óleo e colocou gás. Sim. Aí abriu uma licença lá na prefeitura para poder fazer a troca.
1: Uhum.
2: E daí esses permits que você vai pedindo, fez uma extensão, pediu permit, fez a troca do aparelho de gás, né? Para fazer o furnace da casa, né? Uhum. O aquecimento, aí pede permit. Daí quando você vai ver, tá cheio de permit aberto que nunca foi inspecionado para poder fechá-los.
1: Olha só. E isso pode causar problema lá na frente.
2: Sim, porque a pessoa comprou a casa agora, né? O cliente meu foi e comprou a casa.
1: Uhum.
2: Vamos dizer que eu nem olhei isso aí para ele. E daí ele quer fazer uma adição na casa.
1: Certo.
2: Ele vai lá pedir o permit. Eles falam assim, mas tem um tantão de permit aqui, ó.
1: Ah.
2: Que nunca foi fechado. Nós vamos ter que checar isso tudo.
1: E vai custar tempo e dinheiro.
2: Tempo e dinheiro, porque assim, ó, eles podem pedir para fazer outras coisas em cima daquilo que foi feito, porque hoje já não tá mais igual, né?
1: Caramba.
2: Talvez o trabalho não foi feito correto e daí você vai ter que resolver essa situação.
1: Tá vendo? E isso é uma coisa, Kátia, que ninguém sabe. Por isso que é importante você quer, tá sonhando com a casa, mas saiba de tudo, todos os detalhes para não virar pesadelo. Porque você vê aquela casa, passou na frente do lago. Aí tá lá dirigindo, aí você vê aquela casa dos sonhos, fala, ô, que casa linda. Aí você liga pra Kátia e o Geraldo fala, Kátia, achei a casa. Achei a casa na minha condição.

0: que é importante você ter corretor de confiança ao seu lado. Gente, vocês ouvem falar bastante, né? Corretor de imóvel, né? Tem bastante mesmo. Claro que tem. Uhum. Mas não é todo mundo que você pode confiar, né, gente? E não é nem só isso. É nem só isso. Kátia e Geraldo, eles conquistaram essa confiança com o quê? Trabalho, gente. É muito tempo fazendo isso, né? Então, você vai conquistando essa confiança. Nenhum profissional fica muito tempo no mercado se não for competente, viu, gente? E a Kátia e Geraldo é mais de uma década trabalhando com a comunidade uhum. brasileira, fazendo esse trabalho, né, que a Kátia explicou aqui, né, trazendo, elucidando questões que muita gente nem sabe, né, só quer comprar casa, separou ali, tem o dinheiro, tem a entrada, já tem o planejamento financeiro ok, tudo bonitinho, só que às vezes aquela casa vai te dar problema no futuro, e a Kátia Geraldo já vem, já fala, ó, temos uma red flag aqui, né, Kátia, você já coloca no cliente, né, isso que é
1: sim,
0: legal.
1: Por exemplo, condomínios, né? Uhum. Condomínio, às vezes a unidade está toda bonita, está tudo perfeito, mas o condomínio tem problema financeiro, né? Sim. Tem taxas extras que às vezes a pessoa não te fala depois vai acontecer, então a gente pega um nada consta de que não existe nenhum assessment, né? Nenhuma cobrança extra que vai acontecer no futuro próximo e tudo, mesmo que vá acontecer, aí a gente já pode saber e decidir se o cliente vai querer ou não, né? Então isso é muito importante, checar os condo docs que a gente fala, né? Os documentos do condomínio, saber as regras, né? A pessoa tem um cachorro, comprou o condomínio daqui a pouco, mas como assim eu não posso trazer meu cachorro?
0: Pode.
1: E agora?
0: Você já imaginou, né? Kátia? Olha que prejuízo, né?
1: Sim, é muito sério, né? Então, muito. Assim, o nosso trabalho tem que ser muito minucioso para não deixar passar nada, tentar fazer o melhor pelo nosso cliente, né?
0: Com certeza, com certeza. 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Tem corretores, tem questões de banco, de imposto. Então, eles são corretores, mas tem outros profissionais que eles indicam e trabalham com eles, são profissionais de confiança, que você vai precisar, né? Uma grande equipe que trabalha para que uma casa seja, um negócio imobiliário seja fechado, né? Nos Estados Unidos. Então, você sempre vai ter profissionais gabaritados, capacitados, que tem know-how incrível no mercado imobiliário na América, tá bom? 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
0: 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Ô Kátia, o tempo passa rápido, né?
1: Eu podia falar tanto mais.
0: Mas a gente vai fazer mais uma especial daquela, sabe? Aquela que a gente fez.
1: Tá joia.
0: Porque aí a gente consegue ficar falando mais, aí vai eu, você e o Geraldo, a gente bate um papo legal. Eu quero trazer pro ouvinte nessa especial um pipinão que vocês pegaram, sabe? Pra resolver. Que eu quero saber.
1: Okay.
0: E aquela coisa assim, foi aquele trabalhão, mas que deu certo, tá? E aí a gente vai ver também aí um depoimento, sabe? De um cliente de vocês também. Vocês podem ir selecionando já, sabe? Alguém, sabe?
1: Joia.
0: Que gosta de falar.
1: Boa ideia.
0: Bota todo mundo aqui, a gente vai fazer uma super entrevista aqui num programa especial, tá bom?
1: Sounds good, tá bom, tá ótimo, isso aí. Ô, maravilha, então.
0: Eu quero te agradecer aí a sua gentileza, viu? Eu sei que você separa um tempinho aqui pra falar com a gente, porque o dia de Kátia e Geraldo é corrido, viu, gente? É busy, né, como a gente fala, né? É busy, mas eu agradeço.
1: Ainda bem que o Geraldo pôde me socorrer na sexta-feira, que eu não podia.
0: Eu sei disso, mas foi ótimo, viu? E eu agradeço muito sempre a gentileza de vocês, desejo a vocês bons negócios, e os nossos clientes aqui, os nossos ouvintes, né, que se tornarão clientes, eles vão ficar muito, muito satisfeitos, eu tenho certeza, tá bom? Um abraço pra você, viu, Kátia?

0: Bons negócios.
1: Obrigada para você. Um abração aí para todos.
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0: Como eu gosto de falar com a Kátia e o Geraldo. 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Pra Kátia e Geraldo, da Alfa Team, tá bom? Muito bem. Rose, fala, Rose.

Loucura, né? É, não faz sentido mesmo, viu? É, não faz sentido, mas eles estão tentando virar Haddad, né? No PT ali, para ser o novo Lula, né? Nas eleições de 2030, né? Mas difícil, hein, gente? Difícil, hein? Não tem, né? Não tem outra liderança, né, Rose? Não tem. Ô, Zé Pereira, tem alguma atualização sobre o Lito do Aviões e Música? Ô, Zé, eu vi ontem, né? Muito emocionante o vídeo, né, que ele postou. É um vídeo difícil de assistir, né? Ele participou lá das comemorações do aniversário do Palmeiras, né? Mas existe ali todo um cuidado ali. Infelizmente, ainda não tem nenhuma perspectiva, né, de tratamento, né?

0: Oh, meu Deus do céu, Rose. Tem que colocar você no ar de novo, Rose. Ninguém te ouviu. Depois a gente volta, viu, Zé Pereira? Fala, Rose, fala.
1: Ô, Felipe, eu não entendi o que o Lula quis fazer. Ele vai, coloca o Haddad justamente na pasta da economia, que é a que dá muito problema. E aí depois ele pega, tira o Haddad de lá, que o Haddad falou que foi ele que pediu para ele concorrer ao governo de São Paulo, e põe o Haddad para poder concorrer com o Tarcísio. Que estranho, ele estava fritando o Haddad, porque não faz o menor sentido isso.
0: Este foi o áudio da Rose, que também não faz o menor sentido o que ela fala aí da indicação, né, do Lula para... Do Lula colocou o Haddad na economia e é uma pasta, né, bastante complicada, né? Se a economia não vai mal, né, você consegue fazer logo um link. Olha, você quer ser prefeito, governador de São Paulo, mas você era o ministro da economia, olha como é que tá o Brasil, olha como é que tá a economia. De fato, é muito ruim. Muito difícil a situação do PT, né, gente? Não tem outra liderança, tá? E não tem como fazer uma liderança para 2030, viu? A direita vai nadar de braçadas em 2030. Ah, sim, o Zé falando, né, que se, no caso do Lito, né, se o governo americano pode fazer algo, né, até mobilizando alguns políticos, é uma situação delicada, viu, Zé? Sabe, o que a gente percebe é que, sabe aquela coisa, não tem o que fazer? Porque ninguém sabe direito como funciona, as pesquisas são muito incipientes, né, tudo muito, muito inicial, né, muito difícil, viu, a situação, né, e a gente fica, claro, buscando, torcendo para um milagre, alguma coisa que aconteça, porque o cara é sensacional, né? O Lito é uma pessoa boa, eu acompanho ele há muitos anos, muita gente, né, acompanha ele há muitos anos, mas a gente torce, né, para que as coisas evoluam da melhor forma, né? Fala, Henrique, para lá.
2: E Felipe.
0: Oi.
2: No caso aí, a Selma, ela tem Zelle, Vemo, como é que é? Fala com nós aí, Marilene. Porque aqui tá só a foto da campanha, né? Campanha Juntos pela Selma e tal, hot dog e tal. Mas não tem Zelle nem Vemo dela.
0: Não, é esse número aí, ó, pra ligar, encomendar. Acho que não sei se esse número dá pra fazer Zelle, né? Quem não puder pegar, né? Pra poder ajudar. Mas esse número aí tem as informações. E o Pará? Valeu. Fala, Alberto.
3: Desculpa, eu não quero ser botar água no chope dos outros, não. Mas, pô, a economia do Brasil tá ruim. Ó, Felipe, qual que é o índice de desemprego hoje? Quanto que estava quando o Lula assumiu? Quanto que está agora? Quanto que está o índice de desemprego quando o Lula assumiu? Quanto que está agora? Desculpa, meu amigo. Assim, o número não tolera desaforo. É só falar quanto que estava, quanto que está, pra não saber se está no caminho certo ou não. Porque tá igual o Joe Biden. Não, vamos tirar o Joe Biden porque a economia tá muito ruim. Vamos botar o Donald Trump, porque o Donald Trump é bom na economia. E aí, a zerda que tá. Cuidado, gente. Um povo que não conhece a história do sujeito é revivê-la, tá? É melhor aprender com a história dos outros do que com a nossa.
0: Ei, Alberto. O desemprego é um índice econômico, né? Que, de fato, Alberto falou corretamente. O desemprego está caindo, né? O menor da série histórica, né? Esse é um índice econômico. Tem outros índices que não são tão bons assim, né, Alberto? Fala, Paulo Jacaré.
4: Ô, Felipe, eu fiz o Zelle nesse número aí. Pra entrega, né? Mas a Selma já passou o número dela aí já, viu?
0: Ah, ok.
4: No grupo aí.
0: Tá, tem um outro número aqui, de Zelle, sim, tá bom? Eu tô mandando aí, tem até um QR Code aqui, tá? Do Zelle pra Selma, quem quiser ajudar, tá bom? O PIB? Pergunta o Alberto. E o PIB? Fala, Fernanda.
5: Ô, Felipe, eu ouvi hoje cedo, ela não tem Zelle, ela tem Vemo, o Eduardo. Isso. Que falou, boa. Tá bom? Nesse número aí.
0: É isso aí,
1: bom,
0: valeu.
1: A economia não se mede só por empregos, exatamente, né? Porque aqui é quase que pleno emprego, uhum, e todo mundo sabe que a inflação tá alta. Então, eu acho que nesse quesito economia aí há outros tópicos.
0: Gente, vamos falar de coisa boa? Vamos falar de coisa boa. Hoje, falei com a Ariadma. A filha do Daniel, lembra que trouxemos aqui a entrevista com a Ariadma? O pai dela estava preso, foi preso em junho do ano passado pelo ICE. E eles estavam, a família desesperada, porque eles falaram: meu pai nunca cometeu um crime, e ele está preso. Ele abriu mão de todos os processos para que ele tinha aberto na imigração, né, para conseguir cidadania e tudo mais, ele abriu mão, ele quer só voltar para o Brasil, né? Mais de 20 anos na América, ficou preso mais de um ano, 15 meses agora, né? Eu falava com a Ariadne, mas na hora, no momento em que eu falava com ela, por volta de meio-dia, hoje, gente, o consulado de Atlanta enviou uma mensagem para Ariadne dizendo que o pai dela seria solto nas próximas 2 semanas, gente. Ela ficou muito feliz, mas ao mesmo tempo ficou meio desconfiada. Como assim? Eu não acredito que isso aconteceu. E aí, imediatamente, ela entrou em contato com a advogada dela, que ela conseguiu depois dessa campanha, né, que ela fez aqui na rádio. Ela deu uma entrevista na rádio, ela pediu ajuda na rádio, demos espaço aqui para ela. Ela conseguiu uma advogada graças a isso. Foram muitas ajudas, muita gente se mobilizou. E, de fato, gente, a advogada enviou uma mensagem para o oficial de deportação, né, como eles chamam, né, o Deportation Officer, e o que aconteceu? Confirmou que o Daniel não está mais aguardando julgamento nos Estados Unidos, processo nenhum, não tem mais nada que o segure dentro do centro de detenção. O que ele espera agora apenas é um voo para o Brasil, né? Até foi questionado, ó, voos tem todo dia, né? Mas o oficial falou, olha, é um processo um pouquinho diferenciado, né? Não é tão simples assim como voos comerciais, mas está só aguardando um voo para o Brasil, e se não tiver nenhum imprevisto, ele de fato deve estar no Brasil nas próximas 2 semanas, gente. E ela já disse que assim que ele voltar para o Brasil, a gente vai fazer uma entrevista aqui com o Daniel, a gente vai querer ouvir um pouquinho do que ele passou ali, né, dentro daquele centro de detenção durante 15 meses, gente. Imagina só, você ficar 15 meses, depois de 20 anos na América, você ficar 15 meses preso sem ter nenhum crime, né? Então deve ser um sentimento, vai ser um sentimento misto ali, né, de alegria, mas também uma certa tristeza e frustração por isso ter acontecido, né? Mas acho que todo mundo eu fiquei muito feliz, fiquei muito, muito feliz. E a Ariadne mandou uma mensagem aqui também para nós, para os ouvintes da Insuperável. Vamos ouvir.
6: Oi, Felipe, tudo bem? Felipe, sim, recebi a tão esperada notícia, graças a Deus, né? A melhor notícia pra gente, né, no meio dessa turbulência, dessa tempestade que a nossa família estava passando. E que meu pai, a qualquer momento, pode voltar para casa, né? Que não tem nada mais que impeça dele ser deportado. É o próprio oficial do ICE, né? Do deportador, que deu a informação à advogada, que estava nos orientando. E eu também tinha recebido pelo e-mail do consulado, né? E foi só alegria, emoção, atrás de emoção, né? Eu ainda tô até meio trêmula em questão da resposta, da notícia, porque hoje o choro é de alegria, né? Que logo, logo meu pai vai estar em casa. E o sentimento nosso é só esse, alegria, né? Parece que a gente tirou um peso das nossas costas, porque a maioria das vezes meu medo, sabe, Felipe, era perder meu pai. Mas hoje, glória a Deus, né? Primeiramente a Deus, eu agradeço demais, e a todo mundo, né, que me apoiou aí nesse momento, né? Apoiou meu pai, as pessoas que sensibilizaram. Nossa, eu tô muito feliz. E assim, o nosso reencontro, a gente tá conseguindo nem imaginar como que vai ser, né? Mas a gente está muito feliz com isso, e eu quero te agradecer por ter me apoiado, né? Estou muito feliz, Felipe, muito feliz mesmo. A emoção é muito grande.
0: Tá aí, né, minha gente? Boa notícia, né? Pra gente encerrar o programa, né? Que bom, né? Fico muito feliz. E fala, Marilene.
7: Não, tem aí, Felipe, o Zé e o Bem que eu mandei para você. Tá aí, ó. Nesse profetinho aí, ó. Passa pra galera aí.
0: Valeu, já passei, viu, Marilene? A Marilene fala, alegria por essa família. Deus é bom e maravilhoso. Nossa, é uma notícia boa, né? Fala, Fernanda.
5: Tá tão boa que tem gigantes fechando, né? A Oi, a FedEx. Teve uma outra aí, umas duas aí grandes aí também, no seu nome. Mas, economia tá voando, né?
0: Fala, Silvia!
8: Nossa, que bênção, graças a Deus. Isso sim é uma notícia boa.
0: Não é, Silvia?
8: Deus é bom, tá vendo? Quando a gente se une, as coisas acontecem. É. E acontece para o bem. Ai, tô muito feliz, graças a Deus. Louvado seja Deus.
0: Deu certo, né? Deu certo. A gente vai registrar tudo isso, tá, gente?
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0: 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Gente, eu já peço desculpas aqui de antemão, eu não vou conseguir ouvir, a Sueli tá por aqui, o Marcelo mandou uma mensagem, o Marcelo não vou conseguir ouvir o seu áudio, o Alberto também não vou conseguir ouvir os áudios de vocês, infelizmente estamos no finalzinho do programa. Eu queria passar rapidamente aqui a última pesquisa divulgada hoje, Poder Data, tá bom? Que traz aí dados interessantes, hein? Lula empatando tecnicamente com Flávio, Zema e Caiado, hein, gente? Nos três cenários de segundo turno, há um empate técnico. E contra Caiado, gente, numericamente, Caiado está à frente. Aparece com 44% das intenções de voto contra 43% de Lula, tá bom? Contra Zema, Lula tem 44%, Zema tem 43%, e contra Flávio Bolsonaro, Lula tem 45% e Flávio Bolsonaro 44% das intenções de voto. Muito bem, gente. Acabou, minha gente. Meu Deus, como passa rápido. Jesus, olha só. Obrigado pela audiência, por acompanhar o Tarde Insuperável. Agora a programação continua com 30 minutos da melhor música nas Insuperáveis do Dia. Depois tem Espelho do Imigrante. E amanhã, sexta-feira, estaremos aqui ao vivo juntos, tá bom? Às 4 da tarde. Que a sua noite de quinta seja muito tranquila e que amanhã traga ainda mais motivos para você se alegrar, como a gente se alegrou aqui hoje, né, minha gente? Um forte abraço. Cuide de quem você ama. Se cuide. E até amanhã.

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0: É bom demais, povo lindo. Agora o céu está lindo, maravilhoso. Gente, aqui na Flórida, não sei se é em Massachusetts, está assim também. Mas aqui está assim, uma instabilidade. Uma hora está...

Uma linda, obrigada a você pela sua audiência. Vou abrir um parêntese aqui. Olha só, gente, ontem, hoje de manhã, quando eu acordei, né, acordei cedinho hoje, 5 horas da manhã, tava lá ouvindo o Ronald Fire. Então, quando eu durmo mais cedo, eu acordo cedo, né, pra poder ouvir o Ronald. E algumas pessoas me ligaram ontem à noite. E eu boto no mute, quando eu vou deitar, né, quando eu vou pra cama, eu boto o telefone no mute, porque tudo, como os grupos, né, ficam movimentando, aí fica plim, plim, plim. Aí pra não ficar zoada, né, no ouvido, as mensagens chegando e tal, aí eu coloco no mute, então eu não ouço nada, tá? Então o telefone chamou algumas vezes, algumas pessoas me ligaram, e eu só fui responder hoje pela manhã, tá? Desculpa, mas é porque quando chega o horário que dá aquele sono, eu vou e desligo realmente coloco no mute, desligo não, coloco no mute, que é a mesma coisa que desligar, né? Porque eu não ouço, só vejo as mensagens depois, viu? Mas desculpa você aí, um beijo grande, eu sempre tenho um carinho, né? De responder as pessoas que querem falar comigo, muitas vezes depois do programa e tal, a gente conversa, algumas pessoas a gente conversa e tal, mas foi o que aconteceu ontem, eu tava assim, exausta, aí fui, né? E hoje eu tinha um dia, um encontro importantíssimo, né? Mandar um beijo aí pra Daniela, um beijo, minha querida, tá? Daniela cabeleireira, todas as duas baianas, minhas cabeleireiras, tá? De Massachusetts é a Gilmara, né? Que é baiana também, cabeleireira, sempre cuidou do meu cabelo, né? Aí em Massachusetts, e aqui eu tenho também uma baianinha, pois é, é a Daniela, uma querida também. Então hoje eu fui cuidar dos meus cabelos, fui cortar o cabelo, não fui pra piscina, tá, gente? Também o dia tava fechado quando eu saí. Tá, mas eu quero dizer pra você um beijo grande, obrigado pela sua audiência, obrigado a você que tá aí do outro lado, você que sempre tá aqui nos ouvindo, participando, você quer mandar mensagem, já sabe, né? O telefone do WhatsApp daqui da Flórida é o 508-395-4227. Eu não tenho acesso ao WhatsApp do aplicativo, tá, gente? Por isso, muitas vezes as pessoas mandam mensagem no aplicativo na hora do meu programa e eu não respondo nada porque eu não tenho acesso, tá? Então, às vezes aí a pessoa vai lá no Facebook e manda mensagem lá no privado, né? Ai, mandei mensagem, você não respondeu. Lá eu vejo depois, né? Que eu vejo lá as mensagens pelo Messenger, tá bom? Mas eu tenho o prazer, sim, de estar sempre respondendo vocês. Então, se você quer entrar em contato conosco aqui na Flórida, é o 508-395-4227. Esse é o estúdio da Flórida, tá? O WhatsApp, 508-395-4227. E quem tiver no grupo, quem quiser entrar no grupo também, que tem o grupo do Espelho de Imigrante, Resumo Esportivo, né? Tá todo mundo lá, tem mais de 200 pessoas. Quem quiser entrar, só é me falar, me coloca no grupo. Aí adiciona meu WhatsApp e eu coloco lá no grupo. Que aí fica mais fácil, na hora do programa o pessoal fica mandando aqui, participando, né? Então é uma linha direta aqui. Aqui já chegou o Kilder, ele tá aqui também. Bem, né? Tá aqui, após as 6h17, ô linguarudo, né? Agora são 6h08, tá? E eu já tô falando aqui com vocês. Ah, Kildery, vamos mudar o nome de Kildery, Kildery Fifi. Paulo

beijo. Gente, lembrando que amanhã é o grande dia do cachorro quente solidário. Isso mesmo, hot dog solidário, dog solidário. Né? Ontem foi o dia do dog, do dogão, né? E amanhã é o dia do cachorro quente solidário, é em prol da Selma. Então você que quer ajudar, comprar esse cachorro quente, além de comer o cachorro, é tão bom, né, gente? Dia de sexta-feira, comer um cachorro quente, assim, delicioso. Isso mesmo. Custa $12, você vai estar ajudando a Selma, né, Selma? Que ela explicou, inclusive, no grupo, né? Ela explicando o porquê, né, que ela tá fazendo esse dia do cachorro quente solidário, que ela tá precisando de ajuda, realmente.

né? A pessoa vai comprar um cachorro-quente, vai receber em casa, né? Que eles estão entregando. É 12 dólares o cachorro-quente, bem caprichado, tá? Ele acompanha, são duas salsichas, vem purê de batata, vinagrete, milho, bacon picadinho e batata palha. Olha que delícia. É o nosso cachorro-quente brasileiro, não é isso? Então, vai ser amanhã, dia 28 de agosto. Você pode pedir a entrega pro almoço, pro jantar. Então, você que tá aí trabalhando no landscape, de house cleaner, na construção, onde você estiver, só liga e diz assim, ó, ou se você estiver perto, né, ou passa e pega, ou pede o delivery, tá no cachorro-quente solidário, 774-417-9296. 774-417-9296 é o telefone para você entrar em contato e pedir aí, né, o hot dog solidário. E sua ajuda faz muita diferença, tá bom? Obrigada a todos vocês que podem ajudar, né? E o Dogão já chegou por aqui, a Sandra também falou, amanhã é o dia de comer Dogão. Sei não, olha só o que você disse. Olha o que você tá dizendo, viu, Sandra? Aproveita, pessoal, comam o Dogão. É, o Dogão chegou por aqui falando, boa tarde, Evelyn, Guga, cadê o Guga? O Guga daqui a pouco chega, Dogão, já sabe, né, como é o Guga. Guga é o estrela do pedaço. É, um beijo, Guga, viu? Guga, onde você estiver, apareça. Daqui a pouco ele chega por aí. 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E tem mais recadinho, sim. O recadinho é pra você, karaokê. Gente, hoje é dia de ir lá no 416 da Boston Post Road East, em Marlboro, fazer o karaokê, né, cantar, se divertir. Mas também eu quero lembrar que neste sábado vai ter o forró do Mexe-Mexe. Isso mesmo, gente. Vai ter a festa nesse final de semana. Vai ter show novamente ali no 416 da Boston Post Road East, tá? Então você não deixe de comparecer ali no sábado, tá? Dia 29. Você vai participar do Luan Barreto, que convida pro bailão do Mexe-Mexe. Imagine, o bailão do Mexe-Mexe, já tá dizendo tudo, né? O bailão do Mexe-Mexe vai começar às 9 horas e vai ser nesse sábado agora. Você pode reservar sua mesa pelo 508-460-8200. 508-460-8200 vai ser ali no Brazilian Steak Grill. É isso aí, Brazilian Steak Grill. É, gente, vamos lá, né? Vamos lá no sábado também. Prestigiar. É o Mexe-Mexe, né? O bailão do Mexe-Mexe. Ai, ai, um beijo ali pro Ed, pra Lu, pra todo mundo ali do Brasil Steak Grill, tá? A Sandra disse o quê? 45? Você sabe, não se faz de inocente. Que é isso, gente? Chegou a caguetada. Ai, meu Deus do céu. Ui, grandão. Ah, tá, gente, fazendo propaganda do Dogão, é? Ai, ai, vocês. Ó, daqui a pouquinho, quando o Guga chega, a gente vai entrar na nossa pauta, tá? Mas, lembrando, dando mais os recadinhos também, né? Nós tivemos, hoje eu passei até uma campanha de mais um rapaz, né, que foi pego pelo ICE. É, tamo aí,

0: fazendo a campanha para a fiança dele, né? E eu queria, se vocês puderem, né, custear advogado e o processo para a liberdade dele. É o Sérgio Bruno. Ele foi pego pelo AIS e o pessoal tá pedindo ajuda aí, né, para fazer o GoFundMe para poder. É Joelson Cristino Silva Lino, o nome do rapaz. Joelson Cristino. Então, Joelson Cristian Silva Lino, né, que foi pego pelo AIS. Então, se você quiser também, vai me pedir aqui que eu passo o GoFundMe dessa campanha aqui também, tá bom? Um abraço aí para toda a turma aí que tá se empenhando para isso. 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E aqui nós vamos de a Sandra falando lá ele. Opa, chegou, Guga. William chegando também, né? Eu quero dizer também, se o Aires quiser entrar hoje, tá, Aires? Tá liberado ali o nosso link também, tá bom? O link é o mesmo, aí se você quiser entrar, é só entrar, tá? E participar aqui do programa. Mais recadinho, vamos de recadinho. 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É, então vamos lá no Minas Market, a gente volta em um minutinho. Ele já tá chegando, povo, daqui a pouquinho. Vamos lá.
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1: 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Dê um oi.
2: Oi.
1: Dê um oi. Ah, oi. E aí, meu povo, vocês estão ouvindo o Guga? Diga aí, viu?
2: Quase vocês não iam ouvir Guga. Guga tava tão entretido.
1: Vou cortar o celular dele.
2: Deu só.
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1: Deu sorte, né?
2: Deram sorte, porque eu tinha descido com o Dexter, aí eu tô lá andando.
1: Esqueceu da vida.
2: Aí eu digo, peraí, eu olhei o relógio e digo, não, tem alguma coisa errada aqui.
1: Tem alguma coisa que eu preciso fazer, né? Tô preocupada. Hoje até minha cabeleireira tava preocupada. Ele foi no banheiro, ele não saía mais. Ela falou assim, Evelyn, não é bom ir lá conferir, não? Eu digo, não, deixa lá, é assim mesmo, ele demora, né? Gente do céu, tá demais, viu? Tem que arranjar um cuidador mesmo. O negócio tá sério.
2: É.
1: Mas hoje é aniversário, tá esperando você chegar. Aniversário do meu primogênito.
2: Xaxabal.
1: Está fazendo. E Xaxabal também.
2: Esquece,
1: né?
2: Tiago. Aniversário é de Xaxabal.
1: Faz 3 anos, Xaxabal, né?
2: É.
1: Tiago, 44.
2: Tiago já dobrou.
1: 44.
2: Já dobrou.
1: Festejos.
2: É. Xaxabal.
1: 44 festejos.
2: Xaxabal é o neto dela, made in China.
1: É,
2: tá,
1: made in China. Faz aniversário, coincidência, faz aniversário junto com...
2: Com o pai, o made in...
1: Made in China.
2: O made in China faz aniversário com made in Brazil.
1: Ai, quero agradecer muito a Priscila, gente. Pois é, Priscila Special Gift, isso mesmo. Priscila, ela fez... questão de ir pessoalmente levar a cesta de Tiago. Chegou lá, fez um vídeo, tá, comigo, entrando, entregando a cesta. Ele
2: fez
1: ficou
2: um
1: surpreso.
2: Vídeo com a Evelyn entrando.
1: É, entregando com ela,
2: foi
1: eu tava
2: o Iá. Foi o Iá,
1: eu tava no celular com ela, meu
2: Priscila
1: filho.
2: Priscila Gift, Special Gift,
1: sim,
2: faz
1: Priscila
2: até isso.
1: Priscila Special Gift.
2: Ela pegou a foto. Exatamente. De Evelyn de costa e foi lá e fez um...
1: Mas você, Guga, você tem umas coisas assim.
2: Umas coisas nada.
1: É. Você sabe o telefone da Priscila?
2: Não lembro, Evelyn.
1: Rapaz.
2: A cabeça, eu até ontem eu sabia, hoje eu já não me lembro mais, Evelyn.
1: Priscila Special Gift, ela tá no grupo, gente, tá? E se você quiser falar com ela, pedir uma cesta de café da manhã, é 508-654-4026.
2: Viu?
1: 508-654-4026. É o telefone da Priscila.
2: A gente lembra
1: Special
2: rápido.
1: Special Gift. Então, você quer mandar uma cesta pra alguém com todo carinho? Ou ela foi, entregou tudo direitinho lá na casa.
2: Eu tô esperando a minha cesta aqui, que até hoje ela não chegou, hein?
1: Então, é isso aí. A Priscila, que é uma querida, né? Tiago disse que a cesta estava assim, recheada, cheia de coisas gostosas.
2: Uhum.
1: E é isso aí. Priscila Special Gift, tá? 508.
2: Ele gostou mais do girassol.
1: 654-4026. E que história é essa que o homem não pode receber flores, gente?
2: Ele gostou mais do girassol. Ele adorou os girassóis.
1: Girassol,
2: ele ficou
1: lindo.
2: Assim, encantado com os girassóis.
1: Lindo os girassóis. Mandar um beijo pra Elaine também, que já tá aí ligadinho e mostrando aqui o torresmo lá do Minas Market. Olha lá, ó. O torresminho do Minas Market, tá vendo? Então você vai lá e compra giló também, ó lá, giló, tudo lá no Minas Market. Fala, Elaine. Elaine tá aqui. Fala, Elaine.
5: Boa tarde, boa tarde, boa tarde. Estamos aqui, né, na escuta. Hoje cheguei cedo, hoje eu não cheguei no final, não, viu?
1: Eu
5: cheguei desde cedo.
1: Tá vendo? Olha a risada.
5: Aqui, pois é, lá no Minas Market tem o famoso torresmo e muitas cocitas más.
1: Olha.
5: Aí se sobe o morro. Aí vocês já sabem, né?
1: Aí desce o morro.
5: Não tem jeito. Eu vou falar com vocês uma coisa, gente. Giló pra mim, ou é uma saladinha assim, você rala ele bem fininho.
1: Não.
5: Junto com o pepino, assim. Coloca aquele salzinho, aquela pimentinha preta, um vinagrinho, um azeitezinho. Aí, gente, pensa num tira-gosto excelente. Fica a dica, tá? Final de semana tá aí, vamos aproveitar que eu tô achando que é o último.
1: Não, eu vou falar disso.
5: Aí, ou então no omelete. Aí eu vou dizer uma coisa
1: de giló.
5: A pessoa que plantou 7 pés. Negócio tá lá, ó, e dando, giló, e dando. Aí daí a gente tem que estar levando pras pessoas, né? Porque pessoa que não gosta muito, senão até perde. Vou te falar,
1: né? Elaine tá vendo de longe.
5: Bem que eles falam, né? Se a gente não gosta do negócio, parece que o tem aí que o tem dá mesmo.
1: O giló dá como, Guga? Como é que dá giló? Não, eu não como giló, não, eu não como gosto de giló. Eu também não como, eu gosto de maxixe. Quem tiver maxixe, Elaine, planta maxixe.
2: A giló eu como, giló não.
1: Olha, o Kilder falou pra Elaine o seguinte, que ela mostrou a risada pro sogro e perguntou se ele também acha que é Halloween. Até o Guga sabe que pode chegar depois das propagandas. Mas você, rapaz, o Kilder não tem jeito. Kilder tá dizendo que eu começo às 9h17. Olha quem chegou aqui também, o Chaves de Acto. Fala, Chaves, querido.
6: Boa tarde, Evelyn. Boa tarde, Guga. Vamos que vamos. Estamos aqui na audiência, como sempre.
1: Pois é.
6: Ô, Guga, você já deu giló pra alguém aí ou não? Tá tendo giló aí na Flórida? Porque aqui em Massachusetts aqui tá difícil, hein, menina? Encontrar um gilózinho, hein?
1: Aí, no Minas Market tem, Chaves. Pronto. Passa lá no... Ó, você que tá em Acto é perto de Uster. Então vai no Minas Market e compra giló, que ali tem, ali tem. É lá mesmo, tá mostrando aí no grupo. O Kilder sabe como dar o giló, o Dogão falou. Que é por isso que o Kilder tá falando tanto aí de dar o giló, né? E o Kilder tá mandando, separa, separa, separa. O que é separa, Guga?
2: Meu Deus do céu.
1: É mineiro falando você separa, para.
2: Separa é quando dois cachorros estão agarrados no outro. O outro que é separa, separa.
1: Separa, separa, não deixa não. Separa, separa.
2: Joga água fria.
1: Ai, ai, ai, ai, ai. Pois é, hoje é véspera de sexta, né? Amanhã já é sexta-feira, gente.
2: Graças a Deus.
1: Amanhã já é sexta-feira. Sexta-feira.
2: E o mês
1: tá
2: de agosto
1: chegando.
2: Tá indo embora. Agora. Entrar no setembro.
1: Hoje meu filho tá fazendo 44 anos.
2: Setembro chega.
1: Vamos cantar parabéns logo pra Tiago, que eu quero entrar.
2: Eu não vou cantar, eu me recuso a cantar parabéns pra Tiago. Eu canto pro Tchatchabal.
1: Então, pro Tchatchabal, pra Tiago, pra Cristiana, pra Ana Zuckman. Ana.
2: Zuckman.
1: Ana. Ai, meu Deus. Eu
2: Zuckman.
1: Dela. É Zuckman mesmo, né?
2: É.
1: Fez aniversário ontem também. Um beijo, minha
2: Mas
1: querida.
2: Hoje.
1: O William Maciel falou que giló é ruim e caro ainda.
2: E o aniversário de William também, William Maciel.
1: Ah, também, né? 24.
2: Também.
1: Foi 24. Que nunca vai ver o dólar dele, o William Maciel falou que giló não. Fala, Chaves.
6: Ô, Guga, vitória ontem deu mola, hein, Guga? Podia ter ganhado o jogo ontem bonito, hein?
1: Foi mesmo, vitória perdeu, foi visto?
2: 1-0 pro Vasco.
1: É
2: mas não entrou em campo, né? O Vasco com menos um acabou jogando muito mais do que. Foi muito mais aguerrido buscando o resultado do que o próprio time do Vitória. Mas o jogo no Barradão vai ser ruim pro Vasco. O Vasco pode até se classificar, mas dentro do Barradão é muito complicado.
1: O Aires entrou aí, foi?
2: Não, o Aires tá aí desde ontem.
1: Ah,
2: com
1: esse
2: essa
1: aí,
2: cara,
1: essa cara de
2: libélula.
1: De libélula de ontem ainda.
2: É.
1: Mas o link tá livre, viu, Aires? Olha, a Sandra falou que é uma delícia, giló. Né? Pra quem gosta, é, né? O William Marcel falou que mês que vem que é aniversário dele. O Kildri falou que adora um gilozinho, tá? Então...
2: Cuidado com a rima, viu, Kildri?
1: Delícia, delícia.
2: Eu já fiz a rima três vezes
1: delícia.
2: Aqui. Cuidado, hein?
1: Pois é. E, gente, daqui a pouquinho a gente vai trazer... A gente não fala de política, tá?
2: Não,
1: mas tem uns candidatos aqui que...
2: Não.
1: O Paulo Tomé falando aqui. Fala, Paulo Jacaré, fala.
7: Boa tarde, Guga. Boa tarde, Evelyn Zezê. Mais um dia, graças a Deus, quentou, né? Amanhã é sexta-feira.
1: Já, né, já quenta.
7: Ô, William Maciel, se você não gosta de giló, me dá o seu giló pra mim, ué.
1: Pois
7: eu gosto de giló, eu como giló.
1: Tá vendo?
7: Dá o seu gilózinho pra mim que eu como.
1: Tá vendo? Tá vendo? Quem gosta de giló, come giló. Quem gosta de maxixe, come maxixe. Eu gosto de maxixe. Falar nisso, gente, eu não encontro maxixe aqui, não. Aqui na Flórida não tem maxixe, não. É, o Kilder falou o seguinte. Meu pai fazia salada de giló com cebola e azeite. Eu entrava pra dentro. Saudade do meu pai. Olha, entrava pra dentro com giló, tá vendo?
2: Eu entrava
1: Ele
2: dentro
1: Ele gosta
2: dele.
1: De giló também. Pois é, o povo adora giló, gente.
2: É.
1: Eu não gosto, não gosto. Mas vamos cantar parabéns e a gente já volta aqui. Né? Sabia que isso ia dar B.O. Quem que tá dando B.O. aí? E o Chaves fala.
6: Ô, Evelyn, mas eu nunca comi giló do Brasil, não, entendeu? Que marga no mundo. Vem comer giló aqui. Ah. Aí explica pra nós aí, Guga, por que esse giló daqui marga desse jeito?
1: Ah, o giló daqui amarga?
6: Acabei falando errado. Por que que o giló daqui não marga e o giló do Brasil marga demais, Guga?
2: Aí, tá. Só vendo? Deus sabe.
1: Por que é que o giló
2: daqui... Tem que perguntar o Kilder.
1: A quem come giló, né? O Gabriel falou, cowboy de Rondônia vende maxixe aqui. Aí, Gabriel, mas é aqui na Flórida que eu quero, né? Porque não pode trazer no avião maxixe. Não pode, porque é semente, entendeu? Então não pode levar na mala, porque eu sou...
2: Se falasse a verdade, Gabriel, mas você mente.
1: Você mente? Eu preciso de semente. O Dogão falou que o Gabriel dá o giló pro Gabriel, que o Gabriel dá o giló. Ah, tá. É Gabriel que dá giló aí. Então tem giló à vontade lá. Em Massachusetts.
2: 6h33, vamos Giló, cantar os parabéns para o aniversário.
1: Cantar parabéns para os aniversariantes de hoje, dia 27 de agosto, principalmente para meu filho maravilhoso, Xaxabal. 44 anos, Xaxabal também, fazendo 3 aninhos de. O nome dele não é Xaxabal, o nome dele é Coran. Coran é o nome do Xaxabal. Tá?
2: É, uma Cora. Então,
1: o Dogon falou, tá sem pauta hoje? Não, tem pauta. São 6h33, a pauta tá aqui.
2: Tá aqui.
1: Vamos lá e entrar na pauta já, vamos lá.
2: Daqui a pouco ela vai entrar.

0: aniversariante do dia 27 de agosto.
1: E parabéns pra mim, né, também, que pari há 44 anos atrás, eu tava parindo, quase na hora agora.
2: 45.
1: Por que 45?
2: Que é 45.
1: Ele tá fazendo 44 anos,
2: sim,
1: né?
2: Sim, mas você ficou 9 meses com ele na barriga.
1: Sim, mas eu pari há 44 anos
2: sim,
1: atrás.
2: Sim, mas
1: eu
2: não importa.
1: Eu pari 9 meses
2: o feto
1: depois.
2: Já estava na sua barriga,
1: foi
2: 8
1: então meses.
2: Conta.
1: É, conta. Claro que não, você tá doido?
2: Claro, assim. A gente tá sempre um ano mais velho, Evelyn. Eu tenho 67, vou pra 68, na realidade eu tô indo pra 69.
1: Ainda bem que você tá chegando no 69, delícia. Laine, fala, Elaine.
3: Sabe por que eu acho, é assim que o pessoal fala? Aqui a gente planta aquele verde mais clarinho, né? E no Brasil, o pessoal gosta daquele giló do verde mais escuro. Ele é realmente mais forte, ele amarga mais, né? Lembro que minha mãe fazia um comigo que tem por nada, eu tenho, tá doido. Aí aqui, igual alguém falou aí que agora quis dizer quem que é, realmente eu vim comer aqui, mas só desse jeito. É isso mesmo, a cebolinha roxa, que é a cebola roxa, que é interessante a gente colocar nessas saladas, porque a cebola roxa, ela tem um sabor melhor, né?
1: Olha.
3: Não te deixa ser com aquele bafo, pelo amor de Deus, gente. É, vinagrete, essas coisas assim, tudo que vai cebola cru, cebola roxa, tá? Fica a dica de cozinheira. Nada de
1: tá
3: cebola
1: bem?
3: Branca, pelo amor de Deus.
1: Olha!
3: E aí eu vim comer, foi aqui também, é muito gostoso essa saladinha, assim, churrasco, menino, tirando um gostinho, com uma branquinha, e uma carninha, não tô falando assim, separadinho, né?
1: Cachaça também, já
3: e
1: viu,
3: o omelete, Evelyn, o omelete você faz ali a batida, depois você rala também, assim, o gilózinho lá. Fica uma delícia, menino, pra fazer uma dietinha.
1: Aí, Guga, tá vendo? E o Kilder fala.
4: Ô, gente, meu pai fazia uma salada de giló com cebola e azeite. Eu não sei como é que ele fazia, mas não ficava amargoso, não. Entendeu? Não ficava. Meu pai fazia um negócio bom. Meu pai, eu lembro saudade do meu pai falando isso. É, era bom, viu, cara? Eu comia demais. Eu gosto até hoje de giló. E se tiver margando também, eu entro pra dentro. Não tô nem aí. E eu gosto também no omelete. É bom demais.
1: Eu não
4: uma
1: sabia
4: delícia.
1: Que tinha omelete.
4: Um gilózinho é bom demais.
1: Vou fazer
2: omelete,
1: pra
2: todo mundo omelete. Como você quiser. Não, mas pode esquecer.
1: De giló, Guga.
2: E pode esquecer. Pode esquecer.
1: O William Maciel falou que Xaxabal é um fofo. E mesmo, o William conheceu o Xaxabal quando ele esteve lá. Ele esteve lá na casa de meu filho quando eu tava em Massachusetts. Ele foi lá quando ele foi comprar a rifa e Xaxabal tava lá. Ele conheceu o Xaxabal. Xaxabal gostou de William também. É, pois é, William. Hoje o Xaxabal tá fazendo aniversário junto com meu filho também. É, e o Kildo, ele falou... Pauta livre hoje? Não, tá, vou entrar na pauta agora. O Gabriel falou, Evelyn querendo presente. Eu quero. Aí ele bota a risada dela. Kildo, ele falou que quer apostar que vai ter risada de Halloween. Mas é.
3: Esse Gardenaldo Alberto.
1: Gardenaldo Alberto é ótimo.
2: Coitado, Alberto.
1: O William Maciel falou: eu fui no endereço que Guga me deu. Também foi você que deu o endereço pra ele. O William Maciel falou. Sana falou: se descascar e deixar de molho na água, não amarga, não. Aí o segredo de comer, como comer giló, tá vendo? Então hoje a pauta é como comer giló. Não, gente, não é essa a pauta, não. A pauta é o seguinte: primeiro. Eu quero...
2: Estão parecendo até aquele negócio, né? Os caras estão no mato, eles estão fazendo o quê? Estão comendo goiaba. Aí sobra o outro, vem que estão fazendo o quê? Estão comendo goiaba. Aí falta o terceiro, estão comendo goiaba. Daqui a pouco sobra, você está comendo goiaba? Assim, não, eu sou goiaba. É a mesma coisa do giló. Entendeu?
1: É.
2: Hoje.
1: É, giló está no lugar da goiaba, exatamente.
2: Entendeu?
1: Mas goiaba eu gosto. Fala, Chaves. Happy Buzzer para o seu filho, Evelyn. Obrigada, querido.
5: Ô, Fátima, você tá escutando aí a receita da menina aqui da rádio? Pega aí, Fátima. Ô, meu Deus
1: Vai,
5: do céu.
1: Fátima, pega
5: tá
1: a receita.
5: Difícil.
1: Vou mandar para você, vou mandar a receita, viu? Vou mandar a chave. O Paulo falou, esse daqui não precisa, gente. Não amarga, não. Não amarga nada. Fala, jacaré.
6: O goiaba é o homem não para. E ele quer um goiaba no meio do mato.
2: Eu acho que não.
1: Ai.
2: Eu acho que não. Não fala assim com meu amigo Johnny, não.
1: Não vamos começar.
2: Não, eu vou defender Johnny até assinar o contrato. Não, assim não. Depois que assinar o contrato, aí, mas enquanto não assinar.
1: Posso começar?
2: Ó, gente, vamos ajudar o Johnny. Johnny precisa chegar a 10 mil seguidores.
1: É.
2: Vamos lá seguir o cara, entendeu? E quando ele conseguir 10 mil seguidores, ele vai fazer o sorteio de 1.000. né?
1: É mesmo? É, ah, então vamos, mil, um vamos pix seguir.
2: De, um pix de milzinho.
1: O Guga, tem uma história que tá falando assim, quem faz amor todos os dias está mentindo ou está falando a verdade?
2: Ah, verdade.
1: Pois é, tem...
2: Verdade.
1: Pois é, gente.
2: É mito ou é verdade? Verdade. Tem verdade, gente que faz amor todo dia, 10 vezes por dia.
1: Esse daqui mesmo faz, ele garante.
7: Quantas vezes você faz amor?
8: Todos os dias. Várias vezes por dia. Fazer amor.
1: Pois é.
8: É você dormir não de conchinha todos os dias. É você acordar com a pessoa. Tomar um café da manhã com ela. Seja preparado por você ou na padaria da esquina. É mandar uma mensagem pra pessoa numa terça, quarta-feira chuvosa. Só Libelo. Perguntando se está bem e falar que lembrou dela. É você voltar e trazer flores pra ela, seja comprada numa floricultura ou roubada no jardim do vizinho. É você querer conhecer todos os lugares que você não conheceu junto com ela e levá-la em todos os lugares que você já conheceu e que acha que ela vai gostar.
2: Caraca.
8: Ah, e o sexo, quase que eu esqueci. E o sexo sempre pensando nela em primeiro lugar.
1: É, claro.
8: Obrigação é antagônica ao amor. Lembra que eu falei que a gente, com o decorrer do relacionamento, a gente se entope de obrigações, pega os atos de amor e joga na lata de lixo?
7: Sim. Quantas vezes você faz amor?
8: Todos os dias.
1: Aí, e você, Aires? Você também faz amor todos os dias? Boa tarde.
9: Quem que é isso?
1: É... Esse daqui é um dos homens que faz amor todos os dias. É como o Guga, faz amor todos os dias.
2: E muita gente acha que fazer amor é ir transar, tal, namorar. E não é, nada disso, são gestos.
9: Nossa, tá ruim, tá travando. Tá travando, vou sair e voltar, vamos ver o que dá certo.
1: Não, você tá bem.
2: A gente tá te ouvindo bem, pô.
1: Tá ouvindo bem, você tá aí tranquilo.
2: Você tá de boné azul, camisa preta.
1: Boné azul, boné branco. Ele tá daltônico,
9: boné
1: tá?
9: Boné azul?
1: Ele tá daltônico. Guga tá daltônico. Olha, o povo fica todo feliz quando o Ari chega. Johnny sumiu. O que aconteceu que ele não apareceu? Cadê o Ares? Ah, manda aqui o Instagram dele. Elaine tá aqui. É fake news. E o Kildare fala.
4: Vocês estão falando aí de quem faz amor todo dia tá mentindo. Você já viu aquela música, o cara falando mentira também? Tô fazendo amor com 8 pessoas, mas meu coração...
9: É com 8 pessoas que fala.
4: Será que é verdade? O cara fazendo amor com 8 pessoas?
1: Ai, com 8 pessoas.
4: Será que é verdade?
1: Gente do céu. Elaine falou, isso é mentira. Tem dia que a gente quer matar o amado. Tem dia
2: isso
1: que
2: é amor
1: igual
2: também.
1: Um filme. Dormindo com o inimigo. Principalmente quando bebe e o ronco parece uma buzina disparada. Isso aí é Elaine.
2: Mas isso é amor também,
1: Elaine. Falando do marido.
2: Elaine, quando o Hebe diz assim, Guga, eu te amo... Pô, é porque eu tô do lado dela e tô aquele... A sonoridade em tamanho.
1: Gente do céu. Que horror.
2: E aí eu tô do lado dela, entendeu? É uma forma também de dizer, ah, gostei, tá aí. Quando eu durmo longe dela, por exemplo, eu tô aí dormindo dela, eu fico buscando algum ruído pra poder fazer com que eu pegue no sono, porque não dá.
1: É, o Ares foi dar um passeio ali.
2: Não, ele tá aí escondido, ele tá escondido. Eu tô vendo ele daqui, ele tá ali escondido. Só tá de olho.
1: O que é isso, gente? A Sandra também ronca, kkkk, nada disso. Não vai falar isso da minha amiga, não, Dogão. Oxi.
2: Ei, quem dorme com Sandra é Dogão. Como é que você quer defender o indefensável?
1: Indefensável. Daqui a pouco ela solta os cachorros aí, viu, Dogão? Então, gente, é isso, né? Fazer amor é isso, tá? Todos os dias é isso. Agora, tem uma coisa também que eu quero lembrar pra vocês.
2: O amor, ele pode ser uma rosa ou ele pode ser um espinho. Depende de como você usa a sua forma de amar, a sua maneira de amar. Pode ser brando, um lago, como está aqui. Ou
1: tá
2: pode ser
1: hoje.
2: Um mar revolto, como estava ontem. Entendeu?
1: Tá um poeta.
2: É, então amar é isso. Amar é.
1: Você lembra que tinha, há muitos anos atrás, tinha os
2: bonequinhos
1: do Amaré?
2: Mas não
1: fala
2: não, porque o povo não sabe o que é isso.
1: O povo não vai lembrar o que
2: é. O povo não é da
1: só
2: década de 70, 80.
1: Que era amar é. Aí sempre vinha uma frase com o que era amar. Agora, gente, o peso de viver muito já fez o seu dever, será... Será que é verdade isso? Será que nós estamos vivendo uma era? E aqui, a Kika Lobo, ela fala o seguinte. Há uma nova religião circulando por aí, que é a longevidade. Pois é, nós estamos vivemos fascinados pela ideia de chegar aos 90 anos. Nós estamos chegando aos 90 anos, né? Hoje em dia é muito fácil você encontrar pessoas assim, igual o Aires, né? O Aires Júnior, o Rudy Sensei. A gente está falando de longevidade, Aires. Hoje é muito fácil encontrar pessoas de 90, 100, 110
2: anos. Gente, só um minuto. Né? É só chegar aqui no Lake of Del Rey. Vocês vão encontrar N pessoas com mais de 90.
1: É, pois é. Então, nós vivemos fascinados pela ideia de chegar até os 90, 100, 110, por aí, né? E celebramos
9: você
1: a nova.
9: Você está falando de idade ou de quilo? Se for de quilo, eu já cheguei 90.
1: Rapaz, você já chegou 90?
2: Você sabe que eu nunca cheguei a 90?
1: O Gabriel falou que Aires é Guga. Aires e Guga. Peraí, deixa eu ir lá no grupo pra ver, depois eu volto lá pra pauta.
2: Você sabe que eu nunca cheguei.
10: Boa quanto tarde. É.
1: Oh, não, o Johnny chegou, gente.
10: E galera do Espelho do Migrante, boa tarde, toda essa audiência aí, mainha, pain. O jacaré ama, é dando rabada nos outros. Isso é o modo de jacaré amar. Jacaré dá rabada em todo mundo, por isso que ele ama todo mundo, dá rabada em todo mundo. É não, jacaré?
1: O Gabriel falou, Aires e Guga descobriram fogo na época da pedra, por isso Aires é pedrita.
2: Isso.
9: Olha aí, Guga.
2: Isso, não, você sabe que né? Que a gente usou...
9: Ninguém respeita a polícia,
2: né?
9: Mas não.
2: É, você sabe que a gente... Aliás, o que foi que a gente usou pra criar fogo, né?
1: Como é que o chat GPT falou que seu nome... Eu não entendi. É. O nome de Aires, ao contrário, não é aquilo que ele falou, não, gente. Aires, ao contrário, se você botar lá Aires, porque hoje de manhã o chat GPT, o meu já sabia que era Ceres. Leve. É, seria Ceres, Séria.
9: E deu Luz de Síria.
1: Ele não. Falou Luz e Síria.
2: Não, ele porque
1: falou,
2: ele deve ter juntado
1: o Aires Júlio.
2: Aires Júlio.
1: É, deve ter sido por isso. Botou um nome... Ô, gente, você além de roncar... Ô, gente, olha a briga de Sandra com o Dogão. Vamos parar, crianças.
9: Nossa, meu link tá travando demais crianças. Aqui, Evelyn. Acho melhor ligar pra você, que meu link tá travando.
2: Não, a gente tá te ouvindo.
1: Não, tá tudo perfeito.
2: A gente tá te ouvindo bem, pô.
1: É, tá perfeito. Não tá travando, não.
2: Pode ficar
1: tranquilo. Você que pensa
2: não,
1: que tá travando.
2: Se travar alguma coisa, o Dogão lhe fala.
1: Me regaça que eu desconto, sou mal, a Sandra tá falando aqui, viu? Tá a briga lá de Sandra com o Dogão.
2: Me regaça que eu desconto. Ô, Dogão, Sandra tá querendo férias.
9: Vou até te mandar uma música aí, Evelyn, depois dessa.
1: É, manda...
9: Vou até te mandar uma música agora, Evelyn, que ele...
2: Manda. Me regaça que depois eu desconto, né?
1: Me regaça.
2: Ô, William,
9: vou te mandar
2: faz a música aí, viu, William?
9: Dogão. Pera aí.
2: Me regaça que depois eu desconto.
1: Então, vamos, enquanto ele me passa essa música, vamos falar aqui, né? Que depois dos 60, a gente tem... Sai fora, Guga, a Sandra tá falando, viu, Guga? Sai fora, Guga. Virou quase um privilégio estético, né? Cabelo branco, charmosos, corpos sarados, viagens, vinhos, sexo, pilates, skincare, trilhas, empreendedorismo...
2: Isso, quem quer?
1: Skincare, Guga.
2: Ah, eu pensei que
1: depois
2: era
1: dos 60 anos, e aquela frase perigosíssima, a idade está apenas na cabeça... Pois é. Será? Não, gente. A idade também está na...
9: Te mandei a música aí pra você passar pro Dogão, tá?
1: Vou botar lá no grupo. Agora, uma coisa, Aires, o que a gente tá falando aqui é o seguinte, porque a gente tá vendo aí que nas redes sociais, né, as pessoas estão realmente mostrando, né, que tá chegando os 90, 100 e todo mundo feliz com a longevidade, mas esquece de uma coisa. A idade também está na conta bancária. No plano de saúde, na solidão de uma terça-feira à noite, na memória que falha, na filha que mora em outro país, no filho que trabalha 12 horas por dia e não consegue cuidar de ninguém, no cuidador que custa uma fortuna, no aluguel que sobe, no remédio que não cabe no orçamento, e precisamos falar do peso de viver muito. Porque viver muito, gente, é uma conquista extraordinária, não tenha dúvida. Mas pode também ser uma operação logística, financeira, emocional e familiar de proporções gigantescas. A medicina ampliou o prazo de validade. Isso a gente sabe, né? Graças à ciência. A sociedade, porém, ainda não aprendeu a financiar, cuidar e acolher esse novo tempo. E isso é a pura verdade. Nós estamos comemorando a longevidade sem perguntar quem vai pagar essa conta.
2: Você que tá falando.
1: Porque isso a gente está falando de Brasil, em termos de Brasil. Aqui a gente já vê essa política, né? Que as pessoas aqui, desde cedo, se preparam financeiramente, porque não vão depender somente do Social Security. As pessoas aqui fazem aposentadoria paralelas, né? O americano, ele pensa no futuro. O brasileiro, não. O brasileiro está ali, gasta o salário do dia a dia, não pensa. E agora, com essa ideia, né, da longevidade, como é que vai ficar a coisa, né? Você já parou para pensar nisso, Ari Júlio? Já pensou quando você estiver com 90, que você não vai estar mais aguentando pegar na brocha, subir, descer a brocha?
2: É ou não, aí, é? Quando ele estiver com 90, aí que ele vai estar pegando na brocha.
1: Pois é.
2: E, não... e vai dizer assim, tá vendo? Quando você precisa, eu levanto.
1: E eu não tô falando somente de dinheiro,
9: travou,
1: não, gente.
9: Tudo aqui.
1: Estou falando de planejamento, tá? É uma coisa que as pessoas se esquecem de fazer. Planejamento. Você tem que planejar quem vai cuidar de você, quem vai, quando você tiver esquecido do seu remédio, quem vai ser a pessoa, porque, como ele falou aqui...
9: Tá travando tudo, eu vou sair que tá travando, viu? Não tô conseguindo entender o que vocês estão falando, porque tá travando o meu aqui, viu?
1: Ah, você tá não bom? Tá ouvindo... Então tá, eu vou mandar.
9: Não, tá tudo misturado, fica pulando aí, eu não consigo ouvir, não.
1: Tá bom. Oh, que pena que o povo fica doidinho aqui pra querer você aqui. Tá bom, Pedrinho? Oh, desculpa, Aires.
9: Eu posso ir pelo telefone, se você quiser.
1: É, eu vou ligar pra você, então, pelo telefone. Deixa eu ligar aqui. Vamos falar
9: tá
1: pelo
9: bom,
1: telefone.
9: Melhor.
1: Mas você pode ficar sua imagem aí, meu filho. Fique sua imagem aí.
9: Não dá, não será? Será que dá?
1: Claro que dá.
2: Como é que ele vai atender e o celular e a imagem dele vai ficar lá? Como é que ele faz?
1: Ele vai atender o som do celular,
2: sim,
1: só.
2: Sim.
1: Entendeu? O som do celular, você...
2: É quando você liga para alguém que você tá ao vivo, se ligarem para mim aqui, vai cair. Se eu tiver pelo celular, cai.
1: E pior que não tá indo.
11: Agora...
1: Mas não tá saindo, por quê?
11: Você tá me ouvindo aí?
1: Não, na mesa não tá saindo. Peraí, deixa eu tirar aqui e botar de novo. Peraí, vê
9: sai
1: agora.
9: Sai fora, pá. Lá ele.
1: Agora você entrou.
9: Lá ele, hein, Guga? Deixa eu tirar fora e botar de novo. Aí, lá ele, pá.
1: Foi Guga que tirou e botou.
9: Sai fora, Guga. O que é isso aí, João? Achei que nós éramos amigos, hein?
2: Deixa de bobagem, deixa de bobagem. Não doeu nada. Mas, você não gritou?
1: Aí ele não vai deixar a imagem dele, então eu vou aqui no cut, né? Pois é. Aí o que é que você acha, Aires, dessa ideia, né? As pessoas têm que se planejar, porque se a gente vai ficando velho, né, e não planejar e não ter quem vai cuidar, né? O americano pensa, porque os americanos, principalmente aqui, né, a cultura deles é ter cada vez mais a independência. Aqui nós temos um vizinho, ele vai pra piscina todo dia, tem 93 anos. Ele não gosta, outro dia ele quase caiu na piscina, ficou tonto, né? Essas tonturas que Guga também tem. Aí ele ficou tonto, quase caiu.
9: Te entregou, Guga.
1: Mas Guga tem as tonturas.
2: Mas eu tô tendo, eu tô ficando preocupado, porque cada dia que passa tá piorando.
1: Aí o velhinho aqui, ele não gosta que ajude, não. Ele quer ser independente. Ele quer fazer...
2: Mas então chega numa idade, Evelyn, que não adianta ficar... É, vai morrer, mas morre logo. Não fica essa coisa preocupado.
9: Minha tia começou desse jeito aí. Minha tia começou igual você aí, dava umas tonteiras. Entendeu?
2: Mas tá firme e forte ainda, né?
9: Tá, não, foi pra glória já. O tonteiro começou, foi pra glória com 11 semanas.
2: Sim, tá firme, tá firme e forte.
1: Se você tá tontinho, tontinho.
2: Tontinho, eu fico tontinho, todo dia. Ela tá, hoje foi pro salão, que tava com cabelo bonito, mas já esculhambou o cabelo dela.
1: Esculhambou não, meu filho.
2: Já esculhambou? E aí, quando eu levantei, me deu uma dor de barriga, rapaz, do nada. Eu disse, não, peraí, deixa eu ir no banho. Quando eu levantei, já ela foi e me segurou, disse, calma, calma. Eu digo, não, eu tô bem, isso é normal, já tô acostumando, já.
1: Ela é cuidadora de velho também, é, ela já, ela sabe como é.
2: Entendeu?
9: Olha, você, viu que o, você viu que o tatuzinho da Ilha da Fantasia tá falando agora que é Guga Zenzê, Evelyn Zenzê e Ares Zenzê?
1: Ares Zenzê, é, você é o filho do Guga.
2: Olha, o Ares, eu quero...
1: Diz ele que você Ares, quer...
2: Eu só quero explicar uma coisa, que já que você foi adotado, é o seguinte, é, tem dois dias dos pais e tem meu aniversário, tá?
9: Vixe. Ah, é, que lascado,
2: mandar, Didinho, que o velho gosta de Didinho, viu?
9: Didinho? Então vamos fazer o seguinte, você arruma dois Didinho. Aí você divide comigo, porque
2: não,
9: eu mandar
2: você,
9: um pouquinho você, porque
2: você,
9: eu não tô tendo nada, não.
2: Você tem o seu aniversário, o dia das crianças. Calma.
1: Calma,
2: relaxa.
1: Calma, vai chegar.
2: Mas, gente, o dia das crianças é agora, no dia 12.
1: O pessoal tá participando. Calma. Deixa eu ver aqui o que é que o homem não para tá falando. Fala, fala, Johnny.
10: Galera, alguém dá notícia aí de William Maciel?
1: Tá aqui o William,
10: ontem,
1: Johnny.
10: Ontem eu saí lá do bar lá e tava travado, menino. Tava aguentando falar nada com nada. Alguém tem notícia mesmo do William Maciel?
1: Ele tá aqui no grupo,
10: para
1: ele falando
10: isso,
1: aí, William. Rapaz.
10: Só vergonha, rapaz. Cara igual você, bebendo, hein? Pela Nibutec, bebo.
1: Sai da moça.
10: Você sabe, né? Você sabe, né? Você não tem dono, não, hein? Não, né? De bebo não tem dono.
1: O que o dele falou. O amor é o fogo que arde sem se ver. É ferida que dói e não se sente. É o contentamento descontente. É dor que desatina sem doer.
2: Cora Coralina.
1: Olha só.
2: Cora Coralina.
1: Bem, exatamente.
9: Renato Russo, que ele citou. É Renato Russo.
2: Foi Renato Russo?
1: Kildare
9: falando. É Renato Russo.
2: É, deve ser. É da Laia do Kildare.
1: Amor é ilusão. Não é Kildare não. Falou que é o Renato Russo mesmo.
2: Não é não. Não é. O amor não tem nada de ilusão no amor.
1: Quem
2: você
1: vai
2: se
1: cuidar
2: ilude
1: de
2: que
1: mim
2: você
1: é
2: quer.
1: Os funcionários do asilo, Sandra falou.
2: Quero não, Sandra.
1: E a Marilene? Marilene, quem vai cuidar de tu, Marilene? Fala aí, fala.
12: Não, Evelyn. Se a gente for pensar bem na vida mesmo, a gente fica doido, hein?
1: É,
12: sabe
1: isso
12: por quê?
1: É.
12: Imagina a gente viver 90 anos. Ah, eu acho muito, você não acha, não?
2: Eu não.
12: Eu tá bom pra mim 60.
2: Entendeu? Não, 60 eu já passei,
1: não,
2: há 7 anos.
1: Filho, você tá pô, doida? Assim, eu já passei dos 60 e tô me achando ótimo.
12: Se eu
1: partir
12: melhor, não. Eu vou chegar lá no céu ainda, dando um caldinho.
1: Que nada, ainda dou um caldão.
12: Não, 90 anos não, hein?
2: Não,
12: muito
2: não.
12: Tempo.
1: Não,
12: você tá doido?
1: Você tá doido?
12: Beijo, eu. Galera. Uma noite abençoada a todos.
2: Marilene, você tá tem que vir.
1: Ela tá
12: tipo
1: falando,
12: dois fios desencapados, né? Dando choque, né?
1: Tá.
12: Ê, menininhos. Que está pronta.
1: É isso aí.
2: Marilene, você tem que viver até os beijos chegar no joelho.
1: Os beijos chegar no joelho. Ó, o Kilo falou, quando não consegui. A história de Guga, rapaz. Quando não consegui.
9: Que miséria é essa? Você não pode falar isso, não, Guga.
2: Você teve a visão.
9: Meu Deus do céu, velho.
1: É, não tem...
9: Ais. A visão do inferno vem na minha mente aqui.
1: Ais, esse homem não tem que confiômetro. Ele esquece que ele está no ar, falando para o mundo inteiro.
9: Rapaz.
1: Nós temos ouvintes do mundo inteiro. O Kildare falou aqui, quando não conseguir mais pegar... O Kildare tá falando pra você aqui, viu, Aires? Quando não conseguir mais pegar na brocha, vai pagar pra alguém pegar o Ai. Tem que ter planejamento pro Aires aí, tá?
9: Fora, pai. Ninguém vai pegar eu não, tô fora.
1: Ó, o Johnny fala aqui, fala.
10: Vai, Dindim que eu conheço aí na Bahia é Chuk. Dindim que eu conheço aí é Chuk. Você quer dois Chuk?
1: Não entendi o que ele falou. Não, você entendeu alguma coisa, Aires?
2: Dindim que ele conhece.
9: Eu nem ouvi, imagina entender.
2: Dindim que ele conhece é Chuco.
1: É.
2: É Chuco.
1: Ah, Dindim que ele conhece é Chuco. É, já te seguindo, me segue, dá de volta também. Afinal, fui banida de um e não preciso recuperar no novo. A Elaine falando para o homem não para, tá? Que vai seguir. É, o William falou que está para cá. A voz do Johnny tá igual a voz de bêbado, Guga,
2: tá mesmo.
1: Guga? Olha aí, Guga.
9: Já, já deve tá bêbado já, esse aí gosta da canjibrina.
1: O Aires, o Tangibrina, o Aires Zezé não vai pedar igual seu pai, viu?
9: Não, isso aí, a especialidade é do pai.
1: Fala,
9: o pai aí é, ó o concurso.
1: Visão dos infernos, Sandra tá se acabando de rir. Fala,
13: que negócio é esse chegar lá embaixo? Agora, pra falar, não. Eu tô sentindo igual um chocolate crocante. Eu mexo pra um lado, tá craque. Eu mexo pra craque. Ô, ficar velho, é bom não, hein?
2: Isso é bolacha creme craque, rapaz.
13: Eu gosto aquele chocolatinho craque, craque. Você tá doido? Não, é muito tempo.
1: Biscoito creme craque.
13: Abraço, galerinha.
1: Um beijo,
13: abraço,
1: minha galerinha. Não dá mais tempo,
13: Alisson. Fala pra mim o que, é isso, os beijos, o que, é isso?
1: Depois eu digo, fala, Paulo.
14: É isso, seu Guga, se comporta.
1: Pois é, fala, Johnny.
14: Peraí, rapaz, tô bebo o quê? Sou cara de trabalho. Ué,
1: ô, Alisson, aí, depois rapaz, você vê os áudios lá.
9: Tá bom. Ô, gente, eu tô aqui até agora amargurado pensando nisso que o Guga falou aí.
1: Já pensou os beijos?
9: Miserável, rapaz. Como é que eu vou embora?
1: Ô, gente.
9: Trouxe a visão do inferno pra mim, rapaz.
1: Hoje só é véspera de sexta, tá? Amanhã o programa é sério.
2: O que vai ter de mulher, né?
9: Rapaz.
1: Um beijo, tchau.
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Louvado seja nosso Senhor Jesus Cristo, para sempre seja louvado. Queridos filhos e filhas, é quinta-feira, é quinta eucarística. Por isso, nós começamos com essa música. Meu Deus, eu creio, adoro, espero e amo-vos. Peço-vos perdão pelos que não creem, não adoram, não esperam e não vos amam. Hoje, quinta eucarística, graças e louvores se deem a todo momento ao Santíssimo e Diviníssimo Sacramento. Estamos em plena novena de Santa Mônica, Santo Agostinho, sétimo dia. Mas hoje é dia de Santa Mônica. E sobre ela falaremos durante o programa. Santa Mônica, que é celebrada antes de Santo Agostinho, por ser aquela que, com o fruto de muita oração e lágrimas, conseguiu a conversão do filho, na graça de Deus. Saúdo a todos. Todos a partir da Rádio Evangelizar, de onde tudo começa. As rádios irmãs cujos nomes cito neste momento. Saúdo a você pela TV Evangelizar. Sinal digital em todo o país, em várias cidades, canal aberto. Pelo YouTube, Padre Manzotti Oficial. Padre Manzotti Oficial. E pelos aplicativos da Associação Evangelizar é Preciso e todas as plataformas digitais. Dai-me, Senhor, um verdadeiro coração adorador. Repita isso. Dai-me, Senhor, um verdadeiro coração adorador a Jesus Cristo Eucarístico. Toda honra, toda glória, para sempre. Dai-nos, Senhor, um coração adorador, capaz de reconhecê-lo como presença, corpo e sangue, alma, divindade na Eucaristia. Vai, povo de Deus, este coração adorador que o mundo precisa, uma humanidade de joelhos diante de Jesus Eucarístico, uma nação genuflexa diante de Jesus Eucarístico. Mês vocacional, que sejamos vocacionados na Eucaristia, em nome do Pai, do Filho e do Espírito Santo. Amém. Naquele tempo, disse Jesus a seus discípulos: ficai atentos, porque não sabeis que dia virá o Senhor. Compreendei bem isso. Se o dono da casa soubesse a que horas viria o ladrão, certamente vigiaria e não deixaria que sua casa fosse arrombada. Por isso, também vós, ficai preparados. Por isso, também vós. Ontem, hoje, ficai preparados. Porque na hora em que menos pensais, continua o Evangelho, o Filho do Homem virá. Qual é o empregado fiel e prudente que o Senhor colocou como responsável pelos demais empregados, para lhes dar o alimento na hora certa? Feliz o empregado cujo Senhor o encontrar agindo assim quando voltar. Em verdade eu vos digo, ele lhe confiará a administração de todos os seus bens. Mas se o empregado mal pensar: meu Senhor está demorando, e começar a bater nos companheiros, comer e beber com os bêbados, então o Senhor deste empregado virá no dia em que ele menos espera, na hora que ele não sabe. Ele o partirá no meio e lhes imporá a sorte dos hipócritas. Ali haverá choro e ranger de dentes. Ficai preparados. Não sabemos a hora, nem o dia, mas ele virá. Eu comecei dizendo que hoje é dia de adorarmos Jesus sacramentado. Eu comecei e nós rezávamos: dai-nos, Senhor, um coração adorador. E dai-nos, Senhor, um coração capaz
de ver em Jesus na hóstia santa o corpo, sangue, alma e divindade. Diante desse Jesus, diga: eu espero um milagre, Senhor. Eu preciso de um milagre. No mesmo movimento de adoração, faça o seu pedido. E qual pedido você quer fazer hoje? Com fé, vou esperar em Deus, eu espero um milagre. Jesus, atenda-nos em nossas necessidades. Atenda-nos em nossas súplicas. Eu tomo posse da cura, Senhor. Eu tomo posse. Eu sei que a minha hora vai chegar. Então conversa com Jesus hoje.

Repense os seus valores. Repense o que é um tesouro na tua vida. Peça para Deus que eu tenha forças, determinação de repensar os meus erros e corrigi-los. Isso é um milagre. Sempre nós pensamos que o milagre é uma cura física, mas a conversão é a mais verdadeira cura que Deus nos dá. Eu vou repetir. Sempre, quase sempre, pensamos em cura de uma doença, de um mal, de uma enfermidade. Mas nós não compreendemos que a verdadeira cura é a nossa conversão. E não é por acaso que nós já estamos há 7 dias pedindo: dai-me, Senhor, a verdadeira conversão. Hoje, quando lembramos Santa Mônica, e vou falar oportunamente sobre ela, não foi a grande cura que ela obteve pela graça de Deus do marido Patrício? Não foi a grande cura que ela conseguiu na vida do seu filho Agostinho, que estava perdido para Deus? Então, Senhor, em Deus eu espero um milagre. Eu sei que a minha hora vai chegar. Nós só começamos. Tem muita coisa ainda. Partilha de vida, leitura orante. E eu convido que você chame teu amigo, chame tua amiga. Hoje é dia de Santa Mônica. Hoje é quinta eucarística. Nós voltamos já. Volte comigo.

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Hoje já dia 27. 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

0: 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Crislaine, que a paz de Jesus esteja com você.
1: Amém, Padre. Sua bênção.
0: Deus abençoe. De onde você fala, Crislaine?
1: Eu sou do Paraná, Padre.
0: Ah, tá. Uma filha, uma Crislaine de algum lugar do Paraná.
1: Do Paraná.
0: Tá bom. Diga lá, minha filha.
1: Padre, eu tô ligando pro senhor. Eu já dei vários testemunhos, já escutei meus testemunhos na rádio através do senhor.
0: Tá.
1: Mas hoje eu tô ligando assim com uma tristeza no meu coração.
0: O que que tá acontecendo?
1: Porque eu sou casada, né? A gente tem nosso filho. E tava tudo tão bem na minha vida, no meu casamento. A gente sempre se respeitou, nunca houve traição. E do nada, padre, eu me desenvolvi uma crise de ansiedade, começo de depressão. E eu não me vejo mais como eu era antes, no meu casamento, com os meus filhos. Eu olho meu esposo e me dói muito, e eu passo muito mal, padre. E eu queria que o senhor rezasse comigo, para que Deus abençoasse o meu casamento, que não acabasse, porque eu não posso ficar sem minha família. Meu casamento foi na igreja, fui abençoado por Deus. Só que ultimamente, padre, eu não estava indo na igreja e eu não acreditava em depressão, não acreditava em crise de ansiedade. E eu acredito que eu estou passando por isso, porque Deus está me mostrando que existe. E eu tenho muita fé, padre, que eu vou alcançar mais esse testemunho na minha vida, que eu vou ser o que eu era antes, amar minha família, meu esposo, meus filhos. Isso me dói, me machuca muito, padre.
0: Entendi. Bom, eu vou rezar, mas me permita, eu preciso colocar alguns pontos antes. Primeiro, nesse momento de crise, não tome decisão alguma. Sim, escutou?
1: Escutei, padre.
0: Nesse momento que você não está bem, pelo amor de Deus, não tome decisão. Segundo, se você detecta que está com uma crise de ansiedade, de depressão, você já procurou ajuda médica?
1: Eu fui, padre. Só que eu comecei a tomar o remédio e eu comecei a passar muito mal.
0: Mas filha, e aí parou?
1: Não parou, tá pior.
0: Você tem que voltar nele, filha.
1: Oi, padre.
0: Deus deu ao homem a medicina. É um presente de Deus. Eu diria que até um braço de Deus. Então volte ao teu médico e diga assim: ó, aquele remédio não me fez bem, mas você precisa. Você vai dizer assim: mas eu consigo sozinha com Deus. Deus age diretamente e indiretamente. Eu acredito que a fé, nós começamos com a música. Em Deus espero um milagre. Mas
1: sim,
0: procure um médico de novo, você promete?
1: Prometo, padre. Eu até fui hoje no médico aqui da cidade.
0: E aí?
1: Pra me tentar tomar outra medicação, porque eu não posso ficar assim. É como se eu não tivesse no meu corpo, padre. Eu vejo meu esposo e como se não fosse meu esposo, como se fosse uma pessoa estranha. E eu entro em desespero, porque eu sei, no fundo do meu coração, que eu amo ele mais que tudo na minha vida.
0: É uma crise, filha. Entendeu? É uma doença. Então,
1: uma doença,
0: que
1: padre.
0: Bom que você voltou.
1: Que tá me acabando.
0: Que bom que você voltou ao médico. Desculpa. E tome a medicação, mesmo que no começo você não surta o efeito que você esperava, por favor, continue com a medicação. Você promete isso?
1: totalmente, padre.
0: Agora...
1: Eu já procurei pessoas e eu entrei mais em desespero, porque chegaram
0: procurou
1: a falar para mim
0: pessoas
1: de igreja que era macumba.
0: Filha, não. Lhe digo,
1: padre,
0: que não, não. Eu volto a dizer, com Deus nós vamos rezar agora, mas com a medicação você vai sair dessa. Você se comprometeu. Você vai tomar o remédio com água benta. Pode ser? Vai. Vai mesmo?
1: Eu não posso perder meu esposo, minha família.
0: Você não vai perder. Você está doente, só isso. E você vai... Você vai, vai curar essa doença.
1: Eu vou, padre, eu rezo todos os dias, eu pedi pra Deus, tomando banho ontem, que se Deus existisse, que ele me desse um sinal. Isso foi a primeira vez de muitas vezes que eu consegui falar com o Senhor.
0: Então vamos lá. Cura, Senhor, onde dói. Cura, Senhor, esta tua filha. Cura, Senhor, pelas tuas santas chagas, esta depressão. Eu te entrego, Senhor, essa tua filha por inteiro. Leve-a na chaga do teu peito aberto e tire, Senhor, esta doença. Ela não está se reconhecendo. Ela está doente, Senhor. Tire esta crise que ela está passando. Que o remédio que foi prescrito dê efeito. Que ela confie, mas confie plenamente na cura e receba esta cura, Senhor Jesus. Jesus, eu te entrego essa filha com confiança e que ela possa voltar a ser o que era. Senhor Deus, ela está doente. Assim como curaste aquela mulher 12 anos com hemorragia, assim como curaste a tantos enfermos 38 anos na piscina de Betsaida, curai essa tua filha, Senhor. Repita comigo, Crislaine. Senhor Jesus,
1: Senhor Jesus,
0: eu creio na minha cura.
1: Eu creio na minha cura.
0: Eu creio que serei restaurada.
1: Eu creio que serei restaurada.
0: Que o remédio
1: que eu tomar
0: com a fé e a tua graça, eu serei curada.
1: Eu serei curada.
0: Amém.
1: Amém, Padre.
0: Crislaine, o que eu te falei é fundamental. Você, se precisar, volte ao médico quantas vezes preciso for. Deus age de várias formas. Você vai ligar e vai testemunhar: eu estou curada. Diga amém.
1: Curada, amém. Padre, eu vou ligar.
0: Deus abençoe, Crislaine. Não se entregue na crise. Você está numa crise. Por favor, fique na linha. Eu gostaria que a equipe ligasse para você, até para a gente monitorar um pouco. Deixa o seu telefone e as pessoas vão ligar para você. Crislaine, de algum lugar do Paraná. Acompanha pelo YouTube. Eu volto já, volto com a leitura orante. Volte comigo.

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0: Hoje é dia de Santa Mônica.
1: Hoje é Quinta Eucarística. Daqui a pouco vamos falar sobre Santa Mônica, mas a novena continua. Estamos no sétimo dia. E eu digo, é proposital. Porque não é porque é o dia do santo que a graça terminou. Nós vamos até o fim na novena. Filhos amados, a palavra de Deus tem sido muito confortadora, desafiadora. Então, está acontecendo o programa, tem reprise 10 da noite, ou tem no YouTube Padre Manzotti. Eu gosto de lembrar que eu uso do YouTube Padre Manzotti para evangelizar. Lá, às 8 horas, eles colocam a leitura orante. Terça-feira, eu fiz uma catequese, você escutou a necessidade da purificação da fé. E você viu nos últimos dias e agora, se escutou a mulher falar. Já disseram que era um mal que fizeram. Purificar a fé. Só existe uma fé verdadeira, aquela que é baseada em Jesus Cristo. E quando isso é forte, nada nos atinge. Até podem nos desejar mal, mas não nos atinge. Purificação da fé é o tema da catequese. Escute o que as pessoas têm dito sobre a leitura orante da palavra de Deus, por favor.
2: Filha de Deus de Sete Lagoas, Minas Gerais.
1: Pois não.
2: Eu não poderia deixar de ligar para falar sobre a leitura de Jó. Já conhecia Jó, mas não na profundidade que o Senhor explica, porque a gente, como não entende muito bem, a gente não consegue interpretar assim bem. E padre, eu passo o dia inteiro trabalhando, sou diarista, e fico o dia inteiro ouvindo a programação pela rádio, às vezes pelo YouTube. E aqui em Sete Lagoas também está pegando o canal de Belo Horizonte, a TV Evangelizar.
1: Amém.
2: Padre, é muito bom a leitura orante, porque evangelizar é preciso.
1: Deus seja louvado, gente. Olha aí, diarista, meu abraço a todos, todas as diaristas, também muitos pedreiros. Esses dias eu passei por uma obra, um senhor, eu estacionei o carro, ó, falou, todo dia, hein, pai? Eu tô mexendo com a massa aqui, escutando o senhor. Filha de Deus de Sete Lagoas, Minas Gerais. E ela disse, lá chega a TV Evangelizar de Belo Horizonte, canal 15.1. Você de Belo Horizonte, canal 15.1. E certamente perto de Belo Horizonte também, porque o sinal é muito forte. Meu abraço, Sete Lagoas, a Rádio Cultura FM nos transmite, e é de Sete Lagoas, é Dom Francisco Cota Oliveira. 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Gente, não tá na hora de falar de Coríntios? Que tal você sentiu-se tocado por Coríntios? Vai lá, 41-3221-6060, grave um áudio. O sacristão solta o que tem. Eu sei que ele tá soltando os mais antigos de Jó. Mas agora está na hora de vocês falarem de 1 Coríntios, 2 Coríntios. E depois, padre, calma, filho, ainda temos, nós temos muitos capítulos pela frente. Depois a gente vê para onde a gente vai. Agora, você vê que eu não estou com pressa não, né? Às vezes um versículo, dois versículos, três versículos, e daí? Nós temos a vida inteira, gente. Capítulo 7. Versículo 10, mas eu volto um pedacinho de ontem. Mas agora estou alegre, porque vocês ficaram tristes, mas porque aquela tristeza fez com que vocês se arrependessem. Às vezes é assim, uma puxada de orelha, um corretivo dói, mas é para o bem. Versículo 10, 9b. Aquela tristeza foi usada por Deus. Olha, isso é forte demais. Aquela tristeza foi usada por Deus. E assim, nós não causamos nenhum mal a vocês. Às vezes, Deus usa da tristeza para nos corrigir. Não é fácil entender os desígnios de Deus, não, né? Não é fácil, não. Versículo 10 agora. Pois a tristeza que é usada por Deus. Gente, ó, arrepiou aqui. A tristeza que é usada por Deus produz o arrependimento que leva à salvação. A tristeza que é usada por Deus produz arrependimento que leva à salvação. E nisso não há motivo para alguém ficar triste. A tristeza que é usada por Deus produz o arrependimento. Mas agora ele vai colocar as tristezas do mundo. As tristezas deste mundo produzem a morte. Vocês suportaram a tristeza da maneira que agrada a Deus. E vejam agora os resultados. Dois pontos. Ele vai citar os resultados das tristezas usadas por Deus, que produz o quê? O arrependimento. Isso fez com que vocês levassem a sério o assunto e resolvessem se defender. Primeiro ponto. Segundo, fez também que vocês ficassem zangados e com medo. Depois ficaram com vontade de me ver e resolveram castigar o culpado. E tudo isso, em tudo isso vocês mostraram que não tinham nenhuma culpa naquele caso. Portanto, embora tivesse escrito aquela carta, nós lemos a primeira. Eu não escrevi por causa de quem ofendeu, nem por causa da pessoa que foi ofendida. Pelo contrário, escrevi a carta para tornar claro a vocês que Deus sabe do grande cuidado que vocês têm por nós. Foi por isso que ficamos animados. Além do ânimo que recebemos, ficamos mais contentes ainda vendo a alegria de Tito, pois todos vocês o têm ajudado a sentir-se bem. Eu havia falado muito bem de vocês a ele e vocês não me desapontaram. Temos sempre dito a verdade a vocês. Assim também é verdadeiro o elogio que fizeram a Tito a respeito de vocês. E o amor dele por vocês cresce cada vez mais quando ele lembra como vocês todos estavam prontos para obedecer e como o receberam com humildade e respeito. Estou alegre por poder confiar novamente em vocês. Palavra do Senhor, graças a Deus, mas reflita. Reflita algo que você já, se me conhece, já sabe para onde eu vou. Quais são as tristezas que são aproveitadas por Deus para produzir o fruto da conversão? Olhando para minha vida, você olhando para a sua, você consegue lembrar que aquela tristeza, aquele momento de tristeza na vida, foi uma permissão de Deus para produzir fruto de conversão? Ah, mais uma vez eu vou ter que apelar para o Instagram. Mais uma vez. E olha, aprenda a partilhar. Eu leio muito, eu gosto demais quando você... Não escreve só amém, amém, nem não. Você consegue partilhar algo na tua vida que foi uma tristeza assim, mas que produziu fruto de conversão? Eu volto já, volte comigo.

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0: Gente, eu vou confessar uma coisa para você. Claro que eu já li 2 Coríntios. Mas você sabe que cada vez que a gente lê diferente. É verdade. Cada vez que a gente lê, lê diferente. Quantas vezes eu já fiz com você a leitura orante de Coríntios? Várias vezes. E eu, pessoalmente, já li. Mas, este ano, agora, a segunda carta aos Coríntios tem se mostrado de uma riqueza que eu não tinha percebido antes. Verdade, padre? Você está percebendo? De novo, estou apelando ali para o Instagram, tirei foto no intervalo, até coloquei ali, ó, 1 Coríntios, capítulo 7, do versículo 10. Nem é importante todo o texto que vai até o 16. Na verdade, é o versículo 10. Tirei a foto e eu vou apelar para você. E aí me ajude no Instagram. Mande para as pessoas. Às vezes é o toquezinho que faz a pessoa acordar. E o questionamento é esse. Na tua história, você identifica momentos em que Deus permitiu uma tristeza para produzir fruto de conversão? Eu fiquei pensando na minha vida. Se quiser, partilhe conosco. E olha, mande para os amigos. Às vezes a pessoa, meu Deus, como é chato a Bíblia. Chato? Você percebe como é atual? Como é atual? Meu Deus, a palavra de Deus é para inspirar, para instruir. Vamos lá, gente. Não é só amém, não. Texto, vamos lá. Vamos lá. Terezinha, que a paz de Jesus esteja com você, Terezinha.
1: Bom dia, Padre Reginaldo Manzotti. Olha, foi o Divino Espírito Santo que me deu essa graça.
0: Amém, Terezinha. De onde você fala, minha querida?
1: Padre Reginaldo, eu estou falando de um povoado que fica no Crato, Ponta da Serra, no Ceará.
0: Ponta da Serra.
1: Distrito do Crato.
0: Tá certo, meu abraço a Ponta da Serra, distrito de Crato, Ceará. E como é que você me acompanha ali?
1: Eu acompanho pela rádio Padre Cícero.
0: Cícero. E tem a TV Evangelizar, você não me assiste, não?
1: Eu assisto, mas é pela a digital.
0: Tá bom, mas em Crato nós temos a TV Evangelizar Canal Aberto 39.1. Diga, Terezinha, fala você, minha querida.
1: Eita, Padre Reginaldo, eu não vi a hora de eu falar com o senhor, porque eu sou muito doente e eu vou direto no assunto.
0: Diga.
1: Eu dizia e digo, se eu falar com o Padre Reginaldo, eu ou pego uma grande melhora ou fico boa. Padre Reginaldo tem mais de 12 anos, tem 12 anos e uns meses, eu até já perdi a conta, que eu fiz uma cirurgia de apendicite, ela já infectada. Aí dessa cirurgia abriu duas fístulas.
0: Vixe.
1: Como eu tenho uma doença chamada glóstia no colo do intestino, ela possibilita de sair essa fístula quando a gente se opera. Entendi. Apesar que o médico disse que não é só quem se opera, não. Quem tem hemorroida também.
0: Sim.
1: Abre.
0: Sim, entendi.
1: Então, aí eu fui encaminhada para o Hospital Juazeiro, o Hospital Regional. Mas aí quando eu cheguei lá, junto com o médico, era para operar, para tirar a fístula.
0: Certo.
1: Mas aí eu cheguei lá, essa junta de médicos disse que não, porque operava e voltava a abrir novamente. Era perigoso. Quando fechasse a cirurgia, quando eles fechassem, abrir e eu morri.
0: Entendi.
1: Então tinha que esperar fechar por conta própria dela.
0: Sim.
1: Mas já vai se arrastando mais de 12 anos.
0: 12 anos.
1: O sofrimento é grande, por quê? Até para mim andar nesse caso eu ando com dificuldade, porque fica machucando. E eu não aguento.
0: Entendi.
1: É um sofrimento.
0: Eu entendo. entendo.
1: Minha filha. Não esqueci, eu queria dizer que eu sou associada há muitos anos.
0: Amém, querida. Muito obrigado por ser associada há muitos anos.
1: Pois é, e hoje eu recebi a revista Já é do Meio de Quê, que eu já que veio com a frâmula. Veio essa outra hoje, eu já mandei a menina pagar amanhã.
0: Tá bom, querida, você recebeu a flâmula, que é uma imagem, um tecido, que é uma imagem de Jesus das Santas Chagas.
1: Das Santas Chagas,
0: Você sentiu o perfume que foi?
1: Foi, e lindo.
0: É maravilhoso, né?
1: Mas pois é, dando continuidade, Padre Reginaldo, para tomar o tempo do senhor. Então, Padre Reginaldo, aí eu fico aqui nesse sofrimento, eu sou viúva, moro sozinha, é um sofrimento, a minha vida é sofrimento. Eu tô aqui, mas eu tô toda, sabe quando é aquele peso no intestino, aquela coisa, aquela angústia, E eu não sei mais o que fazer, Padre Reginaldo, que é direto no médico, mas não vejo êxito.
0: Entendi.
1: E eu queria que o senhor rezasse comigo.
0: Claro.
1: E também levasse o meu nome. Eu já peço, eu sou pidona. Eu peço, todo sábado eu peço para colocar meu nome.
0: Tá.
1: Mas não, a gente não se conforma só com isso, a gente quer mais.
0: Claro, filha, nós vamos rezar juntos agora, só tô esperando você terminar de falar, nós vamos rezar, Terezinha, tá bom?
1: Pois é, Padre Reginaldo.
0: Filha.
1: Pois mais uma vez eu quero dizer ao senhor, eu uso água benta na hora do programa, é tanta panela em volta do rádio pra benzer, lá minha barriga com água benta.
0: Entendi.
1: Padre Reginaldo. Tem hora que eu digo que eu não tenho fé. Eu digo, meu
0: tem
1: Deus,
0: sim.
1: Minhas orações
0: para.
1: Não tá chegando.
0: Tá sim,
1: até Deus. Mas, diante daquilo que eu digo, eu insisto, persisto, mas não desisto, Pai.
0: Isso. Eu insisto, persisto, mas não desisto.
1: Não desisto.
0: Aprendi mais e uma.
1: Ah, pois é. É, seguindo a minha religião, que a minha mãe me educou.
0: Isso.
1: Eu não desisto. Sou muito devota de Jesus da Santa Chaga. Tá. Aprendi com o senhor. E a minha Nossa Senhora, eu sei que todas é uma.
0: Claro.
1: Mas a minha predileta é Nossa Senhora de Fátima.
0: Tá
1: se
0: bom.
1: Eu não falar o nome dela. Pois
0: então,
1: é, pra minha
0: então vamos
1: senhora.
0: Rezar agora, Terezinha. Terezinha, aproveita a oportunidade. E diga, basta uma gota do teu sangue, Jesus.
1: Basta uma gota do teu sangue.
0: E essa fístula. Será curada.
1: São duas. Serão curadas.
0: Filha. Filha. Você lembra daquela mulher, só um minutinho. Você lembra daquela mulher que tinha uma hemorragia?
1: Ah, lembro.
0: Que foi curada, só tocou no manto de Jesus e foi curada.
1: Pois é. Sempre eu digo.
0: É você, filho.
1: Oh, meu Deus, me encontre.
0: Então, repita comigo, eu creio, Jesus.
1: Eu creio, Jesus.
0: Que aquilo que os médicos não estão conseguindo fazer. O Senhor fará com a sua graça. E eu serei curada.
1: Destas duas fístulas.
0: Derrama uma gota do teu preciosíssimo sangue, Jesus. Curando de dentro para fora. Cicatrizando, Senhor. E eu te louvarei para sempre. E serei uma testemunha viva do teu amor.
1: Nossa Senhora de Fátima.
0: Eu me entrego aos teus cuidados.
1: Cicatrize estas fístulas.
0: Jesus das Santas Chagas. Eu quero testemunhar esta cura. Eu tomo posse desta cura.
1: Amém.
0: Eu vou pro intervalo, eu volto já, volto comentando e volto contando a história de Santa Mônica. Volte comigo.

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Gente, eu falava com a Terezinha, que testemunho forte, né? Tá ali, ó. Firme. Filha, não duvida sua fé, não. Meu Deus, se a senhora não tem fé, quem vai ter? Terezinha, de Distrito Ponta da Serra, de Crato, Ceará. Rádio Padre Cícero FM, Juazeiro do Norte. TV Evangelizar, canal 39.1, também lá tem a Rádio Jangadeiro FM, Educadora do Cariri FM. Dom Magnus Henrique Lopes, da Diocese de Crato. Hoje, aniversário de Dom Paulo Bose Dalbó, da Diocese de São Mateus, Espírito Santo. Rádio Emboabas FM, Santa Cruz de Minas, Minas Gerais. E aniversário da mais nova sobrinha, Manuela, filha do João Carlos e da Ellen. Deus abençoe, Manuela. Fazendo um aninho. Deus abençoe. Gente, nós estamos em plena novena, sétimo dia. Mas alguém pode se perguntar quem foi Santa Mônica? Santa Mônica nasceu em 331, no norte da África, no seio de uma família rica, de antigas raízes cristãs. Dedicou-se à Sagrada Escritura, forte espiritualidade, foi forjada na oração e na prática dos sacramentos. Mas, escute lá, casou-se com Patrício, um homem violento, ambicioso, irascível, caráter difícil e infiel. Mônica, doce, benévola, dialogava e decidiu vencer pela espera, paciência e oração. Até ela foi conselheira das amigas nos casos de problemas conjugais. Aos 22 anos, ela dá à luz a Agostinho, seguido de outro filho, Navídio, e uma filha que não se sabe o nome. Ficou viúva com 39 anos. Administrou os bens da família, dedicou-se ao amor ao próximo. Mas ela, como mãe, se preocupava demais com Agostinho. Ela dizia: filho de tantas lágrimas, viúva de 39 anos. Agostinho era um homem inquieto, ambicioso, dado à retórica. Buscava a verdade, mas por caminhos errados. Mônica jamais deixou de rezar por ele. Pelo contrário, permanece sempre ao lado. Vai para Cartagena. Quando o filho está no ápice da carreira em Milão, vai também. Seu caminho materno é de oração, até a conversão de Agostinho, até receber o batismo de nas mãos de Santo Ambrósio. Decidiu voltar a Tagaste, onde fundou a comunidade dos servos de Deus. Mônica estava com Agostinho. Embarcou no porto de Ostia, destino à África. Queridos irmãos e irmãs, Santa Mônica tem profundos diálogos com Santo Agostinho e é chamado êxtase de Ostia. Narrado no livro de Confissões do próprio Agostinho, diz assim: aconteceu encontrarmos a sós, eu e ela, apoiados em uma janela que dava para o jardim interior da casa que morávamos. Onde, longe da multidão, depois do cansaço de uma longa viagem, recobrávamos forças para a travessia do mar. E ali, sozinho, enquanto falávamos de sabedoria, suspirávamos, chegando a tocar o supremo ímpeto no nosso coração. Lá, ela diz ao filho, no que diz respeito a esta vida, já não tem mais para mim nenhum atrativo. E o que estou fazendo ainda aqui, não sei. As minhas expectativas já se esgotaram. Somente uma coisa me fazia estar aqui embaixo: ver, antes de morrer, você se tornar um cristão. Meu Deus já me satisfez completamente, porque vejo que você até despreza a felicidade terrena. O que estou eu a fazer aqui? As relíquias de Santa Mônica estão na igreja de Santa Áurea, hoje na lápide.
Santa Mônica é o modelo para todas as mães e esposas de serem firmes, convictas na esperança, na confiança, na força da oração. Santa Mônica, rogai por nós. Hoje é dia de Santa Mônica, mas ainda é novena, ainda é tempo de graça. Rezemos o sétimo dia. Ó Santa Mônica, que pela oração e pelas lágrimas alcançaste de Deus a conversão do vosso filho e do vosso marido, olhai para o meu coração amargurado. Rezo agora por esta pessoa que tantos dissabores e sofrimentos causa ao meu coração e a toda a minha família. Santa Mônica, que vossas orações se juntem às minhas para comover o bom Deus, a fim de que Ele, Deus vivo e verdadeiro, faça com que esta pessoa por quem rezo possa voltar ao bom caminho. Santa Mônica, fazei com que o Pai do Céu chame de volta à casa paterna este filho pródigo. Dai-me esta graça e serei para sempre agradecido. Oremos. Ó Deus, consolador dos aflitos, saúde dos que em vós esperam, que aceitaste misericordiosamente as piedosas lágrimas da bem-aventurada Mãe Mônica para a conversão do filho Agostinho e do marido Patrício, concedei-nos, pela vossa intercessão, que choremos nossos pecados e encontremos as indulgências de vossa graça por nosso Senhor Jesus Cristo, vosso Filho, na unidade do Espírito Santo. Amém. Santa Mônica, rogai por nós. Santa Mônica, rogai por nós. O Senhor esteja convosco. Ele está no meio de nós. Hoje, dia de Santa Mônica, que a bênção de Deus recaia sobre todos, a água, a roupa dos enfermos, as fotos de família, os remédios. Em nome do Pai, do Filho e do Espírito Santo. Amém. E eu me despeço com a música Meu Deus, Eu Creio. E amanhã, não perca, dia de Santo Agostinho. Evangelizar é preciso.